0: Em Dallas, aí Portugal poderá encontrar a França ou a Alemanha, mas para isso é preciso passar já na quinta-feira a Croácia e a jogar assim fica muito, muito difícil. Vamos ver como corre esta semana a seleção portuguesa, mas temos então já a viagem para marcar para Toronto, no Canadá, é onde a seleção vai tentar seguir para os oitavos de final deste Campeonato do Mundo. O sonho continua vivo, mas é preciso jogar muito mais. Vamos ver como corre o próximo jogo. Um grande abraço para todos e até breve.
1: Um abraço. Costa Monteiro, João de Coro, obrigado pela vossa participação nesta emissão especial. E, portanto, é pôr na agenda, quinta-feira à noite, há um Portugal-Croácia. Só que a partir de agora, quem perder, salta fora.
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0: Aí está, começou o Portugal, o Uzbequistão, Portugal em busca da vitória.
3: Somos os melhores do mundo.
0: Na projeção da área, Neto vai para dentro, ainda Neto até à frente do adversário, pé esquerdo na bola, vai baralhando as coisas ao adversário, dá para trás, dá para Cancelo, bem Cancelo, vai para a linha, cruzamento, Ronaldo bateu, marcou! Soltou, Bruno Fernandes conduz, com Braxa à zona central, é um grande passe, Ronaldo vai bater e marcou! É Ronaldo! Cristiano! Ronaldo! Cristiano! Ronaldo! Cristiano!
4: Cruzar, aí está Bruno, partiu, bateu o rasteiro, atenção, perigoso.

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0: Estamos a 15 minutos das 4 horas, estamos na madrugada de domingo, 28 de junho, dentro de momentos, os negócios em português, edição semanal com Ana Maria Ramos. Para já, temperaturas, há momentos, Ponta Delgada e Porto 18 graus, Lisboa 20, Funchal 21 graus e Faro em instantes com 23. Para hoje, no território do continente, o Instituto do Mar e da Atmosfera prevê céu com poucas nuvens ou mesmo limpo de norte a sul, apenas nuvens junto ao mar. Mas há a possibilidade de chuva fraca no litoral norte e centro até ao final da manhã. Vento a soprar de fraco a moderado, por vezes forte nas terras altas e no litoral oeste, principalmente a partir da tarde. Formação de neblina no nevoeiro ao longo da manhã em algumas zonas também do litoral oeste. Ligeira subida das temperaturas máximas no Algarve. Nos Açores, previsão de muitas nuvens, com algumas abertas de sol e vento a soprar fraco. Quanto à Madeira, também previsão de tempo cinzento e possibilidade de aguaceiros fracos nas vertentes norte e nas zonas mais altas da ilha. Vento a soprar de fraco a moderado, por vezes forte nas terras altas da ilha da Madeira e nos extremos leste e oeste a partir da parte da tarde. Temperaturas máximas previstas para este domingo, dia 28 de junho, nas ilhas: Funchal máxima de 26 graus, Ponta Delgada máxima de 23. Quanto ao território do continente, Lisboa máxima de 27 graus, Faro 33, Porto máxima de 23 graus. Outras temperaturas máximas previstas para este domingo: Bragança 30 graus, Vila Real 27, Viseu 25 graus, Guarda também máxima de 25 graus, Coimbra 26, Aveiro 23 graus, Braga 29, Viana do Castelo máxima de 23 graus, Leiria máxima de 24, Santarém e Setúbal máxima de 29 graus, Castelo Branco máxima de 32, Porto Alegre máxima de 30, Beja máxima de 31 graus e 32 graus de temperatura máxima para Évora.
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1: Não traz na bagagem o rato Mickey como metáfora para descrever cenários económicos tão suportados na explosão da inteligência artificial que dispensaria qualquer inquilino na Casa Branca. Mas Nouriel Roubini é esperado em Portugal já a partir da próxima semana como convidado do QSP Summit, o evento dedicado ao mundo da gestão que este ano quer colocar mais de 100 oradores e 3 mil participantes a falar de liderança da economia do futuro. E este economista que previu a crise das hipotecas um ano antes do subprime de 2008, desta vez também quer falar da deriva geopolítica atual e de como a escalada dos conflitos desencadeia uma estagflação semelhante à dos anos 70 do século passado.
2: We live in a time in which there are major changes in the global economic order.
3: Nós vivemos num tempo em que há grandes mudanças na ordem económica global, quer na ordem tecnológica mundial, quer também na ordem geopolítica. E, claro, algumas dessas mudanças, como as geopolíticas, estão a provocar alguma deriva e lideradas pelas mudanças de posição da administração Trump nos Estados Unidos da América. No lado económico, nós vimos forças de estagflação que reduziram o crescimento e aumentaram a inflação. Algumas delas vivem em função das guerras comerciais, através do protecionismo, que têm sido as tarifas, mas também por batalhas contra as democracias liberais com as suas políticas populistas. Grandes déficits podem ser observados e podem levar à inflação. Contudo, do lado tecnológico, nós vemos uma revolução a vir da inteligência artificial e das chamadas tecnologias do futuro. E essas, de facto, estão a incrementar um crescimento crescente e a reduzir custos e a inflação. Estão também nestas forças de impulso realmente positivas, resultando em choques da oferta agregada. E, por fim, temos os conflitos geopolíticos que começaram em 2022 com a brutal invasão russa da Ucrânia, seguida da guerra entre Israel e os outros países, que alastrou ao Hamas, aos Houthis, ao Hezbollah no Líbano e agora com o Irão. Em paralelo, existe uma tensão resultante da Guerra Fria e existe da rivalidade entre os Estados Unidos e a China.
1: As tarifas de Trump afetaram o comércio global, as deportações de imigrantes em massa estão a mudar o mercado, os preços dispararam por causa da crise do petróleo, mas o Dr. Catastro, como é conhecido, acredita que as novas tecnologias vão ser o motor da economia e provocar um choque positivo na oferta, impulsionando o crescimento global, como o passo mais importante da história recente da humanidade.
2: There are downside economic risks.
3: Diria que, embora a curto prazo exista um lado negativo, existem riscos económicos decorrentes da inflação e também do protecionismo e, claro, das implicações que o Irão está a ter nos preços do petróleo e da energia com o fecho do Estreito de Hormuz, mesmo que seja consequência deste impacto os preços estarem mais elevados. Mas, a longo prazo, acredito que as forças da inovação tecnológica serão prioritárias, mesmo de primeira ordem, e enquanto o protecionismo for geopolítico, passará para um plano secundário, porque a tecnologia proveniente da inteligência artificial vai aumentar radicalmente o potencial de crescimento e a produtividade, o mais importante da história da humanidade. Por isso, ela tem já efeitos de primeira ordem. No ano passado, critiquei o estatuto das tarifas de Trump sobre a tecnologia. Quis dizer que a tecnologia é a primeira a produzir grandes efeitos no crescimento económico, enquanto as tarifas produziram apenas um pequeno efeito económico potencial. Ora, o que vemos agora é que a tecnologia levou a melhor sobre Trump e as tarifas levaram a birras temperamentais e o ruído das questões geopolíticas da administração Trump são mais de curto prazo do que a inovação tecnológica que vai, outra vez, reforçar o efeito crescente. Por isso, quando analisamos o lado do risco do crescimento económico, se por um lado vemos a subida do risco da inflação no curto prazo, já a médio prazo vemos o inverso, o oposto do crescimento por ser maior e a inflação ser menor. Portanto, estou moderadamente otimista sobre o que vai acontecer a médio prazo, mesmo que veja alguns riscos negativos este ano no curto prazo.
1: Sobre o emprego ou o mercado de trabalho, Roubini está agora mais otimista do que quando escreveu sobre as 10 mega ameaças que rondam a espécie humana.
2: Well, in the short run, actually, AI leads to more demand for workers.
3: Na realidade, a curto prazo, a inteligência artificial vai levar a mais procura de trabalhadores, porque precisa de todas as pessoas para construir os centros de dados. Todas as startups estão a contratar pessoas. A oferta, a procura por trabalho, na verdade, estão a aumentar. A longo prazo, é claro, pode haver desemprego tecnológico permanente, mas se o crescimento é maior, podemos taxar os vencedores, podemos redistribuir aqueles que ficam para trás. Podemos educá-los de novo, podemos rescalá-los, o que significa que então podemos fazer todos mais e melhores, mesmo que existam algumas interrupções no mercado de trabalho.
2: Labor market disruptions.
1: Apesar de apontar como riscos o endividamento global excessivo, o inverno demográfico, a população envelhecida, a desordem climática e as tensões geopolíticas, além de ameaças cibernéticas e impactos disruptivos da inteligência artificial, Rubini encontra motivos para olhar o futuro com otimismo.
2: I'm actually optimistic about the global economy.
3: Na verdade, estou otimista sobre a economia global no médio prazo, porque acredito que a inovação tecnológica que estamos a assistir agora, com a inteligência artificial, os semicondutores, a robótica, a automação e a fusão, o quântico, a exploração espacial, a pesquisa biomédica, a ag-tech, a fintech, a green tech, a revolução da mobilidade, vão aumentar o crescimento exponencialmente, vão levar a mais saúde, mais longevidade, vão levar ao aumento do bem humano. Então, essas coisas nos próximos anos e décadas vão ser as mais importantes e estar em primeiro lugar é muito importante. Por isso, considero que essas disrupções tecnológicas vão ser boas para o ser humano, para o desenvolvimento económico e para o crescimento da própria atividade económica, mesmo que existam alguns riscos no curto prazo.
1: Licenciado pela Universidade de Milão, o professor emérito da Escola de Negócios Stern, da Universidade de Nova Iorque e doutorado em Harvard, considera que o momento é de reflexão depois de afirmar que os Estados Unidos cresceriam até com o Mickey Mouse na presidência, porque vê que só a inteligência artificial pode reduzir o impacto de Trump e contrariar riscos estruturais de longo prazo pela atual prática de políticas protecionistas, deportações e déficits fiscais crescentes.
3: É certamente importante e urgente refletir sobre isto, e é por isso que este evento em Matosinhos, esta conferência, serão uma ocasião para ajudar a entender as mudanças geopolíticas, as mudanças tecnológicas, as mudanças do próprio regime económico e como todas estas coisas estão interligadas e conectadas umas às outras. Pelo menos eu gostaria de apresentar a minha opinião e ter um diálogo sobre este assunto que considero ser muito importante a nível global, económico, tecnológico e geopolítico.
1: Diálogos desejados no país que desacelerou este ano, com o FMI a rever em baixa a estimativa de crescimento da economia portuguesa de 1,9% para 1,7%, e o próprio Banco de Portugal a indicar que a economia nacional crescerá a um ritmo mais lento do que se esperava antes do conflito no Médio Oriente. Mesmo assim, Pedro Reis, o antigo ministro da Economia e atual chairman da Simpor, acredita que Portugal e a Europa podem ter um papel importante na economia mundial que merece saltar para cima da mesa.
4: O grande desafio para se discutir nesta próxima QSP Summit tem a ver com o papel de Portugal e da Europa no novo mundo. Face aos novos desafios e à volatilidade externa extrema, face aos novos alinhamentos e geometrias estratégicas internacionais, a Europa terá que saber e Portugal terá que aproveitar estes novos tempos, estes novos ciclos, eu diria mesmo esta nova era da geopolítica e geoestratégia mundial. A nível da Europa, há que discutir qual a sua capacidade e forma de recuperar ou de investir na sua soberania estratégica. Isso quer dizer na sua autonomia. Para tal, precisa de uma vez por todas de ser um espaço de atração de investimento flexível e ágil, e precisa de ter uma agenda reformista que não é mais do que aplicar na prática a agenda Draghi. Em relação a Portugal, que tem um espaço potencial estratégico extraordinário para afirmar uma nova centralidade no mundo e não só já no Atlântico. Portugal é considerada, a economia portuguesa, um porto de abrigo e uma plataforma estratégica neste momento, a contar em cima do seu talento, das suas infraestruturas que ainda vão ser mais reforçadas, da inovação que se vê no país e nas empresas, desde as startups aos grandes grupos económicos, passando por excelentes PMEs, que densificam valores e cadeias de valor críticas a nível dos setores mais com maior potencial de crescimento. Portugal é também um hub considerado de segurança estratégica e isso tem muito valor no mundo de hoje, na economia mundial de 2026. Estou firmemente convencido que, apostando Portugal ainda mais na mitigação da burocracia, no reforço da energia e na capacidade de recuperar ainda com mais aceleração competitividade ao nível fiscal, ao nível logístico e ao nível de investimento, poderá captar ainda mais investimento externo para o país, numa nova centralidade baseada numa plataforma estratégica de acesso a mercados que interessam a muitas multinacionais, a muitos grupos económicos, quer na Europa, quer em África, quer na América Latina e não só no Brasil, quer em outras regiões que se vão afirmando crescentemente neste novo palco mundial. Assim, Portugal saiba aproveitar este momento e esta oportunidade. É isso que é interessante discutir, face a novos atores e uma nova agenda que se vai afirmando, qual o espaço da Europa e qual o espaço de Portugal para reinventar o seu crescimento e acelerar a sua inovação.
1: Num mundo cada vez mais competitivo, Jorge Portugal, o diretor da Cotec, realça a importância de expor ideias sobre pensamento estratégico quando não há espaço para retorno a práticas passadas.
5: Hoje nós atravessamos um momento, digamos, que alguns podem chamar um ponto de inflexão, que é, digamos, aquilo que eram as instituições, as práticas, a organização do passado, já não servem, e todos nós sentimos, já não servem para o futuro. E portanto, estamos em transformação acelerada, e aqui há uma transformação tecnológica, mas também transformação das preferências sociais, energética, mais uma transição energética, tivemos outras na história, a reorganização da geopolítica e da geoeconomia, não traz apenas diagnóstico, mas fundamentalmente uma reflexão absolutamente necessária e estratégica sobre quais são os desafios da competitividade, do crescimento, da liderança económica e, acima de tudo, neste novo ciclo que todos nós já sentimos que estamos a viver. E é extremamente relevante para todos que procuram compreender e tirar sentido daquilo que será a economia do futuro e as sociedades do futuro.
6: Também vou contar aqui com uma ajuda do Nouriel Roubini, não é? Que antecipou a crise do subprime nesta altura com o mundo, digamos que numa guerra comercial entre dois grandes blocos. Isto também poderá servir de ponto de reflexão para eventuais riscos futuros. Não só oportunidades, mas também desafios, não é?
5: Bom, é um enorme privilégio este debate muito aguardado entre duas vozes com experiência e com perspectivas muito distintas do futuro da economia. E é esse cruzamento de experiências e de perspectivas que vai ser interessante. Por um lado, o Nouriel Roubini, que é uma das figuras de referência na análise macroeconómica e na geopolítica. Enfim, teve esse tiro certeiro de perceber, efetivamente, que estava num ponto de um ponto sísmico de fratura em 2008, mas também o Pedro Reis, que é um antigo ministro da Economia, é um profundo conhecedor da realidade empresarial portuguesa, europeia e mundial, e por isso também este cruzamento de perspectivas vai ser, certamente, e nós vamos ter este privilégio de poder moderar este confronto de perspectivas e, portanto, mais do que uma conferência, eu diria, vai ser um espaço privilegiado de cruzamento entre conhecimento, entre experiência e entre perspectiva de futuro.
1: Num contexto de custos elevados, talento escasso, pressão sobre resultados e com novas tecnologias a entrar cada vez mais pela porta das empresas, Hélder Ribeiro, diretor para a área digital da EMC, do Grupo Sonae, admite que ferramentas como a AI estão a ajudar a decidir melhor, mas também a aumentar a pressão sobre os gestores.
7: os gestores estão a liderar equipas, e liderar equipas muitas vezes significa também gerir a ansiedade das pessoas acerca do que está a passar. Hoje em dia, muita da ansiedade que vem das pessoas é acerca de toda a turbulência que existe à nossa volta, seja por causa da AI, seja por cenários de inflação, seja por cenários de guerra. Então, se os gestores já tinham essa responsabilidade de gerir a ansiedade, nos dias de hoje, com todas as incertezas que existem, acho que essa responsabilidade só cresce e fica cada vez maior. Por isso é um grande sim. Passamos muito tempo a gerir a ansiedade das nossas equipas. Toda a gente que está no mercado neste momento sofre por algum tipo de ansiedade. Repare, nós somos uma empresa de grande consumo, então preocupações macroeconómicas são sempre preocupações que nós vivemos na pele e que tentamos garantir que estamos aqui prontos para ajudar os nossos consumidores. E as nossas equipas, que são nossos consumidores também, e estão neste cenário de transformação, e também existe ansiedade que nós temos que gerir naturalmente. No que diz respeito à inteligência artificial, é algo que nós estamos a adotar, é algo que nós estamos a esforçar-nos bastante por preparar as equipas para poder saber usar da forma certa, mas claramente isso vem sempre, como qualquer grande transformação, com um grau de ansiedade associado.
8: E, portanto, a AI nesta altura está a ajudar mais ou a decidir melhor, ou está apenas, digamos, que a aumentar a pressão para essa decisão ser mais rápida?
7: Eu acho que ambas são verdadeiras. Está a ajudar bastante. Nós temos bastantes casos de uso em que nós estamos a usar IA para colocar mais informação, mais processo de pensamento sobre a informação disponível às pessoas, para as facilitar na tomada de decisão e para as facilitar no trabalho delas no dia-a-dia. No entanto, IA também traz alguma preocupação e algum fomo, porque é algo que está a evoluir todos os dias, e todos os dias tem capacidades novas e capacidades diferentes. Então acho que muitas pessoas sentem que estão sempre a tentar apanhar um comboio que está a andar muito rápido no que diz respeito à IA.
8: E neste contexto de custos elevados, talento escasso, pressão sobre resultados, então o que é que está aqui a pesar mais para que se possa, digamos, que afirmar que há um bom líder? O que é que ele não pode perder de vista?
7: Eu acho que, apesar de as particularidades deste contexto serem muito específicas, como eu falei há pouco, a macroeconomia, a guerra, a inflação, a AI, para um bom líder, eu acho que aquilo que é mesmo importante continua a ser o mesmo que sempre foi, que é garantir que tem as pessoas certas, com o skill certo, orientadas para as tarefas certas, com o grau de motivação certo. E óbvio, também garantir que se faz isso dentro de um cenário em que se vai gerindo os custos e as receitas para garantir que a empresa continua a ser viável. Mas, sobretudo, para mim, o papel do líder é assegurar o bem-estar e a produtividade das pessoas, sobretudo nestes momentos de mais ansiedade exterior.
8: E, portanto, são características indispensáveis quando se fala de economia de futuro ou de liderança no futuro da economia.
7: Ah, sim, a 100%. A 100%. Nós estamos... É difícil, neste momento, ter certezas absolutas acerca do que será economia do futuro e liderança do futuro, por causa do cenário de grande transformação que estamos a viver. Mas eu acho que, sobretudo, mais do que nunca, é necessário, em primeiro lugar, garantir que cuidamos e apoiamos as pessoas neste cenário de transformação, que nós, enquanto líderes, e guiamos as nossas organizações para que elas possam experimentar, testar e aprender neste contexto, e que sejamos, inclusivamente, bastante mais flexíveis e abertos à mudança do que fomos, talvez, em períodos anteriores. Porque eu não sei qual vai ser a economia de futuro ou o trabalho de futuro, mas há uma coisa que eu estou bastante confiante: será diferente daquilo que ela é hoje. Então, temos que estar preparados para lidar com essa transformação.
1: Já Pedro Moutinho, administrador da NOS, considera que os tempos que correm exigem nervos de aço aos gestores. A incerteza passou a ser uma incógnita constante nas organizações, cabendo aos líderes não perder princípios de ética na gestão.
9: O que acontece agora, eu diria que está marcado por duas dimensões do mundo de hoje. A primeira é a enorme incerteza com que trabalhamos todos os dias e com que gerimos as empresas. A incerteza deixou até de ser uma variável para passar a ser uma constante. Há uma coisa que nós temos a certeza, é que há incerteza na nossa no nosso sistema. E há incerteza em múltiplas dimensões. Nós, se olharmos aos últimos 4 ou 5 anos, nós encontramos incerteza política, incerteza energética, incerteza nas cadeias logísticas, incerteza na segurança, que muitos de nós estávamos e dávamos como adquirida, incerteza relativamente à saúde de cada um de nós e à sua capacidade de se mover e se deslocar e de habitar nesta aldeia global. Portanto, esta incerteza, que passou a ser uma constante, estar presente na vida de todos nós, exige aos gestores uma abordagem em gestão que passe por modelos de negócio sustentáveis, robustos, por modelos operativos muito, muito disciplinados, por uma gestão, em particular aos líderes, convoca-os a ter níveis de resiliência muito elevado, é preciso ter nervos de aço hoje em dia na gestão, porque a tentação para reagirmos ao minuto e ao segundo e ao dia ao que está a acontecer é grande, e portanto é preciso haver uma grande resiliência, e por último termos a capacidade de dar a melhor resposta que se pode dar à incerteza, que é dar confiança. A melhor resposta e reação que pode haver perante a incerteza é a confiança, e a confiança é uma responsabilidade de todos na sociedade e dos gestores em particular. A segunda dimensão, e para o mundo de hoje, além da incerteza, é uma atração, uma necessidade grande por uma constante disrupção e por uma competitividade intensa entre empresas, entre geografias, entre países, entre regiões. E esta competitividade intensa está cada vez mais acelerada pela tecnologia, pela transmissão de informação, pelo acesso ao conhecimento. Felizmente, no mundo, as assimetrias de conhecimento são cada vez menores e, portanto, isso provoca ainda mais competitividade, e à qual está na tecnologia também associada a explosão da inteligência artificial, generativa, que nos coloca a todos num exercício de disrupção provavelmente maior que a nossa geração está a sentir. E portanto a isso teremos que responder seguramente com uma primeira dimensão, que é de consciencialização que a criatividade é algo que é incontornável, é necessário, a inovação, a disrupção estará sempre presente nos nossos negócios, nas nossas empresas, na nossa economia, mas que todas estas evoluções e adoções têm que ser feito com uma preocupação muito grande de sustentabilidade, porque é possível, provável e acontece com frequência, infelizmente, que haja adoções muito rápidas, pouco refletidas, uma transição tecnológica muito grande que depois não tem sustentabilidade e leva as empresas para sítios menos bons onde querem estar e para algumas dificuldades financeiras. A inteligência artificial está a ajudar a aumentar a produtividade das equipas, e quando eu refiro a aumentar a produtividade, e nós termos as nossas equipas a deixar de fazer trabalhos e ações rotineiras, mecanizadas, pouco disruptivas, que apelam pouco à criatividade, nas quais gastam muito tempo, para pôr ferramentas de inteligência artificial a fazer por si essas componentes e a poderem dedicar o seu tempo e o seu talento e a sua criatividade a gerar valor, a observar o mundo e a aplicar esse resultado na transformação do mundo. E, portanto, eu diria que está a ajudar a decidir mais depressa, porque fazemos hoje com a inteligência artificial mais rápido o que fazíamos no passado, está a ajudar a decidir melhor, porque temos hoje acesso a mais informação de forma mais abrangente e de forma mais estruturada. A inteligência artificial, tal como qualquer outra tecnologia que foram surgindo ao longo dos séculos, é uma ferramenta, e portanto é uma ferramenta que está à nossa disposição, à disposição dos gestores, de todos os elementos das nossas equipas, que a poderão usar bem ou mal, poderão usar com a parcimónia certa para tomar decisões melhores. Eu diria que faz parte da gestão de equipas gerir a dimensão emocional dos elementos das suas equipas, e é é evidente, é claro que o mundo de hoje, aquele a que eu apelava há pouco, que está repleto de incerteza, que está com elevados níveis de disrupção, em que a competitividade é cada vez mais intensa, que esse contexto possa gerar ansiedade, o contexto das inovações tecnológicas gerem ansiedade, portanto cabe aos líderes gerir também a dimensão emocional das suas equipas para uma vez mais lhes dar tranquilidade para o caminho que estão a percorrer, para gerar confiança relativamente às oportunidades de futuro e ao caminho sustentável das suas organizações. Portanto, eu diria que a sustentabilidade é aquilo que o gestor não pode perder de vista, e na atuação na sua empresa não perder as referências nem da ética na gestão da empresa, nem do humanismo na gestão das marcas e das pessoas.
1: São temas para os palcos de um evento que no último ano deixou um retorno na ordem dos 10 milhões na região do Porto, que entrou no top 25 do ranking mundial de destinos de congressos e que faz parte de uma estratégia de longo prazo, como confirma o Beirão, o vereador da Câmara Municipal do Porto com a tutela.
10: Estamos a trabalhar numa estratégia de médio e longo prazo para captarmos eventos alinhados com aquilo que são os setores estratégicos da cidade. Falamos de áreas como saúde, ciência, tecnologia, economia do mar, sustentabilidade ou outras indústrias criativas, definitivamente. Além disso, participamos regularmente em ações internacionais, de promoção e em feiras especializadas para reforçar a notoriedade do Porto enquanto destino de negócios. E o objetivo não é apenas trazer mais eventos, é trazer eventos que deixem valor duradouro e que promovam a inovação, que criem redes de colaboração e que reforcem a competitividade da cidade. Turismo de negócios é uma prioridade para o Porto, porque gera mais valor, reduz a sazonalidade e reforça a projeção internacional da cidade. O sucesso de eventos como o QSP Summit demonstra que o Porto tem capacidade para acolher encontros de dimensão internacional e confirma que esta é uma aposta estratégica para o desenvolvimento económico e para a afirmação da cidade internacionalmente. Um impacto é evidente, beneficia a hotelaria, a restauração e vários serviços da região, mas, e essencialmente, reforça a imagem do Porto como centro de conhecimento, inovação e atração de investimento. Isso é que é importante sublinharmos. Os dados conhecidos dos eventos anteriores apontam-nos para um impacto económico superior a 10 milhões de euros.
1: O retorno também assinalado pela autarca anfitriã, Luísa Salgueiro, não fosse Matosinhos, um dos 5 concelhos com maior poder de compra per capita do país.
11: Neste ano conta-se que haja à volta de 3.500 pessoas a participar, todas com um perfil interessante, porque são pessoas com responsabilidade na área empresarial e que vêm aqui a Matosinhos conhecer aquilo que melhor existe em termos de intervenções, em termos de oradores, que vão estar aqui a Matosinhos. Isso para nós era um impacto, por um lado, direto, em termos dos 3.500 participantes que aqui vêm, mas também toda a movimentação que gera um evento como este, que nos diz que o impacto direto em Matosinhos é de quase 2 milhões de euros, é 1,9 milhões de euros, de acordo com as estimativas que estão realizadas. E uma fortíssima projeção mediática, uma vez que estão previstas 8 mil inserções publicitárias, mais de 20 mil interações e 6 milhões de impressões. Portanto, um outreach de 6,1 milhões. Portanto, tudo isto acontecendo aqui é naturalmente para nós mais uma razão pela qual Matosinhos fica no centro. Nós somos o 5º maior município do país em termos de atividade económica. O turismo não é aquele que apresenta o maior peso, temos outros como as pescas, a agricultura, a indústria de distribuição, a logística, que tem um papel mais relevante, mas os números do turismo são muito animadores, continuamos a crescer nos mais variados domínios, seja nos peregrinos, seja no turismo do surf, seja no turismo religioso, seja no turismo da arquitetura, todos os indicadores vão nesse sentido e, portanto, a oferta de camas também tem acompanhado esse aumento, naturalmente dando a atenção que o setor necessita, com o terminal de cruzeiros aqui no nosso território, mas não tendo como principal atividade, né, em termos de impacto económico concelhio, o turismo. Esse mesmo The Guardian publicou uma peça sobre Matosinhos que vale a pena ler e que é mais isenta vista do que faz relativamente de Matosinhos e, portanto, é mais uma razão para estarmos animados na avaliação que fazemos do trabalho que temos vindo a realizar.
1: Apontando para a economia do futuro, o QSP Summit abre portas a 30 de junho, fica na Exponor até 2 de julho e promete ativar mais de 430 bilhões de neurónios.
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13: Dizem os especialistas que o verão chegou este domingo. Não quero ser negacionista, mas ontem, quando muito, chegou a mulher do verão com os filhos. É que o verão já cá estava. Desta vez não se tratou do solstício, mas sim de reagrupamento familiar. E correu muito bem. Às 9h24 da manhã, estavam despachados da AIMA e num domingo. A verdade é que tem estado muito calor, tanto que Pedro Santana Lopes, no sábado à noite, teve de ir dar um passeio a pé. Não aguentava estar em casa. Eu já venho. E saiu. Foi andando. Quando deu por ele, estava em Sangalhos e começou a ver muita gente. Se calhar estão a oferecer alguma coisa. Pensou e entrou. Era o congresso do PSD. Uma vez lá, não podia dar parte fraca, acabou por se refiliar e até discursou. Pelo menos não se candidatou. Chegava à casa no dia seguinte a liderar o partido. Então, mas tu não ias já dar um passeio por causa do calor? Apareces-me neste estado todo líder do PSD? Tens razão, mas encontrei uma malta. Não volta a acontecer. Vou adquirir uma ventoinha. Entretanto, o congresso correu muito bem, isto se tivermos em conta as expectativas, porque o famigerado pacote laboral foi chumbado na sexta-feira. Já lá vamos. Ora, como se não bastasse, o encontro estava marcado para um velódromo, que muitos julgavam ser uma infraestrutura para velar, neste caso o partido. Os congressistas apresentaram-se então de cara fechada e com flores. Diz aqui que é num velódromo, anda, vai buscar a coroa que já está paga. Mas não, trata-se de ciclismo. Quiseram mostrar que ainda estão com pedalada. Luís Montenegro nem foi reeleito, desta vez recebeu a camisola amarela. A sua nova direção foi eleita com 88% dos votos dos congressistas, mais um bocadinho e ganhava a outra lista que nem sequer existia. No pelotão da frente do Luís há novidades. Sebastião Bugalho, Carlos Moedas e Pedro Duarte são os novos vice-presidentes, mas Carlos Moedas foi o único que conseguiu verdadeiramente unir o partido. Foi quando se ofereceu para ficar com o pelour do lixo e gritaram todos não! A propósito, o congresso do PSD podia ter sido no altar-palco que o novo vice-presidente encomendou para a Jornada Mundial da Juventude. Está para lá abandonado no Parque Tejo a assistir ao Rock in Rio. Uma infraestrutura sagrada que no sábado à noite ouviu canções como Essa mulher enlouqueceu, ela quer montar em cima de mim, ela pirou de vez, está pensando que eu sou seu cavalinho. Mas enfim, é melhor não dar ideias porque o engenheiro Moedas ainda investe mais 1 ou 2 milhões de euros a tapar os ouvidos ao altar-palco. Agora, vamos ao chumbo do pacote laboral na sexta-feira. Está visto que os ciclistas começaram a festejar antes da meta. Depois do não é não, da AD ao Chega, o sim é não, do Chega à AD. Horas depois, no Congresso Social Democrata, a ministra Palma Trabalho agradeceu ao primeiro-ministro todo o empenho e disse: se bem o conheço, lá iremos outra vez fazer esta e outras reformas pelos portugueses e por Portugal. Ora esta, se a fizerem, não é outra vez, será a primeira. Ainda está em negação. Mas pior, não sei se esta foi uma mensagem de força, como foi recebida, porque a mim pareceu-me um pedido de ajuda. É que a expressão, se bem o conheço, costuma anteceder um ato de loucura. Por exemplo, se bem o conheço, vai entrar pelo velódromo com a bicicleta, porque aquilo não é um congressódromo. Nunca vi, se bem o conheço, adivinhar boas intenções. E Palma Trabalho até acrescentou, lá iremos outra vez fazer esta e outras reformas. Como quem diz, alguém me ajude. Ainda no domingo, o Primeiro-Ministro prometia fazer Portugal maior no Congresso do seu partido e ontem ficámos a saber que a população residente no país ultrapassou os 11,4 milhões de pessoas. Está visto que a promessa era literal para acomodar esta gente toda, aquelas máquinas que estiveram a repor as praias depois da passagem dos vendavais. Parece que vão continuar por ali fora. Quem reside no litoral vai mudar-se para o interior sem sair do mesmo sítio. O país é que cresce. Então onde é que andas? Olha, estou aqui na A72 para Ponta Delgada. Muitos norte-americanos, deslumbrados com aquele presidente deles, faz salões de baile e pinta piscina. A piscina estragou, aparentemente. E nós aqui, a alargar o território, em abono da verdade, Trump também quer fazer os Estados Unidos maiores, mas a comprar nós fazemos com as nossas mãos e um bocadinho de PRR. É uma obra de engenharia muito grande. Os portugueses estão muito curiosos, não tanto com a construção, mas com o que se fará para inaugurar isto. Se para inaugurar uma ponte metemos uma feijoada no Guinness, agora vai ser com certeza um cozido para os 11,4 milhões de pessoas. Estes números devem-se, já sabemos, a um aumento da população estrangeira, que representa agora 14%. Falamos de pessoas que escolheram Portugal para viver, para trabalhar ou para fugir aos impostos. Nem todas escolheram. É verdade, algumas simplesmente não conseguem sair. Estavam na fila do aeroporto, entretanto tiveram de pedir residência para não estarem ilegalmente no país. Depois foram-se afeiçoando. Chegou a vez delas, mostrar o passaporte, voltaram para trás, quiseram ficar. É a síndrome de Portela. E depois há outras armadilhas. Aliás, deixa ver se a Katy Perry continua a turnê, porque vi que se deliciou com um pastel de nata e já sabemos como é que estas coisas são. Começa com um pastel de nata, depois vão umas iscas, um bacalhau, tropeça numa praia, num fado, vê um debate quinzenal. Quando dá por ela, está a cantar via Zoom ou Teams. Já não sai daqui. É que até o clima, apesar de tudo, continua a vender o país. Veja-se agora, a Europa a sofrer com uma onda de calor infernal e nós, que devíamos estar a passar pelo mesmo, fomos bafejados por uma brisa atlântica que está a controlar mais ou menos a temperatura. Até parece mal. Se nos ligarem, digam que está igual a lá. A vergonha. Temos ar-condicionado. É claro que não chega a todos os cantos do território e quando o Luís fizer Portugal maior, provavelmente temos de adquirir outro aparelho, mas é melhor do que nada. Ontem estavam 23 graus em Albufeira e 28 em Londres. Já estão a levar os parques aquáticos para Westminster. Este verão vai tudo para o Reino Unido. Por falar nisso, o primeiro-ministro Keir Starmer demitiu-se. Motivo? Estava há quase 2 anos no cargo. É muito tempo. Já parecia uma ditadura. Temporadas destas no poder, só o rei. Agora, calma, não podemos brincar. Temos a obrigação de ajudar, até porque mantemos com o Reino Unido a aliança mais antiga do mundo. Por isso, se continuarem sem conseguir fixar um chefe de governo, podem vir para cá. Ah, mas nós somos muitos. Não há problema. Nós estamos a fazer Portugal maior. Estamos de volta a Houston, desta feita para o encontro entre Portugal e o Uzbequistão, que está pela primeira vez num campeonato do mundo. Mas não é preciso estarem nervosos, não é muito diferente do campeonato lá no Uzbequistão. Qualquer dúvida, perguntem. Mais uma vez, quem assistiu à partida, por favor, não diga nada, respeito quem só agora se vai inteirar. As equipas estão neste momento a entrar, Portugal apresenta-se novamente de casaco. Desta vez podiam ter entrado com capotes alentejanos ou com aquelas camisolas poveiras, sempre aproveitávamos para dinamizar produtos regionais. Os do Uzbequistão estão todos de branco, da cabeça aos pés, parece que foram casar ao Texas. Ou então, parecem enfermeiros. Quando estiverem todos atrás do nosso velhote, vai ficar um bocado estranho. Começa o jogo. Apitou o árbitro Jolad Jaed, de Marrocos. Oxalá não tenha levado as poeiras com ele. Gol, gol de Portugal. Cristiano Ronaldo marca. Dizem os críticos que foi sem saber como. Se calhar queria atrasar para o guarda-redes adversário. Quem sabe, nunca esquece. Os enfermeiros deixaram o senhor escapar e ele aproveitou. Bateu-se mais um recorde, mas já lá vamos. Antes é preciso dizer que o gol foi aos 6 minutos, como já tinha sido o primeiro contra o Congo. Não quero ser supersticioso, mas se a FIFA pudesse registar que foi aos 5 mais 1 ou aos 8 menos 2, agradecia. Vamos aos recordes? Há vários. Por exemplo, com este golo, Ronaldo tornou-se o primeiro jogador a marcar em 6 mundiais. Competitivo como é, já sonha em bater este recorde e ser o primeiro jogador a marcar em 7, depois em 8 e assim sucessivamente. Golo. Golo de Portugal. Nuno Mendes, de livre. Parecia que era para o Cristiano Ronaldo bater, mas isso foi apenas para enganar os enfermeiros. Marcou Nuno Mendes. 2-0, tudo a correr de feição. E lá foi o jogo interrompido para pôr água nos jogadores. Chamam-lhe pausa para hidratação, mas é mais para publicidade, porque os americanos só estão bem a vender coisas. Felizmente inventaram esta pausa, porque a outra opção era vestir os jogadores com neons, tipo Times Square. Recomeçou a partida e, sem surpresa, o ritmo é outro. Tudo muito mais empenado. Em vez de água, têm de começar a ver o óleo. E golo. Golo do Uzbequistão. Como é que é anulado? Anulado. À falta dos enfermeiros antes, não estavam preparados para jogar num campeonato do mundo, não vinham. Portugal volta a crescer. Golo. Volta a marcar Cristiano Ronaldo. Quando o conseguirem apanhar, vão ter de o amarrar. E aos críticos também. Uma assistência de Bruno Fernandes, com um passo em profundidade, mas em profundidade intelectual. Deixou o mundo à procura de um sentido para a bola, enquanto ela corria para junto do seu mestre, que lhe dá um chute com o pé direito, não porque queria, mas porque é assim a vida, é o trabalho dele. Intervalo, 3-0, nada mal. Que é ti, Rosis, que é, desculpem, em uzbek, espero eu. Recomeça a partida. Tenho de acelerar, porque a TSF tem mais do que fazer. Não tardas, estão a ligar para o fórum. E eu aqui. Gol, gol de Portugal. Este ameias com o Uzbequistão, que a bola entra graças a um dos enfermeiros, foi Nematov. E eu digo, em nome dos portugueses, Ragmat, que é obrigado, espero eu. 4-0. Na tribuna, a assistir ao jogo, encontra-se Luís Montenegro. Por pouco esta partida não tinha duas pausas para hidratação e uma para o Luís anunciar mais 10 medidas ao calhas. Gol, gol de Portugal. 5-0. Rafael Leão, sem piedade, marca aos 87 minutos e acaba com a esperança uzbek de dar a volta ao resultado. Com razão, porque entretanto chegou ao fim a partida. E é a grande pausa para hidratação até ao próximo jogo, que será com a Colômbia em Miami. Também tem tudo para ser uma festa. O pacote laboral já foi chumbado, a prestação social única acaba de ser aprovada e Donald Trump continua de volta da piscina. O presidente norte-americano quis tornar o espelho de água do Lincoln Memorial em Washington mais azulinho, assim da cor da bandeira, mas meteu-se noutro conflito sem fim à vista, agora com algas que, sem surpresa, também estão a levar a melhor. Estas algas ali não são de agora, é verdade. Trump queixa-se de que a piscina estava uma autêntica lástima e culpou, como sempre, os anteriores presidentes, que pelos vistos também cuidavam da piscina. Não se arranjam pessoas para trabalhar hoje em dia, mas pode ser verdade, atenção, sou pessoa para acreditar e piamente que os ex-presidentes nunca deram muita atenção aqui à piscina e são então responsáveis por não terem feito nada, o que neste caso é ótimo para eles, é que já havia algas e não fizeram nada certo, mas Donald Trump está a enfrentá-las, até já assinou algumas ordens executivas e elas que, vamos lá, não passam de um vegetal clorofilino, estão a ganhar. Falamos do homem mais poderoso do mundo, líder da maior superpotência, rodeado dos maiores especialistas, com o último grito da tecnologia, já depois de 14 milhões de dólares. E lá continuam as algas. É que os ayatollahs até se percebe que têm luta. Agora, limo! Só gostava de saber se esta sexta-feira há negociações entre J.D. Vance e representantes das algas com a intermediação do Paquistão na Suíça. E Trump nem pode ir para a sua rede social ameaçar reduzir as algas a pó, porque não há problema. Elas voltam, são um inimigo dos piores. Até já há boots on the ground, com a Guarda Nacional a patrulhar a piscina. Isto porquê? Porque o presidente norte-americano diz que se trata de vandalismo e até anunciou que já há detidos pobres das pessoas que iam a passar naquele momento. Ainda não perceberam o que lhes aconteceu. A polícia ali a meter-lhes algas nos bolsos. Trump até perdoou a invasão do Capitólio, mas ai de quem se puser entre ele e as algas nesta guerra. Entretanto, a tinta especial também começou a descascar. A Casa Branca já sabe o que se passou. Vandalismo, é claro. E foi. Mas de quem está a arranjar o histórico tanque? Despejaram peróxido de hidrogênio para matar as algas. Como é que despejaram? Então foram à drogaria, compraram uns garrafões e deitaram numa piscina com cerca de 32 mil metros quadrados. Ora, o peróxido de hidrogênio matou algumas algas assim à volta e a piscina por completo. O revestimento começou a saltar. Nadam agora algas e revestimento. Entretanto, por causa do vandalismo e para não se fotografar aquele bonito serviço, a Casa Branca mandou erguer uma vedação à volta. Depois do Estreito de Hormuz, agora fecharam a piscina. Preparem-se, os combustíveis vão aumentar, mais o cabaz alimentar. Oxalá cheguem a um acordo na sexta. Isto não é um espelho de água, é o espelho de Trump. O mundo não pode estar sossegado, nem quando se mete na bricolagem. Fundo Monetário Internacional voltou a rever em baixo o crescimento da economia portuguesa para este ano, de 1,9% para 1,7%, vejam bem, isto é ser mesquinho. Se se convidasse o Fundo Monetário Internacional para jantar, chegava à conta e ia lá, e desculpem, mas eu não toquei nas azeitonas. 1,9%, 1,7%, qual é a diferença? Deixavam ficar. O povo é simpático, recebe sempre muito bem, siga. Arredonda para 2. Em causa, para esta revisão em baixa, está o austerismo. Não está outra coisa, não inventem conceitos económicos. Se estiver mais alguma coisa, então é ansiedade. Ai, os efeitos do comboio de tempestades, ai, o fim do PRR, ai, a guerra no Médio Oriente. O comboio de tempestades não deixa de ser um comboio, portanto é investimento em ferrovia. Sobre o PRR, também não damos assim essa importância toda. Termina em agosto, em maio estava a 75%, fomos usando. Sabemos que está lá, se precisarmos vamos à procura. É como aquelas moedas que se enfiam entre o banco e a consola do automóvel. Aliás, o governo diz que vai executar 100% dos fundos, provavelmente é porque vai aspirar e sacudir os tapetes. Quanto à guerra no Médio Oriente, aumentou os preços, grande coisa. Já temos sempre tudo alto, chama-se preparação. Tem graça estes economistas não reconhecerem que nós já estávamos preparados para os efeitos deste conflito no Médio Oriente, desde o conflito no Médio Oriente anterior. Se o mundo inteiro seguisse a nossa estratégia, nem tinha sido notícia. Nós, quando ouvimos, o estreito está bloqueado, vamos assim, ai que susto, pensei que fosse um acidente na ponte. Aprendam, a vacina para os grandes choques é estar sempre chocado e nisso nós temos imunidade de grupo. Fala-se muito no meteorito, venha ele, estamos preparados. Menos uma chatice, era o que se ouvia um português gritar segundos antes do impacto. Já se o FMI fizesse um relatório sobre o grande meteorito, ui, só dramas. Certo, é que à conta deste esterismo todo, o fundo pede contenção a Portugal. Foi através do diretor executivo para o nosso país, Ricardo Ercoli. Afável, mas é por um R que não é uma bactéria. A nossa resposta veio do Ministério das Finanças, pelo antibiótico mirandoxona sarmenticina. Não vai ser preciso contenção. É assim mesmo. Este é o nível certo de basófia, nem mais nem menos. Até vamos criar um fundo soberano, tipo saudita, sem guita. Normalmente é preciso um fundo porque há fundos. Nós precisamos de um fundo e dos fundos, mas o Primeiro-Ministro está focado e nós resilientes. Nada nos vai parar. Se for caso disso, pronto, chamamos o FMI. É para isso que ele serve. Até já temos o número nos favoritos. Quando o chamamos, chegam aí com aquela conversa de nós avisámos. Não, vocês agoiraram, que é uma coisa muito diferente. A economia, quando vos vê, até começa a abrandar sozinha. Depois, para não parecerem sempre pessimistas, lá vão elogiando uma outra coisa. Por exemplo, o Fundo Monetário Internacional apoia ao governo na prestação social única. Concordam com a ideia, mas se calhar acham que se chama prestação social única porque só se paga uma vez.
14: Nota muito rápida antes, por exemplo, o urgente é ouvir o Fórum TSF, dando um exemplo, quase uma presidência aberta aí do estúdio, vai a muitos sítios através do contributo das pessoas. Ontem não ouvi as declarações do Primeiro-Ministro, porque continuo a viver numa aldeia sem luz e sem comunicações. Só hoje no rádio é que eu consegui perceber que existiam um PRR para esta situação de calamidade.
15: Muito agradecidos por nos darem voz e nos porem em contacto com o país, porque se não for a comunicação social, nós estaríamos, desde a primeira hora, completamente abandonados e completamente ostracizados.
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0: a forma como se ensina, algumas coisas devem ser difíceis porque não dependem da Joana, não é? Mas essa bagagem também ajuda, não?
1: Sim. Eu acho que é sempre, ainda por cima porque a música tem esta particularidade, o ensino é um para um. É o único, é a única área da academia que tem isto, que é uma sala de aula, um professor e um aluno. E portanto, o ensino deve ser particularizado, ou seja, está ali aquela pessoa, eu não vou só despejar-lhe um conjunto de conteúdos, eu tenho que perceber quem é esta pessoa, e para isso eu também tenho que mostrar que pessoa é que sou eu, não é? Portanto, nós temos que fazer uma grande introspeção sobre como é que eu aprendi determinadas coisas, o que é realmente importante, e também perceber quem é esta pessoa que está à minha frente, o que é que ela pretende e de que forma é que nós conseguimos chegar aqui a um sítio que seja interessante. Primeiro para aquela pessoa, mas também para mim enquanto professor, pronto, perceber que desafio é que eu tenho pela frente. Ou seja, é um trabalho muito, muito sensível, vamos dizer assim. E há muitas histórias de algum terrorismo psicológico. Portanto, o conservatório é famoso. Isto vai ser sacrilégio aqui, mas é famoso. Portanto, existem muitas histórias dos mentores que são um bocadinho agressores e que são muito egocêntricos e tal. Portanto, isto é preciso mesmo a pessoa trabalhar psicologicamente sobre isto. Que estamos ali por causa daquela pessoa. Então, esta coisa de partilhar histórias, eu acho que aprendi sobretudo na América, e a pessoa tem que ser autêntica e tem que partilhar as suas frustrações também, porque há muita frustração na aprendizagem da música. E então no canto é total, porque somos nós connosco. Ou seja, é um mergulho inevitável cá dentro, e é só o corpo, e é aprender como é que eu vou controlar o corpo, mas que tudo depende também do meu estado emotivo, e enfim, uma longa conversa. Mas a parte teórica, vamos dizer assim, ou a parte das teses que eu tive que escrever, porque depois doutorei-me, isso é outra história, foram 10 anos, um inferno, e depois foi bom no fim, porque é bom pensar e é bom escolher um assunto qualquer para desenvolver, mas não tem um impacto direto naquilo que eu faço enquanto professora. Teve um impacto grande na minha vida, na minha forma de pensar e no meu crescimento pessoal. Mas aquilo que eu acho que é interessante, e eu trazia isso do design industrial porque foi pré-Bolonha, portanto foram 5 anos e muitas disciplinas não diretamente relacionadas, portanto a coisa da investigação científica, de ler, da filosofia, do pensar, de conceptualizar, porque eu acho que isto é uma coisa que é fundamental para um artista também, para apresentar o seu trabalho, ou para até encontrar um mote para desenvolver trabalho, que é um conceito, esta coisa de ter um conceito e de fazer girar à volta desse conceito, por exemplo, a concepção de um álbum, etc. Portanto, não ser só música pura e dura, não é ser só as notas, é ter uma história, é de alguma forma aquele ser visual. E pronto, eu acho que também transmito isso aos meus alunos, e sem dúvida essa é a minha praxis enquanto artista. Aquilo está pensado, as minhas músicas estão pensadas para serem também cinematográficas de alguma forma, para terem alguma coisa de conteúdo visual.
0: E é professora em jazz e música moderna?
1: Exato.
0: E a Joana, que jazz é que quer fazer? Nós vamos ouvir um dos novos temas, já a seguir, Distance. Qual é que é o seu caminho?
1: O meu caminho já teve tantas curvas. Já teve muitas curvas. Neste momento eu sou uma escritora de canções. Embora tenha começado por não ser exatamente isso, eu escrevo canções, eu canto canções. Não sei o nome delas em termos de estilísticos, aliás eu tento não pensar nisso. Eu tenho imensas influências, sou uma pessoa que saiu muito à noite, portanto comecei a viver sozinha aos 17 anos, portanto podemos imaginar que uma pessoa com essa idade faz coisas à noite fora de casa, vai à discoteca, etc. Portanto eu cresci, ou seja, a minha adolescência com o grunge. Depois ouvi as Éricas Badu, à medida que elas iam saindo, a Bjork, fui ao Lux desde que ele abriu, portanto dancei os Kruder Dorfmeisters e os DJs todos.
0: Portanto, há muito mundo que entra no seu jazz,
1: claro,
0: não é?
1: Claro, e na verdade há muito jazz que

0: entrou nesses universos. E portanto, eu se fiz, que eu acho que toda a gente faz, não é? Durante o percurso de aprendizagem ali, por e do jazz, fechar as fronteiras e só ouvir jazz, e depois abrir tudo, porque acho que é preciso. E se nós apreciamos música, seja ela qual for, quer dizer que essa música faz parte de nós. Pronto.
1: Então vamos ouvir aqui na versão teclas, piano, no caso é um teclado, e voz da Joana Machado, um dos novos temas da Joana Machado, é este Distance.

0: Distance, um dos novos temas de Joana Machado, esta semana ao vivo no concerto de bolso TSF, com música nova em 2026. Vamos ouvir outro tema novo, Broken, no final deste concerto de bolso. Quer dizer que vem aí um novo disco, Joana Machado, ainda este ano. Chama-se, ou vai-se chamar, Handful?
1: Sim. Como é que sabes?
0: Tive que perguntar a alguém.
1: Okay. Sim, tem um mote. O mote é que todos os títulos são uma palavra apenas. Todos os títulos das canções. E é um disco que, para já, tenho que dizer que tem o apoio da SPA. E, portanto, não tenho desculpas para não o fazer. E tens dois singles cá fora e vai ser gravado em setembro o restante. O que é que eu posso dizer sobre este disco? Que ainda não perguntou. Quer-me perguntar ou posso começar a desenvolver?
0: Pode desenvolver já.
1: Então,
0: ia perguntar a seguir.
1: É um disco muito diferente de todos os discos que eu já fiz. Porque não é feito naquele paradigma do jazz, do live session, não é? Tipo aquilo que ficou. Porque eu percebi que as minhas canções não são para ser feitas dessa forma. E para isso tive a felicidade de me juntar ao Rodrigo Correia, que é o meu parceiro de produção deste disco. Apesar da sua tenridade, é uma pessoa com uma grande experiência já.
0: Esteve aqui a semana passada com a Carolina dos Lanes.
1: Ele deve vir cá todas as semanas, porque ele toca com toda a gente. Mas é uma pessoa muito especial, porque apesar da sua tenridade e tendo feito algum do percurso formal do jazz, não muito, ele saiu da escola, por opção, é um miúdo sem preconceitos, o que é uma coisa muito interessante. Ele não tem quaisquer pruridos em ir tocar com a Bárbara Bandeira, a Carolina Deslandes ou o João Paulo Esteves da Silva. Quer dizer, ele não distingue, é trabalho, ele gosta, ele toca com a Lura, portanto é uma pessoa que toca em todas as áreas da música, vamos dizer, e que trabalha imenso em Portugal. E tem muita experiência de produção em estúdio, portanto é o que ele mais faz, ele está todos os dias em estúdio a produzir este, aquele, o Missy Miles, o Menininho Vaz Maia, portanto, you name it, o Rodrigo Correia está lá. E o Rodrigo chamou-me a atenção, ele disse: Joana, tu tens tratado mal a tua música. Eu, como assim? Mas eu toquei com estes, tive estas pessoas a trabalhar comigo este tempo todo. Sim, mas a tua música não é para ser feita assim. A gente tem que pensar de outra forma. Portanto, vamos gravar assim, vamos dizer, o cru da coisa com a banda em estúdio, mas depois temos que ir acrescentando layers e camadas, portanto, tudo passo o pleonasmo, mas vamos acrescentando camadas e depois temos que trabalhar o som, temos que fazer pós-produção. Olha, o John, depois apresentou um produtor que é o John, que faz batidas e faz coisas, e eu fiquei entusiasmadíssima. E portanto, isto é um disco artificial. E eu digo isto com todo o orgulho, porque acho que a experiência tecnológica do estúdio permite uma coisa interessante, que é primeiro fazer o disco e depois aprender a tocar o disco.
0: E com as composições da Joana Machado.
1: Com as minhas composições, sim.
0: Que editou o álbum de estreia em 2016, o Crude, depois A Casa do Oscar, onde homenageou Tom Jobim, A Travessia dos Poetas, A Rosa Peixe, onde musicou poetas portugueses, e depois, a partir daí, mais com as suas composições, no Blame It On My Youth, que está aqui representado no concerto de bolso, já ouvimos há pouco o Infatuation, vamos ouvir o That's Life já a seguir, e finalmente o Life Stories, onde também teve as suas composições, mas agora, 10 anos depois, este salto também para olhar a gravação do álbum novo de uma forma diferente.
1: Sim, e aconteceram muitas coisas nestes 10 anos.
0: Claro.
1: Falo sobre isso?
0: Claro. Ok. Sim, porque ao longo deste tempo tocou com muita gente, gravou com muita gente, não é?
1: Sim. Primeiro é preciso falar sobre uma questão, um fenómeno que existe, que é o de crítica e da coisa de nos quererem pôr num sítio específico, não é? De nos quererem enfiar numa gaveta. traduzível. Isso tem um impacto muito negativo nos artistas e sobretudo num país tão pequeno como o nosso. E pronto, eu acrescento a dificuldade de facto eu canto em inglês, eu escrevo em inglês, eu penso em inglês, eu optei por não escrever em português, embora tenha cantado em português do Brasil e em português de Portugal. Eu às tantas, depois do Live Stories, fiquei sem vontade. Fiquei sem vontade de me apresentar a solo por várias razões, não porque me tenha sentido mal sucedida, mas simplesmente porque senti que não estava a ser percebida, de alguma forma. E o problema não é de ninguém, o problema é, pronto, são as circunstâncias, são as coisas. E acontece que um ano depois, o Love Story sai em 2016, um ano depois há uma proposta externa de um grupo de cantoras. Vamos lá fazer um grupo de cantoras, uma coisa assim, gira a vozes, e eu penso, cantoras, as minhas amigas, Marta Hugon, Mariana Norton, como é óbvio, soprano, e eu, ligeiro, soprano, a Marta, mas ao soprano a Mariana, perfeito. E criámos esse projeto, Elas e o Jazz. Uhum. E onde eu fui arranjadora, portanto fui eu que fiz os arranjos vocais, e portanto posso dizer que foi um projeto que consumiu a minha energia criativa durante algum tempo. Foi um projeto que teve sucesso, ficámos todas contentes, e até porque foi uma espécie de manifesto e de homenagem a todas as elas do jazz, que são menos do que eles. Pronto, então isso gerou imensa comichão, vamos dizer assim. Pronto, e para além desse projeto Elas e o Jazz, eu depois fui fazendo canções a vulso, fiz uma canção para um projeto que a Marta promoveu que se chamou Calliope.
0: Uhum.
1: Que era a inversão do estereótipo de ser a musa criadora e não só a musa inspiradora.
0: Uhum. Um álbum e alguns espetáculos.
1: Sim, uhum. Espetáculos e um álbum muito giro, com várias cantoras compositoras. E depois, agora recentemente também gravei no álbum do Rodrigo Correia, escrevi uma canção juntamente com o Júnior Maceió, que é um saxofonista brasileiro que está a viver em Portugal. Enfim, e pronto, também estive a fazer o meu doutoramento, que começou em 2013 e eu fiquei grávida e portanto não foi possível continuar ali durante um tempo, e tinha assim uma certa resistência a fazer aquilo, porque pensei, isto não me serve para nada, isto não vai servir para nada como artista, e acabei há 2 anos, só defendi o ano passado, portanto tirei isso do caminho, agora estou livre e voltei a reconciliar-me com, porque nós precisamos de crescer, não é? Nós precisamos de ganhar essa confiança, essa certeza de que aquilo que estamos a fazer está certo. Pronto. E então agora estou aqui outra vez
0: com novas músicas.
1: Sim.
0: E que vamos ouvir daqui a pouco, porque para já vamos voltar ainda ao álbum Blame It On My Youth. Voltamos uns anos atrás para esse quarto álbum da Joana Machado, para ouvir um tema, That's Life.
1: Sim, que é muito intimista. Aviso já. E muito autobiográfico. Vamos lá.

0: That's Life, Joana Machado ao vivo no concerto de Bolso TSF, e agora vamos poder vê-la ao vivo já no dia 2 de julho no Festival Jardins do Marquês. Joana, o que é que está a preparar? Tem estas músicas novas? Tem
1: uma banda nova também.
0: Uma banda nova.
1: Sim. Tenho a Lana Gasparotti nos teclados e o Chico Santos na bateria, que são dois jovens. O Chico é um super baterista, neste momento está em turnê com a Marisa, mas toca com Femme Falafel e outras bandas, eu não sei todas de cor, mas é um baterista ultra versátil, que groova muito, é muito querido. A Lana é uma super teclista, tem um álbum da Rombo.
0: Já esteve cá também.
1: Sim, o álbum de estreia dela foi incrível. Também tem um single novo. E sabe bem esta coisa intergeracional, não é, da música. Sabe muito bem ter estes inputs das gerações mais novas. Estou a preparar um concerto que tem música inédita, tem estes singles e também tem músicas antigas. É um concerto curtinho, é um concerto de uma hora, mas estou super contente. E acho que vai ser muito interessante.
0: No dia 2 de julho, nos Jardins do Marquês. Depois a seguir toca a Esperanza Spalding, uma contrabaixista vocalista. É uma ela no jazz,
1: é uma
0: que
1: ela
0: gosta,
1: no jazz.
0: Que admira.
1: Admiro muito, sim, sim. Ela é incrível. Ela é muito incrível, na verdade. E tem feito uma carreira com muita dignidade e mesmo interessante, ou seja, desafiando os estereótipos todos, sendo que o primeiro álbum dela foi mais comercial, depois ela foi fazendo aquilo que lhe apeteceu, fez um álbum incrível de música de câmara. É uma fã do Milton Nascimento, eu acho que eles são fãs.
0: Gravaram.
1: Do outro, gravaram, ou seja, ela é uma pessoa que procura essas influências e essas fusões todas do jazz.
0: Até a cantar em português.
1: Canta em português também. Ela tem ascendência hispânica. E por acaso ela foi colega na Berkeley de uma pianista portuguesa, que é a Paula Sousa, e penso que do Gonçalo Marques, trompetista, e outros que andaram na Berkeley na mesma altura. É uma super artista e é uma honra estar a tocar mesmo antes dela. Vou tocar entre o Júlio Rezende e a Esperanza no outro palco, mas muito feliz de fazer parte deste festival e de ter esta oportunidade. E pronto, e acho que vai ser ótimo.
0: No dia 2 de julho, em Oeiras, no Festival Jardins do Marquês. E depois vai continuar a ter espetáculos, ter outros projetos, que falou há pouco também, o Elas e o Jazz, que continuam sempre a cantar.
1: Sempre
0: não é?
1: Ativo, sim, é impressionante, por acaso. Sim, e também depois o recato para acabar de escrever o disco, que vai ser gravado 7, 8 e 9 de setembro, portanto tenho estas três datas para gravar a parte toda instrumental e depois vamos para a pós-produção.
0: Depois vamos poder ficar a conhecer então esse Handful, o novo disco, será o novo disco da Joana Machado. Tem lá dois temas, já tem dois temas que nós conhecemos, já ouvimos aqui um que foi o Distance, agora ouvimos o Broken para o final deste concerto de bolso com a técnica do Abel Paiva. Joana Machado, muito obrigado.
1: Obrigada, eu queria só deixar aqui um agradecimento ao Hugo Lobo, esse grande pianista nosso, que me emprestou o teclado para estar aqui hoje. Pronto. Ok, cá vai.

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1: A Garota Não é, para mim, das vozes mais relevantes da música portuguesa contemporânea, porque faz da música um espaço de intervenção e consciência social. A sua escrita é atenta, sensível e profundamente humana. Escolhi a canção Que Mulher É Essa? Porque ela afirma de forma clara e poética a importância de desconstruir estereótipos e de olhar para a identidade feminina com liberdade e complexidade. É uma artista que acrescenta significado ao presente da música portuguesa e convida quem a ouve a pensar um mundo com mais atenção e cuidado.

Muitas pessoas conhecem o Ângelo Freire apenas como o gênio da guitarra portuguesa. Mas ele é muito mais do que isso. É multi-instrumentista, autor, compositor, intérprete e produtor musical. É alguém que vive a música em todas as suas dimensões. Escolhi o tema Se Um Dia Eu Te Disser, que faz parte do seu mais recente álbum a solo, onde o Ângelo dá continuidade à tradição, compondo novos fados tradicionais, também escritos, interpretados e tocados por ele. É um trabalho em que assume por completo o processo criativo, mas sempre em diálogo com a tradição que o formou. Vão ficar surpreendidas e surpreendidos. Espero que gostem.

Life is Real, interpretada por Hayo. Esta música transmite-nos a coragem de não nos escondermos atrás do que seria esperado pelas outras pessoas e simplesmente viver de forma autêntica, sem pedir permissão. Viver exatamente como somos, com as nossas escolhas, emoções e contradições, sem o peso constante do julgamento exterior. Há uma liberdade tranquila nesta forma de olhar a vida, a ideia de que não precisamos de performance nem de aprovação para sermos reais. Basta sermos nós, mesmo quando isso não agrada a toda a gente.

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1: Eu adoro fusões e a Capicua é uma das artistas mais criativas e conscientes da música portuguesa contemporânea. A sua obra vai muito além da música, é pensamento, é intervenção, é uma forma de olhar o mundo com atenção e propósito. Tudo o que escreve tem intenção, nada é óbvio e cada verso parece abrir espaço para reflexão. Nesta canção, Passiflora, em colaboração com Camané, existe um encontro entre o rap e o fado, entre a palavra dita e a palavra cantada, e o mais incrível é que este encontro não é nada forçado, é natural, profundo e cheio de significado. Capicu e Camané criam uma ponte entre mundos diferentes que acabam por se reconhecer no mesmo lugar, o da emoção e da verdade. São ambos, para mim, profundamente inspiradores.

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Eu tenho sempre a tendência de pesquisar e seguir novos artistas independentes como eu. E aproveito para deixar esse conselho para o público no geral se propor a conhecer novos artistas portugueses. Capital da Bulgária é o nome artístico de Sofia Reis, cantora, compositora e produtora portuguesa, nascida em Moura. O projeto destaca-se pela sonoridade pop, alternativo, e pela abordagem intimista, lírica e autoral, integrando a nova vaga da música independente em Portugal. A Sofia Reis construiu o seu universo de forma muito pessoal, quase artesanal, criando as suas canções e a sua identidade artística com uma liberdade muito própria, uma escrita íntima, estranha, divertida e vulnerável ao mesmo tempo. Acho que vão gostar.

O fado tem esta capacidade incrível de guardar memórias, histórias e emoções de um povo. E esta canção é um exemplo perfeito disso. Escolhi o Novo Fado Alegre, escrito pelo genial José Ário dos Santos, um dos maiores poetas da música portuguesa, cuja escrita tem sempre uma enorme força, inteligência e consciência do mundo. Interpretado por Carlos do Carmo, uma das grandes figuras do fado, uma referência pela forma como trouxe ao género uma enorme elegância, profundidade e modernidade, e Ana Moura, que representa a nova geração de fadistas, muito empenhada na defesa dos direitos das mulheres e capaz de aproximar o fado de novos públicos.

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1: Esta versão de Josinho Cabral, de Dino Santiago com os Tubarões, na minha opinião, é uma das colaborações mais fortes e simbólicas da música cabo-verdiana recente. É um encontro entre o passado e presente da música cabo-verdiana. Dino recupera um clássico histórico e transforma-o num diálogo entre gerações, mantendo viva a identidade, a língua e a memória de Cabo Verde. Não é apenas um remake, é quase um gesto cultural, uma forma de dizer que a música de Cabo Verde continua viva, a evoluir e a ser passada de geração em geração. E porque quem dança é ainda mais feliz, desfrutem e dancem muito.

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1: Bom dia, 9 horas menos uma hora nos Açores.
2: As equipas de socorro internacionais já conseguiram retirar 33 sobreviventes dos escombros na Venezuela. Está a terminar o prazo de 72 horas indicado pelas equipas para conseguir resgatar sobreviventes. A presidente interina Delcy Rodrigues diz que cada local onde trabalham estas equipas de resgate representam um sinal de esperança. Depois das queixas dos professores, o Júri Nacional de Exames anunciou um novo cronograma de trabalho para o processo de correção dos exames nacionais. Os docentes têm agora 10 dias para devolver as provas corrigidas. Portugal está na próxima fase do Mundial, mas deixou escapar o primeiro lugar do grupo para a Colômbia. O jogo desta madrugada acabou empatado a zero. Roberto Martínez elogiou a exibição da equipa. Já Diogo Dalot reconheceu que há muitos aspectos a melhorar.
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0: Esta altura, 18 graus em Ponta Delgada, 20 no Porto, também Lisboa, 22 no Funchal, 26 em Faro. Notícias às 9, edição de Inês Duarte Coelho.
1: A França registou mais 1000 mortos do que o habitual devido ao calor extremo. As autoridades francesas divulgaram há pouco um primeiro balanço sobre as vítimas associadas a este calor extremo no país. Desde quarta-feira registaram-se então mais 1000 mortos do que o habitual, que coincidem precisamente com a passagem desta onda de calor. O fenómeno afetou principalmente os mais idosos, os maiores de 65 anos. A França retoma hoje temperaturas mais respiráveis depois de 11 dias desta onda de calor histórica, já é considerada a mais intensa desde 2003. Depois de quase duas semanas em silêncio, voltam a soar as sirenes no Médio Oriente. Os Estados Unidos e o Irão têm trocado vários ataques esta manhã. Primeiro, os Estados Unidos bombardearam o Irão, atingiram a costa sul do país. Dizem que é uma resposta ao ataque iraniano de ontem contra um navio de mercadorias que passava pelo Estreito de Hormuz. Também o Irão voltou a atacar bases norte-americanas no Bahrein e no Kuwait com mísseis e drones. É um pequeno aviso, diz Teherão, depois dos ataques da Marinha e da Força Aérea dos Estados Unidos. Perante este intensificar de conflito, Donald Trump deixou uma mensagem na rede social Truth Social. Escreveu que pode chegar um momento em que os Estados Unidos não vão ser mais capazes de ser razoáveis e vão ser forçados a concluir militarmente o trabalho que já começaram. E se isso acontecer, diz Donald Trump, o Irão vai deixar de existir. Também no Líbano continuam os ataques, apesar do acordo assinado na sexta-feira entre Israel e o Irão. O objetivo era alcançar uma paz duradoura e estabelecer bases para um processo de paz mais alargado, mas Israel não cumpriu. O exército voltou a atacar elementos do Hezbollah, pelo menos uma pessoa morreu. Este acordo mediado pelos Estados Unidos permite a Israel manter-se em território libanês até que o Hezbollah seja totalmente desarmado, um final que parece estar longe, até porque o grupo xiita já disse que não reconhece este acordo. O Hezbollah diz que este documento é humilhante e que vai permitir às tropas israelitas permanecerem o tempo que for necessário no Líbano. E é essa permanência que é uma espécie de vitória para o primeiro-ministro israelita. Benjamin Netanyahu diz que a manutenção das tropas no Líbano é um golpe para o Irão.
2: Isso representa um grande golpe para o Irão e para o Hezbollah. O Irão, que nos tentou impor um acordo a partir do sul do Líbano. Vocês ouviram essas exigências durante todo este tempo e também ouviram a desaprovação e as críticas ao acordo, tanto deles como do Hezbollah. Eu defendi os nossos interesses e opus-me a essa ideia de nos impor um acordo à força. Líbano, Israel e Estados Unidos estão basicamente a dizer ao Irão: isso não é da vossa conta, vocês não têm lugar aqui, vocês não têm nenhum envolvimento, nem desempenham papel algum, nem vocês, nem o Hezbollah, nem qualquer organização terrorista.
1: Noutra frente de guerra na Palestina, dezenas de soldados israelitas dispararam sobre refugiados palestinianos durante uma incursão militar, precisamente num campo de refugiados em Jerusalém Oriental. Nesta operação, as forças de defesa de Israel detiveram duas pessoas e fizeram buscas em dezenas de casas. Nas últimas semanas, Israel tem aprovado uma série de medidas para ajudar os colonos a adquirir terras na Cisjordânia e também em Jerusalém, ambas regiões palestinianas ocupadas por Israel. Benjamin Netanyahu vê com naturalidade a adoção destas medidas porque diz que está cada vez mais distante a solução de dois Estados.
2: Outra política que quer aplicar no governo que vou liderar é que não há lugar para dois Estados. Do mar ao Jordão não há lugar para dois Estados. Há 3 anos, antes da guerra, o povo estava dividido. Na minha opinião, a maioria das pessoas era contra, mas uma parte significativa ainda era a favor. Acho que isso mudou. Essa é a base para um acordo.
1: Embora 157 dos 193 Estados-membros da ONU já reconheçam a Palestina como um Estado, a Palestina não é membro da ONU, o que significa que a maioria dos palestinianos não são reconhecidos pela Organização Internacional como cidadãos de nenhum Estado. As equipas de socorro internacionais já conseguiram retirar 33 sobreviventes dos escombros. Está a terminar este prazo de 72 horas indicado pelas equipas para conseguir resgatar sobreviventes. A presidente interina da Venezuela, Delcy Rodríguez, diz que cada local onde trabalham estas equipas de resgate representa um sinal de esperança. O último balanço dava já conta de 1.430 mortos e mais de 3.200 feridos. Outras 3 mil pessoas estão sem casa e mais de 50 mil continuam desaparecidas. A digitalização dos exames nacionais tem gerado dúvidas entre professores e Ministério da Educação. Os docentes têm-se queixado dos atrasos na obtenção dos códigos para poder começar a corrigir as provas. Agora, o Júri Nacional de Exames anunciou um novo cronograma de trabalho para o processo de correção dos exames nacionais, Nuno Domingos.
2: Num comunicado distribuído pelo Instituto Educa e partilhado pelo Ministério da Educação, são reconhecidas dificuldades técnicas no processo de correção digital dos exames. A partir de amanhã, o Júri Nacional de Exames vai começar a distribuir as respostas aos professores classificadores, que terão 10 dias para entregar as correções. O júri mantém a data de 10 de julho para o fim da correção das provas e sugere às escolas e aos professores convocados para este processo que aguardem com tranquilidade novas informações. No mesmo comunicado, o Júri Nacional de Exames explica que a convocação de professores para a correção das provas seguiu o mesmo critério usado nos anos letivos anteriores. No comunicado é referido que se estão a ser convocados professores inelegíveis, a responsabilidade pertence às escolas que não indicaram previamente essa incompatibilidade. O processo de classificação digital dos exames do secundário e do nono ano está rodeado de polémica nos últimos dias devido a falhas e atrasos denunciados pelo movimento Escola Pública. Este movimento de professores denunciou, por exemplo, que os professores não receberam as provas a tempo porque os originais não chegaram a ser digitalizados. Num comunicado distribuído ontem, este movimento de professores admite pedir escusa de responsabilidade ao abrigo da Lei Geral do Trabalho em Funções Públicas.
1: Os professores corretores têm agora até o dia 10 de julho para devolver a correção das provas. O Livre não é um partido de nicho, mas sim um partido de governo. É esta a visão de Rui Tavares, deputado e ainda co-porta-voz do Livre. Vai deixar o cargo no próximo congresso do partido, mas em entrevista à TSF e ao Jornal de Notícias esta semana, Rui Tavares defendeu que o Livre tem de estar preparado para governar.
3: O que nós temos é que, durante estes anos, até o povo decidir, prepararmos para governar. Isso é a responsabilidade de qualquer partido e o Livre não é enjeita, não somos um partido de nicho, não somos um partido contra poder, somos um partido para governar o país. Porque raio é que às vezes o debate público em Portugal é como se só a direita é que tivesse direito a ter ambição? Quer dizer, nós somos uma esquerda ambiciosa. Não por nós individualmente, mas pelo país. Bem, e portanto temos que ter objetivos que queremos conquistar. Ao mesmo tempo, temos que dar às pessoas uma experiência partidária que é diferente da dos partidos tradicionais.
1: Nesta entrevista à TSF e ao JN, o fundador do Livre alerta que se está a criar a ideia de que mais cedo ou mais tarde a extrema-direita vai chegar ao poder, o que leva, diz Rui Tavares, o atual governo a adotar bandeiras do Chega.
3: Nós estamos a correr riscos graves para a nossa democracia, para o nosso Estado de Direito, para os nossos direitos fundamentais. Nós, ainda por cima, estamos a chegar a um momento em que a cultura política do comentariado de algum jornalismo em Portugal nos quer impor como inevitável um dia sermos governados pela extrema-direita. E que, ainda por cima, neste momento, isso já está a fazer com que o governo acabe por isso sempre atrás da agenda da extrema-direita. Quem é que tem capacidade de se opor a isso? Olha, nós opomos a isto. Nós, claramente, somos a linha de defesa da democracia, do Estado de Direito e dos direitos fundamentais em Portugal. Nós representamos, contra aqueles que dizem 50 anos de corrupção e era preciso três Salazares, nós representamos aqueles que a esses podem dizer vocês são uns ingratos. São os ingratos porque não se reconhecem na democracia, no Estado de Direito, no Estado Social, que nos deu todas estas oportunidades.
1: São certos da entrevista TSF Jornal de Notícias a Rui Tavares. A entrevista passa na íntegra depois das notícias do meio-dia. 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E vamos ao desporto. Portugal está na próxima fase do Mundial, mas deixou escapar o primeiro lugar do Grupo K para a Colômbia. O jogo desta madrugada acabou empatado a zero. O guarda-redes Diogo Costa foi eleito o melhor jogador em campo, fez 6 defesas. Na análise à partida, Roberto Martínez elogiou as exibições das duas equipas. O selecionador diz que viu duas formações muito ambiciosas dentro de campo.
4: O jogo foi, para nós e para a Colômbia, um jogo fantástico. Estamos a falar de duas equipas que já estão apuradas e pode ser que o terceiro jogo seja uma formalidade, seja um jogo para continuar. E não foi isso. Foi em duas equipas com o foco de tentar ganhar, de chegar à baliza. E para nós foi um teste muito, muito valioso. É desses jogos que depois do jogo, ao fim do jogo, estás muito mais preparado, a todos os níveis.
1: E a contrastar com este otimismo do selecionador nacional, Diogo Dalot considerou que o jogo de ontem foi complicado. Disse que a equipa caiu muitas vezes na armadilha da Colômbia.
5: O erro que cometemos algumas vezes durante o jogo foi tentar ou cair no jogo da própria Colômbia. Sabemos que era uma equipa muito forte em transições e se caíssemos nesse erro de não controlar muito o jogo e não controlar essas transições, iríamos perder muita energia durante o jogo inteiro e isso poderia nos custar caro em alguns momentos. Eu acho que acaba por dar essa sensação, mas houve também muitos momentos onde conseguimos controlar, criar ocasiões, podíamos ter marcado gol, como também podíamos ter sofrido, mas num conto geral eu acho que foi um jogo complicado, mas um jogo em que podia ter dado para qualquer equipa.
1: E depois deste jogo complicado, o Diogo Dalot diz que o dia de hoje vai ser de análise dos momentos menos bons, precisamente, mas que daqui para a frente o foco da seleção nacional é a preparação do jogo com a Croácia.
5: Nós não nos escondemos, nem vamos esconder. Amanhã, só nós que estamos lá dentro, amanhã vamos analisar o jogo, sabemos que há coisas que temos que melhorar, como é lógico, mas não há competição, é impossível. Tu não tens coisas para melhorar, não há jogos perfeitos. Não é só analisar Portugal, analisem as outras seleções também. Há seleções que também têm resultados que provavelmente não era aquilo que estávamos à espera. Agora, isso é a exigência de um Mundial, nós não escondemos, volto a repetir, essa responsabilidade é nossa e temos um jogo grande pela Croácia e esperemos que os portugueses sejam connosco também.
1: E Portugal joga com a Croácia na madrugada de quinta para sexta-feira, à meia-noite. Em caso de vitória, a seleção portuguesa pode encontrar a Espanha nos oitavos e França nas meias-finais. E fechada esta primeira fase do Mundial, vamos a contas. O melhor marcador foi Lionel Messi, da Argentina, com 6 golos. México e Espanha ainda não sofreram qualquer golo. Alemanha, Países Baixos e França são os melhores ataques. No primeiro Mundial com 48 equipas, só uma das 10 seleções africanas participantes não se qualificou para as eliminatórias, foi a Tunísia. A Europa, que tinha o maior contingente, já perdeu a Chequia, a Escócia e a Turquia, mas são as seleções asiáticas as mais penalizadas. Da Ásia caíram o Qatar, a Coreia do Sul, o Irão, a Arábia Saudita, o Iraque, a Jordânia e o Uzbequistão. Sobram apenas o Japão e a Austrália, que, não sendo asiáticas, competem na Confederação Asiática.
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0: lagos e já desde a Renascença, porque em Renascença aquela região desenvolveu muito a produção de peixe e regulação para ajudar a agricultura, a regulação das águas. Então aquela região tem milhares dos lagos artificiais pequenos e é muito bonita ver as árvores nos espelhos dos lagos. É uma coisa tão específica.
1: Pois, porque também é uma zona medieval e meio montanhosa.
0: Também. Como mencionam, há tantos castelos, tantos palácios. Sim. Acho que ninguém na vida consegue visitar todos os que são visitáveis.
1: Praga é a quinta cidade mais visitada do mundo, mas o resto da República Checa também merece uma escapadela.
0: Merece. O Český Krumlov já é muito popular. Český Krumlov, acho que posso comparar a Sintra. Mas há um castelo muito perto de Praga que se chama Karlstein, que é muito bonito. Foi fundado pelo Imperador Carlos IV com o propósito de guardar as joias de coroa. Tem uma capela única, muito bonita, com pinturas de um artista gótico, Magistre Theodoricus, que são muito bonitas. E há, não só castelos, como florestas, paisagem. E a República Checa tem uma coisa que é única e está muito bem estruturada. É uma rede dos caminhos turísticos. Nós temos 4 cores para marcar os caminhos turísticos e dá para planear pelos mapas umas caminhadas incríveis.
1: Eu li que é possível andar a pé pelo país todo.
0: É exatamente. Ah, e tudo pelos caminhos marcados, muito, muito bem.
1: Com belos trilhos e paisagens ao lado onde não vão os autocarros.
0: Exatamente. Sim.
1: Quase precisávamos de 2 vidas para visitar todos os belos países que me têm surgido aqui. Cara Hanna, para o fecho, deixa-nos mais uma canção da Susana Navarova, aqui com um título que nos diz muito, Adeus. Explique-nos então aqui esta história desta cantora, que eu acho que também tem ligações à América Latina, e porquê a escolha da Susana para passarmos no programa.
0: A Susana Navarova era uma cantora que tinha um estilo único. Ela conseguiu trabalhar vários estilos e criar o seu próprio, e era uma pessoa que cada vez mais na vida me sinto mais próxima da filosofia, da atitude perante a vida. Ela infelizmente faleceu com os seus 45 anos e o início da carreira dela foi muito intenso. Ela própria depois, no final de vida, reconheceu que a intensidade da vida artística não lhe deu tempo para refletir, para meditar. Então os textos depois deste período mais tardio da criação dela já trazem sempre alguns pensamentos quase filosóficos que estão entre, por exemplo, esta canção.
1: Esta que já faz parte da fase
0: muito
1: final
0: específica.
1: Da carreira
0: sim,
1: dela.
0: Sim. Esta canção é muito específica porque não é muito claro se fala com uma pessoa, um amante, ou com Deus. Possivelmente consegue ligar as duas coisas num só, e é por isso que gosto tanto desta canção. E os elementos que aparecem em português, como uma pronúncia muito poética para mim, acho que também se consegue sentir isso.
1: São fascinantes a forma como ela canta, e também a aparecer o português aqui a seguir ao checo. Foi surpreendente quando ouvi esta canção pela primeira vez, de Susana Navarova, De Terrada. Este De Tejada ou Terrada é um nome cubano, porque ela acabou por casar com...
0: Sim, com um cubano. Ela estudou na Faculdade das Letras, espanhol e checo. E era amiga de uma grande amiga minha que vive aqui em Portugal, que foi a primeira alma da comunidade checa e eslovaca cá em Portugal, e depois me juntei. Então nós as duas somos muito amigas e tenho orgulho que esta minha amiga era também amiga da Susana Navarova.
1: Portanto, provavelmente, se a Susana tivesse vivido um pouco mais, a Ana possivelmente iria conhecê-la também.
0: Possivelmente sim, possivelmente ia visitar Portugal e ia ter concertos aqui. É pena que a vida dela foi cortada tão cedo.
1: Susana Navarova morreu de cancro aos 45 anos de idade, em 2004. Disse-nos adeus com esta ponte entre a latinidade e o leste europeu. Vamos cortar daqui o leste, não é o leste, é o centro da Europa.

0: uma ligação que tivemos hoje aqui, tão bem representada com a presença de Ana Pavlo Pereira, bióloga e investigadora na Faculdade de Farmácia da Universidade de Lisboa, a quem agradeço por ter vindo à TSF. Mox Dekui.
1: Yamos Dekui. Eu é que agradeço muito. Foi com grande prazer que participei nesta entrevista. Muito obrigada.
0: Obrigado nós, Ana. Temos nova viagem pelo mundo marcada para a próxima semana, sempre acompanhada de uma história de vida e integração em português. Conto consigo.

0: sons que vêm da República Checa, o final desta distância que nos aproxima. Desta vez estivemos a conhecer melhor a República Checa através de Ana Pavlo Pereira, ela que chegou a Portugal há 26 anos, presidenta da Associação de Checos e Eslovacos em Portugal. República Checa em destaque na distância que nos aproxima, edição de Nelson Santos com sonorização de José Guerreiro, apoio técnico de Abel Paiva. 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

0: Muito boa tarde, 2h58, 1h58 nos Açores.
1: Com muito atraso, deverá estar prestes a começar a reunião da Comissão Nacional do Partido Socialista. Temos reportagem nesta edição às 15h. São já 51 os portugueses ou lusodescendentes mortos devido aos sismos da última quarta-feira na Venezuela. 7 são crianças. Mais um dia e mais um recorde de temperatura batido na República Checa. A norte de Praga foram registados 41,1 graus Celsius.
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0: Temos um domingo com céu pouco nublado ou limpo e também com uma subida dos valores da temperatura máxima que se vai sentir sobretudo no Algarve, nos Açores, céu muito nublado com abertas e aguaceiros fracos na Ilha da Madeira, sobretudo na vertente norte e nas terras altas. As notícias às 3, edição de David Alvito.
1: A Comissão Nacional do Partido Socialista reúne-se hoje em Lisboa. O encontro tinha início previsto para as 14h, mas Francisco Nascimento vai começar bastante atrasado.
3: Uma hora de atraso, porque só nesta altura, precisamente neste momento, chega José Luís Carneiro, o secretário-geral do Partido Socialista, está a chegar neste momento ao Hotel Altis, ainda em fase de cumprimentos, tanto a membros desta Comissão Nacional como também a deputados do Partido Socialista que aguardavam a chegada do secretário-geral. Lá dentro, na sala onde vai decorrer esta Comissão Nacional, a sala já está bastante composta, até porque, como dizias, já passa bastante tempo da hora marcada, que era as 14h. Esta reunião vai arrancar já com mais de uma hora de atraso. Ora, o discurso inicial de José Luís Carneiro é aberto à comunicação social. Toda a restante reunião é fechada e nessa reunião vão ser apresentadas e discutidas as moções setoriais do último congresso em Viseu. Ora, nesse congresso, tendo em conta o decorrer dos trabalhos, não foi possível a discussão dessas moções e por isso mesmo a discussão vai fazer-se hoje nesta reunião da Comissão Nacional. Esta que é também a primeira reunião depois das eleições para os órgãos distritais e concelhios do Partido Socialista e por isso mesmo também há mudanças na direção do partido. No Secretariado Nacional sai Pedro Coimbra, que foi eleito presidente da Federação de Coimbra. Entra para o lugar dele Isabel Estrada Carvalhais, ela que é um nome que tem estado bastante próximo de José Luís Carneiro, apresentou até no Congresso de Viseu a moção de estratégia global do secretário-geral. Entra para esse secretariado nacional a direção de José Luís Carneiro. Daqui a alguns minutos vai então começar esse discurso do secretário-geral, um discurso que vai marcar esta reunião, que tem ponto único, como dizia, a discussão das moções setoriais do último congresso.
1: Francisco Nascimento, o repórter da TSF, que vai estar a acompanhar a reunião da Comissão Nacional do Partido Socialista. A partir de hoje e até terça-feira, o grupo parlamentar do PS vai também realizar as jornadas parlamentares sobre o tema custo de vida, o seu aumento e os seus impactos. Os deputados socialistas vão contactar diretamente com a realidade vivida pela população que reside e trabalha na área metropolitana de Lisboa. Pontapé de saída vai ser dado mais logo ao final da tarde nas festas de São Pedro, em Sintra. Subiu para 51 o número de portugueses portugueses ou luso-descendentes que morreram devido aos sismos na Venezuela. Os números foram revelados ao início da tarde pelo Ministério dos Negócios Estrangeiros. O MNE adianta que dos mortos, 14 são luso-descendentes, 6 portugueses e 1 têm nacionalidade portuguesa através do casamento. Entre os mortos estão 7 crianças. O Ministério liderado por Paulo Rangel revela também que por esta altura 84 pessoas estão desaparecidas, estas com ligação a Portugal. Por esta altura feito também o último balanço das autoridades venezuelanas, 1.430 mortos, mais de 3.200 feridos. O Papa Leão XIV expressou solidariedade com o povo venezuelano depois dos terremotos de quarta-feira. Na habitual missa de domingo, na Praça de São Pedro, no Vaticano, o Papa dirigiu também uma mensagem de agradecimento aos operacionais que estão a ajudar nas operações de resgate.
4: Deseo expressar minha cercania às hermanas e irmãos venezuelanos.
5: Desejo expressar a minha solidariedade com os nossos irmãos e irmãs venezuelanos, afetados pelos recentes terremotos que causaram inúmeras vítimas e feridos, além de muitos danos materiais. Ao orar ao Senhor pelo descanso eterno daqueles que faleceram, renovo a minha proximidade espiritual com as suas famílias, com os feridos e todos os afetados por esta tragédia. Além disso, expresso a minha gratidão e incentivo àqueles que estão a trabalhar com generosidade nos esforços de resgate e na prestação de assistência.
4: A quantos trabalham com generosidade nas labores de busca e de assistência.
1: O agradecimento do Papa Leão é 14 aos operacionais que estão a ajudar nas operações de resgate na Venezuela. Terminou em tragédia um voo de paraquedismo nos arredores de Nancy, em França. 11 pessoas morreram devido à queda da aeronave onde seguiam. A imprensa local adianta que a bordo iam o piloto do avião turístico e 10 pessoas que iriam saltar de paraquedas. Não há sobreviventes deste acidente. E Vesegui, o autarca da localidade onde caiu a aeronave, adianta que está a ser prestado todo o apoio aos familiares das vítimas.
6: Era uma atividade organizada por um clube de paraquedismo. O avião que transportava 11 pessoas caiu repentinamente nas imediações do aeródromo. Até ao momento há 11 vítimas fatais, não há outros feridos. A unidade médico-psicológica de emergência está neste momento a prestar apoio a diversos familiares das vítimas que estavam presentes no aeródromo, além de auxiliar as testemunhas do acidente.
7: E na charge également de témoins de l'accident.
1: As autoridades informam que foi ativado um centro operacional com a presença de todos os serviços a fim de assegurar o acompanhamento em tempo real deste acontecimento. Na Arábia Saudita, a queda de um helicóptero provocou a morte de 14 pessoas. O aparelho pertence à petrolífera Aramco. A agência de notícias saudita adianta que as vítimas eram todas de nacionalidade saudita. Já foi também aberta uma investigação para apurar as causas deste acidente. A onda de calor que varre grande parte da Europa fez com que na República Checa fosse batido mais um recorde de temperatura. Em Doksani, a norte de Praga, foram registados 41,1 graus Celsius. É o segundo recorde de temperatura em 2 dias. O Instituto Meteorológico da República Checa adianta que foi a primeira vez que se registaram temperaturas de 41 graus na rede oficial de estações meteorológicas do país. A estafeta internacional da Conferência das Partes da Convenção do Clima vai entregar ao governo português 10 propostas para promover o uso de bicicletas para proteger o ambiente. Em causa está uma atividade de ciclismo que conta com a participação de vários países. Os atletas vão levar um documento com medidas ambientais até à Turquia, país onde se vai realizar a COP31 em novembro deste ano. O testemunho já esteve no Brasil, fez escala nos Açores e este domingo vai passar pelas mãos da Ministra do Ambiente, Maria da Graça Carvalho, em Oeiras. Segue depois a viagem. O coordenador desta iniciativa em Portugal, António Gonçalves Pereira, explica o papel dos ciclistas portugueses neste percurso de ativismo internacional.
8: Vamos arrancar com a parte de bicicleta europeia em Oeiras, no Porto Recreio de Oeiras. Vão ser 8 dias a atravessar Portugal por Moscavide, Sacavém, esses com a Câmara de Louros, depois Vila Franca, Samara Correia, Vendas Novas, Montemoro Novo, Évora, Alandroal, no Caia, na fronteira do Caia, também com a Junta de Freguesia Local. Iremos fazer a passagem de testemunho para os nossos seguidores espanhóis que irão fazer a travessia de Espanha e depois será a travessia de França, além de que, entretanto, Vão começar também outras ramificações, digamos, nos Países Baixos e no Reino Unido, que depois se juntarão também ao itinerário principal.
1: Em entrevista à TSF, António Gonçalves Pereira explica que, além do plano internacional, é preciso olhar para o país. O coordenador considera que falta planeamento em Portugal para facilitar o uso de bicicletas no dia-a-dia.
8: Na realidade, está em cima da mesa, neste momento, algo no caminho errado, que é tornar ainda mais complicado e menos incentivador andar de bicicleta, com regras que em nenhum país em que a bicicleta como meio de transporte é um sucesso, em nenhum desses países existem estas leis, estas regras. Está em cima da mesa, esperemos que não vá para a frente. É exatamente ao contrário, é haver uma aposta em a bicicleta enquanto veículo citadino, sobretudo, criando ciclovias segregadas, ruas escolares, baixar a velocidade, e cidades muito mais felizes e muito mais gente nas ruas, muito mais gente a andar de bicicleta e muito menos carros, muito menos trânsito, muito menos estresse, muito menos emissões, muito menos problemas de saúde pública. Portanto, estas medidas são comprovadamente um sucesso.
1: Com esta iniciativa, a Copa 31 Bike Ride, António Gonçalves Pereira espera alcançar o efeito Greta, isto é, chamar a atenção para a importância de proteger o clima.
8: O efeito Greta, eu acho que é positivo o que ela faz. Aliás, todos os ativistas, nas suas várias formas de ativismo, são extremamente necessários, cada vez mais. Aqui é numa abordagem pela positiva, pela sensibilização, pela passagem de informação concreta e factual, e portanto, sim, esperamos que tenha esse efeito.
1: No entanto, as expectativas para a Conferência das Partes da Convenção do Clima deste ano na Turquia são baixas.
8: Eu tenho que lhe confessar que eu tenho normalmente expectativas baixas, mas, portanto, também assim também é a maneira de não apanhar grandes desilusões. Muitas vezes estas reuniões internacionais com os decisores são logo feitas com algumas premissas erradas, com grandes pegadas. Vai-se lá falar de faça o que eu digo, não faças o que eu faço. E muitas vezes, inclusivamente, e ultimamente então, com as derivações políticas em vários países do mundo que têm acontecido, a sustentabilidade, ou são só discursos bonitos e poucas medidas, ou até muitas vezes nem isso. Estamos a tentar, neste momento já alto, em 2026 já alto, desesperadamente, comprar algum tempo de sobrevivência para as próximas gerações, para os nossos filhos, para os nossos netos, dar-lhes alguma hipótese de poderem morrer de velhos e com alguma qualidade de vida.
1: Nestas declarações à TSF, António Gonçalves Pereira, o coordenador da iniciativa em Portugal e também o embaixador do Pacto Climático Europeu, espera que esta estafeta internacional consiga sensibilizar pelo menos o governo português a adotar medidas para promover o uso de bicicleta. Fechamos com o futebol. Está confirmada a saída de Custódio Castro do comando técnico do Alverca. O emblema ribatejano informou hoje que chegou a acordo com o treinador para a rescisão do contrato que ligava as duas partes. Em comunicado, o Alverca agradeceu a Custódio Castro e à restante equipa técnica o trabalho que foi desenvolvido ao longo da última época, que assinalou o regresso do clube ao principal escalão do futebol português e desejou as maiores felicidades pessoais e profissionais ao treinador. Custódio Castro, de 43 anos, assumiu a liderança do Alverca na última época e conduziu o clube ao 11º lugar da Primeira Liga. O conjunto ribatejano ainda não anunciou o novo treinador da equipa.
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0: Joana Machado, esta semana no concerto de bolso de ISF, bem-vinda. Música nova em 2026, que já vamos ouvir ao longo deste concerto de bolso. Distance e Broken, os dois temas que vamos poder ouvir. Começámos com Infatuation, um dos temas de outros álbuns da Joana Machado. Agora com a música nova, 20 anos depois do primeiro álbum, o Crude, 10 anos depois do último álbum, o Life Stories. Houve muito para fazer e cantar entre esse último álbum e o próximo que está para chegar?
1: Sim, houve muito a fazer, a cantar, a viver, sim.
0: Nós conhecemos a Joana Machado do jazz, mas a sua aprendizagem até começou no conservatório, começou num ambiente mais formal, digamos.
1: Era o que havia e era o que havia na Ilha da Madeira, não é? Há muito tempo atrás. Eu comecei com 5 anos naquilo que eles chamavam de formação musical, que não havia ainda instrumento a escolher. Mas posso dizer que sempre me senti música, ou seja, desde que sou muito pequenina, sabia que a minha vida ia ser isto de alguma forma. E depois fiz assim a minha aprendizagem mais profunda e mais alargada no jazz, e ele está comigo, vive comigo desde então. Para responder à pergunta.
0: E porquê o jazz? Quando depois veio da Madeira para o continente, para Lisboa especificamente, foi logo para o Clube de Jazz? Por coincidência, porque era logo uma vontade que tinha?
1: Eu não fui logo, porque eu quando vim para Lisboa tinha 17 anos e era menor. E vim estudar, vim fazer o 12º ano na Escola António Roio, porque eu ia para artes, tinha que fazer um curso, música estava fora de questão como vida profissional, não é? Lá em casa. E então o Hot Club na altura era conotado como assim uma coisa bafom, boémia e não muito respeitável, e portanto eu não pude ir para a escola do Hot. Só fui um ano depois. Portanto fiz um ano na Academia de Amadores de Música, enquanto fiz o 12º, e um ano depois fui para a escola do Hot. Mas quer dizer, o jazz surge nos discos lá em casa, foi assim uma... Eu acho que são coisas que não se explicam, acho que isto é um clichê muito grande, é muito transversal aos músicos de jazz, ele entra em nós e de repente há qualquer coisa que nos atrai profundamente, talvez porque há uma tristeza e uma história difícil de resistência e de resiliência implícita no som dos instrumentos todos, na história que depois nós vamos descobrir. Mas eu tinha que ir lá ver, tinha que ir lá experimentar, e depois sim fui para a escola do Hot, onde fui muito feliz e percebi que o tipo de ensino era muito mais focado no indivíduo, promovia essa descoberta de uma voz, de uma voz própria, também a criatividade, que era uma palavra que não existia tanto na escola de música clássica. E pronto, eu estava feliz e foi o meu caminho.
0: E essa consolidação musical da Joana depois passou pelos Estados Unidos, passou por outras escolas onde acabou por se formar, por crescer também no jazz. Nos Estados Unidos foi também quase uma espécie de aventura?
1: Os Estados Unidos foi fundamental, porque eu tinha acabado design industrial, portanto chamar as coisas pelos nomes, tinha que entregar esse curso aos meus pais, portanto acabei design industrial, estou no Hot, não há muito mais para fazer no Hot, vou ser cantora porque já estou a ser cantora, e conheço pessoas que tinham acabado de vir dos Estados Unidos de estudar na New School em Nova York, que me dizem: vai para Nova York, tens que ir para Nova York. E eles têm bolsas para estrangeiros e bolsas de mérito, e pronto, eu trato da papelada, candidato-me, consigo essa bolsa, e depois vou falar com os meus pais, porque os meus pais são pessoas com quem se fala com as contas feitas e com os Excels no sítio. E fui pedir ajuda, disse: olha, isto vai acontecer, portanto eu fui demitida e preciso de ir. E foi incrível, porque foi uma experiência muito diferente, porque vamos dizer que é a Europa, portanto, a academia do jazz surge um bocado na Europa, não é? Uhum. E esta coisa de ser o ensino formal. E na América e em Nova Iorque, e nesta escola em particular, os meus professores foram pessoas que fizeram a história do jazz e que não sabiam muito de teoria musical, ou seja, isso não foi a ferramenta deles. E aprendi imenso a ouvir histórias de hangout, não é? Portanto, de convívios, sei lá, do Reggie Workman, que tocou com o Coltrane e com o Wayne Shorter, e que nos trazia as partituras originais escritas à mão e que nos punha a aprender pelos discos, e tantos outros, o Buster Williams, a Joan Birkin, Jane Ira Bloom, portanto, homens, mulheres, menos mulheres, não é? Portanto, isso é um outro assunto. A Luciana Souza, uma grande cantora brasileira, que também foi minha professora, porque a New School tem uma coisa ótima, que é os alunos que eles consideram verdes ou imaturos têm que fazer um programa que está desenhado e pré-definido, e os alunos que já têm, assim, que já estão avançados, que já têm vontades assim mais definidas, podem escolher qualquer professor que vive em Nova Iorque, qualquer pessoa, qualquer músico, para estudar, e a escola paga. Isto é uma coisa fantástica. E na altura a Luciana Souza estava, e falaram-me dela, aliás, a Sheila Jordan, com quem eu tive aulas, disse-me: ah, tens que ir ter aulas com a Luciana Souza, porque eu tinha muito interesse em improvisar, em usar a voz como um instrumento, e ela é fantástica, e gravou com o Hermeto e com o Pat Metheny e com o Danilo Pérez e toda a gente, e também tem a sua carreira como cantora e compositora, e foi incrível. E portanto, para além disto, não é? Ou seja, está toda a gente à mão de semear ali, há uns concertos para ir ver, há uma vida difícil que eu acho que é fundamental perceber que a vida é muito difícil nesta música. Há uma cidade para descobrir, sei lá, há trabalhar-se num restaurante, ou seja, isto faz tudo parte, é tudo muito, muito típico, não é? Quase toda a gente que vive no estrangeiro conta esta história, mas foi, de facto, foi fundamental, e perceber que tinha que estudar imenso, porque toda a gente é ótima. Toda a gente é ótima. E ainda por cima, os americanos têm música no liceu, sempre. Nós aqui temos o quinto e o sexto ano a tocar flauta.
0: Aquela educação musical, sim, básica.
1: E tudo, portanto, tudo o resto é uma opção própria, e é preciso ter apoio familiar para a pessoa ir para a escola de música. Hoje em dia é tudo muito mais fácil e portanto, há mais opções. Mas na altura não era assim tão fácil. E, portanto, eu chego a Nova Iorque com 23 anos e toda a gente com 18 a tocar imenso, muito bem mesmo. Pronto, já me alonguei, porque de facto eu entusiasmo-me imenso com Nova Iorque, mesmo agora, apesar do Trump. É uma cidade incrível e é uma cidade que eu acho que é imprescindível para quem quer fazer jazz.
0: Mas a Joana Machado depois traz essa bagagem toda e mesmo assim ainda vai para as MAI, no Porto, também para...
1: Foram necessidades académicas, ou seja, porque... Porque eu fui ser professora, não é? Eu cheguei a Portugal e gravei o meu primeiro disco. Ou seja, eu cheguei a Portugal em 2004, gravei o meu primeiro disco em 2005, que foi lançado em 2006. Tinha gigs, tinha concertos, tive que dar aulas porque tinha que trabalhar e ganhar a vida. E depois fui convidada para ser professora universitária e comecei assim a minha carreira académica, digamos assim, e era fundamental ter esses títulos.
0: E era aí que eu queria chegar, porque, como falou de tudo o que aprendeu com tanta gente num sistema bastante diferente do nosso, o que é que com essa bagagem toda, depois, sendo agora professora, já é professora há uns anos, não é? O que é que pôde trazer também um bocadinho para o nosso meio, a forma como se ensina? Algumas coisas devem ser difíceis porque não dependem da Joana, não é? Mas essa bagagem também ajuda, não?
1: Sim. Eu acho que é sempre, ainda por cima porque a música tem esta particularidade, o ensino é um para um. É o único, é a única área da academia que tem isto, que é uma sala de aula, um professor e um aluno. E portanto, o ensino deve ser particularizado, ou seja, está ali aquela pessoa, eu não vou só despejar-lhe um conjunto de conteúdos, eu tenho que perceber quem é esta pessoa, e para isso eu também tenho que mostrar que pessoa é que sou eu, não é? Portanto, nós temos que fazer uma grande introspeção sobre como é que eu aprendi determinadas coisas, o que é realmente importante, e também perceber quem é esta pessoa que está à minha frente, o que é que ela pretende e de que forma é que nós conseguimos chegar aqui a um sítio que seja interessante. Uhum. Primeiro para aquela pessoa, mas também para mim enquanto professor, pronto, perceber que desafio é que eu tenho pela frente. Ou seja, é um trabalho muito, muito sensível, vamos dizer assim. E há muitas histórias de algum terrorismo psicológico. Portanto, o conservatório é famoso. Isto vai ser sacrilégio aqui, mas é famoso. Portanto, existem muitas histórias dos mentores que são um bocadinho agressores e que são muito egocêntricos e tal. Portanto, isto é preciso mesmo a pessoa trabalhar psicologicamente sobre isto. Estamos ali por causa daquela pessoa. Então, esta coisa de partilhar histórias, eu acho que aprendi sobretudo na América, e a pessoa tem que ser autêntica e tem que partilhar as suas frustrações também, porque há muita frustração na aprendizagem da música. E então no canto é total, porque somos nós connosco. Ou seja, é um mergulho inevitável cá dentro, e é só o corpo, e é aprender como é que eu vou controlar o corpo, mas que tudo depende também do meu estado emotivo, e enfim, uma longa conversa. Mas a parte teórica, vamos dizer assim, ou a parte das teses que eu tive que escrever, porque depois doutorei-me, isso é outra história, foram 10 anos, um inferno, e depois foi bom no fim. Porque é bom pensar e é bom escolher um assunto qualquer para desenvolver, mas não tem um impacto direto naquilo que eu faço enquanto professora. Uhum. Teve um impacto grande na minha vida, na minha forma de pensar e no meu crescimento pessoal. Mas aquilo que eu acho que é interessante, e eu trazia isso do design industrial porque foi pré-Bolonha, portanto foram 5 anos e muitas disciplinas não diretamente relacionadas, portanto a coisa da investigação científica, de ler, da filosofia, do pensar, de conceptualizar, porque eu acho que isto é uma coisa que é fundamental para um artista também, para apresentar o seu trabalho, para até encontrar um mote para desenvolver trabalho, que é um conceito, esta coisa de ter um conceito e de fazer girar à volta desse conceito, por exemplo, a concepção de um álbum, etc. Portanto, não ser só música pura e dura, não é? Não é ser só as notas, é ter uma história, é de alguma forma aquele ser visual. E pronto, eu acho que também transmito isso aos meus alunos, e sem dúvida essa é a minha praxis enquanto artista. Aquilo está pensado, as minhas músicas estão pensadas para serem também cinematográficas de alguma forma, para terem alguma coisa de conteúdo visual.
0: Uhum. E é professora em jazz e música moderna?
1: Exato.
0: E a Joana, que jazz é que quer fazer? Nós vamos ouvir um dos novos temas, já a seguir, Distance. Qual é que é o seu caminho?
1: O meu caminho já teve tantas curvas. Já teve muitas curvas. Neste momento eu sou uma escritora de canções. Embora tenha começado por não ser exatamente isso, eu escrevo canções, eu canto canções. Não sei o nome delas em termos de estilísticos. Aliás, eu tento não pensar nisso. Eu tenho imensas influências. Sou uma pessoa que saiu muito à noite, portanto, eu comecei a viver sozinha aos 17 anos. Portanto, podemos imaginar que uma pessoa com essa idade faz coisas à noite fora de casa, vai à discoteca, etc. Portanto, eu cresci, ou seja, a minha adolescência com o grunge. Depois ouvi as Éricas Badus, à medida que elas iam saindo, a Bjork, fui ao Lux desde que ele abriu, portanto dancei os Kruder Dorfmeisters e os DJs todos.
0: Portanto, há muito mundo que entra no seu jazz,
1: claro,
0: não é?
1: Claro, claro. E na verdade há muito jazz que entrou nesses universos. E portanto, eu se fiz, que eu acho que toda a gente faz, não é? Durante o percurso de aprendizagem ali, por e do jazz, fechar as fronteiras e só ouvir jazz, depois abri tudo, porque acho que é preciso. E se nós apreciamos música, seja ela qual for, quer dizer que essa música faz parte de nós. Pronto.
0: Então vamos ouvir aqui na versão teclas, piano, no caso é um teclado, e voz da Joana Machado, um dos novos temas da Joana Machado, é este Distance.

0: Distance, um dos novos temas de Joana Machado, esta semana ao vivo no concerto de bolso TSF, com música nova em 2026. Vamos ouvir outro tema novo, Broken, no final deste concerto de bolso. Quer dizer que vem aí um novo disco, Joana Machado, ainda este ano. Chama-se, ou vai-se chamar, Handful?
1: Sim. Como é que sabes?
0: Tive que perguntar a alguém.
1: Ok. Sim. Tem um mote. O mote é que todos os títulos são uma palavra apenas. Todos os títulos das canções. E é um disco que, para já, tenho que dizer que tem o apoio da SPA. E portanto não tenho desculpas para não o fazer. E tem estes dois singles cá fora e vai ser gravado em setembro o restante. O que é que eu posso dizer sobre este disco? Que ainda não perguntou. Quer me perguntar ou posso começar a desenvolver?
0: Pode desenvolver já.
1: Então,
0: e a perguntar a seguir.
1: É um disco muito diferente de todos os discos que eu já fiz. Porque não é feito naquele paradigma do jazz, do live session, não é? Tipo aquilo que ficou. Porque eu percebi que as minhas canções não são para ser feitas dessa forma. E para isso tive a felicidade de me juntar ao Rodrigo Correia, que é o meu parceiro de produção deste disco. Apesar da sua tenridade, é uma pessoa com uma grande experiência já.
0: Esteve aqui a semana passada com a Carolina dos Lanes.
1: Ele deve vir cá todas as semanas, porque ele toca com toda a gente. Mas é uma pessoa muito especial, porque apesar da sua tenridade e tendo feito algum do percurso formal do jazz, não muito, ele saiu da escola por opção, é um miúdo sem preconceitos, o que é uma coisa muito interessante. Ele não tem quaisquer pruridos em ir tocar com a Bárbara Bandeira, a Carolina Deslandes ou o João Paulo Esteves da Silva. Quer dizer, ele não distingue, é trabalho, ele gosta, ele toca com a Lura, portanto é uma pessoa que toca em todas as áreas da música, vamos dizer, e que trabalha imenso em Portugal. E tem muita experiência de produção em estúdio, portanto é o que ele mais faz, está todos os dias em estúdio a produzir este, aquele, o Missy Miles, o Menininho Vaz Maia, portanto, you name it, o Rodrigo Correia está lá. E o Rodrigo chamou-me a atenção, ele disse: Joana, tu tens tratado mal a tua música. Eu, como assim? Mas eu toquei com estes, tive estas pessoas a trabalhar comigo este tempo todo. Sim, mas a tua música não é para ser feita assim. A gente tem que pensar de outra forma. Portanto, vamos gravar assim, vamos dizer, o cru da coisa com a banda em estúdio, mas depois temos que ir acrescentando layers e camadas. Portanto, tudo passo pelo nós, mas vamos acrescentando camadas e depois temos que trabalhar o som, temos que fazer pós-produção. Olha, o John, depois apresentou-me um produtor que é o John, que faz batidas e faz coisas, e eu fiquei entusiasmadíssima. E portanto, isto é um disco artificial, e eu digo isto com todo o orgulho, porque acho que a experiência tecnológica do estúdio permite uma coisa interessante, que é primeiro fazer o disco e depois aprender a tocar o disco.
0: E com as composições da Joana Machado.
1: Com as minhas composições, sim.
0: Que editou o álbum de estreia em 2006, o Crude, depois A Casa do Oscar, onde homenageou Tom Jobim, A Travessia dos Poetas, A Rosa Peixe, onde musicou poetas portugueses, e depois, a partir daí, mais com as suas composições, no Blame It On My Youth, que está aqui representado no concerto de bolso, já ouvimos há pouco. Com o Infatuation, vamos ouvir o That's Life já a seguir, e finalmente o Life Stories, onde também teve as suas composições, mas agora, 10 anos depois, este salto também para olhar a gravação do álbum novo de uma forma diferente.
1: Sim, e aconteceram muitas coisas nestes 10 anos.
0: Claro.
1: Falo sobre isso? Ok.
0: Sim, porque ao longo deste tempo tocou com muita gente, gravou com muita gente, não é?
1: Sim. Primeiro é preciso falar sobre uma questão, um fenómeno que existe, que é o de crítica e da coisa de nos quererem pôr num sítio específico, não é? De nos quererem enfiar numa gaveta muito traduzível. Isso tem um impacto muito negativo nos artistas e sobretudo num país tão pequeno como o nosso. E pronto, eu acrescento a dificuldade de facto, eu canto em inglês, eu escrevo em inglês, eu penso em inglês, eu optei por não escrever em português, embora tenha cantado em português do Brasil e em português de Portugal. Eu às tantas, depois do Live Stories, fiquei sem vontade. Fiquei sem vontade de me apresentar a solo por várias razões, não porque me tenha sentido mal sucedida, mas simplesmente porque senti que não estava a ser percebida, de alguma forma. E o problema não é de ninguém, o problema é, pronto, são as circunstâncias, são as coisas. E acontece que um ano depois, o Left Story sai em 2016, um ano depois há uma proposta externa de um grupo de cantoras. Vamos lá fazer um grupo de cantoras, uma coisa assim, gira a vozes, e eu penso, cantoras, as minhas amigas, Marta Hugon, Mariana Norton, como é óbvio, soprano, e eu, ligeiro, soprano, a Marta, mas ao soprano a Mariana, perfeito. E criámos esse projeto, Elas e o Jazz, e onde eu fui arranjadora, portanto fui eu que fiz os arranjos vocais, e portanto posso dizer que foi um projeto que consumiu a minha energia criativa durante algum tempo. Foi um projeto de sucesso, ficámos todas contentes, e até porque foi uma espécie de manifesto e de homenagem a todas as elas do jazz, que são menos do que eles. Pronto, então isso gerou imensa comichão, vamos dizer assim. Pronto, e para além desse projeto Elas e o Jazz, eu depois fui fazendo canções a vulso, fiz uma canção para um projeto que a Marta promoveu que se chamou Calliope.
0: Calliope.
1: Que era a inversão do estereótipo de ser a musa criadora e não só a musa inspiradora.
0: Um álbum e alguns espetáculos.
1: Sim, espetáculos, e um álbum muito giro, com várias cantoras compositoras. E depois, agora recentemente também gravei no álbum do Rodrigo Correia, escrevi uma canção juntamente com o Júnior Maceió, que é um saxofonista brasileiro que está a viver em Portugal. Enfim, e pronto, também estive a fazer o meu doutoramento, que começou em 2013, e eu fiquei grávida e portanto não foi possível continuar ali durante um tempo. E tinha assim uma certa resistência a fazer aquilo, porque pensei, isto não me serve para nada, isto não vai servir para nada como artista. E acabei há 2 anos, só defendi o ano passado. Portanto, tirei isso do caminho, agora estou livre. E voltei a reconciliar-me com... Porque nós precisamos de crescer, não é? Nós precisamos de ganhar essa confiança, essa certeza de que aquilo que estamos a fazer está certo. Pronto. E então... Agora estou aqui outra vez.
0: Com novas músicas.
1: Sim.
0: E que vamos ouvir daqui a pouco, porque para já vamos voltar ainda ao álbum Blame It On My Youth. Voltamos uns anos atrás para esse quarto álbum da Joana Machado, para ouvir um tema, That's Life.
1: Sim, que é muito intimista. Aviso já. E muito autobiográfico. Vamos lá.

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1: São 4h58, muito boa tarde, menos uma hora nos Açores.
2: O PS reclama vitória pela queda das propostas da reforma laboral e da prestação social única apresentadas pelo Governo. São afirmações do secretário-geral dos Socialistas na Comissão Nacional do Partido. O exército israelita aprovou hoje a continuidade das operações militares no sul do Líbano. Os militares asseguram, ainda assim, que o país vai honrar o pré-acordo de paz que foi alcançado esta semana entre os dois países. Sébastien Ogier venceu o Rally da Acrópole, a 8ª prova do mundo de rallies.
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1: Previsão do estado do tempo para amanhã, segunda-feira, dia 29 de junho, aponta para vento a soprar forte nas terras altas e na faixa costeira ocidental, também uma subida dos valores da temperatura. Aliás, o IPMA avisa que a temperatura vai subir ao longo de toda a semana. Avançamos agora com as notícias às 5. A edição é de Duarte Rosa.
2: O secretário-geral do Partido Socialista afirma que a queda da reforma laboral e da prestação social única, apresentadas pelo Governo, foram duas vitórias do PS nas últimas semanas. Na Comissão Nacional do Partido, José Luís Carneiro acusou o PSD de andar a namorar o Chega e deixa um apelo aos eleitores para que confiem aos socialistas um novo rumo para o país. Francisco Nascimento.
3: Há um ano, José Luís Carneiro tomava posse como secretário-geral do PS.
4: Em cada decisão, conseguimos colocar o interesse do país acima dos interesses partidários e acima de qualquer interesse particular ou de qualquer interesse pessoal.
3: E nas últimas semanas, duas vitórias.
4: Fomos capazes de travar duas medidas profundamente injustas, profundamente desumanas. A contrarreforma laboral e a prestação social única. Foi uma vitória do Partido Socialista.
3: Mas também uma vitória dos trabalhadores e de milhares de famílias que vivem em dificuldades, acrescenta José Luís Carneiro. Nos próximos meses, o PS tem 4 prioridades, definidas pelo secretário-geral: apresentar uma proposta económica para aumentar a competitividade do país, reduzir o impacto do aumento do custo de vida, valorizar as pensões mais baixas e exigir ao governo sensibilidade e competência para a habitação, rendimentos e saúde.
4: Senhor Primeiro-Ministro Luís Montenegro, tire a cabeça da areia. O seu governo não está a funcionar.
3: E acrescenta:
4: os portugueses podem não acompanhar todas as manobras políticas da AD e do Chega. Podem não acompanhar e nem perceber o namoro, que umas vezes é feito com beijos e outras vezes é feito com amuos. Mas sabem distinguir duas coisas. Sabem que este governo não responde aos seus problemas e sabem que existe uma alternativa sólida e credível para servir o nosso país, e essa alternativa é a alternativa do PS.
3: Mas José Luís Carneiro vai mais longe.
4: Podem confiar em mim. Podem confiar no Partido Socialista. Podem confiar no nosso compromisso com Portugal.
3: Um compromisso para um país mais coeso e justo. José Luís Carneiro a fazer-se ao lugar que é de Luís Montenegro. A Comissão Nacional do PS arrancou com um minuto de silêncio a pedido do secretário-geral pelas vítimas do sismo na Venezuela.
2: Também na Comissão Nacional do Partido Socialista, o deputado Miguel Costa Matos felicitou José Luís Carneiro pelo chumbo da reforma laboral e pelo acordo com a prestação social, o acordo para a prestação social, aliás, isto depois do deputado ter dado a cara por uma moção crítica à atual direção no último Congresso Socialista. Agora, na Comissão Nacional, Miguel Costa Matos entende que, quando o PS é claro, o país ganha. Vamos já escutar as declarações de Miguel Costa Matos, o deputado do Partido Socialista, declarações feitas esta tarde na Comissão Nacional do PS.
5: Foi a clareza da nossa posição, ao contrário das cambalhotas do Chega, num caso, e do PSD no outro, que demonstra que quando o PS é claro, quando o PS se assume a si, ao seu valor, aos seus valores, o PS ganha e ganha também o país. E o partido e o nosso secretário-geral estão de parabéns por isso. Os próximos tempos vão ser, sem dúvida, muito exigentes. Nós temos ainda 3 anos pela frente até às próximas eleições legislativas. E a vantagem que, entretanto, conquistámos nas sondagens não nos permite qualquer tipo de complacência. Pelo contrário, ela exige de nós ainda maior responsabilidade.
2: O deputado socialista entende que o Chega está à espera de deslizes do governo. Desafia, por isso, o PS e a esquerda a assumirem propostas claras para derrotar a direita.
5: Noutros tempos, nós poderíamos esperar pelo desgaste do governo. Mas neste tempo, esse desgaste pode aproveitar ao Chega, aos profetas da desgraça, do ódio e do ressentimento, que já roubou uma parte importante do nosso eleitorado popular. E isso exige de nós ainda maior responsabilidade, para nós refletirmos entre camaradas, sem medos, para abrir e modernizar o partido e apresentar uma alternativa clara e de esperança para os portugueses. As pessoas estão um pouco interessadas nas guerras culturais da direita, mas olham para a esquerda e não encontram quais são as nossas prioridades. Não é que achem que nós não temos razão ou que não temos capacidade, é que não estão certos que lhes entendamos, não estão certos que saibamos o que queremos fazer.
2: A partir de hoje e até terça-feira, o Grupo Parlamentar do PS vai realizar as jornadas parlamentares sob o tema custo de vida e o custo de vida, o seu aumento e os seus impactos. O pontapé de saída vai ser dado nas festas de São Pedro, em Sintra. Subiu para 51 o número de portugueses e lusodescendentes que morreram devido aos sismos na Venezuela. Os números foram revelados ao início da tarde pelo Ministério dos Negócios Estrangeiros. Entre os que perderam a vida, 44 são lusodescendentes, 6 são portugueses e 1 tem nacionalidade portuguesa através do casamento. Entre estes mortos, 7 são crianças. O Ministério liderado por Paulo Rangel revela também que há ainda 84 pessoas com ligação a Portugal que continuam desaparecidas. O Papa Leão XIV garante que está solidário com o povo venezuelano depois dos sismos de quarta-feira. Na habitual missa de domingo, o Papa dirigiu também uma mensagem de agradecimento aos operacionais que estão a ajudar nas operações de resgate.
6: Desejo expressar minha cercania às irmãs e irmãos venezuelanos.
7: Desejo expressar a minha solidariedade com os nossos irmãos e irmãs venezuelanos afetados pelos recentes terremotos que causaram inúmeras vítimas e feridos, além de muitos danos materiais. Ao orar ao Senhor pelo descanso eterno daqueles que faleceram, renova a minha proximidade espiritual com as suas famílias, com os feridos e todos os afetados por esta tragédia. Além disso, expresso a minha gratidão e incentivo àqueles que estão a trabalhar com generosidade nos esforços de resgate e na prestação de assistência.
6: A quantos trabalham com generosidade em las labores de búsqueda e de assistência.
2: O último balanço feito pelas autoridades venezuelanas aponta para um total de 1.430 mortos e mais de 3.200 feridos na Venezuela. O exército israelita aprovou hoje a continuidade das operações militares no sul do Líbano. A luz verde foi dada pelo chefe do Estado-Maior de Israel, isto de acordo com um comunicado do exército, que está a ser citado pelas agências de notícias internacionais. O responsável militar assegura ainda assim que o país vai honrar o pré-acordo de paz que foi alcançado esta semana entre Israel e o Líbano. Os dois países chegaram ou concordaram em trabalhar na retirada israelita do país e no desarmamento do Hezbollah, O movimento xiita, que já veio entretanto afirmar que não aceita este entendimento. O pré-acordo foi assinado na sexta-feira. Entretanto, a Agência Nacional de Notícias do Líbano acusa Israel de ter voltado a atacar o sul do Líbano no dia de ontem. O exército israelita já veio confirmar esta ofensiva, afirmando que o objetivo era atacar membros do Hezbollah perto da zona de segurança definida por Israel. Sebastien Ogier venceu o Rally da Acrópole na Grécia, a oitava prova do mundo de rallies. O piloto francês, da Toyota Yaris, terminou a prova com 58,3 segundos de vantagem sobre o belga Thierry Neuville, da Hyundai, que sofreu dois furos nos instantes finais. Ogier afirmou no final da corrida que este triunfo até soube a vingança, depois dele próprio ter sofrido um furo na prova que decorreu em Portugal e, na altura, perdeu precisamente para Thierry Neuville.
8: Finally, like you say, the Greek God.
2: O Deus grego, por fim, acabou por me apoiar. Muito obrigado. Foi um fim de semana longo. Sabíamos que não havia tempo para relaxar até à etapa de hoje, que foi muito difícil. Não consegui forçar. Limitei-me a conduzir o mais suavemente possível e a sentir cada pedra, mas agora conseguimos. E foi uma espécie de vingança pelo que perdemos em Portugal.
8: A bit of a payback from the one we lost in Portugal.
2: Sebastien Ogier, 9 vezes campeão mundial, garante assim a vitória número 69 da carreira e o segundo triunfo no Rally da Acrópole. Ogier sobe assim ao terceiro lugar da classificação geral, agora com 112 pontos. O britânico Elfyn Evans mantém a liderança do Campeonato do Mundo com 162 pontos, isto apesar de ter terminado esta última prova no 7º lugar. António Jorge Gonçalves achou curioso ter sido um dos vencedores do Prémio Nacional de Banda Desenhada. O ilustrador foi distinguido com o Prémio Carreira, atribuído pelo Ministério da Cultura. Ouvido pela TSF, afirma que não é o maior fã de retrospectivas, mas garante que está satisfeito pelo prémio.
9: A única coisa que me deixa um pouco curioso é mais ou menos o mesmo que ser agora admitido no Salão Preto e Prata do Casino Estoril. Não tenho uma grande paixão por retrospectivas ou ideias de carreira, mas não posso deixar de ficar feliz que tenha havido o reconhecimento de um percurso, até porque eu tenho feito, de facto, várias coisas com o desenho e com uma forma narrativa, mas a verdade é que a banda desenhada é a matriz principal por trás de todo o meu trabalho. Sequenciar imagens e contar histórias é aquilo que, no fundo, tenho feito a vida toda. Ter quem o reconheça de um ponto de vista institucional, isso é uma alegria, sim.
2: Os vencedores vão receber formalmente os prémios no dia 18 de outubro, o Dia Nacional da Banda Desenhada Portuguesa. António Jorge Gonçalves já pensou em dois temas que quer abordar no discurso de agradecimento.
9: Um tem a ver justamente com a questão do reconhecimento da linguagem da banda desenhada e da maneira de se situar dentro do panorama das artes portuguesas, mas também acerca da importância destes prémios serem pecuniários e, portanto, por exemplo, para mim posso dizer que uma das alegrias que este prémio traz é a possibilidade, com o valor que me é atribuído, de eu poder ter tempo para trabalhar num projeto complexo de banda desenhada em que estou a trabalhar neste momento, ou seja, haverem prémios como estes que também, de facto, dão a possibilidade de financiamento aos autores para poderem se dedicar ao seu trabalho, eu acho que na área artística é fundamental.
2: E o ilustrador promete dar mais detalhes a seu tempo sobre este novo trabalho que vai ou já está a realizar. António Jorge Gonçalves é também professor de banda desenhada na Faculdade de Belas Artes, em Lisboa. Quer, por isso, aproveitar este prémio para lembrar que, na opinião do ilustrador, pelo menos, continua a ser difícil viver apenas da banda desenhada em Portugal, isto apesar do talento que já existe no país.
9: Apesar dos apoios, é uma luta muito grande para um artista em qualquer área em Portugal conseguir viver exclusivamente disso. Ajuda a ter, de facto, prémios como este, obviamente. Espero que faça parte de uma estratégia concertada. Já existe também um número de bolsas literárias por ano que são atribuídas a autores de banda desenhada e eu acho que todos, eu só desejo que isso se alargue mais. Quando nós olhamos, por exemplo, no caso da Europa, para um mercado como o francês e o belga, para além da dimensão que tem, teve anos e anos e anos de aposta institucional, de reconhecimento institucional, que obviamente que leva por arrasto depois também a curiosidade das pessoas e a possibilidade de haverem muitas edições. Eu acho que neste momento a diversidade da criação de bandas em Portugal já o merece desde há uns anos, e eu só espero que isto seja mais um bom sinal nesse sentido.
2: Além de António Jorge Gonçalves, o Prémio Nacional de Banda Desenhada distinguiu Luís Moreira Gonçalves e Filipe Parucci com o Prémio Obra do Ano, e ainda os ilustradores Ana Matilde Sousa, Ana Simões, André Nóvoa e Hugo Soares com o Prémio Inovação em Banda Desenhada. Os vencedores vão receber do Estado um prémio de 10 mil euros.
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1: As temperaturas registadas a esta hora estão 21 graus em Ponta Delgada, 23 no Porto, 24 no Funchal, 26 em Lisboa e 27 em Faro.
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1: PJ Harvey. Alô?

Cornflake Girl, um tema retirado do segundo álbum de Tori Amos, Under the Pink, editado em 1994. Lá atrás ficou Fiona Apple com Criminal e também PJ Harvey, Down by the Water. Vamos com 28 minutos depois das 5. A entrevista TSF-JN, conduzida por Francisco Nascimento e Rui Farinha, ao fundador do Livre, Rui Tavares, é para ouvir depois das notícias das 6. Agora é Prince que nos leva até à síntese de notícias às 5:30. I wanna be your lover. Boa tarde.

0: Prince, chama-se I Wanna Be Your Lover, retirado do segundo álbum Prince. Vamos com... estamos a 29 minutos das 6 nesta altura. Estamos a 29 minutos das 6 da tarde, é menos uma hora nos Açores, e o secretário-geral do PS afirma que a queda do pacote laboral e da prestação social única foram duas vitórias do partido, Duarte Rosa.
1: São duas vitórias reclamadas por José Luís Carneiro na Comissão Nacional do Partido Socialista. O deputado Miguel Costa Matos felicitou o secretário-geral pela queda destas duas medidas, isto depois de ter dado a cara por uma moção crítica à atual direção no último Congresso Socialista. Agora, na Comissão Nacional, Miguel Costa Matos entende que, quando o PS é claro, o país ganha. O deputado socialista desafia ainda o PS e a esquerda a assumirem propostas claras para derrotar a direita. Subiu para 51 o número de portugueses e lusodescendentes que morreram devido aos sismos na Venezuela. Os números foram revelados ao início da tarde pelo Ministério dos Negócios Estrangeiros. Entre os que perderam a vida, 44 são lusodescendentes, 6 são portugueses e 1 tem nacionalidade portuguesa através do casamento. Destes mortos, 7 são crianças. O ministério liderado por Paulo Rangel revela também que há ainda 84 pessoas com ligação a Portugal que continuam desaparecidas. O Papa Leão XIV garante que está solidário com o povo venezuelano depois dos terremotos de quarta-feira. Na habitual missa de domingo, o Papa dirigiu também uma mensagem de agradecimento aos operacionais que estão a ajudar nas operações de resgate. O último balanço, feito pelas autoridades venezuelanas, aponta para um total de 1.430 mortos e mais de 3.200 feridos. O exército israelita aprovou hoje a continuidade das operações militares no sul do Líbano. A luz verde foi dada pelo chefe do Estado-Maior de Israel. De acordo com um comunicado do exército, que está a ser citado pelas agências de notícias internacionais, o responsável militar assegura ainda assim que o país vai honrar o pré-acordo de paz que foi alcançado esta semana entre Israel e o Líbano. Os dois países concordaram na sexta-feira em trabalhar na retirada israelita do país e no desarmamento do Hezbollah. O movimento xiita já veio afirmar que não aceita este entendimento. Sebastien Ogier venceu o Rally da Acrópole, na Grécia, a 8ª prova do mundo de rallies. O piloto francês da Toyota Yaris terminou a corrida com 58,3 segundos de vantagem sobre o belga Thierry Neuville, da Hyundai, que sofreu dois furos nos instantes finais. Ogier, 9 vezes campeão mundial, garante assim a vitória número 69 da carreira e o segundo triunfo no Rally da Acrópole. Ogier sobe também ao terceiro lugar da classificação geral, agora com 112 pontos. O britânico Elfyn Evans mantém a liderança do Campeonato do Mundo com 162 pontos, apesar de ter terminado esta última prova no 7º lugar.
0: A síntese de notícias na TSF com o jornalista Duarte Rosa. Previsão do estado do tempo para amanhã, segunda-feira, dia 29 de junho. O IPMA avisa que vamos ter uma subida de temperatura que se registra durante toda a semana e para amanhã vento forte nas terras altas e também na faixa costeira ocidental.
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0: Boa tarde, um bom fim de semana. Faltam 24 minutos para as 6.

São os Pretenders de Chrissy Hynde. Estamos a recordar este I Got You, Babe, nesta tarde de domingo na TSF. Continuam as recordações agora com Lenny Kravitz, It Ain't Over Till It's Over. Depois juntamos Soft Cell e também Clyro. Ficamos a 13 das 6.

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1: Muito boa tarde, são 5h58, 4h58 nos Açores.
2: O presidente do PS acusa o primeiro-ministro de ter síndrome de Estocolmo. São afirmações feitas por Carlos César na Comissão Nacional do Partido Socialista. O exército israelita aprovou hoje a continuidade das operações militares no sul do Líbano. Os militares asseguram ainda assim que o país vai honrar o pré-acordo de paz que foi alcançado esta semana entre os dois países. Sébastien Ogier venceu o Rally da Acrópole, a 8ª prova do mundo de rallies. E na Fórmula 1, George Russell afirma que não foi fácil vencer hoje o Grande Prémio da Áustria.
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1: Depois das notícias das 6, a entrevista TSF-JN a Rui Tavares, o fundador do Livre. Previsão do estado do tempo para amanhã, subida da temperatura, vento a soprar forte nas terras altas e na faixa costeira ocidental. Começamos com as notícias das 6, a edição é de Duarte Rosa.
2: O presidente do PS, Carlos César, acusa o primeiro-ministro de ter síndrome de Estocolmo e afirma que, mais tarde ou mais cedo, Luís Montenegro vai voltar para os braços de André Ventura, apesar das ameaças do líder do Chega. No final da Comissão Nacional do PS, o secretário-geral do partido, José Luís Carneiro, voltou a lembrar a Venezuela. Francisco Nascimento.
4: Há quem veja no acordo para a prestação social única uma estratégia que aproxima o governo do PS em detrimento do Chega. Mas Carlos César, presidente socialista, tem uma visão distinta.
5: A circunstância do PSD ter recorrido ao PS, no caso da PSU, não traduz uma mudança substancial na política portuguesa e na orientação do Governo da República.
4: Até porque, acrescenta, André Ventura sequestrou Luís Montenegro.
5: Se é verdade que este Governo viveu nos últimos tempos sob sequestro do Chega, apesar de maltratado e enganado sucessivamente pelo Chega, o Dr. Montenegro revela inequivocamente estar tocado pela síndrome de Estocolmo. Ele, no fundo, gosta deles. Ele, no fundo, voltará para eles.
4: A previsão de Carlos César, presidente do partido, que já conta com a ordem de trabalhos para uma das próximas comissões nacionais. José Luís Carneiro.
6: A revisão dos estatutos é um objetivo que nós traremos muito em breve à Comissão Nacional, mas que terá uma equipa preparada. Aquilo que eu queria garantir a todas e a todos é que queremos que seja uma revisão muito participada.
4: E para fora, um pedido ao Governo para que reforce o apoio à Venezuela.
6: O envio do apoio é importante, foi positivo, mostrou uma sensibilidade, mas estou em crer que vai ser necessário reforçar as condições de apoio, não apenas para o curto prazo, mas para os termos em que as pessoas vão viver nas próximas semanas e nos próximos meses.
4: E o PS está disponível para participar nesse esforço, acrescenta José Luís Carneiro, também a pensar nos vários portugueses e lusodescendentes que vivem no país.
2: Também nesta Comissão Nacional do Partido Socialista, o deputado Miguel Costa Matos felicitou José Luís Carneiro pelo chumbo da reforma laboral e pelo acordo para a prestação social única, isto depois de ter dado a cara por uma moção crítica à atual direção no último Congresso Socialista. Agora, na Comissão Nacional, Miguel Costa Matos entende que, quando o PS é claro, o país ganha.
7: Foi a clareza da nossa posição, ao contrário das cambalhotas do Chega, num caso, e do PSD no outro, que demonstra que quando o PS é claro, quando o PS se assume a si, ao seu valor, aos seus valores, o PS ganha e ganha também o país. E o partido e o nosso secretário-geral estão de parabéns por isso. Os próximos tempos vão ser, sem dúvida, muito exigentes. Nós temos ainda 3 anos pela frente até às próximas eleições legislativas. E a vantagem que, entretanto, conquistámos nas sondagens não nos permite qualquer tipo de complacência. Pelo contrário, ela exige de nós ainda maior responsabilidade.
2: O deputado socialista entende que o Chega está à espera de deslizes no governo. Desafia, por isso, o PS e a esquerda a assumirem propostas claras para derrotar a direita.
7: Noutros tempos, nós poderíamos esperar pelo desgaste do governo. Mas neste tempo, esse desgaste pode aproveitar ao Chega, aos profetas da desgraça, do ódio e do ressentimento, que já roubou uma parte importante do nosso eleitorado popular. E isso exige de nós ainda maior responsabilidade, para nós refletirmos entre camaradas, sem medos, para abrir e modernizar o partido e apresentar uma alternativa clara e de esperança para os portugueses. As pessoas estão um pouco interessadas nas guerras culturais da direita, mas olham para a esquerda e não encontram quais são as nossas prioridades. Não é que achem que nós não temos razão ou que não temos capacidade. É que não estão certos que lhes entendamos. Não estão certos que saibamos o que queremos fazer.
2: A partir de hoje e até terça-feira, o Grupo Parlamentar do PS vai realizar as jornadas parlamentares sobre o tema custo de vida, o seu aumento e os seus impactos. O pontapé de saída vai ser dado nas festas de São Pedro, em Sintra. Subiu para 51 o número de portugueses e lusodescendentes que morreram devido aos sismos na Venezuela. Os números foram revelados ao início da tarde pelo Ministério dos Negócios Estrangeiros. Entre os que perderam a vida, 44 são lusodescendentes, 6 são portugueses e 1 tem nacionalidade portuguesa através do casamento. Entre estes mortos, 7 são crianças. O Ministério liderado por Paulo Rangel revela também que há ainda 84 pessoas com ligação a Portugal que continuam desaparecidas. O Papa Leão XIV garante que está solidário com o povo venezuelano depois dos terremotos de quarta-feira. Na habitual missa de domingo, o Papa dirigiu também uma mensagem de agradecimento aos operacionais que estão a ajudar nas operações de resgate.
8: Deseo expressar minha cercania às hermanas e irmãos venezuelanos.
9: Desejo expressar a minha solidariedade com os nossos irmãos e irmãs venezuelanos, afetados pelos recentes terremotos que causaram inúmeras vítimas e feridos, além de muitos danos materiais. Ao orar ao Senhor pelo descanso eterno daqueles que faleceram, renovo a minha proximidade espiritual com as suas famílias, com os feridos e todos os afetados por esta tragédia. Além disso, expresso a minha gratidão e incentivo àqueles que estão a trabalhar com generosidade nos esforços de resgate e na prestação de assistência.
8: A quantos trabalham com generosidade nas labores de busca e de assistência.
2: O último balanço feito pelas autoridades venezuelanas aponta para um total de 1.430 mortos e mais de 3.200 feridos. O exército israelita aprovou hoje a continuidade das operações militares no sul do Líbano. A luz verde foi dada pelo chefe do Estado-Maior de Israel, isto de acordo com um comunicado do exército citado pelas agências de notícias internacionais. O responsável militar assegura, ainda assim, que o país vai honrar o pré-acordo de paz que foi alcançado esta semana entre Israel e o Líbano. Os dois países concordaram em trabalhar na retirada israelita do país e no desarmamento do Hezbollah. O movimento xiita já veio afirmar que não aceita este acordo. O pré-acordo foi assinado na sexta-feira. Entretanto, a Agência Nacional de Notícias do Líbano acusa Israel de ter voltado a atacar o sul do país no dia de ontem. O exército israelita já veio confirmar esta ofensiva, afirmando que o objetivo era atacar membros do Hezbollah perto da zona de segurança definida por Israel. Sebastien Ogier venceu o Rally da Acrópole, na Grécia, a 8ª prova do mundo de rallies. O piloto francês, em Toyota Yaris, terminou a prova com 58,3 segundos de vantagem sobre o belga Thierry Neuville, da Hyundai, que sofreu 2 furos nos instantes finais. Ogier afirma, no final da corrida, que este triunfo soube a vingança, depois do furo que o próprio piloto sofreu na prova que decorreu em Portugal e, na altura, perdeu precisamente para Thierry Neuville.
10: Finally, like you say, the Greek God.
2: O Deus grego, por fim, acabou por me apoiar. Muito obrigado. Foi um fim de semana longo. Sabíamos que não havia tempo para relaxar até à etapa de hoje, que foi muito difícil. Não consegui forçar, limitei-me a conduzir o mais suavemente possível e a sentir cada pedra, mas agora conseguimos. E foi uma espécie de vingança pelo que perdemos em Portugal.
10: A bit of a payback from the one we lost in Portugal.
2: Sebastien Ogier, 9 vezes campeão mundial, garante assim a vitória número 69 da carreira e o segundo triunfo no Rally da Acrópole. Ogier sobe assim ao terceiro lugar da classificação geral, agora com 112 pontos. O britânico Elfyn Evans mantém a liderança do Campeonato do Mundo com 162 pontos, apesar de ter terminado esta última prova no 7º lugar. Ainda no automobilismo, mas na Fórmula 1, George Russell venceu o Grande Prémio da Áustria e o piloto britânico da Mercedes, que liderou a prova do início ao fim, afirma ainda assim que a corrida de hoje não foi fácil.
11: As corridas difíceis colocam-nos definitivamente à prova a nível psicológico e estes dois fins de semana foram para mim de uma importância vital para me lembrar daquilo que sou capaz de fazer. O ritmo de corrida numa única volta foi muito forte este fim de semana numa pista que provavelmente não se adequa muito bem ao meu estilo. Por isso estou ansioso por ir a Silverstone na próxima semana e estar com os adeptos locais. Tenho a certeza que vai ser fantástico.
2: George Russell terminou à frente do neerlandês Max Verstappen, da Red Bull, e do italiano Kimi Antonelli, da Mercedes, este que mantém a liderança do Mundial de Pilotos de Fórmula 1. António Jorge Gonçalves achou curioso ter sido um dos vencedores do Prémio Nacional de Banda Desenhada. O ilustrador foi distinguido com o Prémio Carreira, atribuído pelo Ministério da Cultura. Ouvido pela TSF, afirma que não é o maior fã de retrospectivas, mas garante que está feliz com o prémio.
12: A única coisa que me deixa um pouco curioso é mais ou menos o mesmo que ser agora admitido no Salão Preto e Prata do Casino Estoril. Não tenho uma grande paixão por retrospectivas ou ideias de carreira, mas não posso deixar de ficar feliz que tenha havido o reconhecimento de um percurso, até porque eu tenho feito de facto várias coisas com o desenho e com uma forma narrativa, mas a verdade é que a banda desenhada é a matriz principal por trás de todo o meu trabalho. Sequenciar imagens e contar histórias é aquilo que no fundo tenho feito a vida toda. Ter quem o reconheça de um ponto de vista institucional, isso é uma alegria sempre.
2: Os vencedores vão receber formalmente os prémios no dia 18 de outubro, o Dia Nacional da Banda Desenhada Portuguesa. António Jorge Gonçalves já pensou em dois temas que quer abordar no discurso de agradecimento.
12: Um tem a ver justamente com a questão do reconhecimento da linguagem da banda desenhada e da maneira de se situar dentro do panorama das artes portuguesas, mas também acerca da importância destes prémios serem pecuniários e, portanto, por exemplo, para mim posso dizer que uma das alegrias que este prémio traz é a possibilidade, com o valor que me é atribuído, de eu poder ter tempo para trabalhar num projeto complexo de banda desenhada em que estou a trabalhar neste momento, ou seja, haverem prémios como estes que também, de facto, dão a possibilidade de financiamento aos autores para poderem se dedicar ao seu trabalho, eu acho que na área artística é fundamental.
2: O ilustrador promete dar mais detalhes a seu tempo sobre este novo trabalho que está a realizar. António Jorge Gonçalves é também professor de banda desenhada na Faculdade de Belas Artes, em Lisboa. Quer, por isso, aproveitar este prémio para lembrar que, pelo menos na opinião do ilustrador, continua a ser difícil viver apenas da banda desenhada em Portugal, e apesar do talento que já existe no país.
12: Apesar dos apoios, é uma luta muito grande para um artista em qualquer área em Portugal conseguir viver exclusivamente disso. Ajuda a ter, de facto, prémios como este, obviamente. Espero que faça parte de uma estratégia concertada. Já existe também um número de bolsas literárias por ano que são atribuídas a autores de banda desenhada e eu acho que todos, eu só desejo que isso se alargue. Mas, quando nós olhamos, por exemplo, no caso da Europa, para um mercado como o francês e o belga, para além da dimensão que tem, teve anos e anos e anos de aposta institucional, de reconhecimento institucional, que obviamente que leva, por arrasto depois, também a curiosidade das pessoas e a possibilidade de haverem muitas edições. Eu acho que neste momento a diversidade da criação de banda desenhada em Portugal já o merece desde há uns anos e eu só espero que isto seja mais um bom sinal nesse sentido.
2: Além de António Jorge Gonçalves, o Prémio Nacional de Banda Desenhada distinguiu Luís Moreira Gonçalves e Filipe Parucci com o Prémio Obra do Ano e ainda os ilustradores Ana Matilde Souza, Ana Simões, André Nóvoa e Hugo Soares com o Prémio Inovação em Banda Desenhada. Os vencedores vão receber do Estado um prémio de 10 mil euros.
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0: Boa tarde, são 6:15.
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0: As temperaturas registadas mesmo agora estão 21 graus em Ponta Delgada, 23 no Funchal e também no Porto, a esta hora 26 em Lisboa e 27 em Faro.
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0: E Rui Tavares é o convidado da entrevista TSF Jornal de Notícias. O fundador do LIVRE vai deixar a liderança do partido já no próximo congresso. O futuro do LIVRE e a possibilidade de integrar um governo de esquerda são os temas para a entrevista conduzida por Francisco Nascimento, da TSF, e Rui Farinha, do Jornal de Notícias.
2: Historiador, saltou para a ribalta nos palcos da política. Rui Tavares, 53 anos, há 4 como deputado na Assembleia da República, os mesmos como co-porta-voz do LIVRE, cargo que vai deixar no próximo congresso para dar lugar a outros protagonistas. Antes de mais, Rui Tavares, muito obrigado por estar na TSF e no Jornal de Notícias. À luz dos estatutos do LIVRE, podia fazer mais um mandato como co-porta-voz do partido, sai por motivos políticos?
3: Bem, boa tarde, muito obrigado pela oportunidade. Em primeiro lugar, uma precisão. Os 4 anos como deputado não são exatamente os mesmos dos 4 anos como co-porta-voz.
2: Sim, sim. Há poucos meses de diferença.
3: Sim, mas é isso. É uma coisa importante. As pessoas esquecem-se que eu fui candidato nas eleições legislativas de 2022, fiz os debates, liderei, acho que posso dizer, essa candidatura como um dos cabeças de lista do partido.
2: Quando ainda não era líder.
3: E na altura candidato principal e não era co-porta-voz. Uhum. Portanto, o que se passa é que o LIVRE tem uma liderança coletiva, que é uma equipa, sempre foi assim, e eu sempre o disse antes e continuarei a dizê-lo depois. E uma equipa, nós temos que olhar para ela de acordo com a estratégia que queremos implementar e de acordo com a leitura de jogo que temos. Isto agora com uma terminologia que acho que se aplica à nossa época. E, portanto, aí faz sentido saber quem é que são os pontas de lança, saber quem é que é distribuidor de jogo, saber quem é que são os alas, o trinco e por aí afora. E nós, a novidade que temos nesta lista que apresentamos ao Congresso e que vai ter que ser validada pelos membros do LIVRE, portanto, evidentemente apresentamos a votos para que nos deem essa responsabilidade, é a equipa certa para a próxima etapa da estratégia, porque é assim, muita gente duvidava sequer da capacidade de fundarmos o LIVRE. Isso foi ultrapassado, é uma resposta que foi dada. Depois de termos um partido viável, isso também é uma resposta que foi dada, o LIVRE é um partido viável. Depois de crescermos, e o LIVRE cresceu, agora depois da fundação, da viabilização e do crescimento do partido, o que nós queremos é ampliar o LIVRE. Portanto, o que nós queremos é um partido que cresça para fora, nós queremos um partido que tenha como horizonte os 10% neste ciclo eleitoral que vamos...
2: Mas sendo o Rui Tavares a principal figura do partido, não era também a melhor figura para desempenhar esse papel? Ou seja, para que o partido pudesse crescer tanto dentro como fora?
3: O partido tem várias figuras principais e eu até me arriscaria a dizer que...
2: Mas Rui Tavares é mais visível.
3: Sim, certamente. Eu não... Se sou conhecido e se as pessoas me conhecem, amanhã não deixo de ser conhecido. Portanto, isso é uma falsa questão. Para quem conhece o partido e sabe que é um partido em algumas questões sui generis, singular, evidentemente, isso aí nem toda a gente que está de fora e nem todos os jornalistas o conhecem, sabem, por exemplo, da enorme preponderância que tem Isabel Mendes Lopes, que é líder parlamentar, que é co-porta-voz e que na configuração de lista que apresentámos continua a apresentar-se como candidata a co-porta-voz. O que acontece é que pela primeira vez na história do partido tivemos a transparência de apresentar a lista já com a designação das funções que queremos que os membros e apoiantes do LIVRE nos deem mandato para desempenharmos. E aí sim há novidades. O Jorge Pinto, como com o porta-vaz, lá está a tal dupla de pontas de lança, um bocado como, como eu dizia, eu numa função que é da estratégia, é um pilar novo de estratégia que criámos no partido, e comunicação e formação, o que significa que dentro da estratégia, a formação de lideranças é aquilo que estamos a fazer, já estávamos a fazer e continuamos a fazer. A esquerda vai precisar de uma nova geração de lideranças jovens, de lideranças locais, de lideranças que tenham, que sejam quadros, que venham de todas as trajetórias do país, e essas estão a formar-se no LIVRE, e é isso que o LIVRE vai dar ao país. E outras novidades, por exemplo, termos o Tomás Cardoso Pereira como candidato a secretário-geral do partido, porque achamos que a máquina do partido tem que funcionar bem, os membros e apoiantes têm que sentir-se acompanhados, e há todo um lado administrativo que é muito importante que haja quem o supervisione, junto com a tesoureira a Inês Pires, porque assim temos, nas várias funções de uma equipa que nós temos que desenhar, todas as necessidades do partido cobertas, com um sentido para o país. Não é o partido pelo partido, é porque o país precisa de uma alternativa progressista, e só há alternativa progressista em Portugal com o LIVRE a crescer e com o LIVRE a atingir os limiares que nos propõe.
2: Portanto, a justificação é colocar outros titulares na equipa principal, além do Rui Tavares?
3: Alguns já estavam desde sempre, é noutras funções. Quer dizer, o Jorge Pinto é um fundador do LIVRE e sempre esteve no LIVRE, a Isabel Pinto é uma fundadora do LIVRE. Já estiveram em direções do partido nas quais eu não estava e que contribuíram para dar essa viabilidade ao partido, que é até principalmente obra deles, durante anos que eram anos mais difíceis, porque o LIVRE não conseguiu a representação parlamentar na altura da geringonça, e portanto era uma solução que apoiávamos, mas de fora do Parlamento. Quem nessa altura estava na direção do partido não era eu, era gente como a Isabel Mendes Lopes e como o Jorge Pinto. E, portanto, tal como depois foi necessário gerir a equipa, na altura em que depois eu entrei para a direção, agora também, do que há, eventualmente, de uma leitura mais individual minha, é apenas isto. Como disse, nós temos limitação de mandatos no partido, e, portanto, em cada órgão, e bem, aliás, eu lutei, se não fui eu a fazer esta proposta, mas creio que até fui, lutei bastante para que ela fosse implementada lá na fundação do partido, e portanto haveria mais um mandato, se os membros do partido assim quiserem, para eu estar na direção do partido, no executivo do partido, que se chama grupo de contacto. O que eu achei é que queria aplicar estes 2 anos a pensar os próximos 10 a 20 anos de futuro do partido. E que isso se faria melhor nesta função estratégica e não tanto na de com o porta-voz, que é uma função mais cotidiana.
4: Houve sempre críticas internas de que o LIVRE era um partido com apenas um rosto, sem espaço para outros protagonistas. Sai também para passar uma mensagem?
3: Internas, sou franco, que poucas, e que quando aparecem são apenas porque não há diferenças estratégicas ou ideológicas assinaláveis para apresentar, e portanto apresenta-se isso. Externas mais, mas externas é de quem não conhece bem o LIVRE. O LIVRE sempre foi um partido plural. Eu devo dizer que nunca ninguém me viu sozinho num cartaz do LIVRE. Nunca ninguém me viu, porque isso também não é a minha relação com o país, a querer saturar o país com a minha presença. Acho que as pessoas não gostam disso. Acho que as pessoas, na verdade, estão indignadas com a dieta única que nos média, e em particular alguns diretores de informação, tentam passar ao país, de ventura ao pequeno almoço, ao almoço, ao jantar e à ceia. Acho que isso é uma coisa má para o país, acho que é uma coisa horrível para o país, e eu não quero ter essa relação com o meu país. Eu quero ter uma relação que é a que eu já tinha antes, como o Francisco dizia, como historiador, e que estava no debate público. Estive até antes de haver um partido como o LIVRE, para lá do próprio LIVRE, mas com muito orgulho também no LIVRE, porque é um partido que representa um campo progressista, um campo ecologista, um campo humanista, que eu acho que é muito grande. Nós sempre acreditámos nisso desde o início. A questão é, enquanto não há a oferta partidária, esse eleitorado não tem em quem votar. Enquanto essa oferta partidária não é viável, o eleitorado ainda tem algum receio. Quando essa oferta partidária, que é a do LIVRE, começa a crescer, nós temos, às vezes ouvimos críticas que são aquelas de é um partido que tem muita expressão nas regiões urbanas. Bem, as regiões urbanas são 60% do país. É um partido que tem muita expressão entre os jovens educados. Bem, os jovens com licenciatura são 50% dos jovens do país. O que eu quero dizer com isto é que o LIVRE não é um partido de nicho, é um partido com vocação maioritária para formar maiorias, não quer dizer que seja sozinho a maioria, mas vai contribuir para formar maiorias progressistas neste país, e que se está a preparar para governar. E para isso ninguém governa sozinho, nunca é só uma única pessoa. Nós temos que saber, e o país tem que ter essa confiança em nós, de que teremos pessoas na altura certa para presidir a câmaras municipais, para ocuparem ministérios e secretarias de Estado, que terão a capacidade técnica de o fazer, que terão a compaixão, a sensibilidade para o fazer. E quem olha para o nosso grupo parlamentar, não só estas três pessoas de que já falámos, mas também a Patrícia Gonçalves, a Filipa Pinto e o Paulo Moacho, vê isso. Essa formação de lideranças, de protagonismos, ela está connosco desde sempre, agora vai-se multiplicar, naturalmente. E depois, por outro lado, quando eu digo que é preciso que o LIVRE seja o partido mais bem preparado para governar, é porque há certas coisas que às vezes não vale a pena correr delas, correr atrás delas, quero dizer. Vale a pena correr atrás de ser o menino querido dos diretores de informação, o apadrinhado dos maiores financiadores, dos mais ricos do país? Não vale a pena. Nós nunca vamos ter os maiores financiadores do país. Nós podemos ter esperanças de que as muitas pessoas que apoiam o LIVRE percebam que para o LIVRE crescer precisa de ter o seu contributo. Em tempo, em ideias, também financeiro, em participação nas nossas primárias e por aí afora. Mas não vale a pena correr atrás dos maiores financiadores do país, nem o queremos, nem o queremos. Correr atrás dos diretores de informação para estar manhã, tarde e noite nas televisões, isso provavelmente olha, da maneira que a coisa já está enviesada. Não, então o que é que nós podemos fazer que depende de nós? Preparar-nos. Ouvir as pessoas, trazer pessoas para o partido, alargarmos, tornarmos uma realidade social. Os partidos hoje em dia já não são o que os partidos foram no passado. Hoje os partidos são só partidos. Antes os partidos eram também uma realidade social. Estavam presentes no local de trabalho, estavam presentes em várias esferas da vida, em associações de defesa do património, em universidades locais e universidades populares, e isso nós podemos e vamos fazer, é parte da estratégia que temos na nossa moção. Porque o LIVRE não é só um partido, na verdade o LIVRE é um movimento de libertação desta política egoísta, agressiva, mal educada, que rebaixa a qualidade do discurso político em Portugal, e a principal alternativa, a principal maneira de derrotar isso tudo é através do LIVRE.
2: Apesar de deixar a liderança do LIVRE, vai manter-se como deputado na Assembleia da República, pode garantir que vai ficar no lugar até ao final da legislatura, em 2029?
3: Bem, eu até agora não houve nunca nenhum mandato que o povo me tenha dado como responsabilidade e que eu não tenha cumprido até ao fim. Evidentemente, bom, há sempre os imponderáveis familiares e de saúde e por aí afora, mas é a minha firme intenção dar exatamente o mesmo empenho que tenho dado até agora e também no partido, porque reforço, a liderança no partido é coletiva e, portanto, o que nós temos aqui é, de certa forma, um trio de ataque para derrotar a extrema-direita. Na verdade, nós precisamos, porque, de outra forma, a jogar o jogo que nos querem impor, nós não chegamos lá. Nós temos que reinventar o plano de jogo que queremos e, para isso, eu acho que é necessário este trio de ataque.
4: Colocar Jorge Pinto como co-porta-voz depois das presidenciais, onde ficou abaixo de 1% dos votos, é um salto de fé ou um tiro no escuro?
3: O Jorge Pinto, nas eleições presidenciais, teve as melhores prestações em debates, e isso foi reconhecido por comentadores que não são afetos ao LIVRE, aliás, porque não há comentadores afetos ao LIVRE. Vocês vão aí rádio a rádio, televisão a televisão, e não têm, isso não existe, parece que não houve atualização. Para o Chega houve toda a atualização, para a Iniciativa Liberal houve, mas parece que à esquerda as coisas ainda ficam como se estivéssemos há 5, 6 ou até 10 anos atrás. Mas pronto, também assim, se permite-nos dizer que comentadores que não são da área do LIVRE disseram que o Jorge teve das melhores prestações em debate. É hoje em dia conhecido de centenas de milhares, eventualmente de milhões de portugueses, por causa das ideias que levou às eleições presidenciais. O único candidato a falar de ecologia nas eleições presidenciais, o único candidato a falar de regionalização nas eleições presidenciais. As pessoas conhecem hoje em dia a sua história de vida, como um jovem de Amarante que cresceu com as oportunidades que a democracia e o 25 de Abril lhe deram, que estudou, que trabalhou lá fora e que largou um belíssimo emprego na Comissão Europeia, como funcionário europeu na Eurocontrol, para vir servir o seu país como deputado aqui, com os custos que isso significa. Portanto, as pessoas ficaram a gostar do Jorge Pinto, porque é uma pessoa de quem é muito difícil não gostar. E, além disso, também, como com o porta-voz, as pessoas já têm a Isabel Mendes Lopes, que vão conhecendo cada vez mais, que também teria sido uma belíssima candidata presidencial, e na qual as pessoas reconhecem empatia, capacidade legislativa, capacidade de liderar uma bancada, e portanto, quantas mais pessoas do LIVRE forem reconhecíveis, quantas mais vozes, mais rostos, e cada vez mais vão aparecer, com maneiras de estar diferente, porque o LIVRE é um partido de esquerda que acredita na equipa e acredita no indivíduo. Não somos um partido coletivista que acha que o indivíduo não tem importância nenhuma. Portanto, cada pessoa tem o seu estilo, tem a sua maneira de estar, e nós temos que, de certa forma, acarinhar isso. E, portanto, evidentemente que isso significa que, se calhar, olha, há pessoas que podem não adorar o meu estilo e gostar mais do estilo de algum dos meus camaradas. Eu fico muito contente com isso, e o contrário também acontecerá, certamente.
2: Mas isso quer dizer que a escolha de Jorge Pinto para as presidenciais já teve que ver com esta estratégia de direção?
3: A estratégia não tem a ver com eleições específicas nem com cargos. Isso não é uma estratégia, não é? Isso é outra coisa. As pessoas às vezes falam de estratégia e é das palavras mais mal compreendidas em política. Uma estratégia é um objetivo e um plano para alcançar esse objetivo. A nossa estratégia é derrotar o tipo de política que nós temos em Portugal e iniciar uma nova era de uma política de otimismo, de generosidade, em que este país vá para a frente, não contra as pessoas, não a estigmatizar ninguém, não a insultar alguém todos os dias, mas a ver como é que todos nós puxamos este país para cima. E isto é mais fácil de dizer do que de fazer, mas o LIVRE sabe o que faz e tem estado a fazê-lo. E, portanto, nas presidenciais, como é evidente, criámos um novo protagonismo, que é mérito do Jorge, porque o Jorge teve essa coragem, essa generosidade de dizer presente, como ele próprio disse. Não quer dizer que seja para preparar esta pessoa para aquela ou para outra eleição, quer dizer que, sim, nós temos uma estratégia de formação de protagonismos, de formação de lideranças, de formação de quadros, para servir o país. É bom que as pessoas saibam isso, e é bom que entendam que eu já estava empenhado nessa estratégia antes, continuo a estar empenhado nessa estratégia agora, e ainda mais agora terei exatamente essa responsabilidade.
4: Antes de fundar um LIVRE, foi eurodeputado, eleito nas listas do Bloco de Esquerda. Uhum. É um fato que gostaria de voltar a vestir?
3: Olha, a resposta é exatamente a mesma do que aquela que dei há pouco. As eleições são contingentes, dependendo de uma série de coisas. Nós não sabemos se vai haver eleições antecipadas e qual é que é o contributo que cada um de nós no LIVRE vai ter que dar nessas eleições antecipadas. Não fazemos ideia. Toda a gente ignora qual é que é o calendário eleitoral. Elas podem acontecer este ano, para o próximo ano, ou daqui a 4 anos. Evidentemente, quer dizer, se eu estivesse aqui a dizer não, ai, política europeia é uma coisa que não me interessa nada, as pessoas diriam, aquele tipo não está a falar a verdade, porque toda a gente sabe que eu sou um apaixonado pelo projeto europeu. Mas também começou por outros projetos. Fui vereador em Lisboa durante 4 anos, mais outro mandato que cumpri até ao fim, com muito gosto, e olho desgostoso para aquilo que está a acontecer em Lisboa com este desgoverno de Carlos Moedas. Onde é que é que o meu contributo ou o contributo de qualquer outra pessoa do LIVRE vai ser necessário? Será decisivo em algum momento? Não sabemos, porque a estratégia tem que ser a de dar resposta às necessidades do país e depois, evidentemente, de, enfim, estar à altura das responsabilidades em cada momento político. Portanto, eu não sei dizer a esta distância se é sendo candidato a este ou àquela eleição, ou se é fazendo aquilo que me será dito que também faço quando não... Quando não tenho atividade política com um mandato. Nunca deixei de participar no debate público do meu país e não o deixarei de fazer, muito menos na situação em que o país se encontra. É preciso que as pessoas tenham noção que a política portuguesa hoje não é uma política normal. É que há uma ou duas décadas atrás nós até podíamos, de vez em quando, sonhar com... da minha parte, como vocês sabem, teria muito gosto nisso, em dedicar-me mais à minha trajetória académica, em o que quer que seja. E uma pessoa podia dizer, olha, a política toma conta dela sozinha e nós vamos seguir a nossa vida. Não. Nós estamos a correr riscos graves para a nossa democracia, para o nosso Estado de Direito, para os nossos direitos fundamentais. Nós ainda por cima estamos a chegar a um momento em que a cultura política do comentariado, de algum jornalismo em Portugal, nos quer impor como inevitável um dia sermos governados pela extrema-direita. E que ainda por cima, neste momento, isso já está a fazer com que o governo acabe por isso sempre atrás da agenda da extrema-direita. Quem é que tem capacidade de se opor a isso? Olha, nós opomos a isto. Nós, claramente, somos a linha de defesa da democracia, do Estado de Direito e dos direitos fundamentais em Portugal. Nós representamos, contra aqueles que dizem 50 anos de corrupção e era preciso três Salazares, nós representamos aqueles que a esses podem dizer vocês são uns ingratos. São os ingratos porque não se reconhecem na democracia, no Estado de Direito, no Estado Social, que nos deu todas estas oportunidades. A geração que a gente tem no LIVRE, olhe para todo o grupo parlamentar, desde uma Patrícia Gonçalves, que é uma professora catedrática, diretora de um laboratório dos mais importantes do país, olhe para uma Filipa Pinto, professora na escola pública, com 30 anos de trajetória a ensinar pessoas, pedagoga, olhe para o Paulo Moacho, que veio de Campo Maior e que para o Seixal, para os subúrbios de Lisboa, jovem advogado, batalhador pelos direitos fundamentais, é a geração daqueles que têm gratidão à democracia. E é por isso que este eleitorado é crescente, porque na política as pessoas precisam de reconhecer que quem está nos partidos, quem se candidata, é parecido com elas. A nossa história de vida é parecida com a história de vida de milhões de portugueses. E nós temos que voltar a despertar esse orgulho pelo 25 de Abril, pela democracia, que nos permitiu a nós hoje sabermos de onde viemos, termos respeito por onde viemos, mas sermos estas pessoas que estudaram lá fora, que desempenharam cargos importantes, que voltaram ao país. Isso é o país. É o Portugal que tem respeito, que valoriza as pessoas, o conhecimento, o território. Os outros, aqueles que apesar de todas essas oportunidades querem deitar abaixo aquilo que nós construímos, na verdade estão a optar por uma política de egoísmo e de ingratidão. E eu acho que o dar voz a esta geração, o pedir aqui aos microfones da TSF e do JN que venham mais, porque eu sei que há muitos Jorge Pintos, há muitas Isabéis Mendes Lopes, há muitas Filipas Pintos, Paulo Moás, Patrícias Gonçalves, Rui Tavares, por aí. Somos milhões deles. Somos aqueles que são os filhos e netos daquelas que eram criadas de servir no antigo regime e que hoje em dia o maior orgulho dessas pessoas é dizer: a minha neta está a fazer o Erasmus, o meu neto está a acabar o doutoramento. É este país que a gente não pode perder e que a gente tem que levantar. E isso é um enorme trabalho. Nós precisamos de muita gente para esse trabalho. O LIVRE quintuplicou de membros e apoiantes. Éramos um partido de cerca de 1000 pessoas, hoje somos um partido de cerca de 5000 pessoas, e eu acho que podemos ser um partido de 10 mil, 20 mil pessoas ou mais. Não estamos neste momento a pensar só nos próximos 2 anos do LIVRE. É crucial que nos deem responsabilidade e que nos deem mandato para esses 2 anos, mas nós temos que pensar nos próximos 10 a 20 anos e garantir que esta população nunca deixa de ter representação, nunca deixa de ter quem lute por eles.
4: O LIVRE ficou à porta do Parlamento Europeu em 2024. O Rui Tavares seria a pessoa certa para dar representatividade ao partido em Bruxelas?
3: O LIVRE ficou fora do Parlamento Europeu por uma bola na trave que bateu cá embaixo e que por um bamburro não entrou. Quer dizer, na altura a candidatura do Francisco Paupério, que praticamente não era conhecido umas semanas ou uns meses antes, ficou a poucos milhares de votos de partidos com 100 anos e com 20 anos. E, portanto, podia ter havido ali uma enorme surpresa nas eleições, mas isso é uma coisa que acontecerá inevitavelmente. O LIVRE terá deputados e deputadas, e, se possível, mais do que um ou uma no Parlamento Europeu, como terá um dia presidentes da Câmara neste país. Alguém tem dúvidas que se o Jorge Pinto um dia se candidatasse a Amarante? Não é para já, porque agora ele tem muito que fazer. Não seria um candidato fortíssimo na sua terra? Alguém tem dúvidas que, como outros partidos verdes europeus que governam as capitais, Berlim já foi governada pelos verdes alemães, o nosso partido irmão em Espanha já governou Madrid, ou Barcelona, ou em Paris, fazem parte dos elencos, as pessoas talvez ainda não tenham pensado nisso. E é Mas não é que sejam céticas em relação a isso, é que nunca se lembraram desta possibilidade. É para isso que serve o discurso político. Eu agora, ao responder à sua pergunta, estou a passar às pessoas, estou a plantar-lhes a ideia de que isso é possível, de que não precisamos estar sempre a ser governados pelos mesmos, e que isto que nós estamos a fazer com este partido é dar possibilidade a uma nova política cidadã, onde estes candidatos e candidatas progressistas, ecológicos, humanistas vão fazer a política para um eleitorado que nós acreditamos francamente que é maioritário em Portugal. Eu acredito francamente. A maioria dos portugueses e das portuguesas são pessoas solidárias, são pessoas generosas, são pessoas que reconhecem no seu vizinho, independentemente de ser um vizinho recente ou um vizinho antigo, alguém com quem se pode falar e com quem se pode construir comunidade. Tenha faltado a liderança moral na política que diga isto. E, portanto, as lideranças são de vários estilos, dentro dos partidos, fora dos partidos, e nós estamos interessados em construí-las e em protagonizá-las.
2: Rui Tavares, a lista A, que é afeta à atual direção, diz na moção que quer centrar-se no desejo de futuro, que é ampliar o LIVRE para dentro e para fora. Politicamente e rapidamente, isto significa o quê?
3: Bem, então, os desejos de futuro é a nossa maneira de fazer política. Essa é, enfim, a minha teoria e a minha prática. Eu creio que a política tem que ser feita de objetos de desejo político. Quer isto dizer que quando outros fazem política a criar o escândalo nosso de cada dia, a indignação, o insulto ou a injúria, isso evidentemente concentra as atenções, as pessoas ficam viciadas naquilo e passa-se todos os dias a viver de uma forma que é pouco saudável para o país, dentro do psicodrama da cabeça de um líder político que achou que tinha que engolir o país. E, desculpem, eu sou um libertário, além de ser de esquerda, e acho que cada pessoa tem que florescer por si mesma. Nós não temos que andar aqui na cabeça de quem acha que nasceu para mandar nisto. E, portanto, por isso opomos a essa política uma política que é feita de objetos de desejo político. Quando nós dizemos a herança social, porque é que os jovens, ao chegarem aos 18 anos, não têm direito a ter um pecúlio com o qual começar uma vida independente? Isso é um objeto de desejo político. As pessoas ouvem e dizem, vale a pena lutar por isto. Quando nós temos o passo ferroviário nacional, e hoje em dia tantas pessoas que vêm ter connosco, e se, provavelmente muitas dezenas de milhares que usufruem dele e não sabem que foi uma ideia do LIVRE, que nos disseram que era impossível. Eu tive entrevistas, se calhar aqui mesmo, em que me disseram, Pedro Nuno Santos disse que não podia ser, e hoje existe. E até, afinal, Luís Montenegro vê a ideia e diz, vamos chamar isto de passo ferroviário verde.
2: Foi implementado pelo governo de Luís Montenegro.
3: Não, foi implementado ainda pelo governo de António Costa, e depois foi alargado pelo Luís Montenegro. Exato. E muito bem. O Luís Montenegro até lhe deu um nome, era passo ferroviário nacional, passou a passo ferroviário verde, ainda nos fez mais justiça porque é a nossa cor. Ótimo. À escala local, quando nós dizemos veredas urbanas, reconstruir as nossas cidades de maneira a que interliguemos as jardins, os parques, as florestas urbanas que temos, e muita gente vem dizer, isso é uma ideia maravilhosa, porque é que o meu bairro não é assim? Isso são os tais objetos de desejo político. O que é que quer dizer ampliar o LIVRE por dentro e para fora? Para fora, toda a gente imagina o que é o que nós fazemos com a criação da rede de trabalho livre, com a rede de autarcas, a rede de jovens livres, e que se vai seguir com outras redes na cultura, na ciência, nos lugares pequenos. Eu acho que as pessoas nas aldeias querem muito ter representação. Digo, eu que cresci numa aldeia e, portanto, sou próximo dessa realidade, embora tenha nascido em Lisboa. E, portanto, essas redes vão nos dar uma maior tessitura social. Ou seja, vamos expandir a forma como nos relacionamos com o nosso país através de vários eixos de comunicação. E que não vão ser todos só de uma pessoa ou desta pessoa. Temos que ter centenas, milhares de pessoas a fazer esta capacidade de comunicação dentro do partido. O que é que isto significa? Significa enriquecer a experiência de quem entra no LIVRE. Muitas vezes as pessoas entram num partido, sentem que têm que dar esse passo cívico. Nós, no LIVRE, temos muitas pessoas, a começar pela liderança, que são pessoas que nunca pensaram fundar um partido ou ter vida partidária, que o fizeram porque achavam que o país precisava, mas muitas vezes a primeira barreira de entrada num partido é, e agora o que é que eu faço? E agora, como dar, e do lado da liderança política, como dar missões, trabalho, responsabilidades a toda a gente que chega. E, portanto, nós queremos empenhar-nos muito nesse aspecto, porque queremos que as pessoas que já entraram e as que vão entrar tenham todas uma experiência de poderem ser úteis ao LIVRE e ao país, de poderem ser úteis às nossas causas. E isso é ampliar a experiência do LIVRE. As pessoas, já há muitas coisas que se pode fazer, e eu vejo todos os dias, conheço no LIVRE mais pessoas interessantes que eu não conhecia antes. Já não é aquele partido em que eu conheço o nome de toda a gente. E isso significa que tanta coisa que há para fazer, nós podemos fazer.
2: Mas tendo em conta até o que diz e as propostas de que falou para o país, e não só, é certo supor que num futuro governo minoritário do Partido Socialista o LIVRE vai ter lugar no Conselho de Ministros?
3: Bem, isso aí é o povo que vai decidir. O que nós temos é que, durante estes anos, até o povo decidir, prepararmos para governar. Isso é a responsabilidade de qualquer partido, e o LIVRE não é enjeita, não somos um partido de nicho, não somos um partido contra poder, somos um partido para governar o país. Porque raio é que às vezes o debate público em Portugal é como se só a direita é que tivesse direito a ter ambição? Quer dizer, nós somos uma esquerda ambiciosa. Não por nós individualmente, mas pelo país. Bem, e portanto temos que ter objetivos que queremos conquistar. Ao mesmo tempo, temos que dar às pessoas uma experiência partidária que é diferente da dos partidos tradicionais. Porque é que os partidos hoje em dia, isso é um sonho meu que muita gente conhece, não têm sedes que sejam abertas às pessoas e que tenham, por exemplo, livrarias, numa altura em que há cada vez menos livrarias independentes e menos portas abertas para as pessoas. Fundámos há pouco tempo, em coprodução com o Instituto Tangarrinha, que é um instituto ligado ao LIVRE, um instituto de ideias, com a coordenação da Filipa Pinto, o progressistas.pt, que é um portal de opinião progressista, onde as pessoas já podem enviar os seus textos. Convido-os a irem a progressistas.pt e a lerem a opinião de alta qualidade que já lá se faz. Criámos o jornal Lê, que pretendo que tenha uma regularidade, e que pretendo que chegue a muita gente, que possa estar em banca, que possa ser distribuído por toda a gente. Portanto, isto é o tipo de coisas que os partidos podem fazer, mas também sou sincero com as pessoas. O LIVRE poderá fazer se vocês nos ajudarem. O LIVRE é um partido que tem uma importância política grande, tem uma subvenção pequena e vai precisar da vossa ajuda em ideias, em tempo, em capacidade de trabalho, nas coisas que vocês sabem fazer, eventualmente financeira se puderem, porque as pessoas não podem crer que a gente combate a extrema-direita e que a gente não tenha meios. Mas eu vou-vos dizer uma coisa: nós, com meios, nós não vamos só combater a extrema-direita, nós vamos derrotar a extrema-direita. Assinalem estas palavras. Eu não quero que os democratas sobrevivam a esta fase de predomínio da direita radicalizada. Nós não estamos aqui para as pessoas sobreviverem, nós estamos aqui para as pessoas viverem plenamente. Eu não quero estar na resistência, eu quero estar na vitória. E acho que as pessoas só se juntam a quem diz que nós vamos estar na vitória. Portugal pode e merece ser muito mais e tem muito para dar, desde que tenha políticas que tragam o melhor de cada um. E isso é apoiando. Como é que nós ainda temos 15% de pessoas em pobreza ou risco de pobreza? Nós sabemos que as prestações sociais podem acabar com isto. Estamos a perder agora uma oportunidade com a prestação social única. E nós sabemos isso porque sabemos que sem prestações sociais os pobres em Portugal não eram 15%, eram 40%. Incluindo muitos dos nossos primos, dos nossos irmãos, dos nossos vizinhos, das pessoas da nossa terra. E, portanto, nós sabemos como fazer. O 25 de Abril conseguiu isso, diminuir a pobreza. Falta estes 15%. Vamos erradicar. Se com um governo em que também esteja o PS estiver nessa, o LIVRE está lá. Se for para ser uma coisa pouco ambiciosa ou uma coisa para andar a fazer esta gestão da política cotidiana, então aí não sei se temos caminho para andar, mas eu acredito que vamos ter caminho para andar.
4: Já defendeu uma frente de esquerda nas autárquicas. Uma coligação largada também nas legislativas é essencial para evitar o avanço das direitas?
3: Bem, nós estamos muito longe de legislativas e cada eleição tem um quadro legal que é diferente. Isso até é uma coisa que às vezes torna estas respostas complicadas, porque as pessoas não têm a obrigação de conhecer todas essas diferenças. Nas câmaras municipais, quem tem mais um voto tem o presidente de câmara, acabou. E, portanto, aí, se não queremos continuar com o desgoverno de alguns municípios e freguesias em Portugal, é importante juntar forças, e por isso nunca dissemos que não.
2: Mas é possível já em 2029?
3: Numas legislativas, o que é importante é que as pessoas saibam que há uma capacidade de governação. E, portanto, creio eu, desnecessário que os partidos se apresentem nas mesmas listas. Enfim, quer dizer, tudo também depende muito das circunstâncias, mas as eleições legislativas, à partida, e por isso sempre nos apresentámos sozinhos, são eleições em que vale a pena que uma voz da esquerda verde europeia se apresente de forma autónoma. Aliás, essa era a grande lacuna que o país tinha. Até tinha partidos ecologistas, mas que se apresentavam sempre em coligação, não se apresentavam com uma estratégia autónoma, e isso era uma coisa que nos fazia falta. Portanto, em legislativas, eu acho que, em princípio, cada partido tem vantagem em apresentar-se por si. Mas isso não quer dizer que não haja um programa de governo, ou os alicerces de um programa de governo, por exemplo, que tenham a assinatura dos partidos que querem fazer outra governação do país. Que é para assim o Sr. Presidente da República saber que, em caso de indigitação de primeiro-ministro, aquele primeiro-ministro terá um apoio maioritário no Parlamento, por exemplo. Não é? E aí o primeiro-ministro será

0: de governação? Vai haver clareza perante os eleitores de dizer a nossa governação ideal é com estes parceiros, porque é uma governação progressista e sabemos que no Serviço Nacional de Saúde, na educação, no projeto europeu, na ecologia, nós temos estas garantias que estão assinadas no papel e é isto que nós vamos seguir e o povo vai poder fiscalizar. Isso é o mais importante.
1: Mas para terminar a entrevista, Rui Tavares, este é um adeus definitivo à liderança ou um até já? Admite voltar um dia?
0: Eu vou aqui fustigar-me um bocadinho, porque eu não consegui, durante o decurso desta entrevista com o Francisco e com o Rui, apesar de ter dito a mesma coisa que disse durante anos, fazer passar a mensagem de que a liderança do LIVRE é coletiva, sempre foi, sempre o será. Do ponto de vista do executivo do partido, que é o grupo de contacto, um nome um bocadinho arrevesado, essa liderança é coletiva e também nos outros órgãos. Eu sei que o LIVRE é um partido um bocadinho singular e, portanto, isso se calhar é culpa nossa ou é responsabilidade nossa, às vezes as pessoas não conseguirem tão bem entender o LIVRE. Do lado de fora também é um bocadinho responsabilidade vossa, ou seja, é um partido que também não nasceu ontem, tem representação parlamentar e é muito importante conseguirmos explicar aos nossos concidadãos que isto não é novidade nenhuma. O LIVRE sempre teve uma liderança coletiva e eu faço parte dela há 4 anos. Neste mandato, recandidato-me com os meus camaradas a essa liderança coletiva. Queremos ter
1: com outros pelouros, queremos ter um reforço
0: na nossa linha estratégica, porque é muito importante também aí as pessoas perceberem que quem trouxe a fundação, a viabilização e o crescimento do LIVRE é quem já pensou longamente nas próximas etapas e sabe o que fazer nas próximas etapas. Isto é importante para os países como para os partidos. E, portanto, já houve muito tempo em que eu não estive no grupo de contacto, até porque temos, e bem, limitação de mandatos. Certamente, nos próximos estatutos, mesmo que isso mudasse, para mim não mudava, ou seja, este próximo mandato é o último mandato no grupo de contacto, mas a liderança dentro do partido ou fora do partido, ela faz-se de muitas maneiras. Eu nunca usei para mim a palavra líder, mesmo quando as perguntas iam nesse sentido, porque não acho que seja um cargo, não acho que seja um título, não acho que seja um nome, porque se achamos que é alguma dessas coisas, isto induz nas pessoas a ideia errada, que é ser líder para ser líder. Não, nós temos que encarnar em nós a capacidade de liderança que se tem em qualquer momento da vida. Numa redação, vocês na TSF e no JN passaram por momentos difíceis nos últimos anos, que eu sei que eu visitei as vossas redações. Muitas vezes a liderança veio de trás, veio de quem disse: é pá, pessoal, nós não vamos baixar os braços, nós vamos lutar, nós não queremos que o jornalismo se perca. E foram bravíssimos e aqui estão. Portanto, também houve momentos na vida do LIVRE em que tivemos, como toda a gente sabe, dificuldades, peripécias, momentos em que estava em dúvida. Nunca ninguém nos deu nada. Nós tivemos que lutar para estar nos debates, tivemos que ir a tribunal. Os diretores de informação na altura, e eles sabem isto, porque falam connosco e sabem o que é que fizeram. Mancomunaram-se para excluir o LIVRE dos debates. Tivemos que ganhar em tribunal. Portanto, o LIVRE nunca teve nenhuma oferta do establishment, aí vale a pena usar o anglicismo. Isso é, o establishment tem outros meninos bonitos, mas as pessoas gostam de nós, mesmo as que não votam em nós. Vêem um partido que é genuíno, que lhes fala a verdade, que é transparente com elas, e também nisto é. E aqui estamos para continuar a fazer o mesmo trabalho, e eu pessoalmente aqui estou para continuar a fazer o mesmo trabalho.
1: Rui Tavares, muito obrigado por ter vindo à TSF e ao Jornal de Notícias.
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0: subiu para 1.430 o número de mortos por causa dos sismos na Venezuela. O governo do país diz que hoje é o dia de tudo ou nada para encontrar os últimos sobreviventes. O presidente do PS acusa o primeiro-ministro de ter síndrome de Estocolmo. Carlos César entende que o governo foi sequestrado por Chega, mas que, no fundo, o partido até gosta do Chega. Sébastien Ogier venceu o Rally da Acrópole, a 8ª prova do mundo de rallies. Na Fórmula 1, George Russell afirma que não foi fácil vencer hoje o Grande Prémio da Áustria.
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2: Temperaturas a momentos, Ponta Delgada 21 graus, Porto 22, Funchal 23, Lisboa e Faro há instantes com 26 graus. 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
0: A nova atualização dos números dá conta de que pelo menos 1.450 pessoas morreram por causa dos sismos na Venezuela na passada quarta-feira. É o que aponta o último balanço feito há instantes pelo presidente da Assembleia do país, Jorge Rodrigues. Ele avisa que hoje é o dia de tudo ou nada para encontrar os últimos sobreviventes. Os números dão também conta de que há mais de 3 mil feridos e pelo menos 12 mil pessoas foram afetadas pelos terremotos desta semana.
3: Estamos em horas críticas, em horas cruciais, para seguir rescatando vidas. A cifra de fallecidos chega a 1.450 pessoas. 3.150 pessoas se han reportado heridas en los hospitales de La Guaira y en los hospitales de los 7 estados donde hubo algún tipo de afectación. 12.721 pessoas damnificadas.
0: O presidente da Assembleia da Venezuela, Jorge Rodrigues, ouvido aqui pela televisão pública do país. E morreram pelo menos 51 portugueses e lusodescendentes também por causa destes sismos na Venezuela. Os números foram revelados ao início da tarde pelo Ministério dos Negócios Estrangeiros português. Entre os que perderam a vida, 44 são lusodescendentes, 6 são portugueses e 1 tem nacionalidade portuguesa através do casamento. Entre os mortos estão 7 crianças. O Ministério liderado por Paulo Rangel revela também que há ainda 84 pessoas com ligação a Portugal que continuam desaparecidas. O Papa Leão XIV garante que está solidário com o povo venezuelano depois dos terremotos de quarta-feira. Na habitual missa de domingo, o Papa dirigiu também uma mensagem de agradecimento aos operacionais que estão a ajudar nas operações de resgate.
4: Deseo expressar minha cercania às hermanas e irmãos venezolanos.
5: Desejo expressar a minha solidariedade com os nossos irmãos e irmãs venezuelanos afetados pelos recentes terremotos que causaram inúmeras vítimas e feridos, além de muitos danos materiais. Ao orar ao Senhor pelo descanso eterno daqueles que faleceram, renova a minha proximidade espiritual com as suas famílias, com os feridos e todos os afetados por esta tragédia. Além disso, expresso a minha gratidão e incentivo àqueles que estão a trabalhar com generosidade nos esforços de resgate e na prestação de assistência.
4: A quantos trabalham com generosidade nas labores de busca e de assistência.
0: As autoridades do país afirmam ainda que até ao momento 33 pessoas foram resgatadas com vida na Venezuela. Depois dos 2 sismos registados na quarta-feira, o governo da Venezuela, que já classificou este evento como a maior catástrofe da história do país. O exército israelita aprovou hoje a continuidade das operações militares no sul do Líbano. A luz verde foi dada pelo chefe do Estado-Maior de Israel, isto de acordo com um comunicado do exército. O responsável militar assegura ainda assim que o país vai honrar o pré-acordo de paz que foi alcançado esta semana entre Israel e o Líbano. Os dois países concordaram na sexta-feira em trabalhar na retirada israelita do país e no desarmamento do Hezbollah. O movimento xiita já veio afirmar que não aceita este entendimento. O pré-acordo, entretanto, aliás, a Agência Nacional de Notícias do Líbano acusa Israel de ter voltado a atacar o sul do Líbano no dia de ontem, apesar do pré-acordo que foi assinado na sexta-feira. O exército israelita já veio confirmar esta ofensiva, afirmando que o objetivo era atacar membros do Hezbollah perto da zona de segurança definida por Israel. O presidente do PS, Carlos César, acusa o primeiro-ministro de ter síndrome de Estocolmo. Apesar da aprovação da prestação social única proposta pelo governo, apesar desta proposta ter sido aprovada com o apoio do Partido Socialista, Carlos César acredita que Luís Montenegro vive sequestrado pelo Chega e que, no fundo, mais tarde ou mais cedo, vai acabar por voltar a falar com o partido. Francisco Nascimento.
6: Há quem veja no acordo para a prestação social única uma estratégia que aproxima o governo do PS em detrimento do Chega. Mas Carlos César, presidente socialista, tem uma visão distinta.
7: A circunstância do PSD ter recorrido ao PS, no caso da PSU, não traduz uma mudança substancial na política portuguesa e na orientação do Governo da República.
6: Até porque, acrescenta, André Ventura sequestrou Luís Montenegro.
7: Se é verdade que este Governo viveu nos últimos tempos sob sequestro do Chega, apesar de maltratado e enganado sucessivamente pelo Chega, o Dr. Montenegro revela inequivocamente estar tocado pela Síndrome de Estocolmo. Ele, no fundo, gosta deles. Ele, no fundo, voltará para eles.
6: A previsão de Carlos César, presidente do partido, que já conta com a ordem de trabalhos para uma das próximas comissões nacionais. José Luís Carneiro.
8: A revisão dos estatutos é um objetivo que nós traremos muito em breve à Comissão Nacional, mas que terá uma equipa preparada. Aquilo que eu queria garantir a todas e a todos é que queremos que seja uma revisão muito participada.
6: E para fora, um pedido ao Governo para que reforce o apoio à Venezuela.
8: O envio do apoio é importante, foi positivo, mostrou uma sensibilidade, mas estou em crer que vai ser necessário reforçar as condições de apoio, não apenas para o curto prazo, mas para os termos em que as pessoas vão viver nas próximas semanas e nos próximos meses.
6: E o PS está disponível para participar nesse esforço, acrescenta José Luís Carneiro, também a pensar nos vários portugueses e lusodescendentes que vivem no país.
0: Também na Comissão Nacional do Partido Socialista, o deputado Miguel Costa Matos felicitou José Luís Carneiro pelo chumbo da reforma laboral e pelo acordo para a prestação social única, isto depois de ter sido ele a dar a cara por uma moção crítica à atual direção no último Congresso Socialista. Agora, na Comissão Nacional, Miguel Costa Matos entende que, quando o PS é claro, o país ganha.
9: Foi a clareza da nossa posição, ao contrário das cambalhotas do Chega, num caso, e do PSD no outro, que demonstra que quando o PS é claro, quando o PS se assume a si, ao seu valor, aos seus valores, o PS ganha e ganha também o país. E o partido e o nosso secretário-geral estão de parabéns por isso. Os próximos tempos vão ser, sem dúvida, muito exigentes. Nós temos ainda 3 anos pela frente até às próximas eleições legislativas. E a vantagem que, entretanto, conquistámos nas sondagens não nos permite qualquer tipo de complacência. Pelo contrário, ela exige de nós ainda maior responsabilidade.
0: O deputado socialista entende que o Chega está à espera de deslizes do governo, desafia por isso o PS e a esquerda a assumirem propostas claras para derrotar a direita.
9: Noutros tempos, nós poderíamos esperar pelo desgaste do governo, mas neste tempo, esse desgaste pode aproveitar ao Chega, aos profetas da desgraça, do ódio e do ressentimento, que já roubou uma parte importante do nosso eleitorado popular. E isso exige de nós ainda maior responsabilidade, para nós refletirmos entre camaradas, sem medos, para abrir e modernizar o partido e apresentar uma alternativa clara
10: e de esperança para os portugueses. As pessoas estão um pouco interessadas nas guerras culturais da direita, mas olham para a esquerda e não encontram quais são as nossas prioridades. Não é que achem que nós não temos razão ou que não temos capacidade, é que não estão certos que lhes entendamos, não estão certos que saibamos o que queremos fazer.
0: A partir de hoje e até terça-feira, o Grupo Parlamentar do PS vai realizar as jornadas parlamentares sobre o tema custo de vida, o seu aumento e os seus impactos. O pontapé de saída vai ser dado nas festas de São Pedro, em Sintra. Sebastien Ogier venceu o Rally da Acrópole, na Grécia, a 8ª prova do mundo de rallies. O piloto francês, da Toyota Yaris, terminou a corrida com 58,3 segundos de vantagem sobre o belga Thierry Neuville, da Hyundai, este que sofreu dois furos já nos instantes finais da corrida. Ogier afirma, no final da prova, que este triunfo sob a vingança, isto porque o próprio piloto sofreu um furo na última prova que teve em Portugal. Um furo que, na altura, custou-lhe a vitória, precisamente para Thierry Neuville.
11: Finally, like you say, the Greek God.
12: O Deus grego, por fim, acabou por me apoiar. Muito obrigado. Foi um fim de semana longo. Sabíamos que não havia tempo para relaxar até à etapa de hoje, que foi muito difícil. Não consegui forçar, limitei-me a conduzir o mais suavemente possível e a sentir cada pedra, mas agora conseguimos. E foi uma espécie de vingança pelo que perdemos em Portugal.
11: A bit of a payback from the one we lost in Portugal.
0: Sebastien Ogier, 9 vezes campeão mundial, garante assim a vitória número 69 da carreira e o segundo triunfo no Rally da Acrópole. Ogier sobe assim ao 3º lugar da classificação geral, agora com 112 pontos. O britânico Elfyn Evans mantém a liderança do Campeonato do Mundo com 162 pontos, apesar de ter terminado esta prova no 7º lugar. E ainda no automobilismo, mas na Fórmula 1, George Russell venceu o Grande Prémio da Áustria. O piloto britânico da Mercedes liderou a prova do início ao fim. Ainda assim, afirma que a corrida de hoje não foi fácil.
13: As corridas difíceis colocam-nos definitivamente à prova a nível psicológico. E estes dois fins de semana foram para mim de uma importância vital para me lembrar daquilo que sou capaz de fazer. O ritmo de corrida numa única volta foi muito forte este fim de semana, numa pista que provavelmente não se adequa muito bem ao meu estilo. Por isso estou ansioso por ir a Silverstone na próxima semana e estar com os adeptos locais. Tenho a certeza que vai ser fantástico.
0: George Russell terminou à frente do neerlandês Max Verstappen, da Red Bull, e do italiano Kimi Antonelli, da Mercedes, este que mantém a liderança do Mundial de Pilotos de Fórmula 1.
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1: Especial TSF de Desporto, depois da síntese de notícias às 7:30, são 7:14, um pouco de música antes da síntese de notícias à meia hora. Dentro de instantes, canções de Walter Lobo e B Fachada, para já Caixa do Tré, Funk Connection.

0: pouco de música antes da síntese de notícias às 7h30 nesta tarde de domingo na emissão TSF. Canções com Walter Lobo, B Fachada e Rapaz Ego. Especial TSF Desporto depois da síntese da meia hora.
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0: São 7:30, menos uma hora nos Açores e uma breve síntese das notícias com José Milheiro.
1: Na Venezuela, o número de mortos dos sismos subiu hoje para 1.450 mortos, revelou esta tarde o presidente da Assembleia Nacional Venezuelana. Jorge Rodrigues adianta que são 3.150 os feridos e apela ao resgate urgente porque agora há uma corrida contra o tempo.
2: Estamos em horas críticas, em horas cruciales para seguir rescatando vidas. La cifra de fallecidos llega a 1.450 personas, 3.150 personas se han reportado heridas en los hospitales.
1: Jorge Rodrigues aponta para 774 construções afetadas, dos quais 38 são hospitais que já estão em obras de recuperação, revela o parlamentar, e 889 edifícios colapsaram na totalidade. Por outro lado, 73 mil famílias foram afetadas por estes dois sismos no território, nos estados venezuelanos, incluindo o estado de Caracas. Entretanto, as equipas de busca e salvamento resgataram 33 pessoas com vida após terem ficado soterradas esta tarde. O secretário-geral socialista pensa que vai ser necessário reforçar o apoio que Portugal está a dar à Venezuela. No discurso esta tarde de encerramento da Comissão Nacional do Partido Socialista, José Luís Carneiro apelou a um reforço do apoio de Portugal, o apoio que já chegou a Caracas.
3: O envio do apoio é importante, foi positivo, mostrou uma sensibilidade, mas estou em crer que vai ser necessário reforçar as condições de apoio, não apenas para o curto prazo, mas para os termos em que as pessoas vão viver nas próximas semanas e nos próximos meses.
1: Neste discurso, o secretário-geral do PS considera ainda que há um namoro entre a AD e o Chega, um namoro que é feito entre beijos e amus. José Luís Carneiro defende que a alternativa é o PS.
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0: São 7h37, o especial TSF Desporto começa quando faltarem 15 minutos para as 8 horas. Para já, temperaturas há instantes, Porto e Ponta Delgada 21 graus, Funchal 23 graus, chove nesta altura na cidade do Funchal, há instantes Lisboa com 25 graus e Faro há momentos com 27.
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0: E antes de começarmos o especial TSF do Desporto, mais um pouco de música dentro de momentos, Jasmine e o Sun King.
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0: Boa tarde. É hoje que ficamos a conhecer mais um campeão, no caso, o do futsal. Temos um derby Benfica Sporting no Pavilhão da Luz que vai decidir qual deles leva o título desta temporada. Lembro que nesta Final Four, que decide o título, até esta altura temos dois triunfos para cada lado, o que significa que hoje é de vez. Bruno Sousa Ribeiro, Tiago Santos e Luís Alves, a equipa TSF na Luz, para Bruno seguirmos o jogo que tudo decide.
1: Boa noite, Mário Fernando, ouvintes TSF. Hoje é o Pavilhão da Luz que mais uma vez se veste de gala para mais um capítulo da maior rivalidade do futsal português. As grandes rivalidades escrevem-se assim, a última página desta história, quase sempre contada em 5 jogos, termina hoje e termina hoje de ser escrita no final desta noite. De um lado o Benfica, atual campeão nacional, do outro o Sport campeão europeu. Já vamos olhar para as equipas com novidades, sobretudo pelas ausências na equipa do Sporting. Para já, importa espreitarmos o ambiente do Pavilhão da Luz com o repórter Tiago Santos. Tiago, como é que está o ambiente a poucos minutos do pontapé de saída?
2: Já com muitos adeptos, tanto do lado do Benfica como do lado do Sporting. Os do Sporting já ensaiaram alguns escanteios para um derby que promete ser um dos mais quentes da temporada. É sempre assim no futsal, ainda para mais quando chegamos ao jogo 5, aí onde teremos decisão do título este ano na casa do Sport Lisboa e Benfica. Já muitas cadeiras preenchidas no pavilhão. Há pouco vimos junto à quadra João Matos, é um dos ausentes do lado do Sporting Clube de Portugal, de vato de treino, o jogador que se despede da modalidade, ou que se despediu também da equipa do Sporting Clube de Portugal, no último jogo, no jogo 4 desta final, e fica fora da ficha de jogo de Nuno Dias.
1: É o Benfica na máxima força, apresenta a mesma equipa que apresentou na quinta-feira no pavilhão João Rocha. Já o Sporting tem três jogadores que atuaram na quinta-feira e que não vão atuar hoje. Desde logo, João Matos, como dizia o Tiago Santos, mas também Ziquité, uma das grandes figuras do Sporting, cumpre castigo e fica de fora, e ainda Xiscala, Ivan Xiscala, antigo jogador do Benfica, internacional russo, fica de fora porque se lesionou na última partida. Entram para a ficha de jogo Alan Guilherme, Wesley e Gonçalo Portugal. O Sporting hoje vai ter dois guarda-redes no banco, para além de Pedro Silva, também Gonçalo Portugal vão ser-se opções para Nuno Dias, caso Bernardo Passó tenha algum problema nesta partida. Jogo número 5 da final, tudo empatado. O Benfica venceu os dois jogos em casa, o Sporting a mesma coisa, portanto 2-2 em jogos nesta final. Jogo número 1, o Benfica derrotou aqui no Pavilhão da Luz o Sporting por 2-1. No jogo 2, o Sporting goleou o Benfica no João Rocha por 8-2. Jogo 3, o Benfica a vencer nos penaltis.

0: equilíbrio ao nível de resultados. As duas equipas defrontaram-se esta época 10 vezes por 10 situações e olhando para os 40 minutos regulamentares, há 4 vitórias para o Benfica, 4 para o Sporting e depois 2 empates. O Benfica joga à negra em casa por ter sido o primeiro na fase regular. Pergunto, Luís, se é mais favorito por isso. Eu lembro que esta época nem Sporting nem Benfica venceram no reduto do rival.
1: É verdade, boa noite, mas penso que não é isso que vai atribuir aqui favoritismo nem ao Sporting nem ao Benfica. Penso que vai ser um jogo muito equilibrado novamente, como tem sido todos os jogos, com exceção do 8-2 em casa para o Sporting, que é um jogo completamente atípico, na minha opinião. De qualquer forma, o jogo vai ser intenso, como tem sido todos os jogos até agora, nem sempre bem jogado. As equipas vão tentar não arriscar muito, já foi assim no pavilhão João Rocha no jogo passado, as equipas a quererem ter pouca bola, a jogarem muito com o pivô, a tentarem colocar logo a bola no pivô para não perderem a bola ali naquela primeira linha de construção, junto à sua baliza, e penso que vai ser um bocadinho isso. Em relação ao que é o favoritismo, é verdade que o fator casa tem sido importante, embora num quinto jogo isso diminui um pouquinho a importância. E depois o Sporting contra aqui com a baixa do Zico, que é um handicap bastante grande, penso eu. O Zico é claramente o jogador mais decisivo da equipa do Sporting. Claramente o jogador que mais atemoriza os adversários e as equipas contrárias. Portanto, isso, na minha opinião, vai ter bastante importância. O Alain, como é evidente que vem substituir o Ziki, é um jogador também com bastante qualidade e eu até penso que poderia ajudar bastante mais, mas como tem estado muito fora, não sei bem as condições em que está, portanto deixo aqui um ponto de interrogação em relação àquilo que ele pode fazer. Mas de qualquer maneira, reforçando, penso que vai ser um jogo equilibrado, intenso, nem sempre bem jogado, com as equipas a arriscar pouco e a terem cuidado em não sofrer até antes ou antes da preocupação de marcar. Portanto, penso que o jogo vai ser lançado assim, dessa forma.
0: Ora, já falta pouco para o pontapé de saída. Espera-se casa cheia no pavilhão da Luz. Este pavilhão tem capacidade para pouco mais de 2 mil espectadores. Tiago Santos, o futsal português prepara-se para mais uma noite para recordar que estão distribuídas as cores pelas bancadas.
2: E também os cânticos com os adeptos do Sporting Clube de Portugal a tentar puxar pela equipa. Há pouco a música um pouco mais alta no pavilhão para tentar abafar esses cânticos. Entretanto, os adeptos do Benfica vão respondendo na mesma moeda e desaparece a tal música que estava muito alta no pavilhão. É substituída agora pelos gritos dos adeptos nas bancadas. Vejo ali na tribuna alguns dos jogadores do plantel principal de futebol do Benfica, entre eles Samuel Soares, um dos guarda-redes da equipa, mas a equipa de futebol de hoje.
0: Pavilhão da Luz ao rubro, os adeptos já se fazem sentir-se. Jogo número 160. Em toda a história, o registro é favorável aos Leões, mas atenção que nos últimos anos, nos últimos jogos, o Benfica tem vindo a equilibrar e de que maneira. Vai ser o 11º jogo entre ambos, já o dissemos, 4 vitórias para cada uma das duas equipas, 2 empates. O Sporting já venceu esta época a Supertaça ao Benfica, eliminou o Benfica da Champions, o Benfica terminou a fase regular em primeiro e venceu a Supertaça ao Sporting. Desligam-se as luzes, Tiago Santos toca o hino do Benfica.
2: Entoado agora pelos milhares de adeptos que já estão neste pavilhão para o jogo 5 da final do Campeonato da Futsal.
0: É de facto um grande ambiente, levantam-se os adeptos, esticam os cascóis por cima das cabeças, tentam fazer-se ouvir também os adeptos do Sporting e as equipas já estão na quadra, Tiago Santos.
2: Vai apontando na direção do céu Alex Merlin a pedir a inspiração divina, o capitão do Sporting Clube de Portugal, o ala brasileiro, um dos mais experientes em campo, braçadeira verde no braço esquerdo do capitão dos Leões, do outro lado é o capitão do Sporting Lisboa Benfica, Afonso Jesus, número 4, mãos atrás das costas e olhar para as bancadas.

0: e que cores, Tiago Santos, vão trajar-se os jogadores, como vai vestir o Benfica e Sporting?
1: Equipamento tradicional do Benfica, camisola vermelha com a calção branca e meias vermelhas e pretas do lado do Sporting. Equipamento tradicional também, camisola listada de verde e branco, calções negros e as meias como camisola listadas também de verde e branco.
0: Há jogos que valem troféus, há jogos que ficam para a memória e este é mais um deles. Jogo 5, a TSF a transmitir a grande final de hoje não passa. Benfica, o Sporting, um deles vai ser campeão nacional. É um ambiente absolutamente fantástico. Mais um esta noite no Pavilhão da Luz.
1: Grande ambiente para aquilo que será, né, nas várias modalidades, provavelmente o último grande derby da temporada. E este ano, mais uma vez, até ao jogo 5, este duelo entre Benfica e Sporting Clube de Portugal de futsal.
0: Atenção que o Sporting não vence aqui no Pavilhão da Luz há 5 jogos. O campeonato vai ser decidido no encontro da Negra pela segunda época consecutiva. De recordar que o Benfica é campeão nacional, venceu no Pavilhão João Rocha, também na Negra, na época passada, e o Sporting vai tentar fazer o mesmo, que é o atual campeão europeu. Perspectivas, um grande jogo. Luís Alves, já o dissemos aqui, do lado do Sporting não há Ziquité, Benfica na máxima força. É um jogo de resultado imprevisível.
2: Completamente. Um jogo completamente em aberto, resultado completamente imprevisível. É verdade, o Ziki, como já dissemos anteriormente, é uma baixa, pelo menos é a minha opinião, mas penso que é aceite por todos os que estão na modalidade e conhecedores destas duas equipas. É uma baixa muito grande e que pode, de alguma forma, aqui ter aqui alguma importância na definição do resultado deste jogo. O Benfica na máxima força, o Benfica também, se nós formos ver aqui as estatísticas de utilização dos jogadores, tem uma rotação mais forte, ou seja, o treinador, o Cassiano Clay, normalmente faz uma rotação mais forte. O Benfica roda bem mais os jogadores, o Sporting, o Nuno Dias, utiliza os jogadores principais, aqueles que confia mais, durante mais tempo em campo. Isso também depois pode ter alguma importância aqui nas partes finais dos jogos. Também é complicado termos aqui esta previsão, estamos aqui a arriscar um bocadinho, mas enfim, vamos ver o que dá.
0: Ligam-se as luzes, Tiago Santos, Rui Costa na tribuna presidencial.
1: Regressam agora as luzes ao pavilhão do Estádio da Luz, depois do momento da apresentação dos jogadores, depois do momento do hino do Sport Lisboa e Benfica. Os jogadores encarnados dirigem-se às bancadas centrais do pavilhão número 2, com a tradicional vénia. Já os jogadores do Sporting Clube de Portugal aproximam-se da rede que separa a quadra dos adeptos do Sporting Clube de Portugal, com ambiente absolutamente fantástico, efusivo, nas bancadas do Pavilhão da Luz.
0: Estava na tribuna presidencial Rui Costa, o presidente do Benfica, abandonou-a agora, ele está de camisa branca, vai regressar certamente para ver este grande espetáculo em mais uma noite, certamente memorável, independentemente do vencedor, vai ser certamente um grande espetáculo, mais um para o futsal português. O Benfica dá as boas-vindas ao Sporting nesta altura, Tiago.
1: Os jogadores do Benfica cumprimentam os do Sporting, também a equipa de arbitragem, que é hoje liderada por Rubén Santos, tem como segundo árbitro Filipe Duarte. Cumprimentos entre os jogadores, tudo preparado para o arranque da partida. Um abraço entre Pari Varela e Alain, os dois jogadores com cores diferentes para este encontro, a cumprimentarem-se na quadra, e está tudo preparado agora sim para o arranque da partida, para o arranque desta final, deste jogo 5, que vai decidir qual o novo campeão nacional de futsal.
0: Primeiro, os capitães dirigem-se para junto do quinteto de arbitragem. Capitão do Sporting, Alex Merlin. Capitão do Benfica, Afonso Jesus. Equipa de arbitragem, chefiada por Ruben Santos e Filipe Duarte. Segundo árbitro, terceiro árbitro, Gustavo Pereira. O cronometrista é Luís Santos. Regressa, não, parecia-me Rui Costa, mas ainda não regressou à tribuna presidencial. O Sporting à procura do 20º título de campeão nacional. O Benfica procura o 10º título da história. O Sporting pode ficar com mais 10 títulos do que o Benfica. Atenção que nos últimos 15 anos o Sporting foi 11 vezes campeão. O Benfica foi 4 vezes campeão nacional.
3: Olha, Bruno, deixa-me só dar conta de que arrancou o jogo entre a África do Sul e o Canadá do Mundial de Futebol. É o primeiro jogo dos 16avos de final e que tem João Pinheiro como árbitro. Vamos aqui espreitando para ver no que dá este primeiro jogo dos 16avos de final do Mundial África do Sul-Canadá.
0: Aqui Tiago Santos, o Benfica a pousar para a fotografia e os capitães já escolheram a direção da baliza para onde vão atacar.
1: Daqui a pouco vamos perceber isso mesmo. Para já a fotografia dos jogadores do Benfica no pavilhão da Luz para esta última imagem da temporada. Cumprimento entre os jogadores do Sporting Clube de Portugal. A equipa do Sporting vai ter Pauleta também com Bruno Santos, com Tomás Passó e Bernardo Passó de início. Merlin vai se juntar a eles daqui a momentos também no 5 inicial dos Verões.
0: Já o dissemos hoje, o Sporting sem Ziguité, Ivan Xiscal e também João Matos. O Benfica está na máxima força. Vamos ver o que dá. Vai principiar o encontro no pavilhão da Luz. Sporting e Benfica frente a frente. O campeão nacional a receber-se na negra no jogo decisivo. O campeão europeu. Oiçam o pavilhão da

0: E é por estas e por outras que este derby, o derby entre eternos rivais da segunda circular, é visto como o melhor do mundo.
1: Atenção a Cassiano Klein, já preocupações ainda, a bola não está a rolar, com correções para o toque de saída que vai ser dado pelo Sporting Clube Portugal. Rui Costa, presidente do Benfica, está de regresso à bancada.
0: Lá está o presidente do Benfica, vê o pontapé de saída, sai o Sporting, começa o espetáculo no Pavilhão da Luz. A TSF na final de futsal, o jogo do título. Já hoje aqui, Benfica e Sporting, o Sporting a precisar de vencer, o Benfica a mesma coisa. Vamos ver o que acontece. Livre a beneficiar a equipa do Benfica, bola movimentada já por Cucci, a dar para Arthur. Arthur para Cucci, distribui novamente para o melhor marcador do Benfica. Atenção, o Benfica está no ataque com Jacaré. Bola para Arthur. Arthur tenta passar por Merlin, já passou, queixa-se falta, mas a bola perde-se pela linha lateral.
1: Seu largo drible, Arthur tentou picar-se a bola, colocando-a por trás das costas de Merlin, acabou por perder-se o controle da bola e assim o Sporting tem reposição.
0: Tenta sair o Sporting da sua ofensiva, dificuldades para Pauleta, bem Cucci a efetuar o corte, bola para o Sporting, lado esquerdo.
1: Muito agressivo a defender Cucci, com muita atenção à movimentação do Pauleta, não permite que o jogador do Sporting consiga encaminhar a bola para o meio-campo do Benfica.
0: Bola para ser movimentada por Alex Merlinho, capitão internacional italiano, nascido no Brasil. A dá para Bernardo Passó. Bernardo Passó pisa a bola. Vai ter Jacaré. A bola para a ponta esquerda, corta a equipa do Benfica. Lá vai o Sporting. Atenção, pode ser o primeiro. Atenção à defesa de Leo Gugiel a evitar o primeiro no Pavilhão da Luz.
1: Era de Merlinho, para também em Moinho, a rematar a bola na direção do corpo do Gugiel.
0: Grande trabalho de Merlinho. A bola passa muito perto da baliza do Benfica, mais uma vez.
1: Outra vez em cima de Arthur e a tirar vantagem do duelo com o ala do Benfica, Merlin, agora com a biqueira da bota a estar ao lado da baliza do Benfica.
0: Entra melhor o Sporting, duas oportunidades no espaço de poucos segundos. Lá está o Sporting outra vez com a bola, Pauleta dá para Tomás Passó. Lá está o irmão gêmeo de Bernardo, toca para Alex Merlin, dá para Diogo Santos, distribui para Pauleta. O Sporting tenta sair pelo lado direito, a bola perde-se no guarda-redes do Benfica.
1: Contra o ofensivo de Silvestre, acompanhar o movimento do jogador do Sporting, tentava colocar a bola nas costas da linha ofensiva do Benfica.
0: Vai o Benfica até a linha divisória, uma defesa de Bernardo Passó, tenta sair o Sporting e o Benfica recupera para um lançamento do linha lateral.
1: Primeiro remate do Benfica é do guarda-redes, Leo Gugiel, foi até ao meio campo, o remate é fortíssimo para a defesa de Bernardo Passó.
0: Bola para ser movimentada para o homem com o cabelo às tranças, Silvestre Ferreira, dá para Cucci, Cucci para Silvestre Ferreira e o atraso para Leo Gugiel. Sai a jogada do guarda-redes do Benfica, toque para Silvestre, dá para Arthur, Arthur procura a zona central, passe na frente, é para Jacaré, devolução para Arthur, joga bem o Benfica, agora a ser desarmado o Cucci e faz falta. A primeira falta do encontro é cometida pelo Benfica.
1: Problemas para o Benfica novamente com Arthur a perder o domínio da bola, mau passe, deixou a bola para Cucci que foi obrigado depois a fazer falta para travar a iniciativa de Diogo Santos. Livre para a equipa do Sporting, esquema tático para ensaiar dentro de momentos.
0: Lá está o Sporting para cobrar este pontapé livre, lado direito, da forma como ataca mais ou menos a meio do meio campo, é quase junto à linha lateral. Toma balanço o Tomás Passó, a camisola 4 nas costas, vem até à linha divisória, corre para a bola, atira, corta o Benfica e depois o remate de Tomás Passó sai em balão ao lado da baliza encarnada.
1: Opto para um remate em força, tentando colocar a bola para o segundo posto para um eventual desvio. Primeiro o jogador do Benfica a tirar a bola daquela zona, conquista ainda a posse, posição para Leo Gugiel.
0: Não há margem de erro, não há margem para cálculo, há apenas a urgência de vencer. Lá está o Benfica a tentar sair, pressiona o Sporting, Diogo Santos, dificuldades para Cucci, ainda assim a tentar tocar para Jacaré, a bola perde-se, é lançamento para o Sporting.
1: Diogo Santos novamente tira vantagem do duelo com Cucci e o Sporting vai subindo no terreno.
0: 2 minutos da primeira parte, um grande ambiente no Pavilhão da Luz, transmite a TSF sempre nos grandes jogos e também nas modalidades. Olha o Benfica com o Silvestre Ferreira, atenta-se para o lado esquerdo, é perigoso, mas muito bem a fechar Diogo Santos.
1: Novamente rapidíssimo, Diogo Santos agora a roubar a bola ao jogador do Benfica, entregá-la de imediato a um homem de verde e branco.
0: É a resposta do Sporting, tentava Tomás, passou bem Cucci, irrepreensível defensivamente, faz falta à equipa leonina.
1: Agora Tomás passou em cima da linha de fundo, da linha final, é livre para o Benfica com o Leo Gugiel a aproximar-se da bola, tem o Silvestre por ali, a posse agora para os encarnados.
0: 3 minutos, estamos no terceiro minuto da primeira parte. Luís Alves, como é que entraram as equipas?
2: Entraram muito fortes, que grande jogo e grande entrada de jogo aqui hoje no Pavilhão da Luz. as duas equipas muito agressivas.
0: Olha Silvestre para uma grande defesa de Bernardo Passó. Vai movimentar rapidamente o Benfica, remata de Silvestre, mas o árbitro diz que não deu autorização. Podes completar, Luís.
2: É verdade, uma grande entrada de jogo. As duas equipas a procurarem claramente vencer, a pressionar muito alto e muito forte, a tentar não deixar que a equipa contrária jogue e mantenha a posse de bola. O Benfica a jogar em 3-1, curiosamente. O Sporting só agora é que passa para 3-1, mas esteve a jogar em 4-0 também. Mas muito bem. E há aqui uma particularidade que aconteceu no último jogo, por exemplo. O Merlin, em duas situações, aquele 1-1 que todas as pessoas da modalidade conhecem, conseguiu na ala esquerda, na ala contrária, desembrulhar ali e ultrapassar o adversário direto e criar duas situações. Mas uma entrada de jogo, não podemos pedir melhor que esta entrada de jogo, claramente.
0: Lá está o Sporting a tentar ir para cima do Benfica. Passe comprido de Bernardo Passó e de guarda-redes para guarda-redes para o Benfica. Atenção, Lúcio vai fazer, falha! Grande situação para o Benfica, Tiago Santos.
1: Enorme, Tomás Passó, um carrinho a tirar a bola a Lúcio Rocha e a possibilidade do Benfica fazer o primeiro. Estava completamente solto, Lúcio Rocha chegou primeiro. Tomás Passó de carrinho chega aos pés do número 7 do Benfica.
0: É um jogo de parada e resposta. Que grande jogo no Pavilhão da Luz. Mais uma grande oportunidade, mais uma grande defesa do guarda-redes do Sporting.
1: Agora nova. O Benfica tentando ali uma reação rápida. Filipe Monteiro, remate pé esquerdo, rasteiro, a bola desviada para um jogador do Sporting que agora tem pivô em campo com Rocha.
0: É um jogo impróprio para cardíacos. Lá vai o Sporting por Rocha, enquadra-se com a baliza, pode fazer atenção Rocha, mas já perdeu espaço e tempo.
1: E depois recupera a equipa do Sporting e rapidamente Lúcio Rocha tentava desvencilhar-se de um adversário. Wesley chega primeiro, tira a bola com a bota direita, mas problemas para Afonso Jesus há pouco no duelo físico com o Rocha, muito mais possante o jogador do Sporting.
0: É isso tudo, atenção ao Benfica, pode fazer. Bom, a antecipação de Bernardo Passó, dá para Pauleta, atenção, Pauleta pode fazer, Pauleta atira ao lado.
1: Muito bem condicionado por Lúcio Rocha a impedir o remate limpo de Pauleta, que é perigosíssimo naquela zona.
0: Vai responder o Benfica com Igor, lá vai o jogador que vai atuar no Barcelona na próxima época, ganha ponta, pé de canto, lado esquerdo, com ataque ao Benfica.
1: Mata o passo do guarda-redes com o peito e depois remate de pé esquerdo rapidamente, mais um remate para somar à estatística do Benfica, ganha pontapé de canto, ganha a reposição para Afonso Jesus, de pé direito, colocar a bola no interior da área daqui a minutos.
0: É isso, é o capitão quem vai movimentar, dois jogadores do Benfica perto da área, Jacaré e também Carlinhos, bola já batida, atenção, bola para trás, é para Lúcio, lá está Lúcio, a pisar a bola, morde-lhe os calcanhares, Filipe Valério, a dá para Léo Gugiel, já invadiu o campo contrário, Léo a chutar, mas contra um jogador do Sporting.
1: Arriscou o Léo, perdeu o domínio da bola, Wesley chegou a primeiro, por pouco não roubava a bola do guarda-redes do Benfica, que ainda assim consegue ganhar a reposição de bola para os encarnados.
0: Como dizem os espanhóis, que partidaço, grande jogo no Pavilhão da Luz, uma destas equipas vai ser o novo campeão nacional. Lá está Léo Gugiel, círculo central, dá para Afonso, distribuído de novo para Léo Gugiel, pela frente tem Rocha, vai tentando tapar os caminhos, o Benfica em ataque planeado, lá está Afonso Jesus, dá para Lúcio, Jacaré, o remate, Carlinhos ao lado, vai ameaçando o Benfica, Tiago Santos.
1: Remate de pé esquerdo, 17 do Benfica, numa jogada bem trabalhada com o guarda-redes, 5-4 momentâneo para encontrar espaço entre os jogadores do Sporting que estavam mais espartilhados no terreno de jogo, e esse espaço encontrou depois o pé esquerdo de Carlinhos.
0: Já vai responder o Sporting, isto é, respondes tu, respondo eu. Lá está Wesley. Wesley passa adiantado para Rocha. Tentava dar para Bruno Pinto. Corta o Benfica. A bola perde-se na defensiva do Sporting. Era o guarda-redes Bernardo. Bernardo Passó. Bernardo Passó. Chuta bem. Já invadiu o meio campo contrário. Bola contra um jogador do Benfica. Ainda Bernardo Passó. Bola para a equipa encarnada.
1: Posição para os encarnados. Nuno Dias pedia mais movimentos afirmativos. Mais gente no ataque no momento do Sporting. Mas a pressão é muito eficaz. Tanto de um lado como do outro. O jogo está escaldante.
0: Não me atrevo, Luís Alves, a dizer quem é que vai ganhar esta partida.
2: Não, é impossível. Neste momento é impossível, da maneira que o jogo está. E as duas equipas, que volto a referir, a jogar muito agressivas, a não esperar, até ao contrário daquilo que eu pensei e a forma como lancei aqui o jogo foi de forma diferente. As duas equipas estão claramente a querer ser protagonistas e claramente a querer dominar o jogo, a querer marcar e a querer...
0: Olha, o Sporting pode fazer, Rocha defende Léo Gugiel. Parece um gato, guarda-redes do Benfica. Vai responder a equipa encarnada com Lúcio, mas já perdeu o espaço, Lúcio. Podes completar, Luís. A atenção, Jacaré dá para Diego Nunes para André Coelho, lá está na quadra já o ex-Barcelona, tenta combinar com Diego Nunes, atenção, Benfica pode ser feliz, a bola espirra para o guarda-redes do Sporting.
1: André Coelho por pouco não captava aquela bola, passa aéreo à procura da desmarcação do jogador do Benfica, que recupera novamente a bola.
0: Lá está Diego, é um perigo, o jogador do Benfica vai jogar no Palma Futsal, agora desarmado, e a bola é para o Sporting.
1: A pisar a bola, tentando ainda contornar mais um adversário, tinha dois sobre ele, Diego Nunes, com o pé esquerdo, acaba por perder o domínio. Posição para a equipa do Sporting iniciar mais um ataque.
0: Diego Nunes e Igor Sousa querem despedir-se certamente com um título nacional. Os dois jogadores já sabem que não vão atuar-se no Benfica na próxima época. Um para o Barcelona e outro para o Palma Futsal. Aí está o Sporting com o Filipe Valério. Filipe Valério dá para Alain Guilherme. Atenção, Alain. Tenta o passe em devolução. Não consegue. A bola sobra para o guarda-redes do Benfica.
1: À vontade Gurgel. Vai colocar a bola no solo para iniciar mais um ataque em 5 para 4.
0: Olha, Léo Gurgel vai tentar o disparo.

0: pontapé, Tiago Santos, conta como foi.
1: Os cartões do Sporting menosprezaram o movimento da Gugiel, que há pouco ia perder numa situação semelhante ao domínio da bola. Agora foi à vontade, ficaram dois dos jogadores do Sporting a olhar para o guarda-redes do Benfica, não havia pressão e ele de pé direito colocou a bola com uma força incrível, chega rapidamente ao fundo das redes do guarda-redes do Sporting Clube de Portugal, toca ainda na trave, mas só para dar um pouco mais de estética ainda ao remate fulminante do guarda-redes do Benfica para inaugurar o marcador.
0: É de facto um golo extraordinário, um dos melhores desta final. Que grande bomba de Léo Gugiel a colocar o Benfica em vantagem. Minuto 7 desta primeira parte, o resultado está assim no Pavilhão da Luz. Benfica 1, Sporting 0.
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0: Atenção que estamos no jogo 5 e o Sporting não entra a vencer em nenhum. O Benfica marcou sempre primeiro. Luís Alves, Benfica na frente e com este dado que é importantíssimo. Golo! Tiago Santos.
1: Esquema tático do Benfica agora a funcionar. Espaço para André Coelho, que do meio da rua dispara de pé direito ao remate fortíssimo a tentar igualar aquilo que fez Gugiel há pouco. Grande golo do Benfica agora numa posição de bola. Mais uma vez, alguma desatenção do lado defensivo do Sporting.
0: Dois golos de vantagem, Luís Alves. É um resultado muito satisfatório para a equipa do Benfica.
4: Sim, é verdade, mas nós, a experiência diz-nos também.
0: Olha, o Benfica pode ir para o terceiro, falha! Inacreditável! O Benfica à beirinha do terceiro, Tiago Santos.
1: Ainda baixou o posto ao mato de Cucci, a surpreender o jogador do Sporting que estava na marcação.
0: Bem, Luís Alves, não há espaço para respirar, o Benfica é tremendamente eficaz. O Sporting, depois de desperdiçar, o Benfica não faz o mesmo e tem dois golos de vantagem.
4: Claramente, e a eficácia, normalmente, agora mais uma grande oportunidade do Sporting, quase nem dá para
0: grande
4: comentar.
0: Defesa de Léo Gugiel.
4: É verdade. Sim, a eficácia aqui, em todos os esportes, no futsal, aqui em particular, tem uma grande importância e o Benfica conseguiu ser bastante eficaz. Uma bola em que o Léo sobe e consegue depois fazer um golo extraordinário mesmo. Um pontapé incrível e depois numa bola parada aqui no esquema tático acabar de fazer o 2-0. Apesar desta vantagem, o futsal também já nos mostrou muitas vezes que é a importância que é bem, quanto baste, porque de um momento para o outro as equipas podem recuperar e dar a volta. De qualquer forma, volto a dizer e volto a relembrar, não estando o Zico, o Benfica jogando em casa, uma vantagem 2-0 já tem aqui alguma importância.
0: Lá está o Sporting a tentar responder a esta vantagem do Benfica. Diogo Santos pode fazer o Sporting, Tomás, e salva! Sobre a linha do gol, André Coelho, Tiago!
1: Com a coxa, André Coelho em cima da linha de gol, a negar ao Sporting o golo da partida e a redução no marcador. É que Léo Gugiel estava completamente batido. Mérito para Diogo Santos, conduziu a bola e entregou depois ao companheiro da equipa para rematar perante uma baliza deserta. Acaba por negar o golo, André Coelho em cima da linha de gol.
0: Que perdida para o Sporting! Defende agora, Bernardo passa ao tranquilo. Coloca a bola jogável para Diogo Santos, já está perto da área do Benfica, atenção, vai para a baliza encarnada, pede falta ao Sporting e o árbitro apita já muito tarde, Tiago.
1: O empurrão sobre Diogo Santos, mas demorou muito o árbitro a decidir, vai reclamando isso mesmo, o pivô do Benfica, Jacaré, mas já falta sobre Diogo Santos, demorou foi o árbitro a interromper a partida, já ia André Coelho novamente lançado.
0: Livre a beneficiar a equipa do Sporting é para Alex Merlin. Os adeptos do Sporting tentam incentivar a equipa leonina Nuno Dias vai falando muito com os jogadores, o mesmo faz do outro lado, Cassiano Klein. Estão a vibrar os dois treinadores, Tiago.
1: Sim, com a ajuda de alguns jogadores, há pouco, por exemplo, Pauleta ia falando individualmente com outros jogadores do banco do Sporting, tentando corrigir aquilo que está a permitir ao Benfica liderar este jogo 5 da final por 2-0. Agora Merlin para o esquema tático.
0: Três faltas cometidas pelo Benfica, uma pelo Sporting, livre a beneficiar a equipa de Alvalade. É para o capitão Alex Merlin, toma balanço até perto da linha lateral. Lá está Merlin, vai tirando as medidas à baliza, apita o árbitro. Merlin parte para a bola, lance combinado, atenção, pode ser gol do Sporting, defende Léo Gugiel. É um guarda-redes fantástico.
1: Três grandes defesas de Gugiel. Agora Tomás passa em cima do guarda-redes à queima-roupa, mas muito bons os reflexos do guarda-redes brasileiro do Benfica.
0: Ah, lá vai o Sporting com Diogo Santos, lá para Alex Merlin. Merlin para Passó, a combinação com Bruno Pinto, não sai, é o corte de Cucci, a bola perde-se pela linha lateral, a bola é para a equipa leonina.
1: Perdeu o domínio da bola Cucci, mas está muito bem a cortar linhas de passe, rapidíssimo, mais uma vez o número 14 do Benfica, chega primeiro à bola do que o jogador do Sporting, interceptando a jogada dos leões.
0: Bem, o Sporting agora na sua defensiva, combinação entre Alex Merlin e Bernardo Passó. Alex Merlin lateraliza para Diogo Santos, recebe perto da lateral, tudo isto no meio campo do Sporting. O Sporting agora a partir para o ataque, bom corte de Léo Gugiel.
1: Rapidíssimo Léo Gugiel, perante as dificuldades de Artur para acompanhar o movimento de Diogo Santos, parece mais rápido, sempre o jogador do Sporting estava isolado perante essa marcação de Artur, e Gugiel muito bem a ajudar o companheiro da equipa. Caído na quadra, problemas para Artur.
0: Aproveitamos esta paragem para conferirmos novamente tempo e resultado no Pavilhão da Luz, ainda com 9 minutos da primeira parte. Benfica, ouça bem, 2, Sporting 0.
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0: Não está fácil para Artur, Tiago.
1: Caiu mal, Artur, e queixaste a zona da lombar. O jogador do Sport Lisboa e Benfica no duelo com Diogo Santos. Duríssimo este duelo, ainda com o corpo de Léo Gugiel pelo meio. Grande corte e grande sentido e oportunidade do guarda-redes do Benfica há minutos.
0: É, Artur sai com as mãos nas costelas. Melhor marcador do Benfica, maior assistente, jogador com mais jogos, jogador ex-Barcelona, a sair agora para a entrada de Diego Nunes.
1: Mas faz sinal ao banco que estará a recuperar. Vai poder regressar à quadra dentro de momentos. Para já, alterações do Benfica e esquema para o Sporting.
0: Lá está o esquema tático já efetuado. O Sporting a ganhar canto. O árbitro diz que não. A bola é para o Benfica.
1: Agora Gugiel para repor. Agora com Lúcio Júnior na quadra. Também Afonso Jesus.
0: Repõe manualmente Léo Gugiel. Atenção a Igor na frente de ataque, em luta com Wesley. E sofre falta o camisola 8 dos Leões.
1: Falta de Afonso Jesus naquela ocasião. Queixa-se ali a Lúcio Rocha. Um empurrão assinalado pelo árbitro da partida. 4 faltas para o Benfica.
0: É isso mesmo, 4 faltas. O Benfica já está no limite das faltas. Aí está Bernardo. Bernardo dá para Alan. Ou melhor, Wesley. Wesley tem apenas Diego Nunes pela frente. O Sporting não tem guarda-redes, mas vai controlando o jogo. Agora cai no círculo central Filipe Valério. E é a quinta falta acumulada pelo Benfica.
1: As costas de Filipe Valério. O toque de Afonso Jesus é claro. E de imediato a levar ali as mãos ao rosto. O capitão do Sport Lisboa e Benfica. Uma falta desnecessária. Estava a acompanhar no movimento em zona central, que o jogador do Sporting não tinha linhas de passe frontais à baliza do Benfica. Chega às 5 faltas, a equipa encarnada.
0: Essa é a indicação que dá o árbitro da partida, Luís Alves. Tolerância zero para o Benfica no que às faltas diz respeito.
4: Sim, verdade, é um fator importante agora também no jogo e temos de ter em consideração. O Benfica agora não pode ser tão agressivo, tem controlado um bocadinho aqui o ímpeto com que estava.
0: É que é muito cedo, ainda estamos ao meio da primeira parte.
4: É verdade, é muito cedo.
0: Olha o Sporting, atenção, pode aproveitar erro do Benfica, o remate ao lado. Filipe Valério, perto de reduzir a diferença, Tiago Santos.
1: A aproveitar o erro de Diego Nunes, passe interceptado pelos jogadores do Sporting, 2-0, o remate sai ao lado por parte dos Leões. Desconto de tempo.
0: Pausa técnica pedida pelo Sporting, não é? Nuno Dias, não estará satisfeito, chama Luís Alves, os jogadores.
4: Sim, eu também não estava satisfeito se fosse treinador do Sporting, realmente, mas a palavra-chave até agora é realmente eficácia. Depois de termos referido isso na minha última intervenção, houve quatro opções ou quatro oportunidades claras do Sporting fazer golo e não conseguiu em nenhuma delas colocar a bola na baliza. Portanto, a eficácia aqui tem tido uma grande, grande importância, porque eu estou a fazer contabilidade de cabeça, mas penso que o Sporting até terá tido mais situações de finalização e mais oportunidades de golo que o Benfica, só que não conseguiu marcar. O Nuno Dias já se tem queixado disso ao longo de vários jogos e nesta final também, que a eficácia tem sido algo fraca na equipa do Sporting e tem prejudicado bastante, e hoje penso que também o está a fazer, enquanto o Benfica realmente tem sido tremendamente eficaz.
0: E atenção, Tiago Santos, é por isso que isto é um grande espetáculo. Ziquité está no meio da claque, não é? E há aqui muitos ilustres a assistir ao jogo.
1: Para além do Rui Costa está também Jorge Brás, selecionador nacional de futsal, e ainda alguns jogadores da equipa profissional de futebol do Benfica, tal, Pablo Ives, Samu ou Tiago Gouveia, também um dos capitães, António Santos.
0: É isso mesmo, toda a gente, ninguém quer perder este grande espetáculo. Benfica em vantagem, vence por 2-0, o grande rival em casa, mais perto por isso de ser de novo o campeão nacional. Joga o Benfica na sua defensiva com Léo Gugiel, pela frente Bruno Maior, dá para Lúcio, lá está Lúcio a sair com classe, o camisola 7 do Benfica, tem número de craque, círculo central, dá para Diego Nunes, este também é craque, lá está Diego Nunes vem para o lado esquerdo, combina bem com o Silvestre, pode ser o terceiro, atenção, olha o Benfica de defende Bernardo.
1: Sensacional o passe do Diego Nunes, uma picadinha sobre o jogador do Sporting a isolar Silvestre, não conseguiu depois encontrar espaço para o remate.
0: Muitas dificuldades para o Sporting, entrou muito bem na partida, muitas oportunidades, mas o Benfica equilibrou, foi eficaz e está a vencer por 2-0 quando entramos na última metade desta primeira parte. Reposição para o Sporting, Filipe Valério toca para Bernardo Passó, pede movimento dos companheiros, bola para a ponta esquerda para Wesley queixa-se de falta, olha a atenção que falta, dá livre direto para o Sporting e o árbitro nada assinala, não é?
1: Mas já, o árbitro da partida queixava-se de um toque ali na zona do tornozelo, o jogador do Sporting Wesley estava de costas para a baliza, recebeu com a sola da bata direita, mas no contacto físico o jogador do Benfica, o árbitro da partida não encontrou motivo para assinalar a tal sexta falta para castigar o Benfica.
0: É, 5 faltas do Benfica e ainda estamos a meio da primeira parte. Olha o Sporting, Pauleta, desperdiça.
1: Desequilibrou-se, recebeu a bola bem no peito, mas depois não conseguiu equilibrar o corpo para ajeitar a bola na direção da baliza do Benfica.
0: Lá está o Benfica a tentar responder. Pauleta, o melhor marcador desta final, tem 5 golos apontados do camisola 10 do Sporting. Lá está ele a receber. Pauleta, botas brancas, dá para Bruno Maior, adianta para Wesley para Filipe Valério. Aí está o brasileiro, vai tentar chamar o compatriota. Não, tem pela frente Carlinhos, ainda Bruno, Filipe Valério, dá para Wesley para Pauleta, a devolução para Wesley, o Sporting entra no meio campo adversário, vem para trás de novo com Wesley, tem o apoio de Filipe Valério, o Sporting não consegue progredir, bem posicionado o Benfica, vai jogando no seu meio campo o Sporting, Diego Nunes faz oposição a Valério, Bruno Maior agora em dificuldades, tem Silvestre nas costas, ainda o Sporting com bola, é Pauleta, tem de recuar até perto da sua grande área, lá está Pauleta, atenção, Pauleta é perigoso, pede falta de Cucci, mais uma vez o árbitro, nada assinala, manda jogar, boa Sporting com bola, é Filipe Valério, vai tentar passar por Diego Nunes, já passou, vai para a quadra, outra vez fica a pedir falta o Sporting, o árbitro nada assinala e a bola é para o Sporting.
1: Nuno Dias pede a sexta falta do Benfica, pedia ali contactos sucessivos dos jogadores do Benfica, vai ser avisado pela equipa de arbitragem, protesto do treinador do Sporting. Tem muitas dúvidas. Na situação anterior, Wesley queixava-se de falta, depois foi a vez de Pauleta no duelo com a Cucci, mas o árbitro evitava assinalar a falta a permitir que o jogo prossiga.
0: Atenção, que pedem suporte de vídeo, não é? Nuno Dias, é que foram 4 vezes alegadas faltas sobre os jogadores do Sporting, o banco todo de pé, como dizia o Tiago, e depois o árbitro nada a assinalar. Vamos ver agora o que dizem os árbitros que já estão ali junto ao monitor, não é, Tiago?
1: Olhar provavelmente para o último lance, para este último despica dos jogadores do Sporting, os jogadores do Benfica, o Sporting à procura de muitas situações individuais.
4: Sim, claramente, o Valério está a dizer ao Nuno Dias que não há possibilidade de não ser falta, digamos assim. Ele está a dizer, olha para lá, o Valério está... Aliás, foi ele que pediu, fez logo o gesto, quando se for a falta está absolutamente convicto que vai ser marcada a falta.
1: Pode ser um momento importante nesta partida, conferência entre os árbitros.
0: E lá está Ziquité no meio dos adeptos do Sporting.
6: Ali um toque no pé, agora a interpretação é dos árbitros, não é?
0: Pois, os árbitros estão a decidir, não é, Mário? Ainda não há decisão, mas as imagens mostram esse toque.
6: Há um toque ali, sim, isso vai. Agora vamos na avaliação deles, não é?
0: É. Vamos ver qual é a decisão, então, do árbitro.
7: Não se ouve nada.
0: Não percebi.
7: Assinou a falta.
0: Assinou a falta, Sporting, não é? E atenção.
7: A favorecer o Sporting.
0: É. E a oportunidade aqui soberaníssima para o Sporting reduzir a diferença.
7: Reclamou muito agora do lado do banco do Benfica na resposta e que grande oportunidade para o Sporting.
0: É, Ruben Santos não se ouviu, o árbitro principal da partida, mas é mesmo a bola para o Sporting, oportunidade soberaníssima, vai lá Tomás Passó.
7: Viu Carreira na baliza do Benfica, troca de guarda-redes para este momento específico do jogo.
0: Marca há três jogos consecutivos. Tomás Passó pode ir para o quarto jogo desta final a marcar. Camisola 4 nas costas. Lá está o jogador formado no Sporting com 15 anos de clube. Houve assobios. Tomás Passó. Guarda-redes na baliza. Atenção a Tomás Passó. Atira, falha! Grande defesa do menino, Tiago.
7: Defende a carreira com a bota direita, a tirar a bola para fora. O remate do jogador do Sporting vai embater ali no apoio do guarda-redes do Sport Lisboa e Benfica. Conseguiu manter a posição do corpo, não saiu da linha antes do remate do jogador do Sporting e assim anula esta possibilidade dos leões.
0: Que incrível! Perdida para o Sporting, grande defesa de carreira. O menino estava na baliza a salvar o Benfica. Agora o remate de Bernardo Passó não dá em nada, passa ao lado da baliza do Benfica.
7: Gugiel, risco mínimo, bola direta para o pivô.
0: Era para Jacaré, Rocha agora num balão, pede falta novamente o Sporting, o árbitro nada assinala.
7: Bola novamente para o guarda-redes do Benfica, repor a bola.
0: Atenção ao Benfica, o Sporting agora com espaço para progredir, mas o passe de Tomás não sai para Diogo Santos.
7: O passe de Tomás Passó tinha Diogo Santos com muita liberdade. Gugiel permitiu na tentativa de colocar um passe a meia altura que os jogadores do Sporting ficassem com a bola e com um campo para correr.
0: Muito espaço agora para o Benfica, Jacaré, de costas para a bola, oposição de Tomás, olha o Benfica, vai para a quadra o jogador encarnado e o árbitro dá falta, perto da área do Sporting.
7: Com o jogador do Benfica a incentivar as bancadas, a apelar ao espírito dos adeptos neste momento do encontro, quando é assinalada falta para o Benfica, a segunda apenas do Sporting nesta partida.
0: 5 faltas acumuladas pelo Benfica, 2 apenas pelo Sporting, livre perto da área leonina. Vai lá Arthur, camisola 10. Internacional brasileiro, Arthur, ex-Barcelona, o melhor marcador do Benfica para este esquema tático. Lá está Arthur, perto do Igor.
7: Pé esquerdo e um pé direito, um jogador ao segundo posto e outro jogador fora da área. Foi dali que André Coelho, há pouco o remate pé direito, fez o segundo no Benfica.
0: É isso tudo. Parece-me Arthur quem vai bater. Atenção Arthur. Arthur, no passo atrasado, corta Bruno Maior. Lá vai Bruno Maior, a grande finta, não. Não passa para André Coelho. Dá para Igor, Wesley. Atenção ao Benfica, André Coelho e o corte de Bruno Maior.
7: Leva tudo à frente, André Coelho com pernas longas do número 8 do Benfica a recuperar a bola e a receber depois um passo de costas para a baliza do Jacaré. A progredir o Benfica e encostar o Sporting às cordas.
0: Estamos já a 7 minutos e 36 para o final da primeira parte. O Benfica em vantagem, vence o Sporting nesta grande final por 2-0. É futsal de alta rotação, jogado nos limites da intensidade. Olha o Benfica, Carlinhos quase que faz o terceiro.
7: A apontar ao segundo posto de pé esquerdo, o remate do Bico sai ao lado da baliza dos Leões.
0: Bola lançada manualmente por Bernardo Passó, curtinho para Diogo Santos, dá para Tomás Passó, bola para Merlin, passo adiantado, é para Diogo Santos, bola para a ponta esquerda, passo falhado, é para Afonso Jus, para o Benfica, pode ir para o terceiro, Afonso Jus vai fazer, defenda! Bernardo Passó com a perna, evita o terceiro do Benfica, Tiago.
7: Rocha a desviar a bola no sentido da baliza do Sporting e depois o guarda-redes a evitar aquele que seria o terceiro golo dos benfiquistas, Afonso Jus, numa recuperação de bola, 2-0, surgiu a Rocha ainda para incomodar.
0: Começa a falhar também o Benfica, não é só o Sporting, olha Jacaré, remata à meia volta, pede falta, o árbitro não atende, sai o Sporting com Diogo Santos, pressão de Afonso, a bola para a frente, era para Rocha, perde-se a bola no guarda-redes do Benfica.
7: Respeitada a passe do Sporting neste momento, novamente o Benfica com a bola está mais confortável.
0: O relógio avança para o final da primeira parte, Cucci no remate, desvio de Afonso Jesus.
7: Remata remate enrolado de Curcial a primeiro poste e por pouco Afonso Jesus, num gesto de calcanhar, não colocava a bola no fundo das redes, acabou por falhar o alvo.
0: E acendo um golaço do guarda-redes do Benfica. Lá está o Benfica a recuperar. Agora pede falta Arthur. O árbitro diz que não. O Benfica avança com Cucci, camisola 14. Cucci vai passar para o Diogo. Não, recupera o Sporting. Alex Merlin vai para a área do Benfica. Alex Merlin, o remate, mas sai ao lado.
7: Fica da bota de Merlin. Remate muito desviado, né? Levou sentido de baliza. Cucci arriscou há pouco num para um.
0: Ninguém quer sendo permitir um centímetro que seja. Atenção a Bernardo Passo, fora da baliza, dá para trás para Alex Merlin. Merlin lateraliza para Pauleta. Pauleta, zona central, outra vez Merlin a receber sobre o lado esquerdo, junto à lateral, dá para Tomás Passo, mas já está na direita o Sporting. Pauleta, dá para Tomás. Tomás Passo, dois jogadores pela frente, vai ter de atrasar. É para Alex Merlin, tem pela frente Silvestre Ferreira. Merlin dá para o lado direito, é para Pauleta, adianta para Alan Guilherme. Lá está o jogador do Sporting, não jogou no jogo 4. Alan Guilherme, Tomás, atenção, o Sporting com perigo, limpa o Benfica de qualquer maneira.
7: Carlinhos a evitar que a bola chegasse limpa até aos pés de Tomás Passos. Excelente movimento agora de Alan Guilherme, o pivô a trabalhar de costas para a baliza e depois bem a servir na rotação de pé esquerdo o companheiro de equipa.
0: Sporting perde por 2-0 na casa do rival. Se aproximamos-nos do final da primeira parte. Atenção, Alan Guilherme, pode ser gol do Sporting. Golo!
7: Grande movimento mais uma vez, Alan Guilherme a fazer a diferença na rotação, o pivô a servir o companheiro de equipa Tomás Passo, que de pé direito coloca a bola no fundo das redes de Léo Gugiel com uma bomba, bem servido pelo pivô que faz a diferença nesta jogada.
0: No Pavilhão da Luz faltam 5 minutos e 21 segundos, é uma eternidade. O resultado está assim: Benfica 2, Sporting 1.
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0: Luís Alves está relançado à partida, de que maneira?
4: Sim, sim, completamente. Um grande trabalho do Alain agora. O Alain aqui a substituir o Zico nesta situação e a decidir maravilhosamente bem, que conseguiu colocar a bola no Tomás Passo, que depois acaba por fazer o gol. Aliás, até é curioso porque o Alain, depois desse lance, aponta para o sítio onde estava o Zico até a dedicar-lhe o golo. E foi uma situação, digamos, à Zico, e conseguiu rodar muito bem, esperar pelo momento certo. O Sporting tem tentado sempre jogar em 3-1, já experimentou inclusive o Wesley. O jogo não estava a sair muito bem aos pivôs do Sporting, mas acabou por correr bem, o Sporting a reduzir, e o jogo está completamente lançado. Mas nós tínhamos avisado que o 2-0 em futsal, aliás, temos o exemplo do ano passado do jogo que fizemos. O Sporting teve a perder 3-0 e depois acabou por dar a volta, e depois, portanto, tem a importância que tem, na lógica.
0: Já está na quadra Pani Varela, o jogador do Tarrafal de Cabo Verde, antigo jogador do Sporting, o jogador às trancinhas, Tiago. Creio que entra pela primeira vez neste jogo 5 da final.
7: Já tinha estado alguns minutos, mas poucos utilizados o internacional português. Artur, para o esquema tático agora do Benfica, deixa a bola para André Coelho.
0: André Coelho, remata, passa perto da baliza do Sporting.
7: Tentou colocar a bola ao segundo posto para se aproximar da bola e agora para um eventual desvio, mas sai mal a bola de pé direito de André Coelho.
0: Olha aí, Filipe Valera. Ele dá para Wesley. Wesley pontapeia para a frente, para uma zona onde só está Léo Gugiel a receber à vontade na sua área. Lá vai Léo Gugiel, remata a sair, sai muito ao lado da baliza do Sporting.
7: Outra vez à procura do segundo posto e de um possível desvio a risco mínimo do Benfica novamente.
0: É Pauleta quem está com a bola, dá para Alan Guilherme, o autor da assistência para o quarto golo nesta final de Tomás Passo. É já o segundo melhor marcador desta final, atrás de Pauleta. Aí está Filipe Valério, dá para Alan Guilherme, a devolução era para Filipe Valério e não conseguem combinar os dois compatriotas.
7: Vai Artur a ajudar-se, Tomás passou naquela situação, aliás, a chegar primeiro a Filipe Valério e impedir que o jogador do Sporting conseguisse espaço para o arremate. Mais uma jogada com Alan como protagonista.
0: Que grande jogo no Pavilhão da Luz. Aí está a reposição para o Sporting, para Wesley. Bola para trás para Bernardo Passó. Guarda-redes que atua todo negro. Lá está Bernardo a rematar contra Jacaré. A bola é para o Sporting lá direito.
7: Posição de bola, tentando envolver também o guarda-redes naquela jogada anterior. Vai repetir a fórmula Sporting.
0: 4 minutos e 14 para o final da primeira parte. 2-1. Vence Benfica neste jogo 5 da final. Nesta grande final. Pauleta. A Pauleta dá para além de Guilherme. Está em luta com André Coelho. É desarmado pelo jogador do Benfica sem falta. Olha, o Benfica vai para o contra-ataque, para a resposta. Atenção, Igor, a devolução. Pani Varela, remate contra Wesley.
7: Remate de pé direito, encontrar espaço para Pani Varela. Antes, excelente corte de André Coelho do Melo com Alan Guilherme, colocar o pé direito e roubar a bola ao pivô dos Leões.
0: Muitas instruções de Nuno Dias e do adjunto Paulo Luís. Muitas preocupações do corpo técnico do Sporting. Léo Gurgel, mais um remate em chupé, mas esta passa ao lado da baliza de Bernardo.
7: Não conseguiu desta vez acertar com a baliza Gurgel, mas mais uma vez envolvido no momento ofensivo do guarda-redes.
0: Olha, Rocha pode fazer o empate, passa ao lado da baliza do Benfica. Grande trabalho do antigo jogador do Benfica.
7: Bola direta, jogada nem Rocha, pé esquerdo a rodar sobre Pani Varela, mas o remate sai um pouco desviado. Valeu ali a ação defensiva de Pani Varela, estrovando a possibilidade de remate de Rocha, mas mais uma jogada perigosa de um pivô do Sporting.
0: Continua intensa esta grande final. O Benfica, corte de cabeça de Felipe Valério, a bola em Rocha, um balão de costas, oferecer autenticamente a bola à equipa encarnada. Bola para ser movimentada na defensiva do Benfica por Arthur. A bisola desce nas costas, grande ambiente no Pavilhão da Luz. Os adeptos não se calam um segundo. É um ambiente fenomenal-se, mais um esta noite. Atenção a Afonso, afasta Felipe Valério. Tenta sair Pauleta, não consegue. A bola para o Benfica.
7: Grande movimento, Afonso Jesus há pouco não conseguiu depois fazer a assistência.
0: Arthur com Felipe Valério pela frente. Afonso, o Benfica não consegue ligar. A bola perde sem Bernardo.
7: Tenta um passo direto para um homem mais adiantado, Afonso Jesus. Sobra a bola para o Sporting.
0: Sporting tranquilo agora a sair com Tomás Passó. Já está de novo na quadra o jogador que apontou o golo que vai fazendo o Sporting acreditar nesta grande final. Felipe Valério. Mal passe de Felipe Valério, recupera o Benfica para Afonso, dá para Silvestre. Silvestre para junto da lateral, ainda no meio campo do Benfica, recebe Arthur. Outra vez Silvestre, devolução para Arthur. Arthur para o lado esquerdo para Lúcio. Lúcio para Arthur. Arthur está apertado. Olha o Sporting, mas bem Arthur a corrigir o erro.
7: Consegue ficar com a bola ainda assim, o jogador do Benfica. Benfica joga sem pivô neste momento.
0: E a bola é para o Sporting, já no meio campo do Benfica, bola para Diogo Santos, 2 minutos e 16 para o final da primeira parte. Bola para Merlin, a Merlin dá para o lado esquerdo para Bruno Maior, tem a marcação de Afonso, do capitão do Benfica. Olha Bruno Maior, o remate sai prensado e o Benfica fica com bola, fica com Lúcio. Olha o Lúcio a trabalhar bem, a dar para trás para Léo Gurgel, os adeptos do Benfica gostam e aplaudem. Lá está Léo Gurgel, adianta para a frente e ataque Diogo Nunes de cabeça, dá para Afonso, a bola não surtiu efeito como esperava, a bola a ser-se devolvida aos jogadores do Sporting. É Bruno Maior quem dá para Bernardo na sua grande área. Bernardo passou sem a oposição, vai subindo no terreno, dá para Rocha. Rocha para o lado esquerdo para Alex Merlin. Alex Merlin tenta enquadrar-se com a baliza, a bola para o lado direito, não encontra ligação.
7: Respeitado agora o passo de Merlin, não respeitou o movimento de Rocha, esperava a bola um pouco mais atrás, convidava o remate de pé esquerdo diretamente. Merlin, o passo sai muito errado, não se entendeu agora com Rocha nesta ligação. Benfica com mais confiança.
0: É que as equipas perderem muitas bolas, cada posse parece valer ouro, mas nesta fase, Luís Alves, as coisas não estão assim muito boas para os dois lados, diria.
4: Não, é verdade, o cansaço também já está a acumular um bocadinho de toda esta primeira parte, dos quase 20 minutos aqui jogados da primeira parte, que não são 20 minutos, é o cronómetro, portanto o cansaço acumula-se aqui um pouquinho, mas de qualquer forma, muitos erros técnicos agora. O Benfica tem a preocupação também de não fazer falta, não é? Não permitir que o Sporting vai para o livre sem barreira. Portanto, o jogo aqui decaiu um bocadinho de qualidade, mas a intensidade está exatamente igual, está enorme, muito intenso e está fantástico quem está a assistir este jogo. Pelo menos aqui, penso que em casa também, quem está a ouvir e até quem está a ver também está a sentir isso.
7: Agora Afonso Jesus, grande corte da Afonso Jesus, movimento do Diogo Santos.
0: E pausa técnica, não é esta, Tiago? 50 segundos para o final, creio que agora é o Benfica a pedir essa pausa técnica, esse time-out.
7: Que é um plano a reunir os jogadores do Benfica para trabalhar estes últimos 50 segundos que estão no relógio, no pavilhão do Estádio da Luz, no pavilhão do Sport Lisboa e Benfica, nas bancadas, vão ter um duelo intenso entre os adeptos do Benfica e do Sport, para ver quem grita mais alto.
0: E lá está Rui Costa na tribuna presidencial, como sofre, não tem perdido um jogo desta final 5. Presidente do Benfica, de camisa branca, a beber água, vai falando com o presidente da Assembleia Geral, que também está presente esta noite no Pavilhão da Luz. Já o disse também o Tiago Santos, vários jogadores do Benfica a assistirem a esta grande final, e está a ser de facto um ambiente absolutamente espetacular. 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Aí está o Sporting a movimentar por Alex Merlin. Corta em carrinho de Silvestre Ferreira.
7: Posição para a equipa do Sporting, colocar a bola a partir do lado direito para mais um esquema tático neste momento com Diogo Santos, com Alain Guilherme, também com Bruno Pinto.
0: Olha, Diogo Santos no remate, a bola contra um jogador do Benfica, ainda vai beneficiar de pontapé de canto a equipa de Alvalade.
7: A entrada da área, tentar arrematar de pé direito, mais um esquema tático. Alain Merlin novamente, Alex Merlin novamente para colocar a bola para um jogador do Sporting. Além do bloqueio de Alain, vai trabalhar esta bola do Sporting.
0: Aí está Alex Merlin, dá para Bruno Pinto, o jogador que mais assiste, para o jogador que mais marca no campeonato. A bola ainda para o Sporting, quando faltam 42 segundos para terminar esta primeira metade.
7: É a detecção defensiva com correções de Cassiano Pelé no banco encarnado.
0: Alain Guilherme traz a tudo para Bernardo Passó, pode ser o último ataque desta primeira parte. O Sporting vai para ataque planeado com Alain Guilherme, para a frente tem André Coelho, tenta passar Alain Guilherme, fica sem a bola, atenção, Benfica responde, a bola fica para Alain, está isolado, pode marcar, grande defesa de Léo Gugiel. O homem é um gato, é um espetáculo, guarda-redes do Benfica dentro do próprio espetáculo.
7: Colocar o corpo à frente do gesto de Alain Guilherme, que no momento de decidir optou por picar a bola junto ao ombro do guarda-redes do Benfica.
0: Olha, Diogo Santos! Muito perigo para a baliza do Benfica.
7: Respira fundo, Diogo Santos. O remate sai ao lado, mas teve espaço para armar do pé direito.
0: É, de facto, um guarda-redes absolutamente incrível. Léo Gugiel tem estado irrepreensível quase todos os jogos desta grande final. Aí está Silvestre. Oh, a primeira parte vai terminar. Silvestre fica sem a bola. Agora a errar também o passe Bruno Pinto. Bola para Léo Gugiel. Pontapé na frente. Atenção, Silvestre. Para a defesa de Bernardo, ainda vai responder ao Sporting, Bernardo, atenção, cai o jogador do Sporting, falta. E o árbitro termina a primeira parte.
7: E não falta os jogadores do Sporting, mas não entendeu isso, e o árbitro dá por terminada a primeira parte, um jogo muito intenso, e André Coelho com cortes decisivos neste final de primeira parte.
0: Protesta Nuno Dias, cria falta para o Sporting, o árbitro termina a primeira parte, 2-1 para o Benfica. Luís Alves, uma primeira parte incrível. Pergunto se é justo este resultado, vindos os primeiros 20 minutos da partida.
4: Acaba por ser justo, mas também tem que dizer, se o empate, ou até mesmo se o Sporting estivesse a vencer, também seria justo para nossos ouvintes perceberem o jogo incrível que está a ser. A eficácia aqui tem dominado este jogo, ou acaba por ser algo muito, muito importante. Ainda agora nós tivemos o Alain completamente isolado, um contra o guarda-redes, podia ter finalizado, depois logo a seguir o Diogo num esquema tático num canto, aqui a bater a bola a passar a centímetros do posto, ou seja, qualquer resultado, quaisquer resultado, podia ser aqui o resultado que fosse justo. 2-1, está certo, aceito, penso que também fica bem ao Benfica.
0: Chega ao fim a primeira parte com vantagem do Benfica a vencer o Sporting por 2-1. Vamos ver o que nos reserva a segunda parte. Para já é a equipa do Benfica quem está na frente do marcador, Mário Fernando.
6: Entretanto, no futebol, está praticamente no fecho a primeira parte daquele que é o primeiro jogo dos 16avos de final do Campeonato do Mundo de Futebol, África do Sul-Canadá. Cumprido o segundo dos 3 minutos de compensação e mantém-se tudo como no início, ou seja, 0-0 neste África do Sul-Canadá. José Milheiro, Vamos espreitar então os outros dados que marcam também este início de noite.
8: Na Venezuela, o número de mortos dos sismos subiu para 1.450 mortos, revelou esta tarde o presidente da Assembleia Nacional Venezuelana. Jorge Rodrigues adianta que são 3.150 os feridos e apela, o presidente do Parlamento venezuelano, apela ao resgate urgente, porque há uma corrida contra o tempo.
9: Estamos em horas críticas, em horas cruciais, para seguir rescatando vidas. La cifra de fallecidos llega a 1.450 personas, 3.150 personas se han reportado heridas en los hospitales.
8: Jorge Rodrigues aponta para 774 construções afetadas, das quais 38 são hospitais que, de acordo com o parlamentar, já estão em obras de recuperação, e 189 edifícios colapsaram na totalidade. Por outro lado, 73 mil famílias foram afetadas. Entretanto, as equipas de busca e salvamento resgataram 33 pessoas com vida após terem ficado soterradas. Esta tarde, o secretário-geral socialista declarou que vai ser necessário reforçar o apoio que Portugal dá à Venezuela. No discurso de encerramento da Comissão Nacional do Partido Socialista, José Luís Carneiro apelou a um reforço do apoio de Portugal, que já chegou a Caracas.
10: O envio do apoio é importante, foi positivo, mostrou uma sensibilidade, mas estou em crer que vai ser necessário reforçar as condições de apoio, não apenas para o curto prazo, mas para os termos em que as pessoas vão viver nas próximas semanas e nos próximos meses.
8: Neste discurso, o secretário-geral do Partido Socialista considerou que há um namoro entre a AD e o Chega, que é feito entre beijos e amulos. Ele defende que a alternativa é o PS. No Chega, o presidente do partido avisou esta tarde que uma aproximação do PSD e do CDS ao PS, na repreciação do decreto sobre a perda da nacionalidade, não pode ficar sem uma resposta do Chega. Questionado sobre se essa resposta pode passar pelo voto contra na apreciação do Orçamento do Estado, em novembro, André Ventura já tem uma estratégia.
11: Se o PSD e o CDS também mudarem nisso, significa que se estão a aproximar mais do Partido Socialista do que daquilo que é a visão do Chega. E isso, obviamente, tem consequências.
8: André Ventura lembra que foi o Chega quem impediu que a revisão da lei laboral passasse no Parlamento e criticou o PS por aprovar a criação da prestação social única. Ventura recordou que foram os socialistas a viabilizar todos os orçamentos do Estado dos executivos da AD.
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1: E voltamos ao Pavilhão da Luz. Hoje é o dia da decisão do título de futsal, sendo que Bruno Sousa Ribeiro, ao intervalo, a balança pende para a equipa da casa. Certamente retomar o contacto com o Pavilhão da Luz dentro de poucos instantes. Apenas lembrar que, no que respeita ao futebol, temos um intervalo no jogo do primeiro jogo dos 16avos de final do Campeonato do Mundo, que está a colocar frente a frente as seleções da África do Sul e do Canadá. E lembro que, ao fim da primeira metade, o resultado mantém-se em branco, 0-0. E nesta altura, lembro que temos apenas o arranque destes 16avos de final, que prosseguem amanhã com mais 3 jogos, sendo que o terceiro já é de madrugada em Portugal. Às 6 da tarde temos o jogo entre Brasil e Japão, às 9:30 da noite o Alemanha-Paraguai e depois, já madrugada dentro, às 2 da manhã, o Países Baixos-Marrocos. São os 3 jogos destes 16avos de final agendados para esta segunda-feira, e se quisermos, de segunda para terça também. Bruno Sousa Ribeiro, dizia eu há pouco que a balança vai pendendo para a equipa da casa neste jogo que decide o título de futsal.
2: E para já se pende porque o Benfica vence por 2 bolas a 1, golos de Léo Gugiel aos 6 minutos da primeira parte, e no mesmo minuto André Coelho fez o 2-0, 2 mates potentes, um golaço do guarda-redes do Benfica, e André Coelho a imitar-se o companheiro de equipa, o guarda-redes, também num remate forte à entrada da área, a fazer Benfica 2, Sporting 0. Depois Tomás Passó empatou aos 14 minutos para o Sporting. Ao intervalo 2-1, vantagem para a equipa encarnada. Luís Alves, pergunto o que é que podem fazer agora as duas equipas na segunda parte, considerando que houve aqui um desperdício de parte a parte que me parece evidente, mas ainda assim creio que também foste nesse sentido no comentário antes de terminarmos esta primeira parte, a primeira parte que o Sporting desperdiçou mais que o Benfica, é isso?
3: Sim, penso que sim. Eu não estou a fazer, nem tenho acesso à estatística exata, mas a percepção que eu tenho e a contabilidade que fiz aqui na minha cabeça, eu penso que o Sporting até acabou por ter mais possibilidades de fazer golo, mais oportunidades de golo. A eficácia, como dissemos, foi aqui o fator-chave. Portanto, o Benfica conseguiu ser mais eficaz, inclusive os dois gols, um foi pela ativação que fizeram do Léo Gugiel, do guarda-redes, que subiu e tem um pontapé absolutamente fantástico, faz um golo espetacular mesmo, e depois foi aqui num esquema tático, num canto, que conseguiu aqui de alguma forma marcar e construir bem a situação para fazer golo. Eu também queria referir aqui, em relação às bolas paradas, que hoje, apesar do Diogo Santos ali na última possibilidade teve ali num canto ter batido bem, a bola passou a centímetros, o Benfica hoje parece-me que vem com essa situação muito bem trabalhada e tem criado sempre maior perigo. E nós sabemos que esse é um fator de jogo também bastante importante, portanto pode ser decisivo. Claro que Nuno Dias sabe isso e agora está a tentar, na conversa que está a ter com os jogadores ao intervalo, está a tentar alterar esse facto e está a tentar também tornar aqui os esquemas táticos do Sporting aqui mais eficaz e arranjar formas de bater melhor na baliza e bater em condições de fazer golo. O Benfica está a defender muito bem, ao contrário do Sporting, e volto a referir, esse pode ser um fator importante.

0: O Sporting teve aqui uma grande vantagem.
1: E há que destacar também, desculpa Luís, o guarda-redes do Benfica tem sido absolutamente incrível, é o Gial, aliás, tal como fez, sobretudo nos jogos 3 e 4.
2: É verdade, é verdade.
1: Em grande, Léo Gugiel.
2: É verdade, é verdade.
1: E hoje já marcou, não é?
2: É verdade, e nós sabemos como isso é um fator claramente importante. Mas o Edson é que o Sporting teve aqui uma grande vantagem em meia parte de... Deste primeiro tempo, que foi o facto de estar a jogar com as 5 faltas do Benfica. Claro que nós sabemos e hoje vimos aqui que os árbitros por vezes alteram o critério e após a quinta falta não querem ser eles a decidir o jogo.
1: O Benfica chegou muito rápido às 5 faltas, mas depois a partir daí parece que nada era falta, não é?
2: Sim, e para ser totalmente verdadeiro e justo, até penso que houve algumas faltas, pelo menos foi essa a impressão que eu tive, que eram faltas, mas sim, nós não podemos fazer nada em relação a isso e os treinadores não podem e reclamam muitas vezes disso, mas a verdade é que os árbitros mudam um bocadinho o critério, porque não querem que seja por eles eventualmente...
1: De recordar, possa... Luís, que o Sporting falha um livre de 10 metros depois de uma falta não assinalada, o Sporting pede o Sport Vídeo e o árbitro acaba por assinalar, não é?
2: Claro, um Sport Vídeo, mas utilizando o truquezinho sempre do costume, que é solicitam a verificação se há ou não cartão e depois o árbitro ver isso, vê que é falta, portanto, enfim, mas todos fazem, não, nem vale a pena, nem vale a pena irmos por aí. Mas pronto, vamos ver, eu penso que o jogo vai ser lançado nos mesmos moldes, ainda por cima agora o Benfica não tem aqui a guilhotina aqui das 5 faltas, portanto vai voltar ao nível da agressividade com que começou o jogo e está aí, penso eu, mais uma segunda parte fantástica.
1: E aí está, vai começar a segunda parte, Tiago Santos, sai a equipa do Benfica.
3: Vai tocar a bola Igor, ao regresso do pivô do lado dos encarnados, do outro lado Nuno Dias opta por um sistema sem pivô, Wesley a surgir agora na quadra do lado do Sporting.
1: Começa a segunda parte desta grande final de futsal, uma destas equipas vai ser campeã nacional, transmite a DSF. Segunda parte, o Benfica a vencer por 2-1, a segunda parte começa já com o Benfica no ataque.
3: Tiago. Bola paralela à linha lateral para Diego Nunes tentar tirar vantagem da jogada, ganha esquema tático.
1: Lá está o Benfica, atenção, pode sair o disparo de Carlinhos, ou melhor é Lúcio, puxa para dentro, dá para Diego Nunes, recebe sobre a meia direita, lá está Diego Nunes, dá para o lado esquerdo para Lúcio, sobre a linha divisória, dá para Diego Nunes, vai ter de atrasar para Léo Gugiel. O guarda-redes todo vestido de amarelo, procura a ponta esquerda, corta o Sporting e a bola é para a equipa de Alvalade.
3: Recuperaste a bola, Tomás, passou ao autor do golo do lado dos Leões, bola que regressa ao irmão dele, Bernardo passou ao guarda-redes.
1: Avança Bernardo, passou, queima a linha divisória, mas não dá em nada este lance.
3: Tentou jogar com a largura máxima que era dada por Pauleta junto à marca de pontapé de canto, mas saiu mal, passa ao guarda-redes do Sporting.
1: Está cheio o pavilhão da Luz e há adeptos ainda a regressarem às bancadas porque saíram no intervalo para se refrescarem. Corta um jogador do Sporting e temos aí a primeira falta desta segunda parte.
3: Trabalho do Jacaré a esperar para lançar depois o companheiro da equipa de costas para a baliza e falta sobre Afonso Jesus, assinalada a falta para a equipa do Sporting Clube de Portugal. Primeira falta, portanto, do Benfica nessa segunda parte.
1: É, tal como na primeira parte, começa cedo a acumular faltas. A equipa encarnada, primeira falta para o Benfica. Vai ser ali batida esta falta na defensiva do Sporting, é Pauleta, perto da grande área leonina.
3: Tem ali por perto também o Wesley, o guarda-redes.
1: Bola já movimentada por Pauleta, dá para Felipe Valério, calcanhar para Wesley. Wesley sobre o lado esquerdo da defensiva, dá para Bernardo Passol. Vai pressionando o Igor, Bernardo Passol já avançou, já está no meio campo do Benfica, lá vai guarda-redes do Sporting, intenção perigoso, Pauleta pode ser o golo, defende, guarda-redes do Benfica, a segunda! A primeira e a segunda faz duas grandes intervenções, mas vai carregar o Sporting por Felipe Valério, sai ao lado. Mas o guarda-redes do Benfica, outra vez Thiago, irrepreensível.
3: Brilho intenso do Igor nesta partida, agora com o pé direito, afastar-se a bola da baliza dos encarnados, bem trabalhada a jogada por Bernardo, passa a jogar com Pauleta.
1: Que grande exibição, mais uma de Léo Gugiel, já marcou e defende tudo, um guarda-redes extraordinário, camisola 22, lá está ele a lançar manualmente, mas agora mal, era para Artur, a bola é para o Sporting.
3: Agradece o passo Artur, mas o passo longo do guarda-redes, reposição à mão de Gugiel, sai mal.
1: As finais não se jogam, conquistam-se. E é o que estas duas equipas estão a tentar fazer esta noite. Mais perto o Benfica porque vence por 2-1. Lá está o Wesley, com o Arthur pela frente, vai ter de atrasar para o compatriota Filipe Valério. Adianta para Rocha, mais um brasileiro. Rocha que já jogou aqui, sabe o que é jogar aqui no Pavilhão da Luz, antigo jogador do Benfica. Primeiro foi de Sporting, depois do Benfica, saiu para o estrangeiro e regressou ao Alvalade. O Sporting a jogar na sua defensiva com Filipe Valério, adianta para Rocha. Rocha tem a marcação de Cucci, olha a combinação, Pauleta tentava dar em Rocha, mas a bola vai para Léo Gugiel.
3: Estava a trabalhar com o pivô novamente, a tirar vantagem mais corpulento do que Cucci, a Rocha, mas não conseguiu.
1: Ainda não há golos nesta segunda parte, olha o Benfica, pode marcar Arthur, no remate cruzado sai ao lado.
3: Da parte exterior do pé tentou Arthur encaminhar a bola para a direção da baliza do Sporting, remate sai muito desviado, mas boa jogada do Benfica a criar ali uma situação de 3-2 e possibilidade de remate do Escardinho do Arthur.
1: Estamos no minuto 3 desta segunda parte, 2-1 vence o Benfica. Como é que entraram as equipas na segunda parte, Luís Alves?
2: Mais ou menos como tinham entrado na primeira, como eu tinha lançado.
1: Olha, o Benfica errou o Sporting, atenção, Carlinhos pode ir para o golo, mas fecha Filipe Valério.
3: Não arriscou Carlinhos agora, não quis ir para o remate, não quis perder a bola, quis sustê-lo ali perto da baliza do Sporting, ganha a reposição para os encarnados.
1: Luís Alves, dizias?
2: Que tinham entrado como entraram na primeira parte, muito agressivas, a tentar dominar o jogo, a tentar controlar o jogo através da posse de bola, a não deixar as outras equipas, a outra equipa jogar, a tentar ativar o guarda-redes para subir. A nível defensivo, uma grande preocupação das equipas para deixar, não deixar que o guarda-redes suba, e está mais ou menos assim.
1: E agora o Benfica não consegue ligar, porque senão Carlinhos isolava-se, Tiago.
3: Saiu mal o passe a Kutsch, grande velocidade, bem servido por Jacaré, mas depois não conseguiu devolver o passe. Kutsch colocando a bola para o lado direito, onde estava Carlinhos sozinho.
1: E agora que grande distração, foi o Sporting a beneficiar de um arremesso e a bola vai de uma lateral à outra para o Benfica beneficiar quase de um canto.
3: Lúcio Júnior pede uma jogada que está ensaiada, dá a indicação aos companheiros de equipa, apontando ali com três dedos, mostrando três dedos. Lúcio Júnior, vamos ver o que sai da bota direita do sete.
1: Que desatenção do Sporting, sai o remate de Carlinhos por cima da baliza de Bernardo Passos.
3: Bastante por cima, o remate sai muito desviado, inclinou muito o corpo para trás, deu muita altura à bola.
1: Bernardo Passos faz lançamento manual para perto da área do Benfica, mas recupera Lúcio, lá vai Lúcio, dá para o lado esquerdo para Carlinhos, atrasa para Jacaré. Jacaré tenta chamar Lúcio, dá para André Coelho, este para Carlinhos, Carlinhos para Lúcio, mas o Sporting a recuperar no grande círculo. A bola sobra para Alan Guilherme, faz de Ziquité esta noite, dá para Diogo Santos. Ziquité que está castigado, uma das grandes ausências desta partida. Olha o Alan, tenta passar por entre dois jogadores, não consegue, corta André Coelho e depois é Lúcio a afastar, e a bola ainda é do Benfica.
3: Mais um corte de André Coelho, tem sido muito importante no jogo do Benfica neste encontro. Lúcio Júnior manda toda a gente para a frente, vai jogar com o guarda-redes.
1: Benfica a vencer por 2-1, estamos no quarto minuto da segunda parte. Olha o Léo Gugiel, remata, pasta de cabeça, Tomás Masson.
3: Queria colocar a bola ao segundo posto, onde estava Igor à espera para um eventual desvio. Lúcio Júnior vai ganhar a possibilidade de repor a bola em jogo já junto à área do Sporting.
1: Movimenta Lúcio, Carlinhos no remate, sai uma rosca ao lado da baliza leonina.
3: Sai muito mal, no pé esquerdo mais uma vez o remate de Carlinhos, não está bem na meia distância.
1: O Sporting a perder, procura chegar ao golo da igualdade, lá vai a equipa leonina, a equipa verde e branca, ataca pelo lado esquerdo Alan Guilherme, afasta André Coelho.
3: Outra vez André Coelho com Alan Guilherme, vai tirando vantagem destes duelos com o pivô do Sporting, que já foi decisivo neste jogo.
1: Repõe Tomás Passó, o jogador que marcou para o Sporting, camisola 4 nas costas, dá para Valério, Valério contra Igor, bola para o Sporting.
3: Para a bancada, esta bola reposta entretanto pelos jogadores do Sporting, já com o Merlin novamente em campo, capitão dos Leões.
1: E vai movimentar Alex Merlin, dá para Diogo Santos, toca para Tomás Passó, erra Tomás, pode marcar o Benfica, Igor não marca! Adeptos de pé para comemorar golo, mas Igor Sousa, Tiago, falha inacreditavelmente o terceiro do Benfica.
3: Com a ponta dos dedos consegue tirar a bola que foi ao centro da baliza, Bernardo Passó a desviar e a ceder canto ao Benfica, mas excelente gesto de Carlinhos, oferecendo o golo a Igor, que perante o guarda-redes não conseguiu marcar.
1: É grande oportunidade desta segunda parte, Luís Alves, inacreditável, Igor Sousa não quis marcar, apetece dizer.
2: É verdade, um erro tremendo de Tomás Passó a entregar a bola, e aqui uma situação já ali à entrada da área, pareceu-me, mas completamente isolado, só com o guarda-redes pela frente. rigor acabar por não finalizar. Mas isto é muito fruto da pressão que uma e outra equipa estão a executar, estão a dificultar bastante a posse de bola e estão a conseguir aqui roubar, entre aspas, alguma bola ou algumas bolas que depois permitem chegar com essas condições para finalizar.
1: Olha o Bernardo a colocar a bola em Diogo Santos, tentava assistir a Alan Guilherme, a bola perde-se pela lateral, a bola para o Benfica.
3: A revolução no 5 do Benfica com muitas trocas, por exemplo, Carlinhos ainda não tinha saído nesta segunda parte, toca agora muitas pedras o treinador do Benfica, Cassiano Clark. Carlinhos continua na quadra.
1: É isso mesmo, também Pani Varela, Igor Sousa e também Silvestre Ferreira. Tem a bola ao Sporting, Diogo Santos, Pani Varela na pressão, a dá para Tomás, a Tomás para Alan Guilherme, Alan Guilherme entre três jogadores do Benfica, quase que perdeu a bola, mas vai lá Diogo Santos, tocado para Bernardo Passol, avança o guarda-redes do Sporting, lá está Bernardo, vai atirar a baliza, atenção, pode ser gol do Sporting, gol! Marca o Sporting! Diogo Santos!

0: Sporting de Diogo Santos. Empate ao derby no erro defensivo do Benfica, Tiago Santos.
1: Sobra Carlinhos a tirar vantagem, jogador do Sporting, Diogo Santos a ganhar aquele duelo individual numa jogada onde a vantagem é criada pelo movimento do guarda-redes. Muito bem, Bernardo Passo e depois Diogo Santos, absolutamente eficaz perante Carlinhos.
0: Responde já o Benfica, pode marcar. Afonso fecha o Sporting.
1: Mas passou, tira a vantagem do duelo com Afonso Jesus. O jogador de show que está novamente num ritmo frenético.
0: Sexto minuto, estamos no sexto minuto da segunda parte. O resultado está assim no Pavilhão da Luz. Tudo empatado. 2 para o Benfica, 2 para o Sporting.
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0: Luís Alves, tanto desperdício, não desperdiçou o Sporting agora.
4: Verdade, e aqui é retribuir aqui o gol do Léo Gugiel. Não é gol do Bernardo Passó, mas ele teve grande importância. A mesma situação a utilizar, ou a subir o Sporting a utilizar esta situação em concreto. E depois, após o remate, ali um ressalto e o Diogo Santos muito bem a finalizar. Mas o jogo está bom, ainda não há um grande número de faltas, apesar da agressividade com que as equipas estão a jogar, e temos jogo aí com 2-2, está completamente aberto e incerto este resultado.
0: É o Sporting quem tem a bola, 2-2 o resultado. Wesley, na sua defensiva, o Sporting sem guarda-redes, estava fora da baliza. Bernardo Passó, olha o Benfica com Diego, toca bem para Pani Varela, lado esquerdo, atenção, Pani Varela vai dirigir-se para a grande área, o passo atrasado, no Benfica, vai ser gol! Distração do Sporting.
1: Agora com o guarda-redes Bernardo Passó a afastar a bola, mas para a zona central.
0: Olha o Sporting a errar outra vez. Arthur quase que faz o 4-2.
1: É tremeu há pouco a defensiva dos Leões. O guarda-redes também não ajudou. E Silvestre, muito oportuna, surgir com a baliza escancarada para fazer o gol do Benfica. Inteligente, Pani Varela no passe que colocou a bola para a zona central para que o Diego Nunes ajeitasse a bola na direção da baliza do Sporting. Depois de sobra, Silvestre bater, Bernardo Passó.
0: Olha os adeptos do Benfica, pedem o 10º título para a equipa encarnada, saltam nas bancadas, pode o Pavilhão da Luz, o Benfica está em vantagem, o Sporting marca!

0: agradável.
1: No meio da confusão, Tomás Passó novamente com a biqueira da bata a aproveitar e a gelar o bancado, o pavilhão do Estádio da Luz. É um derby infinito este entre Sporting e Benfica, 3-3 no marcador.
0: Numa altura em que os adeptos do Benfica pediam o 10º campeonato para a equipa da Luz, Tomás Passó avisa e Luís Alves é inacreditável. Como é que se erra tanto de parte a parte? São erros defensivos de palmatória.
2: É verdade, estes gols foram frutos de erros...
0: Nada normais, diria.
2: Nada normais, foram erros claros, mas eu penso que isso deve também aqui, já devido ao acumulado de cansaço, à importância do jogo, aqui o fator emotivo já está a pesar muito aqui neste jogo. Portanto, não está a ser nada fácil também para ser jogado, mas é verdade, estão muitos erros, mas para quem cá está e para quem nos está a ouvir, com certeza está a ser fantástico, porque está a tornar o jogo algo inacreditavelmente bom.
0: É um jogo, de facto, impróprio para cardíacos, sofre-se muito nas bancadas, é um jogo de resultado imprevisível. O Sporting está no ataque com Diogo Santos, perde a bola, olha o Benfica, pode ir para o quarto, grande corte de Filipe Valério. Estava isolado o jogador do Benfica.
1: Jacaré com o movimento de Afonso Jesus, acompanhar-se bem o jogador do Sporting, 2-1.
0: Olha o Pani Varela no remate, vai tentar à segunda, não consegue, a bola espirra, mas para o guarda-redes do Sporting.
1: É tocada a bola por Pani Varela, reposição para os Leões, para do Benfica em cima da área dos Leões.
0: Ainda faltam 12 minutos para terminar esta segunda parte e o resultado assinala no Pavilhão da Luz, num grande espetáculo, Benfica 3, Sporting também 3.
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0: Atenção, o Benfica está no ataque com o Arthur, tenta passar por Filipe Valério, perde, olha o Rocha, pode ir para o golo, Rocha está no ataque, o remate cruzado, passa ao lado.
1: Travar uma grande batalha, agora os jogadores do Benfica e do Sporting, pediu falta, o jogador do Sporting pediu um contacto com o rosto de Arthur, que tentava estrovar a ação do jogador dos Leões, mas a bola já tinha saído pela linha lateral e, portanto, a jogada estava anulada.
0: E não se perde tempo, o Benfica está de novo no ataque, é desarmado Jacaré.
1: Porque também falta.
0: Se falta, mas o árbitro não dá, não é, Tiago?
1: Um contacto ali também com o rosto.
0: Futsal português a viver-se mais uma noite para recordar que espetáculo. É um jogo absolutamente incrível. Mais um, este no Pavilhão da Luz, que pode dar título. Benfica pode ser bicampeão nacional ou o Sporting recuperar o título de campeão. Olha o Alex Merlin no lado esquerdo, corta de Pani Varela. O Sporting
1: agora a confusão
0: falta.
1: Entre os bancos, porque Merlin foi tentar ir buscar a bola ali junto dos jogadores do Benfica que estavam sentados no banco, e depois confusão e Pani Varela a tentar acalmar o capitão do Sporting para travar ali aquela troca de palavras. Merlin vê cartão amarelo. Carlinhos, penso que é Carlinhos, vai também ver amarelo, estava sentado no banco.
0: E foi Pani Varela que jogou anos e anos no Sporting a tentar acalmar, não é, Tiago? Alex Merlin, e também acalmou os jogadores do Benfica. Teve de ser Pani Varela, um jogador já muito experiente, internacional português, a pôr ali a água na fervura. Sai um amarelo também para um dos elementos do banco técnico.
1: Sim, do Benfica. E agora a confusão, com mais um aviso do árbitro para Carlinhos, finalmente sanada.
0: Vai a meio esta segunda parte de resultado imprevisível. 3-3 entre Sporting e Benfica. Os grandes rivais da segunda circular, os eternos rivais empatados a 3. De hoje não passa. Um deles vai ser campeão nacional. Aí está Léo Gogiel, pontapeia para a grande área do Sporting. Sai a soco, Bernardo Passó.
1: Gigante agora, Bernardo Passó, sobre a cabeça de Jacaré. Acaba por ceder a reposição para Pani Varela.
0: Lá está a Pani Varela a movimentar de pé direito. Dá para Léo Gogiel, círculo central. Outra vez Pani Varela a receber sobre o lado esquerdo. Sai ao caminho Bruno Pinto. Lá está Pani Varela, senta Bruno Pinto. Pode ser o gol, defende Bernardo. Olha, o Benfica pode marcar. Atenção, Pani, o remate. que sai ao lado. Grande defesa de Bernardo Passo.
1: E bela jogada organizada do Benfica. Agora com o Pani Varela, num para um, fazer a diferença, assentar o adversário. Literalmente ficou estendido no solo. Remate pé esquerdo para Pani Varela e depois na recarga. Tentou ainda novamente Varela de pé direito, mas o remate sai ao lado.
0: É isso tudo, Tiago. Sentou inacreditavelmente Bruno Pinto. Ficou ali, passeou um passarinho, camisola 25 do Sporting.
1: Com o Pani Varela agora a fazer mais minutos nesta segunda parte, que há a procura de muitas jogadas em que surge isolado para o jogador do Sporting com os três homens do Benfica colocados na área.
0: Parece estar bem nesta final, neste jogo 5, o Pani Varela, grande jogo do antigo jogador do Sporting. Jogou também na Arábia Saudita. Vem da Arábia para o Benfica, Pani Varela, depois de muitos anos a vestir de verde e branco. Lá está aquele Léo Rogiel, recebe Pani Varela, vai pressionar Bruno Pinto, o melhor marcador do campeonato. Dá para Léo Rogiel. Atenção agora a Léo, a bola contra Rocha, mas ainda assim a sobrar para Pani Varela, dá para Arthur, tem a marcação de Alex Merlin, Arthur em dificuldades, ainda assim dá para Silvestre. Revolução para Arthur. Aí está Arthur, passa bem por Merlin, enquadra-se com a baliza, o remate sai ao lado.
1: Tentar ali para os jogadores do Sporting naquela zona, procurar a zona central para armar, remate de pé esquerdo que sai, desviado, remate de Arthur, iniciativa mais uma vez individual dos jogadores do Benfica.
0: E atenção que já entramos nos últimos 10 minutos e ao contrário da primeira parte, Luís Alves, uma falta apenas cometida para o Benfica, tem apenas uma.
2: É verdade, não quer dizer que não tenha já existido faltas, mas só foi marcada uma falta e para o Benfica sim.
0: E atenção que nada disto explica que o jogo não esteja a ser intenso, pelo contrário.
2: Muito, muito, muito intenso. Eu até penso que está a ser um bocadinho mais intenso
0: na primeira
2: agora
0: parte,
2: do que na primeira parte.
0: Também
2: sim.
0: Tenho essa ideia.
2: Agora há aqui uma particularidade. Estão a surgir situações, ou mais situações do para um.
0: Atenção ao Sporting, quase que marca por Alex Merlin, até dá a ideia de gol, Tiago.
1: Remate fortíssimo de Merlin, bequeira da volta, com o Gugiel ainda a desviar naquela ocasião. A bola acaba por passar ao lado. Agora.
0: Olha o Benfica, oferece o gol a Diego. Grande parada de Bernardo Passó, fica lesionado.
1: Com o pescoço, Passó a travar o remate do jogador do Benfica, estava na cara do guarda-redes do Sporting. Não caiu no melhor pé de Diego Nunes, caiu no pé direito, mas ainda assim a bola na direção da baliza. Excelente movimento de Bernardo Passó, encurtar o espaço para o jogador ofensivo do Benfica e a travar o remate. Está recuperado.
0: Luís Alves, dizias há pouco que isto está de loucos, não é?
2: Está de loucos. Estão a surgir, ou começaram a surgir muitas ou mais situações de um para um. O Pani está a ter essa possibilidade, o Filipe Valério também está a ter essa possibilidade, o Merlin está a ter também, ou está a tentar. Os jogadores já têm mais dificuldade em recuperar, em fazer aqui recuperações defensivas, e isso está a tornar aqui o jogo também interessante a esse nível. Estamos a ver aqui muitas situações de um para um, e o jogo também é bonito por isso, e eu particularmente gosto muito, portanto está a tornar-se interessante também por isso.
1: Tentava rodar Igor sobre o jogador do Sporting, conquista a reposição para o Benfica em cima da área do Sporting.
0: É isso tudo, o Benfica aproxima-se da área dos Leões, bola para Diego Nunes, vai movimentar o camisola 18 do Benfica, que já sabe que vai atuar em Espanha na próxima época no Palma Futsal. Ora, Benfica, cruzamento de Diego Nunes, já sentou um adversário, pede-se penalti.
2: E marca penalti
0: para o Benfica.
1: Que nó deu Diego Nunes no jogador do Sporting.
0: É inacreditável, é isso mesmo, bem evidenciado aqui pelo Tiago Santos, é um autêntico nó cego de Diego sobre o adversário.
1: A brilhar a pé esquerdo de Diego Nunes no duelo com o jogador do Sporting, e arranca a grande penalidade. Oportunidade para o Benfica colocar a bola no fundo das redes de Bernardo Passó e regressar à liderança no marcador. Daqui a pouco o momento entre Cucci e o guarda-redes do Sporting.
0: Edmilson Cucci, que já marcou no jogo 4, estreou-se a marcar nesta grande final e pode fazer golo pelo segundo jogo consecutivo, um menino de apenas 23 anos, é um jovem internacional português, natural de Roja. Lá estão os adeptos do Benfica a vibrarem, prontos para comemorarem o quarto golo do Benfica.
1: Gonçalo Portugal na baliza do Sporting.
0: É Gonçalo Portugal quem entra para a linha de baliza, vai dançando guarda-redes do Sporting, toma o lance Edmilson Cucci. Aí está o internacional português, mãos nas ancas, toma balanço, vai partir para a bola, vai atirar de pé direito, Cucci, atira, golo! Benfica! Benfica marca! Cucci! Ricci coloca de novo as águias na frente do marcador.
1: Encostado ao pé, este remate curtíssimo do pé direito, ainda vinha ao lado o guarda-redes do Sporting, mas já não chegou a tempo para desviar aquele remate fulminante do 14 do Benfica.
0: Vamos ver qual é a capacidade de resposta. Luís Alves, olha o Benfica, com o Arthur de novo, a perda de bola de Tomás Passos, recupera Diogo Santos, erram muito os dois jogadores, o árbitro apita, diz que há falta.
1: Há falta assinalada pelo árbitro da partida, vamos ver em que sentido, parece-me ser falta a favor do Benfica, num movimento, mais um gesto de Arthur, um trabalho sobre dois jogadores do Sporting.
0: E agora incendeia-se.
1: É mesmo, é falta para o Benfica, 1-1, é falta.
0: Incendeia-se no sentido literal, o pavilhão da Luz, há tochas a arder-se nas bengalas.
1: Ali próxima, 50 metros de Rui Costa, do presidente do Sport Lisboa, e Benfica a tal tocha nas bancadas do pavilhão da Luz.
0: É que nem está ali já, Rui Costa parece-me, e os responsáveis do Benfica não gostam nada daquilo que vai acontecendo.
1: É mesmo ali ao lado da tribuna, está ali uma zona onde só está mesmo a tocha a arder e não há adeptos sentados naqueles lugares.
0: Olha Arthur para bater-se, sai muito por cima da baliza do Sporting.
1: Quase acertava no placar com o tempo de jogo e com o resultado.
0: Tenta responder o Sporting, Diogo Santos dá para Wesley. Wesley para Tomás Passos, devolução para Wesley. Wesley pisa a bola, enfrenta o Igor. Dá para Diogo Santos, adianta para Alan Guilherme. Tomás Passos no círculo central, dá para Diogo Santos. Dá a bola para o lado esquerdo para Wesley. Wesley vem até ao círculo central também. Dá para Alan. Alan para Diogo Santos. Atenção ao Sporting, vai ganhar. Pontapé de canto, não. O Benfica faz falta, diz o árbitro, não é?
1: Segunda falta do Benfica, trabalho de Diogo Santos ali no jogo de pés, tentando tirar o adversário do caminho, junto à meia-direita, de pé direito, a ajeitar a bola e a conquistar falta, o jogador do Sporting.
0: 8 minutos e 22 segundos para o final da partida. Luís Alves, é uma eternidade, não é?
2: É uma eternidade, mas começa a apertar um bocadinho. O Sporting a perder, vai forçar agora aqui ao máximo que puder, porque isto começa a apertar. E com aproximar do final do jogo, muda aqui as condições para todos e é bem mais difícil, como é lógico.
0: Atenção ao livre para o Sporting. Tomás passa, toma balanço, atira Tomás, defende Léo Rugel. Sai a jogar o Benfica, lá vai Afonso. Atenção, Benfica pode marcar, fica sem a bota, há falta para favorecer a equipa encarnada.
1: Mais uma falta assinalada agora a favor do Sport Lisboa e Benfica, jogada rapidíssima, tentada sair para o ataque rapidamente a equipa do Benfica, tentar aproveitar o erro do Sporting há pouco no esquema tático.
0: Segunda falta acumulada pelo Sporting, fica descalço Afonso Jesus, foi pisado e é um livre a meio do meio campo a beneficiar a equipa do Benfica numa altura em que o pavilhão da Luz explode.
1: Vai ao rubro o pavilhão nestes momentos com vantagem encarnada nesta final, neste último jogo da final que decide o título. André Coelho já está na quadra, está de regresso com o Arthur, com o Jacaré do lado do Benfica e também com Igor nesta altura, aliás com Jacaré nesta altura.
0: O Benfica mais perto de ser bicampeão nacional, vence por 4-3 o campeão europeu Sporting. Aí está Igor, toma balanço Igor, se não é ele que vai atirar, é André Coelho. Muito balanço também, atira André Coelho, corta Tomás Passos.
1: Novamente perigosa a situação do Benfica, vai conquistar mais uma reposição de bola. Novamente com Arthur a aproximar-se para esta jogada ensaiada do lado encarnado. Está pensativo Nuno Dias, está a olhar para a quadra de mãos nos bolsos, o treinador do Sporting, perante esta desvantagem dos Leões.
0: Arthur para bater o canto, bola na mão, o cruzamento a ser efetuado para a defesa de Bernardo.
1: Ao primeiro posto, bola em força, à procura de um desvio do Jacaré. Nova reposição para Arthur tentar surpreender.
0: Arthur para movimentar novamente de pé esquerdo, bola para trás para André Coelho. Sai o pontapé em bico, mas ao lado da baliza do Sporting.
1: Muito desviado o remate do jogador do Benfica, que encontrou ainda assim um espaço ali, devido também a um bloqueio de um jogador encarnado. Mas o remate sai ao lado de André Coelho.
0: Bola movimentada por Bernardo Passó, afasta Pani Varela, oferece de novo a bola ao guarda-redes do Sporting, coloca a bola no chão, sai a jogar com Felipe Valério, a pressão é de Arthur, Felipe Valério lado esquerdo, a bola para Alan Guilherme, atrasa para Tomás Passó, o Benfica vai defendendo este ataque do Sporting que já se instalou numa equipe do adversário. Felipe Varela, Valério dá para Tomás Passó, tenta passar por Cucci, a bola é cortada por Pani Varela, aliás ainda é para o Benfica.
1: Linda ação defensiva do 13 dos encarnados a roubar a bola de pé esquerdo, repor rapidamente para Gugiel.
0: Bola cabeceada por Diego Nunes, tentava servir de almofada, vai insistir Pani Varela, dá para o lado esquerdo para Arthur, olha Diego, atira Diego, corta Wesley e passa o perigo para a baliza do Sporting.
1: A bola a circular rapidamente aos outros jogadores do Benfica com Pani Varela, com Igor e depois com o remate final de Diego Nunes, corte de Wesley no coração da área dos Leões.
0: Pani Varela para o esquema tático, lado esquerdo, dá para Diego, cruzamento de Diego, corta de baixo para só, sai em direção ao ataque de baliza do Benfica, mas não consegue progredir a equipa leonina. A bola vem outra vez para Bernardo Passó, dá para Filipe Valério, outra vez a jogar com Wesley, Wesley dá para Tomás Passó, três homens do Benfica na pressão, adianta a bola para Alain Guilherme, Alain na devolução para Wesley, lado direito, vai ter de recuar e dá para Alain Guilherme, Filipe Valério, pressiona Igor, Filipe Valério, vai ter de atrasar, não, joga na frente, é para Alain Guilherme, lá está Alain, tenta passar para o Silvestre, bola para o Sporting.
1: Trabalho defensivo do Silvestre agora impede que Alain Guilherme rode na direção do meio campo dos encarnados, reposição para o Sporting com Pauleta agora em campo, com Wesley e com Alain Guilherme.
0: Ganha 4-3 o Benfica, olha o Sporting, está no ataque, Alain Guilherme corta a formação encarnada, Diego Nunes mete gelo no jogo, atrasa para Léo Gugiel, que ponta apanha na frente sem nexo.
1: Para o banco do Sporting, reposição para os Leões, Wesley novamente na quadra, vai jogar com o seu guarda-redes, Bernardo Passo.
0: Entramos no território onde os nervos falam mais alto. Vamos ver o que acontece. Para já, a vitória sorriu ao Benfica. Vence por 4-3.
1: A posição para o Benfica, há pouco arriscou no passo. Bernardo passou por pouco, não ficava com a bola André Coelho.
0: Bola para ser movimentada por Carlinhos, Carlos Monteiro dá para trás para Pani Varela. Pani atrasa ainda mais para Léo Gugiel, dá para o lado esquerdo para André Coelho, trava o jogo do Benfica, tem a morder os calcanhares, Pauleta, Carlinhos, ponta, põe na frente, é para Bernardo Passo.
1: Já sem risco, obrigado a colocar a bola na frente e entregá-la aos jogadores do Sporting. Carlinhos perante um passe que surgiu ali à queima, dificuldades para receber para o Sporting com bola, agora a organizar o ataque.
0: Agradeceu Bernardo Passo, o Sporting já está no ataque, atenção, ponta, pé de Filipe Valério para uma grande defesa de Léo Gugiel.
1: Volta a voar Gugiel, número 22 do Benfica, protagonista deste encontro, sai amarelo para Cassiano Klein no banco dos encarnados.
0: Mais um amarelo a sair do bolso de Ruben Santos, numa altura em que há bola para o Sporting, lado esquerdo, perto da área do Benfica.
1: Novamente a bola para colocar na área por parte dos jogadores do Sporting.
0: Passa atrasado para Rocha, o remate a sair contra Jacaré, bola para o Sporting.
1: Para o remate fortíssimo, pé esquerdo de Rocha contra o corpo do jogador do Benfica, Jacaré, interceptado.
0: Cada segundo vale uma eternidade. 4-3 para o Benfica, 5 minutos e 50 para o final. Avança Bernardo Passó, atenção ao guarda-redes do Sporting, grande corte Silvestre, sai Pani Varela, olha o Benfica, vai para o quinto, Carlinhos, não consegue chegar à bola.
1: Leva as mãos ao rosto, Carlinhos perdeu o domínio da bola, atenção a esta situação, estava sem guarda-redes da equipa do Sporting, o Benfica não conseguiu conduzir contra-ataque, não conseguiu ficar com a bola, Carlinhos, grande corte de Silvestre à pouco.
0: É um jogo de parada e resposta, lá está Rocha, chama Bernardo Passó, vai caminhando desde a baliza até ao círculo central, o Sporting desce lado esquerdo, remata Alex Merlin, corta o Benfica, lançamento para o Sporting.
1: Outra vez Silvestre dá o corpo àquele remate de Merlin, reposição para os Leões.
0: É Merlin quem movimenta, atenção, Pauleta toca na bola, mas há um corte, novo arremesso para a equipa leonina.
1: Outra vez para Ivarelli, ação defensiva.
0: Bola para Rocha, Rocha faz costas a Silvestre, ninguém consegue estar calado um segundo. Os adeptos do Benfica vão cheirando o bicampeonato. Rocha atrasa para Bernardo. Bernardo ultrapassa a linha divisória, tentava dar para Rocha, mas a bola perde-se pela linha final.
1: Há alguma sensação de nervosismo por parte dos jogadores do Sporting, agora percebeu-se isso mesmo, Rocha ficou pensativo depois do passe falhado de Bernardo, passou a pedir a bola Rocha junto à linha final.
0: Tenta chegar à igualdade a equipa do Sporting, não está fácil, joga no terreno do rival, perde por 4-3. Bola para Wesley. Wesley movimenta do pé direito. Pela frente Pani Varela. Dá para Pauleta, colado à faixa lateral. Vai avançando pela frente Diego Nunes. Pauleta bem para Wesley. Pode ser o gol do Sporting no poste. Pareceu-me que vai ao poste, Tiago.
1: Gugiel a meias com o poste. Explico. Bola nos dedos de Gugiel. Remate é fortíssimo de Wesley. Entortou também o adversário. Deixou-a pregado à quadra. primeira e grande resposta do Gugiel, e a bola, depois de bater nas mãos do guarda-redes do Sport Lisboa e Benfica, ainda vai ao poste.
0: Quase, quase empata o Sporting. 4 minutos e 32 para o final do jogo. Benfica 4, Sporting 3.
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0: Luís Alves, o Sporting à procura do empate, mas o Benfica não desiste. O quinto que quase faz agora.
1: Remata de Cucci, uma bomba, remata retilíneo, passa junto ao poste da baliza do Sporting, tocada ainda provavelmente por Bernardo Passó, porque o árbitro da partida dá arremesso, dá melhor, dá a reposição de bola para a equipa do Benfica, para o pé de canto.
0: Já vamos ouvir o Luís Alves, primeiro pontapé de canto a favorecer o Benfica, lado direito para Carlinhos. Carlinhos para trás para Diego Nunes. Lá está Diego Nunes, tira a lã da frente, olha que bem jogado, Afonso, corta Wesley, ainda o remate de Cucci, a defesa, ainda Diego, corta Wesley, muito perto o Benfica do quinto.
1: Outra vez Cucci, bomba para a direita do número 14 dos encarnados, depois Diego Nunes consegue ainda conquistar arremesso para a equipa do Sporting, ou melhor, a posição para a equipa do Sporting, e Wesley deixa-se agora de um contacto sem bola.
0: É isso.
1: De um contacto faltoso, o jogador do Benfica no duelo com Cucci.
0: Não sei se é pedido suporte vídeo. Parece que não. 4 minutos e 8 segundos. Os adeptos do Benfica festejam este triunfo pela margem mínima. Benfica a vencer por 4-3. E está com, diria, uma mão no troféu, no bicampeonato.
1: Fugindo do pivô nesta fase da equipa do Benfica, com Silvestre, com Cucci, com Carlinhos e também com Diego Nunes em quadra.
0: Vamos ver o que acontece no futsal, como na vida. Coragem aparece quando não há amanhã. Aí está o Benfica, atenção ao canto. A Diego ganha a bola ainda para o Benfica, é do outro lado.
1: À direita do passe rasteiro que tinha à espera da bola Silvestre do outro lado da área dos Leões. A reposição é para Silvestre, número 2 do Benfica.
0: O homem das tranças, Silvestre Ferreira, também internacional português, vai cobrar este arremesso do lado esquerdo, perto da área do Sporting. Lá está Silvestre, bola para Diego Nunes, vem o Sporting a fechar, tentava sair Pauleta, corta o Benfica.
1: Antecipa-se Diego Nunes, agora ação defensiva do jogador encarnado perante Pauleta, que vai pedindo bola para que esta seja reposta rapidamente. O tempo joga a favor do Benfica.
0: É, e pedindo também à equipa para não adormecer. Agora um mau passe de Tomás Passó a não conseguir ligar com Alain Guilherme.
1: Faltou a ligação agora na equipa dos Leões e posse para o Benfica nesta fase.
0: 3 minutos e 54. Daqui a pouco vem o guarda-redes avançado para o Sporting, digo eu. Lá vai Cucci, lado esquerdo. Cucci passa por Pauleta, atenção. Vai fintar, já pintou. Ainda Pauleta, recupera. Alain Guilherme, olha o Sporting. Atenção, Alain Guilherme. Queixa-se de falta e o corte de Cucci, impecável.
1: Rapidíssimo, Cucci.
0: O Sporting vai de novo para o ataque com a Pauleta lá direito, encara com Cucci. A bola para trás para Felipe Valério. O Sporting à procura. Faz falta no ataque, Alain Guilherme sem bola.
1: Sem bola, no trabalho físico diante de Silvestre. Tirou vantagem. Agora o jogador do Benfica passava pela posição de fixo a tentar ali conquistar o espaço perante Alain Guilherme, e sem bola faz falta o corpulento pivô do Sporting.
0: Hoje alguém levanta um troféu, ninguém sai indiferente. O Benfica está mais perto, vence por 4-3. 3 minutos e 25. Luís Alves, quando é que o treinador do Sporting decide por guarda-redes avançado?
2: Também estava aqui a tentar fazer este exercício aqui mental, mas penso aí por volta dos 2 minutos, na minha opinião tarde já, porque o Benfica está já bem, está a acender bem, está muito empenhado, tem aqui a questão das faltas, ainda pode fazer 3 faltas no limite, portanto penso que o Nuno Dias já poderia ter optado, ou pelo menos estar a pensar isso, e nós ainda não vemos movimentações do banco para isso. Penso que vai pedir o tempo para depois preparar essa situação, mas andará aí por volta dos 2 minutos, 2 minutos e meio, mais ou menos. Mas o jogo está muito perigoso para o Sporting. Ia só concluir, porque apesar de tudo o Benfica está a defender bem e está a conseguir criar depois também situações de finalização.
0: Vai insistir o Sporting com Tomás Bassol, dá para Diogo Santos, bola para o lado esquerdo para Filipe Valério. O Sporting tenta ir para o ataque, fecha-se bem o Benfica. A bola em Alan Guilherme, lá está. Alan Guilherme tenta passar por Jacaré, não consegue a bola, sobra para Léo Gil.
1: Grande trabalho defensivo agora do pivô do Benfica, perante o pivô do Sporting nesta parelha. A bola sobra para o guarda-redes encarnado.
0: Atenção a esta grande bola para Diego. Ainda consegue ganhar em esforço o pontapé de canto.
1: E como domina esta bola aérea, Diego Nunes, com a testa, deixa a bola a jeito do pé esquerdo para depois a colocar na direção do guarda-redes do Sporting, conquistar pontapé de canto. Grande momento do Diego Nunes.
0: Atenção ao pontapé de canto, bola já batida para Afonso. Diego vai atrasar tudo para Léo Gugiel. Léo Gugiel de pé direito, estica o jogo, é para a ponta esquerda, é para Silvestre. Atenção, remate de Lúcio, sai longe da baliza do Sporting.
1: Geometria do Benfica neste lance, passo longo do guarda-redes até ao extremo oposto do terreno e Silvestre dá de cabeça para o remate de Lúcio Júnior, remate que sai por cima da baliza de Bernardo Passa.
0: 2 minutos e 12, o Benfica consegue quase tocar no troféu, está perto de ser bicampeão nacional, não quer deixar o Sporting. Lá está a equipa do Sporting a jogar com Filipe Valério, a pressão de Afonso, bem jogado agora. Atenção, 5 para 4, olha o remate Alex para a defesa de Léo Gugiel.
1: Há dois tempos, deixou escapar para a frente Léo Gugiel.
0: O Sporting já joga de 5 para 4, Alex Merlin é o guarda-redes avançado, lá está ele com a camisa negra. Alex Merlin toca para o lado direito para Rocha, devolução para Alex Merlin, a bola para Filipe, Filipe Valério a jogar com Diogo Santos, Merlin, atenção, o Sporting está a jogar de 5 para 4, Bruno Pinto deixa escapar.
1: A bola escapou para lá da linha lateral, falhou no momento da recepção o jogador do Sporting Clube de Portugal e o pavilhão veio abaixo neste momento. O apoio das bancadas para escutar no pavilhão da Luz.
0: Falta muito pouco para o grito de campeão, os adeptos do Benfica sentem isso. Luís Alves, creio que, não, pensei que era pausa técnica, mas não. Bola para o Benfica, 1 minuto e 33 para o final. Já ninguém consegue estar sentado. Atenção a Afonso lá para o lado esquerdo para Artur. O Benfica vai progredir com o Silvestre, bola para a zona central, grande corte de Diogo, recupera o Sporting por Filipe Valério. Lá para trás para Bernardo Passol. Outra vez Filipe Valério. Lá vai o Sporting com 5 para 4, novamente guarda-redes avançado com Alex Merlin. Bruno Pinto dá para Valério. Valério para Bruno Pinto. Atenção, Rocha. Rocha dá para trás para Alex Merlin. Atenção que o Sporting é especialista nesta situação de jogo, neste capítulo. Rocha, atenção, Bruno Pinto defende Léo Gugiel.
1: Outra vez Gugiel, agora o primeiro posto a resgatar aquela bola ao remate do Sporting, que trabalhou muito bem a situação. 5 para 4, bola pela meia direita a ganhar velocidade e depois Gugiel a responder. Excelente defesa do homem do jogo para já.
0: E o Sporting pede pausa técnica, não é? Nuno Dias já está com a placa na mão para explicar aos jogadores o que é que quer nestes 52 segundos finais.
2: Certo, aqui o Nuno a optar primeiro por não pedir a pausa técnica para deixar correr o jogo. Como é evidente, é isto devidamente trabalhado e só se não corresse bem, como está a acontecer, é que acabou por pedir a pausa para tentar trabalhar esta situação.
0: Tiago Santos, que grande ambiente nas bancadas da Luz.
1: Estão cantando os adeptos protagonistas neste momento em que a bola está parada, em que os jogadores foram ao banco ouvir os treinadores dentro das possibilidades e que vão conferenciando sobre aquilo que falta, os tais 52 segundos até ao fim do tempo regulamentar.
0: A bancada do Benfica já faz as contas à festa. O Benfica está muito perto de ser bicampeão nacional. O Benfica está a escrever os últimos parágrafos desta final. O Sporting não quer deixar. 52 segundos para o final. Aí está o Sporting com 5 para 4. Alex Merlin dá para Bruno Pinto. Atenção, Rocha no remate contra Afonso. Lançamento para a equipa de Alvalade.
1: Fecha lá direita Afonso Jesus. Reposição para o Sporting.
0: É Bruno Pinto quem toca para Alex Merlin. Merlin para Bruno Pinto. Bruno Pinto dá para Tomás, passou, olha o Sporting no ataque, fecha-se bem, fica bem organizada a equipa engarnada. Bruno Pinto para Rocha.
1: 30 segundos.
0: Rocha para Bruno Pinto, dá para Tomás, passou, Benfica já está com a mão no troféu. Atenção,
1: segundos.
0: Alex Merlin, Bruno Pinto, que defesa miraculosa, que defesa miraculosa de Léo Gugiel.
1: Grande defesa, atravessa a bola, baliza aberta para o Benfica.
0: Olha a baliza aberta, altura, sem guarda-redes, não dá o golpe do Ipiranga. Tiago Santos.
1: Falhou a baliza. Atenção, Benfica novamente. Jacaré.
0: Não consegue Jacaré e vai terminar o jogo.
1: Falta de Bruno Pinto, aliás, é exatamente falta de Bruno Pinto. Cartão vermelho mostrado ao jogador do Sporting. 5 segundos para o final do encontro.
0: O Benfica está a tocar no troféu, vai ser bicampeão nacional. O que não acontece há uma eternidade.
1: 5 segundos. E atenção, o lance vai ser revisto com o suporte de vídeo.
0: Já não consigo ver nada. São os adeptos de pé.
2: De qualquer forma, eu
0: e penso... nós vamos ter que nos levantar, claro. Não é? Senão não vamos ver nada do que vai acontecer a partir de agora.
2: De qualquer forma, mesmo que seja revertida esta situação, é falta e com 5 segundos, penso que o Benfica já é vencedor e vai ser campeão nacional, sem dúvida.
0: E por isso, ouçam as bancadas da Luz. Atenção que o Sporting tem sido hegemónico. E o Benfica vai ser campeão nacional, bicampeão nacional. O que não acontece há muito tempo.
1: 5 segundos e 6 centésimos deste momento.
0: Nos últimos 15 anos o Sporting foi 11 vezes campeão, o Benfica foi 4.
1: Deu falta aos jogadores do Sporting há pouco. Querem a bola ainda para tentar rematar a baliza.
0: Tudo aos saltos nas bancadas do Pavilhão da Luz. TSF nos grandes momentos a transmitir em direto.
1: Equipa de arbitragem ainda reunida junto ao pequeno vídeo.
0: Vai sair decisão.
1: Mas ninguém vai ouvir.
0: Não, é impossível ouvir-se qualquer coisa que venha dos altifalantes do pavilhão.
1: Loucura no pavilhão da Luz. 5 segundos para o Benfica do título.
0: Como sofre também Rui Costa, mãos na cara. Vai vendo o jogo, o presidente do Benfica.
1: É dos poucos sentados neste momento no pavilhão. Mas é porque aquele lugar é privilegiado, ali não precisa estar frio.
0: Lá estão os adeptos do Benfica aos saltos. E o que é que vai decidir a equipa de arbitragem?
1: Vai ver mais um bocadinho. Vai voltar a ver aquela situação.
0: Não estou a perceber nada disto.
1: Terá sido pedido outra revisão?
0: Creio que é esse, mas...
1: Nuno Dias anda ali às voltas com a braçadeira de treinador.
0: Sporting
1: já não
0: há
1: intervenção agora do técnico.
0: Sporting tem tido dificuldades nos últimos jogos na Luz. Não vence aqui. Há 5 jogos, vai para 6. Cassiano Klein merece também nota de destaque. Consegue reverter aquilo que era... uma senda hegemónica do Sporting, campeão europeu, está prestes a perder-se o campeonato novamente para o Benfica. Não se consegue perceber. Eu já não ouço nada.
1: Cadê a limpeza do piso? Não. O árbitro já decidiu, mas ninguém percebeu nada, só não, os jogadores mesmo.
2: Confirmou a expulsão, porque o Bernardo Passos já abandonou o pavilhão, portanto... confirmou a falta, a expulsão. O Sporting a jogar com 3, a 5 segundos do fim. O Benfica agora, o que deve fazer é posse de bola, como é evidente. Tem o guarda-redes, pode jogar atrás. O Arthur aqui já pediu para o Afonso ir para trás, como é lógico. Aliás, penso que os jogadores do Sporting já nem vão disputar depois.
0: 5 segundos, eu creio que o Sporting está morto, digo eu. Olha o Benfica, bola já batida, o Benfica vai tentar queimar o resto dos segundos e está terminado. Terminou! O Benfica é campeão nacional, conquista o título numa final memorável. Uma equipa, uma caminhada, um campeão. É o Benfica que voa para a história. De Portugal no futsal.
1: Jogadores a chorar na quadra com Jacaré, com Carlinhos, deitado sobre os próprios braços, a ouvir o som do estádio, o som que escutamos também nos microfones da TSF nas bancadas, grita-se bicampeão Benfica, volta a bater o Sporting.
0: Olha o Rui Costa, Tiago.
1: Presidente do Benfica aos abraços na tribuna, onde estão alguns jogadores também da equipa profissional de futebol, e Cassiano Klein a olhar para as bancadas, a olhar para a festa de vermelho e branco nas bancadas do Pavilhão da Luz. O treinador bicampeão nacional chega ao 10º título pelos benfiquistas, pelo Benfica, no campeonato, este treinador que chegou na temporada passada.
0: Aí está o Benfica a ser bicampeão nacional, 10º título, Sporting procurava o 20º, o Benfica continua a aproximar-se do Sporting e está uma grande festa no pavilhão, toda a gente aos saltos, é uma festa memorável, o Benfica é bicampeão nacional, vence o campeão europeu.
1: E agora fair play entre os jogadores das duas equipas, tantas batalhas travadas entre estas duas formações, mais uma vez, o fator casa fez diferença nesta temporada no futsal.
0: Muito fair play na quadra, jogadores do Sporting a serem confortados até pelos jogadores do Benfica. Sublinho isso, ressalvo isso, porque é muito importante, é um fair play absolutamente incrível.
1: Abraços entre os jogadores do Benfica, entre elementos do staff, está a ser montado já o palco para que daqui a pouco possam receber o troféu de campeões nacionais, no caso bicampeões nacionais, para o Sport Lisboa e Benfica, e o ambiente nas bancadas continua absolutamente explosivo, partilha entre os jogadores e adeptos nesta fase do final de encontro, nesta fase da festa encarnada no Pavilhão da Luz.
0: E aqui, graças a Deus, Tiago Santos, não é como no futebol, creio que vai ser rápido o erguer do troféu.
1: É, bastam ali uns pares de mãos para colocar o pequeno palanque para que os jogadores daqui a pouco possam na fotografia aparecer com o troféu, para ter uns abraços na quadra entre os jogadores do Benfica. É grande a festa dos atletas do Sport Lisboa e Benfica, com os jogadores do Sporting a aproximarem-se também para agradecer o apoio dos adeptos, mas desta vez o título sorriu aos acabados.
0: E agora a questão que se coloca, Luís Alves, o Benfica é um justo bicampeão nacional?
2: Sim, claro, quem acaba ou quem ganha acaba sempre por merecer, e penso que foi um justo campeão. Terminou em primeiro na fase regular, não nos podemos esquecer disso, e agora também aproveitou essa vantagem e acabou depois aqui no quinto jogo de conseguir vencer, mas claramente penso que sim, que é um justo vencedor. E uma palavra aqui para o treinador do Benfica, o Cassiano Pano, que chega depois de um período muito difícil do Benfica, a não conseguir acertar nos treinadores e no plantel, e acaba por ganhar 2 anos seguidos. Isto tem que ser enaltecido, e é espantoso fazer isso contra uma equipa que é o Sporting, que sim, é verdade, tinha uma hegemonia bastante grande no futsal português. Este ano também é, porque o Sporting também acaba por não correr mal, porque apesar de tudo, o Sporting acabou por ser campeão europeu, e como é evidente, isso é um troféu muito, muito, muito
0: no
2: importante.
0: No ano em que é campeão europeu, perde o campeonato.
2: É verdade, é verdade. E também já o perdeu ano passado, mas eu só queria enaltecer aqui o grande trabalho que o Benfica fez, com certeza a estrutura, e eu que sou treinador também, enaltecer aqui o papel do Cassiano Klein, o treinador.
0: Tiago Santos, os jogadores do Benfica continuam em festa, porque ninguém arreda pé do pavilhão.
1: E há pouco o Lúcio Rocha, em cima da trave, em cima da baliza do Benfica, onde o Benfica acaba de ser campeão nacional, a festejar com os adeptos, para assim chegar à bancada o número 7 dos encarnados. É uma festa absolutamente efusiva dos jogadores do Benfica neste final de temporada desportiva, também com um título importantíssimo nas modalidades de pavilhão para os encarnados este fim de ano.
0: O registro continua a ser favorável aos Leões, mas Luís Alves, atenção, sobretudo nos últimos anos, o Benfica tem vindo a equilibrar, e de que maneira?
2: É claro, como é evidente, um competidor tão forte como o Benfica, com certeza que iria...
0: E há aqui um dado muito interessante. Nos últimos 10, 11 jogos, o Sporting vinha de vencer-se aqui, sempre que vinha ao Pavilhão da Luz vencia, e já não vence aqui há 6 jogos. O que diz bem deste contrariar, digamos assim, do Benfica, sempre que joga frente ao Sporting, que vinha aqui e era quase vitória pela certa. A realidade é essa.
2: É verdade, é verdade. Mas isto é de ano, porque com certeza este bicampeonato para o Benfica vai obrigar a que o Sporting tenha aqui algum cuidado na formação do plantel para o ano. Com certeza vai apostar um bocadinho mais, vai querer buscar este título novamente, e as coisas são um bocadinho assim. quem perde, a tendência é para tentar investir e para tentar reforçar-se bastante mais. O Benfica também vai ter muitas mudanças, mas sim, o Benfica tem dado aqui um grande passo para que o Sporting não faça aquilo que acabaste de dizer, como é lógico, é que vinha aqui e ganhava muitas vezes e até era relativamente fácil por vezes acontecer isso. Portanto, penso que foi um grande trabalho da estrutura do Benfica. Só de referir ali que o Léo, penso que acabou de receber o troféu do melhor guarda-redes e o Bernardo passou do melhor jogador. Eu pessoalmente não concordo, mas...
0: Podemos eleger. Para ti, quem é o melhor jogador desta final?
2: É muito, muito difícil. Eu, por acaso, aqui votei até porque pareceu-me bastante equilibrado.
0: Tiveste de votar aqui na eleição para a Federação Portuguesa de Futebol.
2: É verdade. Eu votei no Léo, é verdade. E depois votei entre todos os menos maus, ou seja, todos tiveram muitos erros. Eu achei que o Diego Nunes foi muito consistente. Praticamente não teve erros e conseguiu jogar sempre bem. E esse foi o meu critério. O Bernardo Passos, não concordo todo, porque apesar de ser um extraordinário jogador, como é evidente, mas acabou por ter aqui alguns erros, mas sim, tenho que aceitar. Talvez eu tenha aqui verificado ou visto mal também, mas pronto.
0: Tiago Santos, o melhor para ti?
1: Rogério. E atenção aos aplausos dos adeptos do Sporting para a equipa. Uma equipa que tantos títulos

0: não foi só o melhor de hoje, acho que foi o melhor jogador desta final. Assim como o Benfica tem aqui um guarda-redes absolutamente extraordinário.
1: É verdade, Bruno, mas eu quando disse, ou seja, tínhamos que votar num jogador e num...
0: E hoje faz um golo de levantar o pavilhão.
1: É verdade, que eu também, o melhor também para mim foi o Léo, sem dúvida nenhuma, ou seja, se só tivéssemos de escolher um jogador... Também sem dúvida que tinha sido eu, portanto concordo perfeitamente com a vossa opinião.
2: Já ali estão as medalhas, as de prata e as mais desejadas, as medalhas de ouro junto ao palco, os jogadores do Sporting estão à espera disso mesmo. ZQT, braços cruzados, grande ausente deste jogo 5 da final.
1: Oh Bruno, de qualquer forma, eu estava ali, ou seja, o Sporting neste jogo em particular e até na época também, estava ali a ver o Tainé é um jogador também muito importante e acabou por estar uma época toda de fora, ou seja, o Sporting teve aqui
0: alguns...
1: Até
0: se fala que pode sair, não é?
1: Pois, certo, mas se tivesse esta época, é sempre uma ajuda grande, neste caso, até neste jogo, nós referimos isto, eu particularmente referi isso, também ali a ver o Ziki, que é uma grande, que foi uma grande
0: convém
1: marcha.
0: Recordar aos nossos ouvintes que não estão tão enquadrados com a modalidade que o Sporting hoje não conta com o Ivan Xiscala e Ziquitano.
1: Exato, era isso que eu ia dizer.
0: Além do Tainá, depois João Marcos.
1: Além do Tainá, ou seja, isso parece que não tem
0: impacto.
1: Tem impacto.
0: O que não desculpa, porque o Benfica,
1: não,
0: como
1: nada,
0: já dissemos,
1: nada,
0: é um justo campeão.
1: Nada, já elogiei.
0: Mas faz diferença, não é?
1: Claro, mas já elogiei. É incrível o trabalho da estrutura do Benfica, com certeza. O treinador, o Cassiano Kleine, é extraordinário também, ou seja, chegar e ser logo dois anos. E as épocas são assim, ou seja, quem começa uma época nunca sabe, mesmo ao nível dos jogadores, quais são os jogadores que se vai ter os jogadores sempre disponíveis. Temos que contar com isto e os plantéis são construídos para isso mesmo e nunca pode haver essa desculpa para não se vencer, porque as coisas são mesmo assim, não há garantia que possamos terminar exatamente como os mesmos jogadores que começamos, até porque eles podem sair a meio não só, podem sair, como é evidente, e as decisões também fazem parte. Portanto, enaltecer aqui, dar os parabéns ao Benfica, porque merece, claro que é um justo vencedor e até é bom, ou seja, no fundo, para o futsal e para o desporto e todas as modalidades assim, até é bom. O Sporting ganhou o título europeu, o Benfica foi campeão, não sei, sempre o mesmo, porque isto vive da ilusão das pessoas
0: até
1: pensarem que podem ganhar.
0: Até havia de haver mais qualidade nas restantes equipas, não é? Não termos só dois crónicos campeões.
1: Exatamente, Bruno.
0: E vai entrar o Futebol Clube do Porto na modalidade, como
1: pois,
0: não esquecer.
1: Pois, mais tarde ou mais cedo estará aí com certeza na primeira divisão e isso só vai valorizar a modalidade. Isto é bom para quem gosta de desporto e não é só adepto de um clube, que isso gostará sempre que o seu clube ganhe. É bom haver esta alternância, isto faz bem ao desporto. E nota, nós não estamos aqui, pelo menos eu não estou a dizer, com o Benfica, porque até se houvesse alternância, neste caso, o Benfica ganhou ano passado, por isso é o Sporting. Mas não, o Sporting ganhou este ano o título europeu, o Benfica foi campeão, assenta bem, como assentou bem o título europeu ao Sporting, e isto acaba por ser interessante.
2: Guarda de honra dos jogadores do Benfica aos derrotados desta final, aos jogadores do Sporting Clube de Portugal, a equipa que acaba por ficar como finalista vencido do Campeonato Nacional deste play-off do Campeonato Português.
0: Momento bonito, primeiro aí a equipa de arbitragem a furar entre os jogadores do Benfica, não é, Tiago?
2: Com os tradicionais assobios, a primeira parte talvez um pouco mais complicada do que a segunda para esta equipa de arbitragem.
0: Ora, o Benfica, se estava aqui a ver já agora, só para situar, o Benfica não ganhava dois campeonatos seguidos desde a época 2008-2009. Tinha sido tricampeão aí, depois o Sporting venceu duas vezes, o Benfica voltou a vencer, o Sporting mais duas, voltou a vencer o Benfica, o Sporting tricampeão, voltou a vencer o Benfica, depois o Sporting tetracampeão, procurava o Penta, mas o Benfica foi campeão e agora é bicampeão.
2: Momento bonito, gol. Merlin a cumprimentar um a um os jogadores do Benfica, abraçar Arthur, fair play entre estas duas equipas no melhor duelo do mundo do futsal.
0: Aí está de saco ali Ivan Xiscala, que jogou há bem pouco tempo no Benfica, vai abraçando grande parte dos jogadores que bem conhece. Momento especial também certamente para o internacional russo, que não jogou esta grande final.
2: Jogadores do Sporting já com as tais medalhas de prata, que agora também a ZQT, e muitos cumprimentos. Sempre a relação próxima dos jogadores de uma e de outra equipa, com muito fair play quando o árbitro está terminado o jogo.
0: Fica para o último Nuno Dias, técnico natural de Cantanhede.

0: 10 vezes campeão europeu, 9 campeonatos, 8 supertaças, 7 taças de Portugal, 6 taças da Liga, são 33 títulos, mas há 2 vezes que não é campeão nacional.
1: Bruno, deixa-me só dizer que o Canadá é a primeira seleção apurada para os oitavos de final do Mundial de Futebol, ganhou por 1-0 a África do Sul, com um gol de Stefano Eustáquio aos 90 mais 2.
0: Aqui no Pavilhão da Luz, Tiago Santos, guarda de honra feita e está a chegar um grande momento.
2: Já anda ali o troféu, já está pousado à espera que seja. Então daqui a pouco ao capitão do Sport Lisboa e Benfica, e agora são os jogadores do Sporting a devolver na mesma moeda o respeito pelos vencedores deste campeonato, a do play-off do campeonato e do título nacional. Os jogadores do Sporting alinham-se para deixar passar pelo meio os jogadores do Sport Lisboa e Benfica na direção das medalhas e na direção do troféu.
0: O primeiro é André Coelho, fura esse túnel humano feito pelos jogadores do Sporting. Lá vai o Benfica para o palanque, vai erguer o troféu de campeão nacional daqui a pouco.
2: 1-1, os jogadores vão passando pela tal guarda de honra dos atletas do Sporting Clube de Portugal e chegando ao espaço onde daqui a pouco vão poder registar esse momento da conquista do bicampeonato nacional.
0: Grande momento no Pavilhão da Luz, já não há adeptos do Sporting nas bancadas, nenhum para a amostra. Já abandonou o Pavilhão da Luz, juntamente com a polícia de intervenção. Ficam só os adeptos do Benfica que estão desejosos para vibrar com a equipa quando o troféu for levantado por Afonso Jesus. Será o croata o festejar do bicampeonato nacional.
2: Fica para o fim, Afonso Jesus ao lado de Cassiano Claro, o tal técnico bicampeão nacional pelo Sport Lisboa e Benfica. Os jogadores já estão praticamente todos naquele palco improvisado no centro da quadra do Pavilhão da Luz para o momento mais desejado pelos adeptos do Benfica, que não arredam pé, preenchem na totalidade todas as bancadas do Pavilhão para a Salto.
0: Lá vai Afonso Jesus, internacional português, tinha falhado o penalti, o último penalti do Benfica no jogo 4, ou melhor, no jogo 3, formado no Sporting também. Convém recordar que Afonso Jesus passou pela formação do Sporting, esteve há alguns anos na formação do Sporting, mas transferiu-se para o Benfica e agora é um dos grandes craques desta formação encarnada. Capitão Afonso Jesus, internacional português, Tiago Santos, vai daqui a pouco erguer o troféu.
2: Só falta mesmo ele, no palco, para levantar o troféu. É uma grande festa dentro dos jogadores, muitos abraços, cascóis também, as medalhas já ao peito. Vejo ali Léo Gurgel também com a medalha numa mão, com o troféu de melhor em campo na outra. E agora sim, Afonso Jesus ao lado de Cassiano Klein, em passo muito tranquilo na direção dos companheiros de equipa. Ele vai primeiro receber a respectiva medalha, a medalha de ouro, a medalha de vencedor, e daqui a momentos também o troféu prateado e dourado, o troféu de campeões nacionais de futsal. Afonso Jesus, nos cumprimentos, é o último homem do lado do Benfica.
0: É Cassiano Klein, grande momento também para o técnico brasileiro, segunda época, primeira experiência na Europa, bicampeão nacional, duas épocas no Benfica, 2 títulos de campeão nacional. Lá vai Afonso Jesus receber o troféu.
2: Venha de lá essa taça para Afonso Jesus, o número 4 do Sport Lisboa e Benfica, coloca-se no centro do plantel, segura o troféu neste momento e vai partilhando esse troféu. Guiarga neste momento, Benfica é bicampeão nacional de futsal, conquista o título no play-off, na final do último jogo dentro do Sporting e conquista o título 2025-2026.
0: Uma equipa, uma caminhada, um campeão, é o 10º título para a Águia, que voa, voa para a história, bicampeão nacional, o 10º título da história, aí está o novo rei da Europa em Portugal.
2: E o troféu vai passando mão em mão entre os jogadores do Sport Lisboa e Benfica. É total a festa neste momento. Andam pelo ar papelinhos de vermelho e branco no pavilhão do Estádio da Luz. Festa completa agora com o troféu e Pani Varela segurando também esse troféu de campeão nacional que partilha com os companheiros da equipa daqui a momentos para registar. O momento da fotografia, jogadores, elementos da equipa técnica, também da secção de futsal do Sporting, sob o olhar olhar atento de Rui Costa nas bancadas, na tribuna, lá bem alto, junto a aquele enorme emblema onde está.
1: Eu só tinha o canal 11 para ouvir o Merlin, é o primeiro.
3: Equilibrado, decidido nos detalhes novamente. Iniciamos mal o jogo, a gente tinha treinado as bolas paradas e acabamos sofrendo principalmente o segundo gol de bola parada, que foi treinado até nessa manhã. Mas foi 5 grandes jogos, duas equipas de excelência. Só tenho que agradecer meus companheiros pelo esforço de uma época intensa, longe de ser a época que a gente pretende, apesar de ter ganho a Champions. Quem joga aqui no esporte sabe que tem que jogar para vencer, para competir e tentar vencer todas as competições. Esse ano a gente falhou em 3 competições e dá os parabéns ao Benfica pela conquista. E agora é recarregar energia, descansar um pouco com a família e para o ano, já menos de um mês, a gente voltar para novos objetivos.
4: Uma época diferente, porque o Sporting não é campeão por 2 anos consecutivos, o Merlin nunca tinha passado por isso aqui em Portugal, mas é uma época que são campeões da Europa. Mesmo assim, considera uma época negativa para o Sporting?
3: Sim, com certeza. A gente tinha 5 competições para disputar, ganhamos apenas 2, perdemos 3. Então, negativa porque a gente não ganhou todas, né? Mas é dar parabéns aos meus companheiros, ao staff que trabalha incansavelmente para deixar as coisas tudo prontinha para nós. E hoje não fomos capazes de vencer. Dar parabéns ao adversário e como eu disse, recarregar, porque para a próxima época tem mais objetivos.
4: Obrigado. As palavras de Alex Merlin.
1: Alex Merlin, e penso que o Nuno Dias vem já. De repente perdi a imagem. Vamos ver. Mas eu quero que o Nuno Dias virá já a seguir ao Alex Merlin para ouvir também, para ser ouvido também na flash do canal. Aí está.
4: Olá, treinador. Que sensação é esta e o que é que falhou esta noite?
5: Boa noite. Então, acima de tudo, primeiro dar os parabéns ao Benfica pelo título. Mas mais que isso, ganhar é muito bom, parabéns a eles. Mas o sentimento que eu tenho por aquilo que a minha equipa fez nesta final é de um orgulho enorme. Nós conseguimos perder só no quinto jogo, é lógico. Perdemos o quinto jogo com 3 jogos, 2 deles pela margem mínima e um nas grandes penalidades. Da maneira como nós, condicionados, mais uma vez, viemos jogar o quinto jogo e em que o equilibrámos e em muitos momentos fomos melhores. E não tivesse sido o Léo Gelo a fazer alguns milagres, poderia o jogo ter sido outro. Parabéns ao Benfica, só isso.
4: Em relação a, no momento que o Nuno Dias tem que sair, porque há também aqui uma invasão do pavilhão da Luz.
1: Dias, e penso que fica por aqui a flash do técnico
2: de campo, com Cassiano Klein abraçado a um adepto absolutamente eufórico, e agora estão centenas de adeptos na quadra a festejar com os jogadores.
0: Toda a gente que estava nas bancadas, Tiago, estão na quadra. Invasão de campo como eu nunca vi no futsal.
2: E o troféu anda ali mãos em mãos entre jogadores e adeptos na quadra. A quadra está cheia de adeptos.
0: E Afonso Jesus vai falar-se, creio que na flash, Mário.
1: Vamos lá ouvi-lo também.
6: Este clube merecia muito, a verdade é essa, muito, por tudo aquilo que nós passámos nestes últimos anos, que estes adeptos passaram. Todos nós trabalhamos muito, quem ganha, quem perde, trabalha muito. Felizmente tem sorrido para nós e dedicar este prémio a uma pessoa muito especial que já não está entre nós, que é o Tetra, dedicar esta conquista ao Sr. Armindo, mais uma vez, que é o representante da modalidade, e a todos os adeptos que nestes últimos anos têm estado connosco.
4: Está o Sr. Armindo também aqui bem perto da flash do Afonso Jesus. Afonso, perguntar-lhe o que é que foi decisivo neste jogo. Vocês tiveram a maior goleada, sofreram a maior goleada no jogo 2, depois reagem de forma positiva. O que é que mudou?
6: Eu acho que acima de tudo o que mudou, e não foi por causa desse jogo, o que mudou foi a mentalidade do Benfica, foi a maneira como nós trabalhamos já 2 anos para cá, é a maneira como nós encaramos o dia-a-dia, quando não há câmaras, quando não há adeptos, que faz com que momentos como estes aconteçam, que uma equipa consiga depois de uma derrota pesadíssima em casa do Sporting, reagir, dar a cara novamente e vir aqui e conquistar este campeonato.
7: Obrigado. As palavras de Afonso
1: Jesus. E penso que o Cassiano Kline virá daqui a pouco. Vamos aguardar.
2: Não sei se já daqui a pouco, porque ele está no meio da multidão e o troféu anda pelas mãos dos adeptos. É algo raríssimo no desporto em Portugal. A quadra está cheia de adeptos que vão gritando bicampeão, bicampeão, toda a gente quer trocar na taça, mas são centenas de adeptos.
0: Convém não partir, que já há vários episódios desses em que se parte a taça. Mas eu nunca vi no futsal, Luís Alves, andas há mais tempo nestas andanças, treinador de futebol, eu nunca vi uma invasão de campo. Isto para dar uma ideia aos nossos ouvintes, a quadra está apinhada de adeptos. Toda a gente que estava nas bancadas saltaram, todas as pessoas saltaram para dentro da quadra, não é?
8: Sim, realmente é a primeira vez que vejo isso. Também nunca tinha visto em nenhum título.
2: Olha, o troféu vai para a bancada.
0: Que não saia para fora do pavilhão.
2: O troféu está a sair para a bancada.
8: É verdade.
2: Para que grande foto vai ter aquele adepto. São centenas de adeptos à frente de um adepto que, nas bancadas, segura a taça de campeão nacional.
0: É, vai estando em comunhão com os adeptos.
2: Vai, devolveu a taça, devolveu a taça à multidão.
8: É verdade, mas nunca tinha visto, mas a verdade é que se for feito assim desta forma e de forma alegre, pacífica e até acaba por dar aqui um colorido, não sei se é... Pode ser eventualmente perigoso, os jogadores do Sporting ainda estavam em campo quando... Mas a verdade não,
0: mas,
8: é que eu...
0: Mas convém sublinhar esse dado, foi completamente pacífico.
8: Exato,
0: né,
8: exato. Era mesmo isso que eu estava a dizer.
2: Sem nossa possibilidade nenhuma.
8: Exatamente, ou seja, nós que aqui estamos, eu até estou a gostar de ver e acaba de ser engraçado.
2: Olha, o Arthur vai para a bancada.
8: Exatamente.
2: Anda ali pendurado o Arthur e agora a gritar, grande momento de comunhão. Invertem-se os papéis, jogadores na bancada e adeptos na quadra.
8: Exatamente, exatamente.
0: A própria polícia nem reagiu sequer. Está aqui
1: agora
0: muita polícia.
1: Vamos ouvir.
0: Vamos ouvir.
9: Esse carinho dos adeptos é incrível. E desde que nós chegamos aqui, isso que mais é gratificante, não é agora que nós vencemos. E nós conseguimos presentear eles com o bicampeonato, foi algo, dentro do nosso pavilhão, foi algo muito marcante para nós. Marca uma geração de jogadores que estão encerrando o ciclo, que é o Diego, o Zacaré, André Correia, Igor, são jogadores que merecem muito ter esse bicampeonato, porque trabalharam muito no clube, passaram por momentos desafiantes, porque a equipe está sendo construída, faz parte, e hoje eles saem daqui junto com o grupo, de cabeça erguida e sabendo que conseguiram conquistas grandiosas pelo Benfica.
7: O Benfica entrou nos 5 jogos da final sempre a vencer. Foi apanhando ali alguns sustos. Hoje voltou a ver o Sporting descobrir e recuperar desvantagens. Qual foi o segredo?
10: Bom, isso, bem, caralho! Caralho!
9: Claro, você iniciar na frente é bom. Mas é um jogo muito rápido, muito dinâmico. Fizemos o 3-2 em questão de segundos, fizeram 3-3. São duas equipes que jogam muito para frente. E... falar um pouco da equipe do Sport, que foi um desafio muito grande chegar aqui em Portugal e enfrentar uma equipe com tanta qualidade. Tem muita qualidade aqui do Sport.
7: O Nuno Dias, já agora interrompo, o Nuno Dias vinha a ganhar o título, quando agora o Nuno Dias a levar um banho de água na zona da Flash Interview.
1: Assim, porque o Fanny agora ao colo dos adeptos. Aqui é que se começa a ver o reflexo da invasão. Bruno. Agora vamos ver se retoma a flash ou não. Depois desta
2: festa. É que
1: esta festa...
2: Na televisão não percebe nada, mas é que a quadra está com centenas, milhares de adeptos. Está totalmente preenchida. Só ali a zona das flash é que tem algum espaço. E os jogadores estão engolidos pela multidão e em partilha com a multidão.
1: Penso que ele vai retomar. Vou logo tentar ouvi-lo.
9: É um campeonato muito estudado, muito tático. E falando da equipe do Sport, que é uma equipe fascinante. É uma equipe que, nesses últimos 15 dias, nós trabalhamos muito. Procuramos decifrar alguns detalhes para nos ajudar no campo. E realmente nos deixa muito orgulhoso por a gente conseguir duas conquistas seguidas. E temos que seguir agora. Acho que uma grande equipe que nem o Benfica tem uma obsessão por título, por conquistas. Mas falando de até aqui, acho que nossa equipe conseguiu competir muito bem e valorizar muito o subcampeonato, porque realmente foi muito difícil dessa volta. Foi muito difícil dessa volta. Enfrentamos do outro lado, tudo que eu já falei, uma equipe que tem que tirar o chapéu para o Nuno, para o Paulo e os nossos jogadores, porque eles realmente tiveram uma força mental para conseguir reverter. Incrível. Porque você jogar no Benfica não é simples. É uma equipe que exige sempre o melhor, sempre o melhor. E hoje eu acredito que eles conseguiram ter convicção que são capazes de ganhar. Poderíamos ter perdido o jogo, não tem problema. Mas eu sei que eles têm convicção que podem ganhar a qualquer momento. Uma equipe top, ela tem que ter essa convicção. Se vai perder ou vai ganhar, é detalhes, mas tem que sempre estar convicto que pode fazer o melhor.
7: Foco é o tricampeonato que o Benfica já não consegue desde 2009 agora.
9: Quando você faz parte de uma equipe que nem a do Benfica, você vai almejar títulos. Não tem como. Os adeptos te empurram para isso. Agora todos os adeptos que vieram aqui é com esse sentido. O tri. Mas sabemos que é um campeonato muito desafiante. Eu que procuro preparar a nossa equipe, é uma equipe que tenha caráter. O que é o caráter para mim? É você chegar no final da época, olhar para trás e falar assim, ó, não, nós merecemos estar aqui. Mas para chegar nesse ponto, é desafiante. Atrás dos holofotes tem muita coisa que acontece no desporto. E eu creio que nós olhamos para trás agora, lembramos de tudo que nós passamos. E realmente é uma equipe que foi coroada porque se entregou e acreditou em todos os sentidos.
7: Obrigado. As palavras de Cassiano Klein no novo...
1: Cassiano Klein, bicampeão. E não sei se vamos ter mais reações na flash. Logo veremos.
0: Para já é a festa na quadra, como descrevia bem o Tiago há pouco. São milhares de adeptos na quadra, à boa maneira do rock, iam fazendo mocha há pouco, Tiago.
2: Sim, com a taça ali pelo meio, mas são em salva. Para já, são em salva para já. Essa taça que vai de mão em mão, ali junto a uma das balizas, onde há os jogadores, por exemplo, o Carlinhos está sentado em cima da trave e os adeptos, mas de uma forma mordeira, vão fazer desta festa muito inclusiva e em partilha com a os jogadores vão abraçando, encontrando ali no meio da multidão alguns elementos também das respectivas famílias.
0: Eu penso que o speaker, o animador do pavilhão, vai dizendo às pessoas agora para abandonar a quadra, para regressarem aos seus lugares, não é?
2: E alguns já estão mesmo a fazer isso. É o fim de festa no pavilhão da Luz, mas é uma festa pouco vista no desporto em Portugal com este momento de invasão de quadra para festejar o bicampeonato do Benfica no futsal.
8: Tiago, mas é engraçado e espantoso. A partir do momento em que foi pedido às pessoas para as pessoas se dirigirem através dos lugares, aos lugares, as pessoas vão ordeiramente sem reclamar, acabou por ser muito engraçado. Eu penso que não é repetir, porque isto pode...
0: Nem a polícia reagiu, a polícia sorriu, Luís, completamente pacífico. Quase que nem era, até se dizer que nem era preciso polícia hoje.
8: É verdade.
0: Bom, e lá está, o Benfica a comemorar o décimo título da história. Tem 10 títulos agora, o Sporting tem 19 e só tem dado Luís Alves, Sporting e Benfica. Eu não sei se ainda te recordas da última equipa a ser campeã nacional de futsal.
8: A última equipa?
0: 2001-2002.
8: 2001-2002.
0: Freixeiro,
8: sim, eu sabia. Mas eu ia lá por um motivo. Porque eu, como treinador de Olivais, ganhei em 2003 a Taça de Portugal.
0: E foi o Pedro Catita que me recordou isso no jogo 4. Também okay, já não tinha de cabeça. Okay,
8: mas eu era possível que fosse lá. Porque, como eu estava a dizer, venci a Taça de Portugal em 2002-2003 e lembro-me que nós eliminamos na meia-final o Freixeiro, que era o campeão nacional. Portanto, eu com um bocadinho de esforço, porque tenho esta ligação ao Freixeiro, mas sim, lembro perfeitamente essa equipa do Freixeiro. Depois alguns deles vieram para o Benfica e depois foi aqui no Benfica que fizeram carreira e foram campeões venceram vários títulos e depois inclusive tiveram na vitória da Liga dos Campeões pelo Benfica. Portanto, lembro-me bem dessa equipa.
0: É engraçado que a primeira equipa a ser campeã foi o Sporting, depois Santos Venda Nova, Seguiu-se um tricampeonato do Sporting, depois Correio da Manhã a ser pela primeira vez campeão, depois foi, Miramar.
8: Exato, foi naquela transição das equipas do futebol salão para o futebol 5 na altura, que depois veio tudo dar em futsal. Foi nessa transição que eram equipas muito fortes e mais trabalhadas.
0: Miramar e Correio da Manhã eram as equipas mais fortes na altura.
8: Eram, um no norte, um no norte, outro no sul, sim.
0: É, dois títulos para Miramar, dois para o Correio da Manhã e um para o Freixeiro e também para o Santos Venda Nova. Tudo o resto é Benfica ou Sporting?
8: Claro, é Benfica ou Sporting.
0: É preciso o futebol do Porto nesta modalidade. O Braga já está a ser forte. Há equipas com alguma, para não dizer muita qualidade. O futebol, o futsal tem de crescer nesse sentido, não é? Com equipas de maior qualidade.
8: Sim, tem. E claro que
0: Espanha, por exemplo, que estamos a tentar rivalizar com os espanhóis, não é? Não quer dizer que as equipas espanholas sejam muito melhores que o Benfica e que o Sporting, mas depois dá uma ideia, e dirás tu de maior justiça, dá uma ideia que as tantas equipas espanholas têm ali mais 4, 5 equipas que podem morder os calcanhares a um Barcelona, um Palma, um Inter Movistar, e Portugal não tem isso.
8: Sim. Mas claro que é importante para a modalidade do Porto. Já está confirmado que vai estar e para a terceira divisão. Eu penso que em 2 anos estará na primeira divisão, claro que isso é importante. E eu arrisco-me a dizer, embora o hockey seja uma coisa completamente diferente, é jogado em muito menos locais e tem muito menos impacto até que é o que eu penso que o futsal vai ter e importância que vai ter no futuro do desporto, mas é muito importante porque o Porto virá com um projeto vencedor, como é evidente. Claramente com um projeto vencedor. E eu risco-me a dizer que em pouco tempo teremos os melhores jogadores. Vai ser muito. Vou voltar a dar este exemplo do hóquei. Vai haver o Barcelona, em Espanha, que vai vencer o campeonato em Espanha e depois vai basicamente lutar para ser campeão europeu. E depois nós vamos ter o campeonato claramente melhor, porque o Porto vai conseguir recrutar ao Palma, ao Cartagena, esses jogadores. E tenho essa percepção que o nosso campeonato vai ser com a entrada do Porto e se o Porto conseguir chegar, eu penso que é a primeira divisão, vai ser o campeonato mais forte da Europa, não tenho dúvidas absolutamente nenhumas disso.
0: Fim de festa, Tiago Santos. Quase.
2: Sim, com os jogadores a serem chamados pelo speaker do pavilhão para recolherem ao balneário, para depois serem chamados um a um para um momento de festa, também já com as famílias presentes na quadra, só que os jogadores estão entretidos com os adeptos, a tirar fotos com o troféu, a encontrar-se alguns conhecidos e alguns amigos e partilhar momentos também com algumas fotos para registar este momento de partilha agora total com os adeptos do Sport Lisboa e Benfica, com famílias dos jogadores à mistura. Um ambiente muito, muito sereno, mas muito festivo. Uma festa absolutamente orgânica e agora sem organização.
0: Mais uma grande final, uma final memorável. Foi até à última, foi até à negra com vitória do Benfica esta noite por 4-3. Golos dos encarnados apontados por Léo Rugiel, o guarda-redes, foi o primeiro a marcar. André Coelho, Silvestre Ferreira e Edmilson Cucci, de grande penalidade para o Sporting, marcaram Tomás Passo, avisou, e Diogo Santos, mas não chegou. Está assim definido o novo campeão nacional, é bicampeão nacional o Benfica, conquista o título numa final memorável, o Benfica é o novo rei de Portugal. Mário Fernando, um abraço, boa noite.
11: Ponto final então, está definido o campeão desta temporada no futsal em Portugal. Depois, na próxima semana, no andamento da próxima semana, vamos retomar no futebol em direto a participação portuguesa no Campeonato do Mundo. Na quinta-feira à noite, de quinta para sexta, à meia-noite, vamos ter aqui o jogo entre Portugal e a Croácia dos 16avos de final do Mundial, sendo que a primeira equipa apurada para os 8avos, já que o disse, é o Canadá, ganhou hoje 1-0 à África do Sul, com um gol de Stefan Eustáquio. O Canadá, portanto, é o primeiro que já está na próxima fase do Campeonato do Mundo de Futebol. Então, boa noite e até lá.
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13: Noite de domingo na emissão TSF. Passam 21 minutos das 10 horas, ainda antes das 11 horas, o Monóculo, de Paula Cordeiro. 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

0: Inês Risques está a fazer um doutoramento cujo primeiro estudo apresentou na conferência Druids, na Copenhagen Business School, e é uma das conferências de referência mundial em inovação, gestão estratégica e economia empresarial. O tema da investigação é o valor das competências humanas numa força de trabalho aumentada por inteligência artificial. O que a inteligência artificial não sabe fazer e nós ainda sabemos? Esta é a pergunta central da investigação da Inês e é exatamente a pergunta que mais preocupa quem nos ouve. À medida que a inteligência artificial entra nos locais de trabalho, o que é que continua a ter valor por ser humano? Esta não é uma pergunta abstrata, é a pergunta que qualquer um se questiona e pergunta-se se o seu trabalho vai sobreviver aos próximos 5 anos. Bem-vinda.
1: Obrigada, Maria.
0: O que é que vai acontecer? Os trabalhos, no geral, vão sobreviver? Vamos continuar a ter profissões ou vai ser tudo vaporizado?
1: As boas notícias são vamos continuar a ter profissões. Não vai ser tudo vaporizado. As profissões vão mudar e as competências humanas que nos conferem valor vão mudar também, mas vão continuar a haver profissões, sim.
0: Participaste no painel The Digital Economy, The Role of Human Agency, ou seja, o papel do humano neste contexto, e estiveste ao lado de investigadoras como Ila Azaf, coautora de Navigating the Jagged Technology Frontier, um dos artigos mais influentes sobre os limites e fronteiras muito irregulares daquilo que a inteligência artificial consegue e não consegue fazer bem. Por onde é que devemos de começar? Por aquilo que a inteligência artificial consegue ou não consegue fazer bem, ou a pergunta que qualquer pessoa que está a ouvir-nos está a fazer: o meu trabalho vai sobreviver aos próximos 5 anos?
1: Sim, eu acho que temos de começar por nós, humanos, não pela inteligência artificial. E eu acho que o nome do painel diz tudo, que era Human Agency. E a ideia dessa Human Agency é exatamente que não é a inteligência artificial que vai ser como nós usamos a inteligência artificial que vai fazer a mudança e o impacto que vamos ter no futuro. Agora, como é que as coisas vão mudar e como é que nós, profissionais, nos podemos adaptar? Isso até é uma pergunta muito rica e muito interessante do ponto de vista humano e das nossas competências. O que é que eu posso responder? A inteligência artificial tem realmente capacidades que são distintas de tecnologias que foram desenvolvidas antes dela, nomeadamente a inteligência artificial é um jogo de imitação, não é? Desde o seu início, e muitos de nós já teremos visto o Imitation Game, que retrata a vida do Alan Turing, e desde o seu início a inteligência artificial é uma tecnologia desenvolvida neste jogo de imitação com os humanos. Por isso essas dúvidas e medos são normais, porque no fundo é uma tecnologia que está a tentar imitar a nossa inteligência e só isso é assustador. Mas durante muito tempo fomos protegidos por uma ideia filosófica que é o paradoxo de Polanyi, que no fundo diz que aquilo que nós sabemos como humanos é muito maior do que aquilo que nós conseguimos explicar. E enquanto a inteligência artificial tinha de ser programada, acabámos por ser protegidos desses desenvolvimentos, desses receios, porque como nós não sabíamos codificar todo o nosso conhecimento, a inteligência artificial acabava por não ganhar esse jogo da imitação. No entanto, uma coisa aconteceu nos últimos anos, que foi o desenvolvimento de machine learning, que permitiu às máquinas, à inteligência artificial, arranjar, no fundo, truques para conseguir aprender sozinha através de padrões, conseguir entender padrões, conseguir entender a tal próxima palavra que faz mais sentido estatisticamente vir. E a partir daí deixou de ser necessário nós humanos termos de lhe transmitir o nosso conhecimento, porque os próprios algoritmos começaram a perceber por si próprios, dentro de formas completamente distintas da nossa inteligência ou forma de pensar, o que é que seria a resposta às nossas perguntas. E isso faz com que, como tecnologia, a inteligência artificial entre num território que nós sempre pensámos ser exclusivamente nosso, que é o território cognitivo, o território da inteligência. Isso não significa que não exista um papel para nós. Aliás, nós somos os criadores de inteligência artificial e nós é que devemos definir essa human agency, como é que a inteligência artificial há de ser integrada no nosso trabalho.
0: Então, resumindo, o que é que a inteligência artificial faz bem e o que é que não faz assim tão bem?
1: Então, a inteligência artificial faz muito
0: neste
1: bem...
0: Neste contexto profissional.
1: Sim. Bem, primeiro...
0: Imita-nos bem, é isso?
1: A inteligência artificial é muito eficaz e muito rápida a processar um largo número de dados. E consegue ter capacidades, por exemplo, de resolver problemas. Não é? Consegue resolver problemas. O que é que fica do nosso lado? A inteligência artificial consegue resolver problemas que já existem. Não consegue definir novos problemas que precisam de ser resolvidos. E aí é que vem a nossa agência, aí é que vem a importância humana e as competências que são precisas para conseguir definir o problema e não encontrar a solução. E aí há uma mudança de paradigma da forma como nós trabalhamos e aprendemos, no fundo, a ser profissionais.
0: Mas aqui estamos também a falar de outras questões que têm a ver com as tarefas. Vamos pensar em tarefas relativamente simples, porque a inteligência artificial é excelente em algumas tarefas, como processar uma grande quantidade de dados de forma rápida e eficaz, mas é muito má em outras tarefas e é absolutamente imprevisível quando é que ela vai ser má. Isto, ao mesmo tempo, também nos cria um problema de literacia digital. Como é que o profissional comum, por assim dizer, ou seja, aquele que não é programador, aquele que não se dedica a estudar estes temas, como é que um profissional vai saber naquilo em que pode confiar? Ou seja, está a pedir a execução de uma determinada tarefa, como é que sabe se vai poder confiar nos resultados?
1: Bem, aí vem para uma competência que nós já temos, que é a nossa expertise num domínio. Torna-se mais importante, e é uma das competências que eu encontro ser valiosa, torna-se muito importante sermos especialistas dentro de uma determinada área para podermos validar, para podermos identificar erros, para podermos recusar os outputs da inteligência artificial. Só profissionais muito competentes, com uma grande experiência e conhecimento, é que o vão conseguir fazer. E aí está do nosso lado, não do lado da inteligência artificial, no fundo, esse conhecimento que nos permite decidir quando ou não confiar no que a inteligência artificial nos está a propor. Sobre esta opacidade, e é um tema muito, muito importante e que trouxeste, há um exemplo interessante e importante que está no livro do Stiglitz, que fala sobre o desenvolvimento de um antibiótico, a Halicin, que foi feito entre cientistas do MIT juntamente com inteligência artificial. E o que aconteceu, e é extraordinário, é que a inteligência artificial conseguiu propor um antibiótico que correspondia aos critérios que os cientistas lhe tinham proposto. O antibiótico era eficaz, mas os cientistas não conseguem até hoje explicar porquê. Ou seja, foi descoberto um antibiótico que é muito eficaz, que não teria sido descoberto por humanos, mas que até hoje nós humanos não conseguimos entender esta opacidade que gerou, no fundo, o algoritmo a propor este antibiótico. Mas depois foram os cientistas que decidiram, com o seu discernimento, continuar as investigações para que testassem o antibiótico e vissem se era realmente passível de ser disseminado.
0: Ou seja, há competências que nós não podemos desprezar e que, neste contexto, temos de valorizar cada vez mais.
1: Há competências humanas
0: que ganham
1: valor No fundo, há dois tipos de competências humanas. Umas que já cá estão, que são intrinsecamente nossas e que ganham valor porque existe a AI e porque a AI tem esta opacidade.
2: Criatividade?
1: Não necessariamente. A AI consegue ser criativa, consegue gerar muitas ideias.
2: Consegue gerar ideias ou replicar ideias?
1: Consegue gerar ideias. Há um estudo que mostra que, avaliando a criatividade na definição que nós temos...
2: É um desbloqueador de conversa, pelo menos isso.
1: Exatamente, ou seja, é um sparring partner. Ou seja, a inteligência artificial consegue lançar várias ideias que nos permitam a nós humanos...
2: Algumas
1: depois
2: tão más que depois ajudam a ter.
1: Mas vou dar um exemplo de uma skill que se calhar, ou uma competência que se calhar não é tão óbvia como essencial, mas, por exemplo, a empatia. Na Microsoft, o atual CEO, o Satya Nadella, quando tomou posse, isto é uma empresa tecnológica, não é? Quando tomou posse, implementou a empatia por via da sua história de vida, que é muito rica e muito desafiante. Por isso, implementou a empatia como uma cultura estratégica para a empresa. Porquê? Porque assim põe a tecnologia ao serviço da nossa capacidade de interpretar as necessidades humanas e as necessidades dos outros.
2: No caso deles, e não ao contrário, não é?
1: E não ao contrário. Por isso, a empatia, que é uma competência que se calhar nas entrevistas não se testa, na Microsoft foi essencial para dar a volta à estratégia da empresa de um ponto de vista tecnológico. Por isso há realmente competências muito interessantes que ganham valor porque complementam as capacidades técnicas da inteligência artificial.
2: E quais são as outras competências de que falavas?
1: As outras competências são competências que não existiam necessariamente sem AI. São mais competências de conseguir trabalhar.
2: De produtividade? De conseguir trabalhar com a inteligência.
1: De integrar a AI no nosso trabalho.
2: No fundo, da interação com a inteligência artificial e da sua integração no nosso trabalho. Que competências são essas?
1: Por exemplo, foi em 2005, penso, houve um torneio de xadrez. O Kasparov escreveu inclusivamente um livro sobre isso. E nesse torneio de xadrez dava-se a possibilidade de grandes mestres, Kasparov, formarem equipa com inteligência artificial para jogarem um torneio. E esperava-se...
2: Seriam imparáveis, portanto.
1: Exatamente. Esperava-se que um grande mestre combinado com uma inteligência artificial fosse uma coisa...
2: Mastermind.
1: Exatamente. Quem é que ganhou?
2: Quem não estava a usar
1: dois jogadores de xadrez amadores com grandes conhecimentos de como manipular, como usar a inteligência artificial sabendo as regras do jogo. Ou seja, não é que eles não tivessem domínio, mas eles não eram grandes mestres. E isso é que é interessante. São estas capacidades de integração que nos tornam mais valiosos e que ultrapassam, em certa, por exemplo, no xadrez, que ultrapassam as capacidades que antigamente eram inabaláveis. E isso faz-nos também
2: pensar. E isso é o que estavas a dizer, é muito curioso, porque nós vamos integrando e vamos fazendo, mas não refletimos sobre isso e não sabemos, no fundo, categorizar de que competências estamos a falar e que alterações, além de aumentar o volume de produtividade, na maior parte dos casos, não sabemos exatamente como descrever e explicar esta relação. Por falar em descrever e explicar, tu também orientas teses de mestrado com projetos de consultoria com empresas reais. E o que é que tu estás a aprender com os teus alunos sobre como esta geração mais jovem está a lidar ou a integrar ou qual é a relação que estão a estabelecer com a inteligência artificial logo no início da sua carreira? E no fundo é uma relação que já deve vir de trás, não é?
1: Eu não tenho como responder essa pergunta porque os nossos alunos não fazem disclaimer sobre a utilização que fazem da AI. O que nós vemos, por exemplo, na escrita, a escrita vem mais vem mais correta, vem uma escrita mais afinada. No entanto, para mim são pequenas, como é que é dizer, não é isso que vai fazer a diferença no futuro do trabalho. Eu acho que utilizar a AI no dia-a-dia para melhorar aquilo que nós não fazemos tão bem é essencial e todos o devem fazer. No entanto, se só utilizarmos para aumentar a produtividade, por exemplo, vou explicar de outra maneira. Quando uma tecnologia é inserida numa empresa, normalmente existe sempre ganhos de produtividade, não é? Agora, essa produtividade pode vir de duas maneiras distintas: por substituição, vamos substituir o trabalho humano pela nova tecnologia, ou por esta complementaridade que eu falava. Ambas aumentam a
2: Por exemplo, a revisão de texto.
1: não é? Ambas aumentam a produtividade de uma empresa. Agora, a única que permite que o valor humano, não é, o valor marginal do trabalho humano, das competências humanas, permaneçam, é esta complementaridade. E essa complementaridade tem as tais competências que eu dividi nestes dois grupos, aquelas que são intrinsecamente nossas, porque a inteligência artificial não consegue chegar lá. A inteligência artificial não consegue ser empática, pelo menos pelas nossas
2: Ainda.
1: vias. Consegue, é por esta razão que a inteligência artificial chega à frase empática por
2: Por
1: formas que não
2: imitação.
1: são necessariamente
2: Sim.
1: humanas. Existe uma maneira humana de pensar e uma maneira
2: Não humana.
1: não humana, algorítmica, de pensar, que é da AI. Por isso existe esta imitação que não é necessariamente genuína, não vai entender.
2: Sim. E os agradecimentos e o não quero desiludir-te, não é tudo isso, enfim, não é natural, não é autêntico,
1: Não é
2: não é
1: autêntico.
2: genuíno, como dizias. E agora, pegando no que estavas a dizer, nesta questão do aumento da produtividade pela complementaridade, não pela substituição, para quem está mais ou menos a meio da carreira e tem algum receio que a inteligência artificial possa substituir as suas tarefas ou parte das suas tarefas, o que é que a tua investigação até agora te permite dizer com alguma confiança? O que é que tu já percebeste?
1: Eu já percebi, e não fui só eu, aliás, no fundo, o meu trabalho até agora foi uma revisão sistemática de 85 artigos científicos
2: Isso já é um
1: publicados.
2: excelente trabalho, já dá muitas respostas.
1: Por isso eu cito muitos destes estudos, porque no fundo foram esses os meus dados. Os meus dados neste momento são estes 85 artigos científicos. O que eu posso dizer é que existem estudos que mostram. A inteligência artificial tem capacidades, e olhando para uma profissão, e olhando de um ponto de vista em que uma profissão, occupation, é composta por várias tarefas, não existe nenhuma profissão que não seja de alguma maneira afetada em alguma das suas tarefas por inteligência artificial, porque a inteligência artificial vai ter capacidade de fazer alguma das tarefas. No entanto, nenhuma profissão é 100% afetada pela inteligência artificial. O que é que eu quero dizer com isto? As profissões vão se alterar, porque se pensarmos numa profissão como um conjunto de várias tarefas, algumas das quais passam a ser feitas por inteligência artificial, existem muitas outras que continuam a ser feitas por nós. E eu não consigo provar ainda, mas o que me dizem os meus dados, a minha interpretação destes 85 papers, é que essas tarefas que sobram precisam de competências muito mais sofisticadas, muito mais complexas. Estamos a falar de empatia, estamos a falar de abstrato, uma abstração para
2: Pensamento
1: definir o
2: abstrato, sim.
1: problema. Estamos a pensar numa inteligência emocional para ter na equipa essa confiança de lidar com a inteligência artificial e do risco de tomar uma decisão errada. Por isso estamos a falar de competências que, na verdade, até são mais difíceis quase que desenvolver, porque não são tão lineares.
2: E são muito subjetivas.
1: E são muito subjetivas, por vezes, mas são, ou seja, são competências que nós temos, mas muitas vezes não investimos no seu desenvolvimento. Por isso, à tua pergunta, o que é que então um profissional em meio de carreira tem de fazer? não têm o seu trabalho em risco, porque as tarefas que vão ficar precisam de competências que são, ou seja, eleva-se a fasquia para as competências que são precisas para continuar a fazer o trabalho, que mudou a combinação do que é feito por humanos e o que é feito por AI, e essas competências estão mais elevadas, a fasquia está mais elevada, por isso temos de nos requalificar, temos de nos formar, temos se calhar de voltar a estudar, e é isso que temos de fazer para acompanhar esta complementaridade que queremos ter para dominar a tecnologia.
2: Não te esqueças do que estás a dizer. Inês Riscos veio do mercado financeiro, trabalhou em Londres e Nova Iorque e hoje investiga. Entre a sala de aula e a indústria do luxo, a pergunta que mais nos preocupa: o que é que continua a ter valor por ser humano quando a inteligência artificial entra no trabalho? Vamos voltar ao que estavas a dizer, porque tu dizias que vai haver uma necessidade de requalificação, ou seja, os trabalhos não vão ser todos vaporizados, vamos continuar a ter os nossos trabalhos, mas temos de aceitar a integração de uma nova tecnologia no contexto. A pergunta que me ocorria enquanto falavas é muito simples. Estamos preparados para isso? Será que não há também uma resistência da parte do ser humano e dos profissionais, que é chamada resistência à mudança, por assistir a uma situação que se desenvolve mais rapidamente do que aquilo que conseguimos acompanhar e que vai obrigar a muitos de nós a estudar outra vez, a aprender a fazer coisas de forma diferente? Será que toda esta quase celeuma que existe em relação à inteligência artificial, que de facto está a substituir muita coisa, está a alterar muita coisa, será que também não tem a ver com a resistência humana? Encontraste informação na tua investigação?
1: Acho que a resistência humana pode existir.
2: E existe?
1: Porque é normal termos receios sobre o desconhecido e não conseguirmos entender o que é diferente daquilo que até agora nós conhecíamos. Mas isto, ou seja, mesmo sem inteligência artificial, vamos esquecer a inteligência artificial se é possível, mas existe um livro fantástico que é sobre... vamos nos preparar para trabalhos que ainda não existem. Porquê? Porque hoje em dia nós todos trabalhamos. Primeiro, vivemos muito mais, não é? Longevidade aumentou incrivelmente nos últimos anos. As pessoas têm carreiras muito longas, muito mais longas do que era a média há 10, 20 anos atrás. Por isso, essa necessidade já existia sem AI, porque com carreiras tão longas temos de nos formar constantemente, porque mesmo não seja AI, outras coisas...
2: Outras ferramentas digital têm estado no mercado e também têm sido alvo de muitas questões, não é?
1: Por isso, nós caminhamos largamente para carreiras muito, muito longas, não é? Temos sempre a pessoa mais velha que já alguma vez existiu neste momento na Terra, não é? Existem sempre essas barreiras a serem quebradas. A nossa carreira profissional está-se a alongar imenso, por isso, embora possa haver essa resistência, como falavas, é importante que numa carreira
2: inevitável.
1: Que numa carreira tão longa se vá ter várias carreiras.
2: Sim, e que tínhamos que fazer a requalificação, ou seja, que não vai adiantar muito o discurso: ah, mas eu sempre fiz assim, ou eu antigamente fazia assim. Pois, antigamente fazíamos de outra maneira, hoje fazemos
1: e mais do que isso,
2: é?
1: Antigamente podia-se fazer.
2: Como é que as pessoas se habituam a isto? Há alguma estratégia que se possa usar? Algum procedimento que as empresas possam adotar? O que é que tu notaste na revisão de literatura que tu fizeste? É imposto aos trabalhadores? É imposto às pessoas a mudança? A sua adaptação? Ou há uma negociação nestes casos?
1: Eu acho que as pessoas, os trabalhadores, vão ser ajudados pelas empresas e pelo sistema de educação. Por isso, eu acho que existe essa fala-se muito sobre reskilling, não é? Requalificar.
2: Requalificar.
1: E realmente, para se vingar, para se ter uma vantagem competitiva, falando das empresas, não é só adotar a tecnologia. É preciso ter estas competências contra-intuitivas, porque não é só contratar engenheiros informáticos ou programadores ou engenheiros de inteligência artificial. Não, é também requalificar e contratar outras pessoas que desenvolvam estas competências que eu acabei de falar no início da nossa conversa. Também, do lado de vista da educação, nós neste momento temos um sistema educativo que é para formar especialistas, para testar se o aluno responde à pergunta certa, não para testar se o aluno faz a pergunta correta.
2: Ou se é capaz de encontrar informação para aquela pergunta.
1: Por isso, sim, exatamente, olha, falas nisso e há uma ideia que eu acho que retrata muito deste nosso valor, que é a inteligência artificial, é um repositório de informação fora de série,
2: sim.
1: Não é? Nem há palavras para descrever, mas não existe um índice para lá chegar. Não.
2: É preciso saber fazer a pergunta, não é?
1: É preciso ter conhecimentos, muitas vezes completamente diferentes, tanto de arte, cultura, história, ou seja, se calhar conhecimentos que nós não valorizamos tanto nas profissões que hoje temos, que precisamos, e que no fundo vão conseguir extrair uma grande riqueza do vasto repositório de informação que a inteligência artificial tem.
2: E saber confirmar as fontes. Muito importante ter essa noção. Portanto, tu vives aqui numa espécie de duplo laboratório. A tua vida organiza-se numa espécie. É um laboratório como sempre, não é? Mas é um duplo laboratório, porque tu consegues testar as tuas ideias em dois mundos bastante diferentes, podemos dizer assim. A sala de aula e a indústria do luxo. O que é que estes dois mundos te ensinam, um em relação ao outro, sobre este valor humano?
1: Olha, é muito interessante fazer-se essa pergunta, porque há cerca de um mês ou dois dei uma aula sobre luxo que trazia a inteligência artificial para a equação. E a verdade é que o luxo, a gestão de marcas de luxo, o setor de luxo, tem competências humanas excepcionais, é isso que o torna. Uma das características é este saber fazer o trabalho manual, ser feito à mão, demorar tempo, ser um pouco não perfeito, não é? Esta imperfeição que vem de uma peça, de uma obra de arte.
2: Que vem de não ser feito por uma máquina.
1: Exatamente. Que em tudo contradiz a eficiência, a rapidez, a produtividade que a inteligência artificial traz. Por isso é muito interessante como estes dois conceitos chocam muito.
2: E como estão a coexistir também, ou não?
1: Eu acho que as marcas de luxo têm sempre alguma dificuldade, precisamente por estas características que eu te falei, em saber como usar a tecnologia. Havia um grande debate sobre se as marcas de luxo deviam sequer ter lojas online. A Chanel, durante muito tempo, não vendia online. Colocava o catálogo, a história, os desfiles, mas não vendia uma única peça de roupa online. Porquê? Porque vai contra o aspiracional
2: associado àquela
1: associado
2: marca.
1: A este tipo de gestão de uma marca.
2: Desculpa interromper-te. Curiosamente, muitas marcas neste momento estão a fazer campanhas nas quais mostram que não, nada foi produzido por inteligência artificial. Estão a mostrar os bastidores das filmagens, os bastidores da produção, para que o consumidor perceba que é mão humana. E isto também é paradigmático.
1: Não, eu acho que vai ao encontro exatamente que existem competências humanas que vão ser sempre essenciais e ainda mais valiosas num contexto de tecnologia. E as marcas de luxo funcionam realmente como um laboratório extremo em que essas competências humanas são essenciais. E daí isso, ou seja, provar que isto foi feito, que isto foi pensado por uma pessoa, porque os diretores criativos de uma marca de luxo, supostamente, deveriam estar a criar tendências, a imaginar o que ainda não existe. O algoritmo, como te falei, consegue usar
2: as tendências
1: passadas, que é completamente oposto ao que as marcas de luxo deveriam estar a fazer, que é inventar a próxima tendência, que há depois alimentar
2: copiada,
1: o algoritmo. Por isso, as marcas de luxo e a gestão das marcas de luxo simbolizam quase uma forma extrema o valor humano que fica quando trabalhamos no mundo em que existe esta
2: inteligência
1: tecnologia
2: artificial, sim. Na nova SBE, a Inês Risques dirige o Luxury Management Workstream e leciona Luxury Seminar e Luxury Value Chain. No Instituto Superior Técnico está a concluir um doutoramento sobre o valor das competências humanas, o que temos estado a falar, num local de trabalho aumentado por inteligência artificial. E, portanto, pensando em tudo o que tu estavas a dizer, se nós queremos perceber o que é que distingue o valor humano do valor que é automatizável, o luxo, como dizias e bem, será o ponto certo para expor esta questão. Ou seja, nós pagamos algum dinheiro, pagamos um valor que podemos dizer elevado, vá, por algo que tecnicamente uma máquina poderia produzir de forma mais barata e muito depressa. Porquê continuamos a fazê-lo?
1: Porque não estamos a pagar pelo produto.
2: Estamos a pagar pela representação?
1: Estamos a pagar por várias razões subjetivas.
2: Estamos a pagar várias coisas, na verdade. Tudo menos o produto, não é?
1: Ou seja, neste momento já existem máquinas que fazem, não é tão, se calhar, eficiente ou produtivo.

0: tão rica que o trabalho que essa mala está a fazer é muito diferente do que uma mala que tenha sido feita em linha, para servir a função de guardar coisas lá dentro.
1: Mas além do aspecto funcional, no luxo, tecnologia à parte, no luxo prevalece a questão daquilo que nós valorizamos naquele objeto. É isso?
0: Sim, mas o que se valoriza não é necessariamente um aspecto técnico, funcional. A função, o preço, vá, é muito superior à função daquele objeto. E
1: Porque
0: toda essa.
1: efetivamente nós encontramos produtos muito mais baratos para a mesma função, não é? Pensemos
0: Exatamente.
1: num relógio. Podemos comprar um relógio de 5 euros, que dá as horas, e podemos comprar um de 5 mil euros, também vai dar as horas.
0: Porque a razão pelo qual estás a comprar é diferente de uma razão puramente utilitária. E é essa emoção, é essa psicologia, que as marcas de luxo fazem muito bem, em se posicionar em termos de valor.
1: E como é que as marcas de luxo vão integrar a inteligência artificial nestes processos?
0: É complicado, sabes? Porque, por exemplo, ao comprares um produto de luxo, supostamente deverias ter um lado humano de atendimento personalizado,
1: O serviço
0: o
1: também, não é?
0: serviço. E esse, quando eu ouço falar sobre os bots, por mais sofisticados que sejam, equiparam, no fundo, nivelam todas as interações de client service,
1: Pelo
0: seja uma
1: básico.
0: marca de luxo, seja outra,
1: São
0: ou uma
1: todas
0: Zara
1: iguais,
0: que
1: não é?
0: consegue tecnologicamente ser muito avançada. Por isso eu acho difícil, muito difícil, as marcas de luxo conseguirem a otimização que vem da integração da AI quando as marcas de luxo supostamente têm de ser ineficientes.
1: E também vão diferenciar-se das restantes marcas por não utilizarem.
0: Exatamente.
1: Nós sabemos que do outro lado vai estar uma pessoa a responder-nos. E isso também
0: E
1: não tem preço, tem valor.
0: não é só uma pessoa, é uma pessoa com quem eu estabeleço uma relação íntima. Ou seja, de quem eu me sinto uma
1: À proximidade.
0: proximidade ao ponto de, se essa pessoa mudar de marca X para marca Y, eu sigo essa pessoa para outra marca, para onde ela foi. Por isso, acho que as marcas de luxo têm aqui uma oportunidade de se diferenciarem ainda mais. Pela forma como não integram, necessariamente a inteligência artificial para a otimização de todos os seus processos.
1: A Inês trocou os números da Wall Street e agora investiga cientificamente porque é que essa troca fez sentido. A pergunta que esta conversa deixa não é se a inteligência artificial vai mudar o trabalho, porque já está a mudar. A pergunta tem sido outra: o que é que em nós fica mais valioso precisamente por não ser substituível? Talvez essa seja a verdadeira literacia digital do nosso tempo. Não aprender a usar melhor as máquinas, mas aprender a reconhecer o que em nós as máquinas não conseguem fazer. Obrigada, Inês.
0: Obrigada, foi um gosto.
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0: São 10h58, menos uma hora nos Açores.
1: O Benfica é campeão de Portugal em futsal. As Águias venceram a final contra os Leões por 4-3. Nesta edição, ouvimos a festa feita no Pavilhão da Luz. O Canadá é a primeira equipa apurada para os oitavos de final do Mundial de Futebol. Eliminaram a África do Sul por 1-0. Na Venezuela, subiu para 53 o número de portugueses e lusodescendentes.

0: mortos nos sismos da passada quarta-feira. É o balanço mais recente divulgado pelo Ministério dos Negócios Estrangeiros.
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2: Temperaturas há momentos, Porto 18 graus, Ponta Delgada 19, Lisboa 20, Funchal 22 graus e Faro há instantes com 27. Edição das 11 horas, Nadine Soares.
0: O Benfica é campeão de Portugal em futsal. As Águias venceram a final contra os Leões. O Sporting ainda marcou 3 golos, mas o Benfica foi melhor e marcou 4 num pavilhão da Luz cheio. Como contaram os repórteres da TSF, Tiago Santos e Bruno Sousa Ribeiro, o desportivismo deu alegria às bancadas.
3: E por isso ouçam as bancadas da Luz. Nas bancadas do Pavilhão da Luz. Lá estão os adeptos do Benfica aos saltos. Olha o Benfica, bola já batida. Benfica vai tentar queimar o resto dos segundos e está terminado. Terminou. O Benfica é campeão nacional. Conquista o título numa final memorável. Uma equipa, caminhada, um campeão, é o Benfica, que voa para a história, está encontrado o rei de Portugal no futsal.
4: Jogadores a chorar na quadra com Jacaré, com Carlinhos, deitado sobre os próprios braços, a ouvir o som do estádio, o som que escutamos também nos microfones da TSF, de nas bancadas grita-se bicampeão Benfica, volta a bater o Sporting.
3: Olha o Rui Costa, Tiago.
4: Presidente do Benfica, aos abraços na tribuna, onde estão alguns jogadores também da equipa profissional de futebol, e Cassiano Klein a olhar para as bancadas, a olhar para a festa de vermelho e branco nas bancadas do Pavilhão da Luz.
3: Aí está o Benfica a ser bicampeão nacional, 10º título, Sporting procurava o 20º, o Benfica continua a aproximar-se do Sporting e está uma grande festa no pavilhão, toda a gente aos saltos, é uma festa memorável, o Benfica é bicampeão nacional, vence o campeão europeu.
0: A reportagem da TSF na final do futsal. O treinador do Sporting, Nuno Dias, sente-se orgulhoso dos jogadores pela época em que os Leões até foram campeões europeus.
5: Acima de tudo, primeiro dar os parabéns ao Benfica pelo título. Mas mais que isso, ganhar é muito bom, parabéns a eles. Mas o sentimento que eu tenho por aquilo que a minha equipa fez nesta final é de um orgulho enorme. Nós conseguimos perder só no 5º jogo, é lógico. Perdemos o 5º jogo com 3 jogos, 2 deles pela margem mínima e um nas grandes penalidades. Da maneira como nós, condicionados, mais uma vez, viemos jogar o 5º jogo e em que o equilibrámos e em muitos momentos fomos melhores. E não tivesse sido o Léo Rogel a fazer alguns milagres, poderia o jogo ter sido outro.
0: Já o treinador do Benfica, Cassiano Klein, quis felicitar os jogadores 1-1.
6: Esse carinho dos adeptos é incrível. E desde que nós chegamos aqui, isso que mais é gratificante, não é agora que nós vencemos. E nós conseguir presentear eles com o bicampeonato foi algo, dentro do nosso pavilhão, foi algo muito marcante para nós. Marca uma geração de jogadores que estão encerrando o ciclo, que é o Diego, o Jacaré, André Correia, Igor. São jogadores que merecem muito ter esse bicampeonato, porque trabalharam muito no clube, passaram por momentos desafiantes, porque a equipe está sendo construída, faz parte. E hoje ele sai daqui junto com o grupo, de cabeça erguida e sabendo que conseguiram conquistas grandiosas pelo Benfica.
0: O Benfica é bicampeão de Portugal e esta noite conseguiu a 10ª taça para colocar no Museu do Clube da Luz. A seleção do Canadá é a primeira equipa apurada para os oitavos de final do Mundial de Futebol. Os confitriões da competição eliminaram a África do Sul ao vencer por 1-0. Valeu um gol de Stefano Eustáquio, jogador luso-canadiano do Futebol Clube do Porto, emprestado atualmente ao Los Angeles Futebol Clube. Um gol que chegou já nos descontos, aos 90+2. A formação canadiana venceu o mata-mata desta noite, vai defrontar nos oitavos de final o vencedor do encontro entre os Países Baixos e Marrocos. Na Venezuela, subiu para 53 o número de portugueses e luso-descendentes mortos nos sismos da passada quarta-feira. É o balanço mais recente divulgado pelo Ministério Português dos Negócios Estrangeiros. Estão ainda desaparecidos ou incontactáveis 83 portugueses. Esta tarde, o presidente da Assembleia Nacional da Venezuela, Jorge Rodrigues, fez um balanço geral da tragédia. O número de mortos registados subiu para 1.450. Adianta que há registro de 3.150 pessoas feridas. Apela, por isso, ao resgate urgente, porque todos os minutos contam.
7: Estamos em horas críticas, em horas cruciais, para seguir rescatando vidas. A cifra de falecidos chega a 1.450 pessoas. 3.150 pessoas se han reportado heridas em os hospitais.
0: Jorge Rodrigues aponta para 774 construções afetadas, dos quais 38 hospitais já estão em obras de recuperação. Quase 200 prédios colapsaram totalmente. As equipas de busca e salvamento conseguiram resgatar 33 pessoas com vida este fim de semana, depois de terem ficado soterradas. As jornadas parlamentares do PS arrancaram de forma animada em Sintra, nas festas de São Pedro, o padroeiro do concelho. José Luís Carneiro dançou ao ritmo de música popular, mas deixou para o líder parlamentar o pontapé de saída nas jornadas. Aos jornalistas, Eurico Brilhante Dias adiantou que o partido vai voltar a apresentar propostas para tentar acautelar o aumento do custo de vida que os portugueses sentem na carteira. Embora sem se alongar quanto ao teor da iniciativa, explicou a razão para juntar os deputados nesta festa popular.
8: Começa aqui em São Pedro de Sintra, amanhã é feriado aqui em Sintra, é um dos santos populares, esta possibilidade de estar com as pessoas, de as ouvir, mas depois de ir às associações. Ainda esta semana, no decurso desta semana, apresentaremos no debate que agendamos uma nova iniciativa, um novo projeto para que se possa apoiar as pessoas na área alimentar, nos combustíveis, porque sentimos que as pessoas estão a viver pior, o país não melhorou, o rendimento não chega e é por isso que nós vamos apostar nessa área. Vamos também fazer na área da habitação. O governo tem uma proposta para alienação de património público, que é património público que pode ser habitação para os mais jovens, em particular também aqui em Lisboa, e nós vamos apresentar uma iniciativa para que esse património não seja vendido.
0: Eurico Brilhante Dias, em declarações aos jornalistas, depois da festa popular, o primeiro dia de trabalhos arranca com uma viagem de comboio entre Sintra e Lisboa. André Ventura avisa que uma aproximação do PSD-CDS ao Partido Socialista na reapreciação do decreto sobre a perda de nacionalidade não pode ficar sem uma resposta do Chega. Questionado sobre se essa resposta pode passar pelo voto contra na apreciação do orçamento do Estado, André Ventura já tem uma estratégia.
9: Quem chumbou esta má legislação laboral não foi o Partido Socialista, foi o Chega, que na verdade garantiu que ela não passasse. Portanto, a grande confusão aqui, já para não dizer, que foi o PS que aprovou os orçamentos todos da AD, não foi o Chega. Portanto, eu acho que o Dr. José Luís Carneiro está a dizer é o que gostava que o Partido Socialista fosse. Isso é nos sonhos dele. Na verdade, quem tem feito a oposição a sério no país, quem tem feito a alternativa é o Chega, mas que o governo não tem governado bem. E isso também será avaliado no orçamento do Estado. Isso não. E eu espero que hoje, quaisquer que sejam os resultados no país todo, ganhe essa visão de sermos uma oposição a sério, para sermos governo em breve.
0: André Ventura lembra que foi o Chega quem impediu que a revisão da lei laboral passasse no Parlamento, criticou o PS por aprovar a criação da prestação social única. Do lado do PCP, os comunistas acusam o PS de ter dado a mão a um governo derrotado para salvar a PSU. Numa conferência de imprensa, no final da reunião do Comitê Central, Paulo Raimundo lamentou que a prestação social única não fosse mais discutida, por isso o líder comunista critica a posição dos socialistas.
10: Nós estamos perante um governo que foi derrotado a semana passada, e é um governo derrotado e isolado que o Partido Socialista entendeu dar a mão para salvar a prestação social única. Isso é um dado objetivo. Isso é um dado objetivo. Porque a mão que o Partido Socialista deu ao governo para salvar a PSU não resolve nenhum problema da PSU. Nós acompanhamos todos esse processo. Sabemos bem como é que ele foi desenvolvido. Foi nenhum espaço à discussão, nenhum espaço ao aprofundamento, é como se uma dizer a mata cavalos. Autorizações legislativas, decididas à especialidade sem votação na generalidade, foi isto que aconteceu.
0: Declarações de Paulo Raimundo neste registro da agência Lusa. Já sobre o pacote laboral, o secretário-geral do PCP voltou a reforçar que o chumbo da reforma foi uma vitória para os trabalhadores.
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2: São 11 minutos das 11 horas, vamos ficar com o princípio da incerteza. Programa da TSF e da CNN Portugal com a moderação de Carlos Andrade.

0: Boa noite, este é o Princípio da Incerteza, um programa com Alexandra Leitão, Pacheco Pereira e Pedro Duarte no estúdio do Porto, hoje para debaterem o que pode significar o entendimento entre o Governo e o PS quanto à prestação social única e refletirem sobre os números divulgados pelo INE que apontam para 11 milhões e 400 mil pessoas como o número de residentes em Portugal no fim do ano passado. Quem começa é Alexandra Leitão, a quem pergunto se o acordo quanto à PSU pode indiciar novos tempos num diálogo mais fecundo entre o PS e o Governo e já estou a pensar no Orçamento do Estado.
1: Bem, a resposta que eu tenho para isso é não sei. Acho que, na verdade, estas duas semanas que agora terminam, demonstraram, acho eu, que isso depende mais, na verdade, da vontade do Governo do que do Partido Socialista, que tem, apesar de tudo, e digo apesar de tudo porque o apesar de tudo aqui é muitas vezes não ter tido nenhum retorno da parte do Governo, apesar de tudo, o Partido Socialista tem sido sempre em quem se pode confiar nestas situações e procurou sempre e esteve sempre disponível para conseguir exceto no caso do pacote laboral, porque foi algo que desde o início disse que não podia aceitar. Mas vamos fazer um bocadinho, como isto vem a propósito, a sua pergunta vem a propósito da prestação social única, acho que é interessante fazer aqui um pouco a história da prestação social única. A prestação social única é a agregação numa prestação única de várias prestações sociais, a mais conhecida das quais o rendimento social de inserção, e foi incluída no PRR pelo Partido Socialista. Só que a proposta que o Governo apresentou fazia essa unificação, mas é uma proposta que tinha um conjunto de outras características e de outras medidas, designadamente o famoso canal de denúncias, o trabalho social obrigatório, passando para a portaria, depois a regulamentação em concreto e o valor das prestações e, portanto, a proposta do Governo, partindo de uma ideia que era a ideia original do Partido Socialista, acaba por incluir um conjunto de outras medidas que, unanimemente, não só o próprio Partido Socialista, como muitas outras organizações que fazem apoio à pobreza, etc., vieram dizer que não eram aceitáveis. E na sequência disto, o Partido Socialista fez saber ao Governo e ao PSD que estaria disponível para viabilizar a proposta da PSU com alterações, não podia aceitar estes aspectos, designadamente estes aspectos, o trabalho obrigatório, o canal de denúncias. Ora, perante essa carta, que já foi enviada, creio eu, não na semana anterior ou já no fim da anterior, perante essa carta o Governo nada disse e negociou também a PSU, preferencialmente com o Chega. Aliás, a própria Ministra do Trabalho, já depois da aprovação da prestação social única com a abstenção do Partido Socialista, portanto com a viabilização pelo Partido Socialista, a Ministra do Trabalho veio dizer que de facto era com o Chega que tinham a preferência para, era o parceiro preferencial do Governo para a PSU. Vamos voltar, continuando nesta linha cronológica, neste timeline. Bom, o que é que acontece nesta linha cronológica? Mesmo depois do chumbo do pacote laboral, no Congresso do PSD, quer o Primeiro-Ministro, Luís Montenegro, quer o líder parlamentar, Hugo Soares, no Congresso do PSD da semana passada, disseram que era com o Chega que iam negociar a PSU. Na terça-feira da semana, aqui, há uns poucos dias atrás, o PSD, enfim, não sei se foi o PSD, se mesmo proposta a lei do Governo, mas há uma alteração introduzida à PSU para ir ao encontro das exigências do Chega, tornando ainda mais demorada a permanência em Portugal para poder ter prestações. Isto na terça e na quarta chegam a acordo com o Partido Socialista, cedendo, e ainda bem, naqueles pontos que desde o início o Partido Socialista tinha salientado. Vou terminar para dizer três coisas, ou seja, porque é que eu fiz este friso cronológico? Porque demonstra bem como, de facto, a preferência do Governo e do PSD foi sempre o Chega. Mesmo depois do pacote laboral, Luís Montenegro e Hugo Soares afirmaram a preferência por negociar com o Chega. Na terça-feira fazem uma proposta de alteração para ir ao encontro do Chega, na quarta chegam a acordo com o PS. Porquê? Muito simples, porque estava em jogo 600 milhões de euros e o Chega não é confiável, não é responsável e o Partido Socialista é mesmo isso tudo, é confiável e responsável. E, portanto, chegou a acordo com o Governo para isso e, por isso, hoje temos esta reforma implementada, mas sem aquelas medidas pouco humanas que constavam da proposta inicial do Governo.
0: Pedro Duarte, o Governo vai passar a olhar para o PS como o parceiro mais confiável?
2: Sim, boa noite a todos. Eu acho que nós podemos criticar, mas acho que não se deve deturpar aquilo que tem sido a atitude e a postura do Governo desde o primeiro minuto. O Luís Montenegro disse, aliás até o disse antes das eleições, na campanha eleitoral, mas que afirmou depois de quando se conheceu o xadrez, que não há, e tem sido dito repetidamente, e portanto por muito que se diga que foi o contrário, Alexandre Podarmiá, não aconteceu isso, não é? Nunca se disse que o Chega era parceiro preferencial para nada.
1: O que
2: sempre se disse é que se ia discutir abertamente com todos os intervenientes. Pode-se criticar, como alguns criticam, não se excluir o Chega desse tipo de conversas. E é isso que é eventualmente criticava por algumas partes. Agora, não é criticável o que não é verdade, quer dizer, nunca foi dito que era preferencial para coisa nenhuma, não é? Aquilo que está a acontecer é que o Governo assumiu uma atitude desde o início, é que mostra disponibilidade para dialogar com todas as forças parlamentares existentes, designadamente com os dois partidos, com quem é possível fazer maiorias. Isso tem acontecido recorrentemente. E eu acho que a chave, digamos assim, para o que vai acontecer no sistema político-partidário nos próximos meses e anos, está essencialmente no Partido Socialista. Que o Partido Socialista é que vai responder ou não afirmativamente a esta abertura do Governo. E, portanto, eu tenho dito aqui várias vezes, acho que o Partido Socialista tem tido uma atitude em que tem tentado empurrar o Governo para o colo do Chega. Não aconteceu desta vez e, portanto, eu queria saudar o Governo, desde logo, pela abertura e disponibilidade que teve, nomeadamente com o Partido Socialista. Mas saudar principalmente o Partido Socialista por ter encontrado uma ponte de diálogo e de conversa em que fez com que o Governo, como a Alexandra disse, o Governo cedesse de alguns pontos, naturalmente, e pudessem ter chegado a um entendimento. Porque eu acho que é muito benéfico para o nosso sistema político se os partidos que estão no Governo, portanto, se o Governo e o Partido Socialista não quebrarem esta relação, esta ligação de, nas matérias fundamentais do país, poderem chegar a pontos de entendimento. Não tem que se substituir um ao outro, não tem que convergir em tudo, mas é muito importante que haja um arco de legitimidade parlamentar que seja verdadeiramente democrático, que seja moderado e que seja sensato, apontando para o futuro naturalmente, não é através de estagnação. E aqui aconteceu isso, conseguiu-se evoluir numa medida e eu acho que todos ganhamos com isso. Última nota que queria deixar é que espero que este caso não tenha sido uma exceção. E digo porquê? Porque esta é uma circunstância especial em que o Partido Socialista estava num ponto um bocadinho difícil, porque se por acaso esta matéria não fosse aprovada, também não ia ser muito confortável para o Partido Socialista, porque foi quem se comprometeu no PRR já em 2021, veja-se lá, em avançar com esta medida. E nós, de facto, poderíamos perder um financiamento do PRR muito substantivo, e seria muito difícil de explicar, porque era perdido, porque o PS agora ia votar contra uma medida que defendeu em 2021, de que, aliás, era autora. E, portanto, o Partido Socialista aqui estava um bocadinho encurralado. E eu espero que tenha estado ao lado do Governo, ou tenha estado com o Governo, por convicção. E espero que para o futuro possa estar noutras matérias fundamentais para o país, possa haver estes canais de diálogo entre as duas forças mais moderadas do nosso Parlamento.
0: Pacheco Pereira, podemos estar perante uma viragem?
3: Já lá vamos à viragem. Antes disso, eu vou fazer outra viragem, que é para a gente também olhar para outras coisas que não sejam apenas a agenda política. E uma delas é ter o gosto de vos chamar a atenção, isto é um dos panfletos, para o Centro Mineiro do Lousal. Eu tive ocasião de o visitar há coisa de uma semana e devo dizer que fiquei bastante surpreendido porque estava tudo certo. Ou seja, é um museu como deve ser, um museu voltado não apenas para os adultos, mas para as crianças, um centro de ciência e vida com uma parte muito importante de pedagogia sobre muitos aspectos áridos, como por exemplo a matemática, e uma mina. E se nós já estamos a assistir a gerações inteiras que não fazem ideia de que é uma fábrica, a não ser os que trabalham nela, porque há... por exemplo, quando se fala dos jovens, esquecem-se que há dezenas de milhares, se não centenas de milhares de jovens que trabalham em fábricas, não é? Mas não existem, isso não existe nem para a comunicação social, nem, e então a mina ainda menos. E a oportunidade, eu sei que aquilo é no meio do Alentejo, é aparentemente no meio de um deserto, mas vale a pena lá ir e levar as crianças de todas as idades e os adultos para verem um dos raros casos de uma instituição, que é um museu associado a uma mina e à experiência mineira, excepcional em Portugal. Portanto, eu depois dou-lhes um apelinho.
0: Quanto à minha pergunta...
3: Quanto à sua pergunta, eu gostava de fazer uma pergunta. Não, eu gostava de fazer uma pergunta. Não estamos em viragem nenhuma. A política deste governo é tática desde o princípio e, portanto, agora é com um, depois é com outro, é conforme lhe convier. Mas eu não percebi bem uma coisa que disse a Alexandra, que eu não encontro retratada nas análises do que foi o acordo. Acabou o trabalho obrigatório? Sim ou não?
1: O que eu vi foi que foi pelo menos muito mitigadas as condições em que ele
3: ou
1: tem
3: seja,
1: que
3: não disponível
1: acabou. E que o decreto-lei que vai regular vai ser por decreto-lei e não por portaria, o que significa que tem que passar, ou pode passar pela Assembleia da República e pelo veto do Presidente. Portanto, haverá um controlo ainda
3: seja,
1: sobre esses termos.
3: O acordo,
1: eu não vi
3: o
1: exatamente...
3: acordo que o PS fez, bom, supostamente acabou com o princípio da delação, que é de facto uma coisa, quem conhece a realidade social sabe que é um aspecto péssimo da nossa vida coletiva, particularmente até entre os mais pobres, que veem que o vizinho tem uma piscina e depois acaba por receber benesses na escola. E, portanto, esse tipo de mecanismos, que é um mecanismo do qual, entre outras coisas, o Chega se alimenta preferencialmente, mas eu vi ambiguidade. Eu vejo muita ambiguidade nas posições do PS. Mas já acho um bocado estranho que em 24 horas tudo se passasse entre o Chega e o PS. E o PS assinasse um acordo, que é um acordo de fundo, sem ter um conjunto de garantias sobre matérias que são, de um certo ponto de vista, punitivas. Ou seja, e é por isso que o Chega e o PSD, infelizmente, estão muito voltados para uma ideia de que os mais pobres, os que recebem subsídios, têm que ser punidos de alguma maneira. E eu não vejo clareza sobre essa matéria. Eu nunca mais me esqueço, quando a Assembleia era um sítio decente, que uma vez o Zé Magalhães, nosso companheiro de debates, virou-se para o professor Cavaco Silva e disse: o senhor está grávido do interesse nacional. E foi admoestado. Hoje disse, nada disso aconteceria, porque, enfim, os tempos são outros. Mas eu tenho receio que o PS esteja grávido de uma responsabilidade que vai muito para além da coerência política. Quer dizer, o PS praticamente, do ponto de vista público, o que diz: eu sou responsável e os outros não são. Eu sou muito responsável. E ao ser muito responsável, precisa de que alguém lhe avalize essa responsabilidade. Ora, sem eu saber claramente que compromissos existem sobre uma das matérias que é mais significativa da legislação da PSU, eu não sou capaz de fazer um julgamento político da posição do PS. O PS garante-me que em nenhuma circunstância existem mecanismos de trabalho, que existiam antes, há em vários sítios, de trabalho obrigatório como condição para receber os subsídios sociais. E garante que... E como é que se faz esse processo? Só um minuto, cara. E como é que se faz esse processo? Esse processo faz-se analisando caso a caso, tendo em conta as doenças que as pessoas têm, as fragilidades, é caso a caso? Então não vai funcionar. É tão simples como isso, não vai funcionar. E, portanto, a minha pergunta, Alexandre, é essa. Está garantido ou é uma coisa vaga, hipotética, que vai ser decidida depois? Se não está garantido, o PS, de facto, na prática, assina de cruz tudo para ter o selo da responsabilidade.
2: Alexandra?
1: É assim, vamos lá ver. Eu queria dizer uma coisa sobre o que disse o Pedro Duarte, mas que responde primeiro ao Pacheco Pereira. Eu não faço parte do grupo parlamentar do Partido Socialista, mas vi os documentos que houve e viu o que foi dito. O Partido Socialista conseguiu quatro coisas que eram desde sempre os seus pontos principais. Um, acabar com o canal de denúncias. Conseguiu. Dois, que a regulamentação da proposta de lei e designadamente os valores da prestação única, etc., não fossem feitos por portaria, mas sim por decreto-lei. Uma vez que ao serem feitos por decreto-lei, é possível, não só tem que ir ao veto ou promulgação do Presidente da República, como pode ser aquilo a que vulgo se chama chamar à Assembleia, que se chama apreciação parlamentar na Assembleia. Portanto, a primeira, e o quarto ponto foi que a prestação única não será nunca globalmente menos vantajosa para as pessoas do que o que existe hoje. Estes foram os quatro pontos principais. E, portanto, eu sei que depois o Soares disse outra coisa, e, portanto, aquilo que se vai ver é que, e quanto ao trabalho em concreto, é que a situação não seria diversa daquela que já hoje existe relativamente ao RSI e que haveria situações exatamente analisadas em concreto. O que eu digo quanto a isto, eu não estava lá, creio que havendo boa fé é isto que está. Se o decreto-lei disser outra coisa, pois então eu acho que o PS deve chamar o decreto-lei à Assembleia da República, através de um mecanismo que se chama um pedido de apreciação parlamentar, e deve chamá-la à Assembleia da República. De boa fé foram estes quatro aspectos, que sempre foram desde o início, os aspectos que o Partido Socialista salientou que eram maus na proposta de lei. Quanto ao Pedro Duarte e ao que disse, eu tenho que dizer uma coisa, eu sei, ou julgo saber, do que conheço do Pedro Duarte, que o Pedro Duarte até desejava, de facto, por si, se fosse por ele, que o Partido Social, que o Governo tivesse essa clareza, pelo menos na equidistância, se não, então, talvez, se dependesse do Pedro Duarte, até mais, preferencialmente, mais com o PS. Eu sei que sim, Pedro, mas não é, os factos não são esses. E a questão que eu lhe coloco, hoje andamos a colocar questões umas às outras, é, naquela cronologia que eu estabeleci no início, há alguma falsidade ou incorreção? É que não há. Já depois, quando aparece a proposta, é claro que o Partido Socialista queria aprovar esta proposta. Foi o Partido Socialista que sugeriu a uniformização, a unificação, e que colocou isso no PRR e daí os 600 milhões. Mas nunca com este regime. A única parecença entre a proposta do Governo e a proposta original do PS era a ideia da unificação. Depois todas as condições eram diferentes. E foi por isso que desde o início, o Partido Socialista, antes do chumbo do pacote laboral, o Partido Socialista fez chegar uma carta a dizer estamos disponíveis para negociar com estas e estas condições, que são mais ou menos as que agora acabaram por ser aprovadas. E o que é que faz o Governo? Eu volto a dizer, nada. Continua a negociar-se com o Chega. No Congresso, já depois do chumbo do pacote laboral, continuam a falar, o que só tornou a dizer, que era para aprovar com o Chega. Aliás, já depois da aprovação com a viabilização do Partido Socialista, na sexta-feira, a Ministra do Trabalho, salvo erro, na sexta à noite, foi dizer que, de facto, a PSU era para ser negociada preferencialmente com o Chega. E, portanto, se há alguém que neste processo todo deixou propositadamente o Partido Socialista à margem, que logo no início entregou a tal carta a dizer que queria negociar, foi mesmo o PSD. E, portanto, sim, e portanto, esta ideia de que a equidistância, que já de si é grave, devo dizer, já de si a ideia de equidistância é grave, porque o Chega e o Partido Socialista não são partidos comparáveis. Portanto, a equidistância já é grave, mas é que não tem havido equidistância. Eu podia tornar a trazer à colação a nacionalidade, o Código Penal, a imigração, as bandeiras, a identidade de género, pronto, já trouxe isso tudo à colação, a revisão constitucional, mas, sobretudo, há uma coisa que se nota, é que se viram para o Partido Socialista quando Chega faz o que melhor sabe fazer, que é roer a corda, porque efetivamente não é um partido responsável. E isso, o Partido Socialista, o que é que vai fazer nesse caso, na minha opinião? Quando entender que deve chegar a acordo, Chega, como foi agora na PSU, faça as cedências do Governo. Quando entender que não, é isso que deve fazer.
0: Vamos ouvir a resposta do Pedro Duarte?
2: Sim, eu acho que nós evidentemente podemos aqui jogar com palavras e tentar colocar, puxar um bocadinho mais para a sardinha à nossa brasa, digamos assim. Mas eu vou tentar ser o mais neutral possível, sendo que não sou naturalmente, mas vou fazer um esforço para o ser. E eu acho que o Governo tem evidentemente todo o interesse em aprovar as suas medidas. Parece-me óbvio, não é? Qualquer Governo quer avançar e se propõe é porque quer avançar. Parece-me que as oposições, seja o Chega, quer o Partido Socialista, têm um interesse partidário, ou se quisermos conjuntural, que é não permitir que o Governo avance. E há, de facto, forças dentro destes partidos muito, muito evidentes. Não Chega, parece-me claro, porque vem de cima da cabeça que é quem manda, e, portanto, isso repercute-se imediatamente. E no Partido Socialista, ou à volta do Partido Socialista, há muita gente que também não quer que isso aconteça. Com o devido respeito, acho que Pacheco Pereira é um bom exemplo disso, que não gosta que o Governo avance com nada com o Chega, que isso é lesa pátria, mas também acha muito mal sempre. Mas sempre que o PS colabora com o Governo, certamente foi enganado.
3: São atentatórias da dignidade das pessoas.
2: Pronto, eu respeito isso. Mas quando, por exemplo, como agora, se aprova com o Partido Socialista, o Pacheco Pereira também não esconde o seu incómodo e acha que o Partido Socialista foi certamente ludibriado, não é, para poder ter chegado a esta circunstância.
3: Eu não percebo, mas... eu não sei, vou ter muita dificuldade, desculpe interromper, em fazer a intervenção seguinte, porque eu não estou nada convencido de que haja alguma coisa de sólida neste acordo, naquelas matérias que têm a ver com a dignidade das pessoas. E a Alexandra me convenceu.
2: Mas aí eu acho que é precisamente isso, porque nós criamos, e é talvez a minha divergência com o Alexandre, porque eu acho que apesar de haver umas cartas muito bonitas, não é? Depois na prática o Partido Socialista não mostra nenhuma disponibilidade desde o primeiro minuto. Porquê que o Governo esteve a negociar, ou mostrou abertura, pelo menos, eu não conheço também não faço parte do Parlamento, não é? Mas mostrou disponibilidade pública, pelo menos para negociar com o Chega também esta matéria do PSU. Porque foi o Partido Socialista, desde o primeiro minuto em que a medida foi apresentada, ou anunciada, que se mostrou imediatamente contra, nomeadamente recorrendo a argumentos que depois se vieram aprovar, muito embaraçosos até. Lembramos certamente aquela questão das pessoas que seriam abrangidas com mais de 80% de incapacidade e doentes oncológicos, etc., que é uma medida cuja origem está no Partido Socialista. Ora, com precipitação e num impulso de rapidamente se colocarem à margem, o Partido Socialista veio logo criticar a medida e colocar-se à margem. Aconteceu igual com o Código Laboral, foi exatamente a mesma história. Colocou-se à margem com um determinado de argumentos. Repare, mas se fizermos também a cronologia, o Partido Socialista manifestou-se contra a proposta de Código Laboral de forma muito efetiva, eram as matérias da maternidade, lembram-se, ainda eram essas. Ora, o Governo cedeu nessas matérias todas e o Partido Socialista acabou contra, com argumentos completamente diferentes dos originais, porque a matéria foi alterada. Portanto, isto para dizer que o Governo tem mostrado, de facto, abertura para dialogar, porque é do próprio interesse, não é propriamente por nenhum gesto altruísta. Não é? O Governo tem interesse em que avance e, portanto, tem mostrado abertura para dialogar. Agora, era muito importante que o Partido Socialista, e digo o Partido Socialista porque, de facto, a Alexandre tem razão, e eu não tenho grande expectativa com outro partido com que se pode fazer maiorias. Não é? Portanto, por isso é que eu digo que a responsabilidade histórica está no Partido Socialista, para evitar que o país possa escorrer e ficar dependente,
1: do governo.
2: Não, e com certeza o governo tem que mostrar
1: que
2: abertura para ceder.
1: Os menos fiáveis.
2: Pronto, mas tem que mostrar abertura para ceder ao Partido Socialista, mas é importante que se perceba que quem governa foi os portugueses que escolheram, é o governo, e portanto quem tem que se calhar ceder um bocadinho mais é capaz de ser o Partido Socialista, isso não tem acontecido. Não.
0: Já percebi as dúvidas do Pacheco Pereira, mas não percebi se acha que o governo está escaldado com o Chega.
3: Não, dura pouco. É só questão de aparecer outra matéria qualquer em que o Chega apareça como parceiro natural para seguir. A atuação deste governo é tática, essencialmente. Não tem nenhum princípio de estratégia tática. Repare, no entanto, dentro dessa tática há elementos comuns. Repare na mais importante legislação destes últimos anos. Contra os imigrantes, e portanto mexendo no Estatuto dos Imigrantes, contra os trabalhadores, mexendo no Estatuto dos Trabalhadores, e agora contra os pobres que dependem de um subsídio. Há uma linha contínua, não vemos nada para mexer na questão da habitação, não vemos nada para mexer no maior equilíbrio de impostos em relação a quem recebe mais e quem paga menos, não vemos nada. É este o caminho, e este caminho não é social-democrata. Eu sei que muita gente se irrita com isto, mas não é social-democrata em nenhuma circunstância, em nenhum país do mundo. Tem um elemento que é um alvo. Esse alvo parece sempre fácil. Os imigrantes eram um alvo fácil, o pacote laboral, em teoria, era um alvo fácil. Eu não me esqueço que, em véspera do chumbo do pacote laboral, os principais responsáveis do PSD disseram que já havia acordo, e os do Chega, portanto, alguma coisa esquisita aconteceu entre um dia e outro. E, neste momento, os aspectos que são mais complicados, mais... Vamos lá ver, a gente está a lidar com pessoas que não têm defesa nenhuma. Não têm defesa nenhuma. E é por isso que recebem subsídios. Há abusos. Mas são eles significativos do conjunto da questão? Não são. E o PS, a pergunta que o Carlos me faz, que é um bocado semelhante à discussão que houve antes, é também tática, que é, o Governo vai-se voltar para o Chega ou vai-se voltar para o PS? Depende das matérias. Não acho que isso seja o mais significativo. Este Governo é minoritário, tem que fazer acordos parlamentares. Fará preferencialmente com o Chega, porque em muitos aspectos tem-se comportado como sendo mais próximo do Chega. Neste caso, acho que o PS, porque o PS tinha compromissos em relação à PSU. E esses compromissos eram difíceis de negar e, acima de tudo, não se queria colocar na posição de impedir que o país recebesse uns milhões, que, aliás, em princípio, tudo isto já deveria ter sido discutido há muito tempo e tratado há muito tempo. É tudo à última da hora, é tudo na última semana. E eu não tenho a certeza que esta ambiguidade que o PS mostra em relação aos aspectos mais gravosos desta legislação não seja ela própria também um taticismo para tentar dar ao PS uma imagem de parceiro preferencial do governo e de um partido que tem responsabilidade. Eu não gosto de... É como a história de... Não gosto que os partidos da oposição, que defrontam uma situação muito dura, um país muito duro, uma circunstância e uma evolução política muito dura, se preocupem essencialmente por andar grávidos de responsabilidade. Que tenham responsabilidade, de acordo. Vamos. Mas a gravidez da responsabilidade não é brilhante.
0: O Instituto Nacional de Estatística deu conta de um aumento do número de residentes em Portugal de mais de 800 mil pessoas nos últimos 4 anos. O INE também dá nota de fluxos migratórios excepcionalmente elevados nos anos de 2022, 2023 e 2024. Qual é a principal conclusão que retira o Pedro Duarte?
2: Bom, eu acho que esta matéria é mais importante do que se calhar parece à primeira vista. E essencialmente porque nos convoca para duas surpresas, talvez. A primeira é que a base estatística em que estávamos a assentar todas as políticas públicas, e aliás todas as análises até mais vastas, não só das políticas públicas, mas neste caso eu vou-me referir mais a esta matéria, era uma base errada, ou pelo menos que não era coincidente com a realidade de forma absolutamente certeira. Não é? Este erro, digamos assim, condicionou, ou pode condicionar de forma muito efetiva, tudo que vem atrás. Hoje em dia, todos nós valorizamos muito aquilo que são os dados. Há uma economia chamada economia dos dados, porque de facto tem um valor essencial. Mas quando esses valores não são corretos, ou quando esses dados não são corretos, tem um efeito precisamente contrário. Pela relevância que hoje em dia atribuímos a esses dados, fica tudo posto em causa. Dou um exemplo muito concreto, aquilo que é o PIB per capita do país, por exemplo. Todos nós achávamos que era 1, a partir do momento que muda um dos denominadores, portanto que é o número total da população, tudo isso é posto em causa. A avaliação que fazemos das políticas de educação, das políticas relativas ao Serviço Nacional de Saúde, etc., da habitação, todas as matérias, todas, assenta num pressuposto errado. Ora, isto deve-nos fazer pensar, deve-nos convocar para, por vezes, nós sermos, se calhar, mais críticos e investirmos mais na veracidade, na fiabilidade destes mesmos dados. Não é? Há um outro vetor, para mim, muito relevante e que também nos deve fazer pensar, e tem a ver com o número, precisamente, da imigração. A verdade é que nós percebemos que nos últimos 4 anos duplicou, percebemos agora com dados efetivos, oficiais, duplicou o número de imigrantes no nosso país. Isso significa uma transformação demográfica brutal. E, portanto, nós fecharmos os olhos a isto é um erro. E nós entrarmos numa lógica ativista em que confundimos humanismo com romantismo e em que confundimos políticas concretas para responder a um desafio social como este é, com qualquer espécie de ataque à imigração, é também um erro. E, portanto, nós se não percebemos que, dada esta transformação demográfica, temos de adaptar as políticas públicas, temos de saber integrar de uma maneira diferente os imigrantes, temos de ter consciência de que, não só para podermos, para que haja um bom acolhimento por parte de quem já cá estava e está a receber, mas também para quem chega a poder ter condições de ter uma vida digna, nós temos de alterar aquilo que era uma circunstância que tínhamos antes. E, portanto, quando se defende aqui, como eu próprio já defendi, o Governo tem defendido, políticas diferentes, que haja alterações das políticas, seja da nacionalidade, seja da própria imigração, isso não é um ataque à imigração, é uma adaptação a uma nova realidade que nós estamos a viver. E, portanto, agora que temos dados muito claros que nos mostram que isto existe, que há de facto um desafio, se quiserem, que temos, que o país tem, não é necessariamente negativo, mas existe esse desafio. E, portanto, temos de adaptar políticas, nós aí vamos continuar numa lógica de discussão ideológica, de discussão, como há pouco dizia, arraigada certamente em valores muito nobres, de humanismo e afins, mas que se desprendem daquilo que é uma realidade concreta de pessoas que precisam de respostas concretas, seja quem chega, quem nos procura, seja a própria sociedade portuguesa, que tem evidentemente de ter condições para acolher esta vaga de imigração.
0: E Alexandra, qual foi a principal conclusão a que chegou?
1: Bom, eu queria começar por dizer que concordo inteiramente com o Pedro Duarte na parte em que se refere à necessidade de termos dados fiáveis, dados estatísticos e outros, e de assentarmos as nossas políticas públicas em informação fiável. Também queria dizer que esta alteração, e o Pedro não disse isso, mas sei que sabe, estes valores também decorrem de uma mudança total de metodologia utilizada pelo Instituto Nacional de Estatística. Os censos que havia em Portugal, que há em Portugal 10 em 10 anos, o último ano foi em 2021, eram feitos no terreno, não é? Com pessoas que iam porta a porta, e estes resultados são obtidos através do cruzamento de dados, também permitidos pela informatização, etc., pelo cruzamento de dados entre Segurança Social, AT, Administração Tributária, IRN, Instituto de Registro e Notariado, e a própria AIMA. E, portanto, mudou-se a metodologia. Também dizer uma outra coisa, quando nós trabalhamos com os censos, na metodologia dos censos, que era de 10 em 10 anos, também estava estudado o facto de, à medida que nós nos afastamos do ano em que o censo se realizou, que o último foi em 21, é normal que os dados vão estando mais incorretos. Ou seja, os dados recolhidos em 21, em 22, são atuais, em 26 já não, mas não se fazem censos, só se fazem 10 em 10 anos, que é uma operação enorme. Portanto, esta mudança de metodologia é o primeiro ponto. Não sei, não sou estatística, não sei se foi uma boa ou má opção, sei que os resultados diferentes resultam daqui, mas são mais, é importante ter os últimos dados.
0: E onde diverges, Pedro?
1: Concordo. Onde é que eu divirjo, onde é que eu queria chamar a atenção? É verdade que hoje temos 11,4 milhões de pessoas, provavelmente estamos, duplicámos mais ou menos o número de imigrantes nos últimos 4 ou 5 anos, isto é tudo verdade. Mas isto é só uma parte do copo, ou seja, isto é uma perspectiva. Verdade, com estes dados há duas ou três coisas, há duas ou três coisas que é preciso dizer. Primeiro, concordo, isto é um impacto social e cultural grande. Concordo que isto é um desafio, por exemplo, para os serviços públicos. E é verdade, em princípio, o INE ainda não avançou com isso, em princípio, que o PIB per capita, porque é uma divisão do PIB pelo número de pessoas, vai ter uma oscilação. Mas é preciso também ver as coisas de outra perspectiva e permito-me citar uma excelente entrevista dada à CNN pela Maria João Valente Rosa, que é uma socióloga especialista em demografia, e que explica que nós temos um saldo natural negativo, isto é, em Portugal nascem menos pessoas do que as que morrem. Em 2021 ou 22 havia 178 idosos para cada 100 jovens, hoje há 189. O que é que isto quer dizer? Quer dizer que Portugal, sem imigração, estaria a perder população, além de ter uma população extremamente envelhecida, com falta quer de pessoas para trabalhar, designadamente em certas áreas como construção civil, restauração, agricultura, quer até em termos de segurança social e tudo isso, seria um país muito difícil. Seria um país com pouca população ativa e a perder população. As pessoas podem não se recordar, mas em 21 o receio era que nós baixássemos dos 10 milhões, é que nós viéssemos para os 9 milhões. E, portanto, nem tanto ao mar, nem tanto à terra. O que eu quero dizer é, há várias, isto tem que ser, de facto, e também concordo com o Pedro, temos todos que nos debruçar sobre estes dados de forma real, olhar para o impacto que tem, para as políticas públicas, mas também não ver isto como eu tenho visto, não estou a dizer o Pedro, mas, por exemplo, o ministro Leitão Amar, tirar aqui, estão a ver tudo o que nós fizemos, foi bem feito, porque isto, não, isto tem várias perspectivas. Se é verdade que o PIB per capita pode baixar, porque é uma divisão pelo número de cabeças, digamos assim, também é verdade que o PIB português provavelmente seria menor, PIB em volume bruto, se não tivesse estas pessoas todas a trabalhar cá. E finalmente, já sei que me estou a alongar, queria dizer o seguinte. Sim, senhor, é preciso políticas de integração. Então porquê é que nós já levamos 2 anos deste governo, mais um, e só vimos ainda políticas de fechamento, de deportação, e ainda não há uma medida de integração, pelo menos que tenha passado na Assembleia da República.
0: Pacheco Pereira, a sua principal conclusão?
3: Não, eu estou de acordo com ambos, porque acho que, de facto, estes números dão uma nova perspectiva do país. Agora, a maneira como estão a ser utilizados, principalmente à direita, é que é significativa, porque estão a ser utilizados essencialmente quanto aos imigrantes. Sempre. Aliás, já havia várias, até havia intervenções absurdas do género. Quem fez bem foi Passos Coelho, porque queria, e as pessoas acham que é um facto, queria que a imigração fosse diferente de gente qualificada. Aliás, é um pouco também como acontece nos Estados Unidos. E é evidente que o número de pessoas qualificadas para vir para Portugal não existe. E não existe com a dimensão daquilo que corresponde
1: que nós temos.
3: Às necessidades. E, ao mesmo tempo, nessa mesma altura, dizia-se aos portugueses qualificados para irem para o estrangeiro. Portanto, é daquelas coisas. Agora, é preciso olhar para estes imigrantes. Eles estão cá, eles vão ter um saldo demográfico muito significativo para a população portuguesa, já têm. Agora, onde é que eles estão? Olhem para eles. O que é que já foi feito para proteger os que já cá estão? Não adianta agora... Os que já cá estão, no Alentejo, por exemplo, no sul do país, onde eles trabalham em estufas a temperaturas quase próximas dos 50 graus. Naqueles que fazem aqueles trabalhos que ninguém quer, que andam aí à noite, eu já referi isso várias vezes, a distribuir comida em péssimas condições sociais e ganhando uma enorme miséria. Olhem para as cozinhas dos restaurantes. Já não me refiro só... Olhem para as cozinhas, quem lá está. E é evidente que se este sobressalto estatístico servir para a gente dizer, então, em relação aos que cá estão, mas, e não repetir os erros de excesso que houve na política do PS, de porta aberta, não repetir, isso ninguém está a propor que se repita ou que sequer se continue essa política, mas que se olhe para os que cá estão. Os que cá estão, a um certo prazo, são portugueses como nós. Ou melhor, ou são da mesma forma que os portugueses eram em França. Quem pensa que os portugueses em França, no início da imigração maciça, tinham condições diferentes do que têm os nossos imigrantes cá, não sabe nada do que aconteceu. Não sabe nada do que aconteceu. Quando eles trabalhavam em Bidonville, quando eles trabalhavam no Batiman, chamemos assim, e a um certo tempo passado, um certo prazo, integraram-se na sociedade francesa e contribuíram significativamente para a economia portuguesa. Portanto, é sempre a mesma coisa. Temos que olhar para estas pessoas que estão na parte de baixo da escala social, com um olhar que implica empatia, necessidade. Eles não vieram cá por acaso, não vieram cá para obter os nossos subsídios. Eles vieram cá porque na terra deles tem uma vida má. E fizeram o mesmo que os portugueses fizeram quando na terra deles tinham uma vida má. Tentaram obter uma vida...
0: Deixa-me terminar com uma ronda rápida.
3: Pronto, okay.
0: Pedro Duarte, dou-lhe um minuto. Não posso dar mais.
2: Uma primeira nota em 10 segundos, apenas para deixar claro, porque na primeira intervenção, por economia de tempo, não referi, de facto, a Alexandra disse-o bem, isto foi uma alteração metodológica, e eu quando falo em erro, é um erro objetivo, e portanto não há nenhuma crítica aos técnicos do INE. Aliás, eu saúdo o facto de eles terem evoluído para uma nova metodologia, portanto agora temos dados mais fiáveis, mais corretos, digamos assim, e portanto queria deixar isso claro para não ser mal interpretado. Não? Depois, quanto à outra questão, eu acho que o Pacheco Pereira perguntou o que é que já foi feito para os imigrantes, não é? Para integrar estes imigrantes. Eu acho que o esforço de regularização que tem vindo a ser feito, estamos a falar de centenas de milhares, é um passo imprescindível, porque não os tendo legalizados e regularizados, não se consegue sequer, do ponto de vista da resposta social, não se consegue sequer monitorizar. E aí temos a profusão de situações de ilegalidades e de exploração humana que de facto ainda existe no nosso país.
3: Mas nós não temos o controle das condições de trabalho, Pedro. Não existe uma instituição para controlar as condições de trabalho.
2: Pois, eu admito e gostava que houvesse, eu vejo até pela minha experiência na minha cidade, em que tem sido a próprios serviços da Câmara, eu não era suposto a fazer fiscalizações muitas vezes, nomeadamente sobre as condições de habitabilidade, sobre alguns estabelecimentos comerciais, onde há manifestamente redes que estão a explorar imigrantes. Não é? Isso é real, nós temos esse problema. E, portanto, eu apenas diria o seguinte, que é uma luta que temos de fazer. Eu subscrevo na íntegra o humanismo, quer dizer, a preocupação humanista do Pacheco Pereira, mas nós temos de perceber que uma não discriminação é, de facto, olharmos para os imigrantes exatamente como olhamos com os portugueses. Portanto, também não podemos discriminar positivamente determinado tipo de circunstâncias que não são legais e, portanto, temos de agir. Não?
3: Claro.
0: Alexandra Leitão, um minuto.
1: É muito rapidamente, dizer que estes novos dados devem ser analisados com o máximo de objetividade possível e de lisura e sem aproveitamentos políticos, como eu já vi fazer à direita, como eu já vi fazer, e digo os nomes ao ministro Leitão Amaro. Porque se é, e foi só isto que eu quis dizer, é um número elevado, naturalmente tem impactos culturais, sociais, sobre os serviços públicos, mas é preciso que também as pessoas que todos nós, que os cidadãos portugueses saibam, que também têm outra perspectiva. E a perspectiva é nós, que somos um país profundamente envelhecido, com saldo natural negativo, temos interesse em ter uma população ativa, em regra jovem, a trabalhar, a contribuir para a segurança social. Por alguma razão, o cruzamento de dados também da segurança social deram este resultado. Portanto, o que eu apelo é que isto seja visto com objetividade e sem aproveitamento político.
3: Se só uma frase rápida, que é a seguinte: eu cada vez falo mais da necessidade da empatia, porque nós estamos a entrar num mundo político muito cruel. Há mecanismos de crueldade, de violência, de agressividade, que, como de costume, são mais penosos para os mais pobres, para aqueles que têm menos defesa. E um dos elementos fundamentais é chamar a atenção para a necessidade da empatia. Nós não podemos olhar para essas pessoas. Nós não podemos olhar para a vida política. Nós não podemos olhar para os de cima e para os de baixo sem contar esse elemento de empatia. E isso significa políticas que ainda não existem no sentido de criar uma sociedade mais equilibrada, em que as pessoas possam viver melhor, possam ter mais felicidade, e isso tem custos.
0: E com esta reflexão terminamos na CNN Portugal e na TSF. Alexandre Leitão, Pacheco Pereira e Pedro Duarte retomam o debate de 2 a 8 dias. Até para a semana.

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1: Noite de domingo na emissão TSF, estamos a 8 minutos das notícias à meia-noite. 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Para amanhã, dia 29 de junho, o início de mais uma semana, segunda-feira, o Instituto do Mar e da Atmosfera prevê para o território do continente céu com poucas nuvens ao mesmo limpo de norte a sul, mais nuvens no litoral centro até meio da manhã e ao final do dia. Vento a soprar de fraco a moderado, mas por vezes forte junto ao mar a partir da tarde e nas terras altas do norte e centro até meio da manhã. Formação de neblina ou nevoeiro ao longo da manhã em algumas zonas do litoral centro, ligeira subida das temperaturas.

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0: É meia da noite e 58 menos uma hora nos Açores.
1: O Instituto Português do Mar e da Atmosfera alerta para uma semana de dias quentes e noites tropicais. Em Portugal continental, as temperaturas podem ultrapassar os 40 graus. O Benfica é campeão de Portugal em futsal. As Águias venceram a final esta noite contra os Leões por 4-3. A seleção do Canadá é a primeira equipa apurada para os oitavos de final do Mundial de Futebol. Eliminaram a África do Sul por 1-0.
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1: Temperaturas há momentos, Porto 17 graus, Lisboa e Ponta Delgada 19, Funchal 22 graus e Faro em instantes com 26. Edição da 1 hora, Nadine Soares.
2: O Instituto Português do Mar e da Atmosfera alerta para uma semana de dias quentes e noites tropicais em Portugal continental. Em declarações à TSF, o meteorologista do IPMA, Bruno Café, indica que as temperaturas podem ultrapassar os 40 graus em algumas regiões do país.
3: A tendência para a temperatura ir subindo durante a semana, com as temperaturas mais elevadas a registarem-se quinta-feira. E depois, a partir daí, sem a tendência é não haver grandes alterações. Portanto, com estas subidas, vamos ter valores de temperatura máxima que podem atingir os 40 a 43 no Vale do Tejo, no interior do Vale do Tejo, no Alentejo, também próximas entre os 35 e os 38 noutros locais, como por exemplo no litoral. A grande diferença vai ser essa, portanto, é o litoral norte e centro, com as temperaturas também mais elevadas.
2: Além das temperaturas quentes de dia, vão chegar também as chamadas noites tropicais.
3: Estas temperaturas mínimas superiores a 20 graus, são as designadas noites tropicais, vão-se gradualmente ao longo destes próximos dias generalizando a todo o território, sendo que em particular a partir da noite de quarta para quinta-feira fica muito generalizado, talvez no início menos no interior norte, mas depois também com o avançar da situação também estender-se aqui ao interior norte.
2: O meteorologista Bruno Café explica que o país está a ser afetado por um anticiclone formado nos Açores, que justifica este longo período de elevadas temperaturas. 5 distritos do interior do país vão estar sob aviso amarelo a partir desta segunda-feira, devido ao tempo quente e seco. O IPMA indica que é provável que os avisos sejam agravados em vários distritos nos próximos dias. O incêndio que deflagrou numa zona de mato, em Ligares, no concelho de Freixo de Espada à Cinta, já está a ceder aos meios, mas o comandante dos bombeiros locais avisa que vai ser uma noite longa e de muito trabalho. Vítor Rendes, comandante dos bombeiros de Freixo Espada à Cinta, fez o ponto de situação e previsão das próximas horas.
4: Tendo em conta que o vento pode rodar, isto vai ser uma noite em que teremos de estar aqui mesmo sem, não havendo chama ativa. Quando conseguirmos debelar tudo isso, teremos que ficar aqui em vigilância toda a noite. Depois amanhã, nas primeiras horas do dia, com o calor, teremos que nos manter por cá. Até à data não houve nenhuma exploração agrícola que tivesse em perigo, é apenas mato, a aldeia de Ligares também não correu perigo nenhum.
2: Ponto de situação feito por Vítor Rendes, comandante do Conselho dos Bombeiros do Conselho de Freixo de Espada à Cinta, neste registro da agência Lusa. De acordo com a mesma fonte, não há registro de feridos nem habitações em risco. Mais de 150 operacionais continuam no terreno a esta hora, apoiados por 46 viaturas. O secretário-geral socialista considera que há um namoro entre a AD e o Chega, que é feito entre beijos e amus. Já André Ventura avisa que uma aproximação do PSD-CDS ao Partido Socialista na reapreciação do decreto sobre a perda de nacionalidade não pode ficar sem uma resposta do Chega. Questionado sobre se essa resposta pode passar pelo voto contra na apreciação do Orçamento do Estado, André Ventura já tem uma estratégia.
5: Quem chumbou esta má legislação laboral não foi o Partido Socialista, foi o Chega, que na verdade garantiu que ela não passasse. Portanto, a grande confusão aqui, já para não dizer que foi o PS que aprovou os orçamentos todos da AD, não foi o Chega. Portanto, eu acho que o Dr. José Luís Pereira, o que está a dizer é o que gostava que o Partido Socialista fosse. Isso é nos sonhos dele. Na verdade, quem tem feito a oposição a sério no país, quem tem feito a alternativa, é o Chega. Mas que o governo não tem governado bem. E isso também será avaliado no Orçamento do Estado. Isso não. E eu espero que hoje, quaisquer que sejam os resultados no país todo, ganhe essa visão de sermos uma oposição a sério, para sermos governo em breve.
2: André Ventura lembra que foi o Chega quem impediu que a revisão da lei laboral passasse no Parlamento e criticou o PS por aprovar a criação da prestação.